0: Pelo menos 6 pessoas morreram num incêndio em Espanha. Em Almeria, algumas vítimas estavam encarceradas dentro de viaturas, referem as autoridades espanholas locais. A presidente interina da Venezuela recebeu nas últimas horas o secretário de Estado das Comunidades Portuguesas, a quem transmitiu um agradecimento para o governo português e para o povo português também pela ajuda solidária que está a chegar ao país na sequência dos dois sismos de há 15 dias. A autarca de Almada explicou esta noite na SIC Notícias, garante que a autarquia fez os investimentos que se impunham na gestão da água.
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0: Pelo menos 6 mortes em Espanha num incêndio em Los Gallardos, no concelho de Almeria. Algumas das vítimas, avançam as autoridades de socorro espanhola, foram encontradas no interior de veículos, apanhados pelas chamas. Este é ainda um número provisório. Trata-se de um incêndio que começou durante a tarde no município de Almeria. Há 50 pessoas que, por precaução, já foram deslocadas de casa na localidade de Pinar de Bedar. Continuam no local do incêndio, 150 operacionais com 5 viaturas de combate e também elementos da Unidade Médica de Incêndios Florestais, entre outros elementos da Proteção Civil Espanhola. Há cerca de 4 horas, indicam as autoridades espanholas em comunicado, elevou-se o plano de combate a este incêndio para nível 2, por representar um perigo direto para populações. Isto significa também que as pessoas vão receber mensagens de alerta nos telemóveis e vai haver um reforço da Unidade Militar de Emergências Espanhola, que se junta aos bombeiros no terreno. A Antena 1 vai continuar a acompanhar a situação nos próximos blocos noticiosos. Delcy Rodrigues, presidente interina da Venezuela, recebeu nas últimas horas o secretário de Estado das Comunidades Portuguesas e Emídio Sousa recebeu um agradecimento pela solidariedade de Portugal e do governo português para com as pessoas afetadas pelos sismos de há 15 dias. A televisão pública venezuelana refere que as duas partes acordaram continuar a trabalhar em conjunto nas tarefas de recuperação das zonas afetadas, com especial atenção às comunidades luso-venezuelanas. Antes, o secretário de Estado das Comunidades Portuguesas reuniu com pessoas da sociedade civil mobilizadas no apoio a quem perdeu tudo com os sismos na Venezuela. Fátima de Pontes, conselheira das Comunidades Portuguesas de Valência, foi uma das pessoas que esteve nessa reunião e diz ao canal internacional da Rádio Pública que um dos pedidos que deixou ao governante português foi a criação de uma linha de crédito para os cidadãos portugueses e luso-venezuelanos que perderam os negócios.
2: Ajudar aos comerciantes que terminaram com os negócios, o negócio caiu, há mortos, donos de padaria, donos de negócio que estão totalmente no chão. Então, estamos a pedir que tivéssemos uma ajuda económica por créditos que possam dar aos comerciantes. Essa é uma fase que estamos a pedir nós, ao Dr. Emílio, para que possam ajudar com uma linha de crédito bastante econômica para que o povo possa voltar a ter seus negócios em pé.
0: A conselheira venezuelana Fátima de Pontes, em declarações ao canal internacional da Rádio Pública, esta noite. Emílio Sousa iniciou ou vai permanecer na Venezuela até sábado. Esta quinta-feira já visitou a zona atingida de La Guaira. As autoridades venezuelanas atualizaram o número de vítimas mortais, 3.899 mortes. O número de feridos mantém-se em 16.740. O número de cidadãos portugueses e lusodescendentes que morreram no duplo sismo que atingiu a Venezuela em 24 de junho aumentou para 104. Há 57 pessoas desta comunidade desaparecidas, uma informação do Ministério dos Negócios Estrangeiros desta quinta-feira. Os sismos de magnitude de 7.2 e 7.5 ocorreram a 200 quilómetros de Caracas, com menos de um minuto de intervalo. Foram seguidos por mais de 1.100 réplicas, de acordo com o Serviço Geológico dos Estados Unidos. França está nas meias-finais do Mundial de Futebol. A seleção gaulesa venceu esta noite Marrocos por 2-0. Quem estreou o marcador foi Mbappé. Na segunda parte marcou Dembélé. Vamos ao filme do jogo com o jornalista Miguel Soares.
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0: Domínio claro, desde o início, embora a posse de bola tenha sido repartida, mas foram de França as principais oportunidades de golo. Os gauleses remataram 20 vezes à baliza contra apenas 4 tentativas de Marrocos. A seleção africana foi uma sombra de outros jogos, resistiu durante uma hora às investidas de França. Na primeira parte, Kylian Mbappé falhou um penalti, mas o craque francês marcou aos 59 minutos o primeiro da partida com um grande remate à entrada da área.
1: O jogo está um bocadinho mais confuso, mas a França vai se encostando ao ataque e aí está! Do nada, o coelho tirado da cartola.
0: A narração do golo francês na TVI, que transmitiu o jogo em canal aberto. 6 minutos depois, era a vez de Dembélé.
1: Preparação para o bateu o segundo!
0: 2 golos sem resposta. No final, Mbappé, em declarações transmitidas pela Sport TV, dava a receita para uma seleção relaxada. Vencer.
2: Que única maneira de se relaxar é ganhar.
0: Mbappé feliz por estar nas meias finais.
2: On est en demi-finale, on est très content, il y a encore un long chemin.
0: À espera de um adversário ainda mais difícil, mas preparados para tudo.
2: Mais on est prêt à tout affronter.
0: Do lado marroquino, conformado, o selecionador Mohamed Rouabi diz que Marrocos fez tudo para tentar ultrapassar França, uma boa equipa, mas não se pode baixar os braços. Há que continuar a trabalhar e não deixar que esta eliminação comprometa o futuro.
3: Não vamos se deixar abater pelo futuro, vamos continuar a trabalhar.
4: Próxima etapa da seleção francesa, Bélgica ou Espanha, nas meias finais. Esse jogo é hoje em Los Angeles, às 8 da noite, hora de Portugal continental. A presidente da Câmara de Almada garante que a autarquia fez os investimentos que se impunham na gestão da água e rebate as críticas dos social-democratas sobre a não utilização de fundos europeus. Quanto à ministra do Ambiente, a autarca diz esta noite em entrevista na SIC Notícias que a governante foi mal aconselhada quando também falou na falta de investimento. João Coraceiro.
5: Uma ministra competente, mas que estava mal informada, diz Inês de Medeiros sobre Maria da Graça Carvalho, que afirmou que a Almada não investiu o suficiente no sistema de abastecimento. De água.
6: Uma declaração muito infeliz e a senhora ministra acho que percebeu. As candidaturas que nós estamos a fazer, e são 5, é de um aviso que abriu em maio e que terminará as candidaturas em novembro. Antes disso, nós não tínhamos nenhuma hipótese de os candidatar.
5: Sobre investimentos, a autarca responde também na SIC Notícias à acusação do PSD de que a Almada podia ter usado o PRR.
6: Falta à verdade, sabendo que está a faltar à verdade. Terminar. O PRR não tinha fundos para a questão da água, a não ser para o Algarve e parte do Alentejo. Quando foi o PTRR, a Almada disse que era essencial colocar o tema da água. Apresentámos o montante de que precisávamos já, 10,7 milhões de euros. O PTRR tem zero para a água.
5: Sem fundos disponíveis, mas com dinheiro aplicado pela autarquia.
6: Os investimentos que nós fazemos por ano, nós temos cerca de 5 milhões, mas na realidade, no último ano, se nós juntarmos à manutenção, estamos a falar quase de 50 milhões de euros.
5: O governo vai ajudar o município ao agilizar o licenciamento de novos furos de água. A ministra do Ambiente aponta 2 a 3 semanas para a reposição total do abastecimento. Será assim?
6: O primeiro sinal é positivo, mas não vamos decretar que isto se vai resolver num instante. Se até ao final da semana entrar em funcionamento este segundo furo, também vai aliviar.
5: Mas a autarca da Almada sublinha que é preciso poupar água.
4: As explicações de Inês de Medeiros na SIC Notícias esta noite, depois da reunião durante a tarde com a ministra do Ambiente, e depois desse encontro ficou a saber-se que um novo furo deve entrar em funcionamento já este fim de semana, aumentando em cerca de 20% as fontes de água no concelho de Almada. Uma fita do tempo, desde a formação oficial da seleção cabo-verdiana de futebol até à participação no Mundial deste ano. O livro Tubarões Azuis no Olimpo dos Deuses do Futebol de Santa Clara foi apresentado em Lisboa esta quinta-feira. Camila Vidal.
7: Santa Clara vai, desde o início até àquilo que se espera, não ser o fim desta história.
8: Em 1978, na sua primeira travessia internacional para uma prova verdadeiramente oficial, não ganharam um único jogo, não marcaram um único golo, fizeram 0 pontos e foram apanhados em mais de 40 situações de fora de jogo, simplesmente porque não conhecia a tática. Não sabia jogar a bola.
7: Meio século para melhorar o futebol em Cabo Verde, onde os jovens que já viviam fora do país não queriam jogar, mas hoje é diferente.
8: De uma situação em que nós entrávamos em campo para marcar presença, para não perder, passámos a competir, a jogar olhos nos olhos.
7: O jornalista José Mário Correia, mais conhecido por Santa Clara, acredita que a transformação não é só futebol. É ver um país ser acolhido pelo resto do mundo. E compara o fenómeno a outras histórias de Cabo Verde.
8: Era conhecido no mundo devido aos feitos de Amílcar Cabral. Talvez fosse pela música, com Cesária Évora na linha da frente. Mas eu acho, me parece que nunca, em 20 dias, se falou tanto de Cabo Verde como hoje. Eu duvido que haja um único país que não tenha pronunciado o nome de Cabo Verde.
7: Os cabo-verdianos cresceram a criar ídolos de fora.
8: Gostaria de ser um Cristiano Ronaldo, um Messi, um Beckenbauer, um Zico, um Pelé. Mas hoje perguntas a um jovem quem é que ele quer ser. Se um dia se revelar num profissional de futebol, ele vai dizer que quer ser vojinha.
7: Mas ainda falta muito. Desde logo a profissionalização. Poder fazer vida do futebol.
8: Vai exigir o empoderamento dos clubes, das associações. É profissionalismo. Os atletas têm que receber.
7: Entretanto, os campos de terra batida dão lugar aos relevados, as escolas de futebol formam novos tubarões e, quiçá, novos heróis.
4: Um livro de Santa Clara, pseudónimo do jornalista José Mário Correia.
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1: Boa noite e bem-vindos.

Mais uma vez, sejam bem-vindos. São os momentos iniciais desta edição do Agente Provocador na Antena 1. O encontro diário com a música do Departamento Alternativo, que promove um espaço de descoberta e de expressão de gostos pelo som que não apenas reflete referências do rock, da pop, do punk e de outras linguagens, como sublinha em 2025 essa vontade de descobrir outras marcas do futuro da cultura pop. No Agente Provocador, escolhemos os discos e os nomes de uma caderneta que preenchemos semanalmente com os protagonistas da canção alternativa de um ano que finalmente nos oferece as suas principais apostas. Esta semana, o destaque para uma conversa com o brasileiro Arnaldo Antunes e um novo disco que acompanha, neste lugar, as palavras do compositor e essa voz tão conhecida e reconhecida do público português. E como o disco da semana, Sandri, o álbum de estreia de Lexi Jones, a artista de 24 anos, filha de David Bowie, que discretamente nos surpreende não apenas pela voz, mas pelo som distinto. Vamos ouvi-la ao longo da semana no Agente Provocador. Primeiras notas hoje por conta do novíssimo disco da norueguesa Jenny Val e este que é o novo disco de uma cantora e compositora irlandesa, Maria Somerville, traz-nos Luster. E aqui mora um dos bons discos de 2025.

São as primeiras desta emissão do Agente Provocador. Clean Heart é um dos temas a descobrir no novo disco de Perfume Genius, um nome e uma carreira construídos desde 2010 com Marc Andrés, da proa de um som acompanhado de uma voz frágil que admiramos desde as primeiras notas que ouvimos na espantosa estreia e revelação em Learning, há 15 anos. Agora há um novo disco, chama-se Glory, e apenas confirma as boas indicações deixadas pelos singles de avanço. Hoje escutamos o belíssimo Clean Heart, certamente uma das canções do alinhamento dos concertos que começam no próximo 12 de maio para 2 meses de digressão em território americano. Ainda a passagem por Luster, o novo disco de Maria Somerville, a música irlandesa que nos convida a um mergulho em espaço dream pop com melodias que não escondem o gosto pelo shoegaze e o slowcore. Ouvimos Spring, um dos temas que fazem de Luster de Maria Somerville um dos mais encantadores discos deste 2025. Chegámos ao Agente Provocador com Jenny Val, outra das apostas desta semana, The Artist Is Absent, uma das canções do seu novo disco de estúdio, Irish Silver Mist. E a seguir, uma das mais importantes vozes e figuras norte-americanas reveladas ainda nos anos 80. Susan Vega tem um novo disco, Flying With Angels. É um dos bons regressos do ano e ali ouvimos esta Ellie.

disco da semana no Agente Provocador, a estreia de Lexi Jones, apenas ainda disponível para streaming, apresenta-nos uma jovem compositora, filha de David Bowie, que sem grandes promoções nos oferece um belo conjunto de canções que exploram o gosto por eletrónicas, pelo indie rock e por outras marcas que a sua memória de uma infância atenta à música de Bowie não esqueceu. Ouvimos Along the Road, o tema de abertura do álbum Chandry, nome que vem da palavra grega que significa defensor da humanidade. Mais atrás, Halley, uma das faixas do novo disco de Susan Vega, Flying with Angels, é um estupendo registro que soma atenções punk, power pop e o regresso às raízes folk que fizeram de Susan Vega um dos nomes maiores da música americana. E a seguir, outra novidade, Hear of the Snake. Este é o novo single dos Arcade Fire.

A dupla The Ravionettes, outro dos regressos da cultura indie, os dinamarqueses voltam assim às premissas fragilidade, morte, desejo. P.I.E. The Second nos escaparates neste maio de 2025. Mais atrás, Year of the Snake, o novo single dos Arcade Fire e avanço do álbum Pink Elephant, o sétimo disco de estúdio dos canadianos, com edição marcada para esta sexta-feira, 9 de maio. E a seguir voltamos a um dos destaques centrais do Agente Provocador. Arnaldo Antunes tem um disco novo e conversamos sobre o novo mundo.

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0: arrasada e a pior derrota é o desânimo.
1: A escrita das canções deste teu novo disco começou depois do Lágrimas do Mar, ou as novas canções, no fundo, trazem ideias anteriores, eram coisas tuas já guardadas?
2: Olha, eu, tematicamente, você diz assim, as canções do disco são todas inéditas e todas recentes, né? Tem 6 parcerias, 2 com David Byrne, 1 com a Marisa, 1 com o Erasmo e 2 com a Márcia Xavier. E 6 músicas que são só minhas. E elas foram todas compostas nos últimos anos, assim, não tem aquelas músicas mais antigas que às vezes eu desencavo, né? Depois de muitos anos e tal, porque sempre tem ali coisas guardadas no baú da hora fértil, vamos dizer assim.
1: A música como radiografia do seu tempo, também vês a tua obra, estas novas canções assim? Este é o teu tempo?
2: Ah, sim, sim. Eu acho que tem canções, vamos dizer, canções de amor, como Acordarei, ou como Amor Filial de Viu Mãe, né? Mas tem uma canção sobre o amor, por exemplo, sobre o conceito amor, que é o amor é a droga mais forte. Então tem canções meio que falam de sentimentos, outras que são mais conceituais, assim, como Não Dá Para Ficar Parado Aí na Porta, ou Para Brincar, enfim. E tem as canções mais reativas, vamos dizer assim, mais contundentes ao comentar essa realidade que a gente está vivendo hoje em dia, que é o caso de Novo Mundo, Tire o Seu Passado da Frente, ou Tanta Pressa Pra Quê. São canções mais críticas, vamos dizer assim.

Novo Mundo é o novo disco de Arnaldo Antunes, grande regresso de um dos autores brasileiros mais atentos ao presente. Destaque central esta semana no Agente Provocador. A seguir, um primeiro mergulho nas edições ainda bastante recentes do último Record Store Day de 2025. A grande festa das lojas de discos por todo o mundo foi feita, e uma vez mais, por edições raras ou reedições especiais de discos de nomes que encheram alguns escaparates de raridades e edições limitadas. Entre elas, e mais uma vez, David Bowie, e em 2025, a edição de um duplo álbum, Ready, Set, Go, a história e a gravação do concerto de 8 de setembro de 2003, em Londres. No palco desfilaram as canções do então novo disco de Bowie, Reality, New Killer Star, ao vivo, David Bowie, gravação de 2003, edição já deste 2025.

Ready, Set, Go. Há um disco novo de David Bowie, melhor, uma edição nova a propósito do Record Store Day de 2025. Aqui a gravação nos Riverside Studios no ano de 2003. New Killer Star era então a principal canção de um álbum que se editava na altura. E agora, no fecho desta emissão do Agente Provocador, outra das edições especiais deste ano do Record Store Day. Trata-se de um disco que assinala os 30 anos do segundo álbum das Belly. A celebração da extraordinária forma de Danny Donnelly, Gail Greenwood e Chris Gorman, com Thomas Gorman também. Os Belly e The King no fecho desta emissão, hoje com o som de Jorge Almeida. Eu sou o Herberto Quaresma. Boa noite e até amanhã.

0: quarentena de pessoas foram retiradas por precaução na sequência deste incêndio em Almeria, Espanha, que vitimou até ao momento 12 pessoas. É esse o último balanço avançado pelas autoridades espanholas. Delcy Rodrigues, a presidente interina da Venezuela, recebeu nas últimas horas o secretário de Estado das Comunidades Portuguesas e Emídio Sousa recebeu um agradecimento pela solidariedade de Portugal para com as pessoas afetadas pelos sismos de há 15 dias. A televisão pública venezuelana refere que as duas partes acordaram continuar a trabalhar em conjunto nas tarefas de recuperação nas zonas afetadas, com especial atenção às comunidades luso-venezuelanas. Antes, o secretário de Estado das Comunidades Portuguesas reuniu com pessoas da sociedade civil mobilizadas no apoio a quem perdeu tudo com os sismos na Venezuela. Fátima Pontes, conselheira da Comunidade Portuguesa de Valência, foi uma das pessoas que participou nessa reunião. Diz ao Canal Internacional de Rádio Pública que um dos pedidos ao governante português foi a criação de uma linha de crédito para os cidadãos portugueses e luso-venezuelanos que perderam os negócios.
1: Ajudar aos comerciantes que terminaram com os negócios, o negócio caiu, há mortos, donos de padaria, donos de negócio que estão totalmente no chão. Então, estamos a pedir que tivéssemos uma ajuda econômica por créditos que possam dar aos comerciantes. Essa é uma fase que estamos a pedir nós, ao Dr. Emídio, para que possam ajudar com uma linha de crédito bastante econômica para que o povo possa voltar a ter seus negócios em pé.
0: Fátima Pontes, conselheira das Comunidades Portuguesas de Valência, ouvida aqui pela jornalista Paula Machado. Emídio Sousa, o secretário de Estado das Comunidades Portuguesas, vai permanecer na Venezuela até sábado. Esta quinta-feira já visitou a zona atingida de La Guaira. As autoridades venezuelanas atualizaram os números das vítimas mortais, 3.899 mortes. O número de feridos mantém-se em 16.740. O número de cidadãos portugueses e luso-descendentes que morreram no duplo sismo que atingiu a Venezuela a 24 de junho aumentou para 104. Há ainda 57 pessoas desaparecidas. A presidente da Câmara de Almada garante que a autarquia fez os investimentos que se impunham na gestão da água e rebate as críticas dos social-democratas sobre a não utilização de fundos europeus. Quanto à ministra do Ambiente, a autarca Inês de Medeiros diz em entrevista à SIC Notícias que a governante foi mal aconselhada quando também falou na falta de investimento. João Coraceiro.
2: Uma ministra competente, mas que estava mal informada, diz Inês de Medeiros sobre Maria da Graça Carvalho, que afirmou que a Almada não investiu o suficiente no sistema de abastecimento de água.
3: Uma declaração muito infeliz e a senhora ministra acho que percebeu. As candidaturas que nós estamos a fazer, e são 5, é de um aviso que abriu em maio e que terminará as candidaturas em novembro. Antes disso, nós não tínhamos nenhuma hipótese de nos candidatar.
2: Sobre investimentos, a autarca responde também na SIC Notícias à acusação do PSD de que a Almada podia ter usado o PRR.
3: Falta à verdade, sabendo que está a faltar à verdade. Terminar. O PRR não tinha fundos para a questão da água, a não ser para o Algarve e parte do Alentejo.
2: Sem fundos disponíveis, mas com dinheiro aplicado pela autarquia.
3: Os investimentos que nós fazemos por ano, nós temos cerca de 5 milhões, mas na realidade no último ano, se nós juntarmos à manutenção, estamos a falar quase de 50 milhões de euros.
2: E perante um consumo de água que descreve de excepcional, Inês de Medeiros garante que a resposta está a ser dada.
3: Nós já temos 2 novos furos, um que já está a funcionar, outro que vai entrar em funcionamento, se tudo correr bem, até ao final da semana.
2: O governo vai ajudar o município ao agilizar o licenciamento de novos furos de água. A ministra do Ambiente aponta 2 a 3 semanas para a reposição total do abastecimento. Será assim?
3: O primeiro sinal é positivo, mas não vamos decretar que isto se vai resolver num instante. Se até ao final da semana entrar em funcionamento este segundo furo, também vai aliviar.
2: Mas a autarca da Almada sublinha que é preciso poupar água.
0: As explicações de Inês de Medeiros, a presidente da Câmara de Almada. No Mundial de Futebol, a França é a primeira semifinalista da prova. A seleção gaulesa venceu Marrocos por 2-0 com golos de Mbappé e Dembélé. O jornalista Miguel Soares

0: Fez o filme do jogo.
1: Cedo se percebeu em Boston que o Dia da Glória era francês, como sentou-a na Marselhesa, o hino de França. Domínio claro, desde o início, embora a posse de bola tenha sido repartida, mas foram de França as principais oportunidades de golo. Os gauleses remataram 20 vezes à baliza contra apenas 4 tentativas de Marrocos. A seleção africana foi uma sombra de outros jogos, resistiu durante uma hora às investidas de França. Na primeira parte, Kylian Mbappé falhou um penalti, mas o craque francês marcou aos 59 minutos o primeiro da partida com um grande remate à entrada da área.
2: O jogo está um bocadinho mais confuso, mas a França vai se encostando ao ataque e aí está! Do nada, o coelho tirado da cartola.
1: A narração do golo francês na TVI, que transmitiu o jogo em canal aberto. 6 minutos depois, era a vez de Dembélé.
2: Coração parou, bateu o segundo!
1: 2 golos sem resposta. No final, Mbappé, em declarações transmitidas pela Sport TV, dava a receita para uma seleção relaxada. Vencer.
3: Qu'une seule manière de se relaxer, c'est gagner.
1: Mbappé feliz por estar nas meias-finais.
3: On est en demi-finale, on est très content, il y a encore un long chemin.
1: À espera de um adversário ainda mais difícil, mas preparados para tudo.
3: Mais on est prêt à tout affronter.
1: Do lado marroquino, conformado, o selecionador Mohamed Rouabi diz que Marrocos fez tudo para tentar ultrapassar França, uma boa equipa, mas não se pode baixar os braços. Há que continuar a trabalhar e não deixar que esta eliminação comprometa o futuro.
4: Não vamos se deixar abater para o futuro, vamos continuar a trabalhar.
0: Mbappé, o capitão francês, nesta altura iguala o argentino Lionel Messi em golos apontados neste Mundial. No total de golos marcados em Mundiais são 20. O francês está apenas a 1 gol do argentino. Messi tem 21 golos. Próxima etapa da seleção francesa vai defrontar a Bélgica ou a Espanha nas meias finais. Este é o jogo que está previsto para hoje, Bélgica-Espanha, marcado para as 8 da noite, hora de Portugal Continental, em Los Angeles, nos Estados Unidos.
5: Edição do jornalista Guilherme de Sousa. 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

0: Bem-vindos a mais um Portugueses no Mundo, o programa onde viajamos sem sair do estúdio e damos voz aos portugueses que escolheram viver além fronteiras. Hoje tenho duas portuguesas com percursos bem diferentes. A Marisa de Sousa, que nasceu na África do Sul e cresceu em Aveiro, viveu 13 anos no Catar e está agora em Madrid, na vizinha Espanha. E a Mariana Franco, natural de Coimbra, que vive em Ljubljana, a capital da Eslovénia, desde 2010. São duas histórias diferentes, destinos improváveis, mas a mesma vontade de ir mais longe. Marisa e Mariana, bem-vindas a esta casa, uma casa que é também a vossa casa, a casa dos portugueses no mundo, na rádio. Quero perguntar-vos às duas, lembram-se do momento exato em que perceberam, ok, vou mesmo sair de Portugal? Mariana.
1: É interessante porque por acaso lembro-me, eu estava a acabar o meu mestrado em Coimbra, estava a estudar economia, mas eu queria muito ter uma experiência na área do cinema ou das artes de espetáculo e na altura surgiu a oportunidade de fazer um estágio que era na Eslovénia. Portanto, não foi tanto quero sair de Portugal, mas foi mais esta oportunidade de estar aqui e eu vou agarrá-la. E foi tudo muito rápido porque eu defendi a minha tese de mestrado numa quarta-feira e na sexta-feira estava no carro a conduzir para a Eslovénia para começar a trabalhar na segunda.
0: Uau.
1: Foi assim uma coisa muito rápida, sim.
0: Bom, eu vou tentar não me baralhar com os vossos nomes, entre Mariana e Marisa. Isto pode criar aqui alguma confusão. Marisa, a mesma pergunta para si. Lembra-se do momento exato em que percebeu que ia deixar o nosso país?
2: Olá Alice. Bom, no meu caso, eu acho que sempre soube que era uma menina do mundo, porque eu recordo-me já de pequenina, com 6 anos, perguntarem-me de onde é que és, de onde é que tu és, e eu dizia sou do mundo.
0: Porque é uma portuguesa no mundo desde a nascença, não é?
2: Sim, praticamente. Portanto, eu nasci na África do Sul, vim para Portugal, já vivi no Catar, agora em Madrid, viajo por todo o mundo e acho que sempre soube que tinha que explorar o mundo. A transição de Portugal para o Catar aconteceu depois de 2008, quando, enfim, tivemos uma crise bastante grande, mundial, não é? E eu comecei a sentir um pouco estrangulada em Portugal, com pouca capacidade para crescer profissionalmente, e eu acho que foi a partir dessa altura que comecei a pensar mais seriamente em sair do país. Em 2011 surgiu a oportunidade. E entre despedir-me do emprego que tinha e ir para o Catar, foram 15 dias.
0: Bom, quer uma, quer outra, de alguma forma tomaram esta decisão de forma muito rápida. Imaginaram na altura que passados estes anos todos, porque isto, bem feitas as contas, já passou mais de uma década e uns pozinhos, quer numa história, quer na outra, imaginaram que passado todo este tempo ainda estariam fora? Mariana?
1: Eu penso que sempre me imaginei a viver fora, não necessariamente na Eslovénia. Sempre pensei que o meu percurso me levasse a Londres, por exemplo. Não aconteceu, mas eu sempre tive uma sensação de que gosto muito de Portugal, é o meu país, mas para atingir os objetivos que eu tinha, sempre pensei que ia ser fora. Portanto, acho que de uma forma ou de outra eu sabia que queria ficar mais tempo.
0: A Marisa há pouco dizia que de alguma forma a vontade sempre esteve presente, que ainda muito pequena se lembra de lhe perguntarem de onde és e pensar sou do mundo. Mas no momento em que sai e se torna uma portuguesa no mundo por vontade própria, porque já o era por nascimento, por assim dizer, imaginou que passados estes anos todos continuaria fora com diferentes experiências e com tanto mundo percorrido?
2: Sim, acho que sim. Tenho alguns amigos que me perguntam, amigos aí em Portugal, que me perguntam, ai, não pensas voltar? E eu digo, bom, não sei, mas acho que não. Sou portuguesa, sinto-me muito portuguesa em muita coisa, sinto-me particularmente muito europeia pelas experiências que tenho do mundo. Não sei onde é que o futuro me leva. Eu sinto-me muito bem em Espanha neste momento. Espero não mudar mais de país, sinceramente. Tenho a proximidade com Portugal que me encanta, mas acho que não.
0: Bom, no início destas histórias, nenhuma de vocês escolhe um destino óbvio, por assim dizer, não é? A Marisa foi para o Catar em 2011 e a Mariana foi para a Eslovénia. Ainda hoje temos alguma dificuldade, quando ouvimos Ljubljana, em perceber ou identificar onde é que fica. Sendo que nos últimos dias, em Portugal, falou-se muito de Ljubljana por causa do europeu de futsal. Na altura, quando de alguma forma escolheram os vossos destinos, ou os vossos destinos as escolheram, sentiram medo ou mais entusiasmo do que receio? Mariana?
1: Eu, se puder fazer só aqui um parênteses, eu estive na final do futsal.
0: Já. E não, e é muito engraçado estes destinos. A Mariana estar na Eslovénia e a Marisa estar em Espanha, porque na verdade, pronto, tudo Sim. Se resume a isto na final, não é? Eslovénia, Portugal e Espanha.
1: É muito engraçado, porque eu também estive num jogo que houve, aí mesmo futebol, em que foi Portugal-Eslovénia, e agora estive neste. Foi muito interessante porque havia uma claque enorme portuguesa, muitos portugueses no estádio, foi muito giro. Mas para responder à pergunta, quando eu aceitei o estágio, eu não sabia que ia para a Eslovénia. Portanto, a empresa tinha vários escritórios e, como eu queria era trabalhar na área, eu na altura estava disposta a ir para qualquer lado. E eu lembro-me perfeitamente já ter aceito tudo e de um dia me lembrar de perguntar. Eu mandei assim um e-mail, tipo, mas afinal para que escritório é que vou? Porque eu nem sabia. E depois disseram-me Ljubljana, Eslovénia, ok. Lembro-me mais ou menos das aulas de geografia. Agora, não sabia muito bem com que contar, mas vim à aventura e vim sempre com um espírito muito aberto. Nunca tive medo. Também porque sei que é um país que, apesar de em Portugal nós não conhecemos muito e sabemos só que é da Iugoslávia, etc., na verdade acaba por ser o país mais ocidental, sim, da Iugoslávia. Acaba por ser um país mais europeu. E por isso foi uma surpresa muito agradável. Claro que eu quando cheguei não conhecia nada, nem conhecia ninguém. Fiquei num hotel durante uns dias até encontrar um apartamento. Foi assim uma experiência muito estranha, muito surreal, mas acabou por ser uma experiência muito positiva. Portanto, foi um bocadinho a Eslovénia que me escolheu a mim, de certa forma.
0: Marisa, e o Qatar? Medo, entusiasmo, receio?
2: Algum receio no início, porque foi em 2011. O Qatar não estava no mapa, não é? Eu lembro-me de fazer um Google do Qatar e não havia praticamente informação nenhuma, não é? Só que estava ali no Golfo. Enfim, existe muito aquele estereótipo, aquele preconceito, não é, do mundo árabe, mas eu fui mais com aquela curiosidade e com aquela vontade de descobrir o mundo. E eu lembro-me de perguntar à minha mãe, ainda na dúvida, não é, se devo aceitar, se vou, se não vou e tal. E a minha mãe é uma pessoa extraordinária e ela disse-me: ah, mas filha, tu és do mundo, tu tens é que ir e explorar, eu tenho algum receio e tal, vais embora assim sozinha, mas tens que ir. E de facto foi uma experiência extraordinária. Acho que, olhando para trás, sim, requer alguma valentia, mulheres indo assim sozinhas para um mundo desconhecido, mas eu acho que quando temos os pés bem assentes na terra e queremos de facto explorar o mundo, as coisas vêm até nós e fazemos logo amigos e conhecemos gente à nossa volta que nos ajuda, e é extraordinário porque a comunidade estrangeira torna-se uma família.
0: Olhando para o início destas vossas experiências, olhando para os primeiros meses, qual foi o maior choque cultural que tiveram, Marisa?
2: Bom, ir para a Arábia em 2011 e o Qatar naquela altura, hoje em dia é um Qatar totalmente diferente, mas na altura ainda era um bocadinho mais conservador. foi um choque porque é a primeira temperatura, não é? Eu lembro-me de chegar em maio, sair do avião e levar com um calor imenso e pensar, tipo, à meia-noite e pensar, mas onde é que eu estou? Foi a temperatura, não é? E o clima totalmente diferente. Depois, em termos culturais, há uma disparidade enorme, não é? Uma pessoa tem que se adaptar, mas foi fácil, quer dizer, de repente uma pessoa começa a perceber o que é que pode, o que é que não pode, o que é melhor, o que é que não é melhor, e as pessoas, ao fim, os próprios árabes de lá e as próprias pessoas e a comunidade estrangeira são extremamente acolhedoras e ajudam no processo de integração. No meu caso, eu posso dizer que tive imensa sorte. Foi um sítio fantástico, tenho memórias maravilhosas. Estive lá 13 anos, não é? Jamais pensei que ficasse num país árabe 13 anos, mas acaba por ser muito fácil ficar esse tempo.
0: Mariana, quando houve este relato da Marisa e dos primeiros meses, e na verdade um pouco dos anos que viveu no Qatar, o que é que lhe vem à cabeça da sua experiência da Eslovénia, daqueles primeiros meses que passou por aí?
1: Eu aqui é um bocadinho o oposto, não é? Porque a Marisa chegou ao calor e eu cheguei ao frio. Eu quando cheguei à Eslovénia havia montes de neve como eu nunca tinha visto. E toda a experiência inicial com a neve foi que estava um livro, quer dizer, porque eu vim de carro, o meu carro não tinha pneus de neve, eu não fazia ideia de como é que se conduzia na neve, eu só rezava para não haverem semáforos vermelhos porque eu não conseguia travar. Então, essa parte, aliás, fiquei sem carro durante uns tempos porque o meu carro, não sei como, estragou-se com o frio. Portanto, de conseguir começar a lidar com um país que vive na neve foi muito complicado para mim. Os primeiro mês ou dois foram um bocadinho complicados porque eu vim no inverno. Depois, em relação ao resto, uma das coisas que eu reparei na Eslovénia é que, em termos laborais, do trabalho, do escritório, como funcionam as empresas, há muito mais flexibilidade em termos de horários, de entrar, de sair. Há mais flexibilidade também no sentido em que, se uma pessoa quiser trabalhar das 7 às 3, outra coisa que é que não há pausas para o almoço, e para mim era uma coisa estranha, porque em Portugal há pausas para o almoço, aqui não há. E portanto as pessoas às vezes às 2 ou 3 da tarde já saíram e vão para os cafés e para a beira do rio. E eu achava isso fascinante, pronto, porque as pessoas aqui aproveitam muito mais a vida, são muito mais relaxadas, aproveitam muito mais a natureza, tudo o que há à volta delas. Claro que houve também um choque um bocadinho com a cultura eslovena, eu tive muita dificuldade em fazer amigos, porque não acho que seja um povo muito acolhedor assim à partida. Claro que depois passamos a conhecê-los e é diferente, eu agora tenho muitos amigos eslovenos que adoro, não é? Mas para conhecer, para aquela parte inicial é muito complicada. Então foi assim um bocadinho solitário até eu conseguir integrar-me. E aliás, os meus primeiros anos foi sempre com grupos de estrangeiros e depois conheci outros portugueses e então aí comecei a dar-me mais com portugueses. E só mais tarde é que comecei realmente a ter amigos eslovenos. Portanto, socialmente foi assim um bocadinho complicado ao início.
0: Bom, percebemos aqui que os choques culturais acontecem, os choques térmicos também. Percebemos que os anos vão passando e aquilo que no início é menos positivo torna-se positivo e vai fazendo ficar. Mas há algum momento das vossas experiências em que pensaram: isto aqui não é para mim, eu vou-me embora? Marisa?
2: Houve, claro que sim, porque uma pessoa está sozinha. Embora tenha amigos e tudo mais, no meu caso, até pela minha profissão, na altura estava numa companhia aérea e, portanto, havia momentos assim de grande solidão. Então há momentos em que uma pessoa tem assim um sentimento de solidão e pensa: o que é que eu estou aqui a fazer, porque é que eu estou com este esforço todo e porque é que não volto para casa naquilo que é mais familiar. Mas depois há o oposto. Então é assim uma dicotomia enorme de sentimentos, se fico, não fico, mas depois as próprias experiências positivas acabam por ter um peso, ou tiveram um peso maior. E eu acho que isso foi muito relevante na minha decisão de ficar. Obviamente que depois, quando uma pessoa vai embora, e no meu caso mudei de país, acabei por ter outras componentes que pesaram, não é? Em querer sair de lá, porque talvez o facto de pensar, não, isto nunca vai ser a minha casa, eu nunca vou poder construir aqui raízes, foi aquilo que mais me fez sair e querer voltar para a Europa, onde é mais fácil sentir essas raízes e sentir que estou em casa.
0: Mariana, em algum momento pensou, a Eslovénia não é para mim, eu vou-me embora?
1: Sim, tanto que houve uma altura em que eu regressei a Portugal por um breve período de tempo, porque queria estar ao pé da minha família, tinha saudades da cultura, de tudo, não é? Sobretudo da minha família, mas não consegui ajustar-me. Portanto, uma pessoa depois de... Nós, é como já aqui muita gente disse, não é? Que somos cidadãos do mundo, não é? Uhum. E então depois de sairmos de Portugal e termos aquela experiência de sermos de facto cidadãos do mundo... voltar a Portugal ou é com um plano muito bem definido e com realmente um futuro em mente, ou então, no meu caso, que foi vou voltar porque vou voltar, não resultou, porque começo a perceber-me que as oportunidades não são iguais, os salários não são iguais, o nível de vida não é o mesmo, e portanto acabei por chegar à conclusão que queria regressar à Eslovénia. É assim.
0: Falávamos há pouco sobre adaptação e choque cultural. Eu agora vou sair um bocadinho da conversa e vou passar-vos o microfone. Marisa, se pudesse perguntar algo à Mariana?
2: Acho muito curioso, estava a ouvir a Mariana e estava a pensar, realmente sim, é totalmente verdade. Aquilo que ela estava a dizer, que quando nós saímos da nossa casa, do nosso país e vamos para o outro lado, quando voltamos não nos sentimos totalmente integrados. Eu talvez tivesse sentido isso de alguma maneira sempre, porque como nasci na África do Sul, tenho família em todo o mundo, enfim, sempre tive assim um... E talvez tenha sido essa a razão de, enquanto criança, dizer que era do mundo. Mas eu gostava de perguntar à Mariana qual é que foi o momento exato em que sentiu isso. Foi quando foi a Portugal a primeira vez ou se foi sentindo... E quem é que lhe disse isso? Foi ela que sentiu ou se foram os amigos, a família, que disseram, ai, estás diferente, pensas diferente? Porque isso acontece muito.
0: Mariana?
1: Eu penso que foi mais eu. Eu própria que fui-me percebendo dessa realidade quando estava em Portugal, porque... como eu disse, fui para Portugal sem plano nenhum, não é? Então, à medida que ia tentando encontrar o meu caminho, eu tinha uma empresa, mas ao mesmo tempo o que eu queria mesmo era arranjar um emprego mais estável. E conforme ia à entrevista, eu tentava contactar pessoas, apercebia-me que aquilo não estava a correr bem. Porque, claro que a vontade da minha família era que eu ficasse, não é? Obviamente. Mas eu também senti um pouco que a minha vida adulta, no fundo, já foi criada na Eslovénia. E, portanto, eu saí de Portugal quando acabei os meus estudos. Eu fui estudante, não é? Em Portugal. E depois a minha vida adulta, de trabalhadora, etc., foi feita já fora, não é? E então, quando eu regressei também, reparei que os meus amigos, todos de faculdade, já tinham todos ido viver para Lisboa ou para o Porto, outros tinham emigrado como eu. Eu estava mesmo sozinha. Portanto, a parte da minha família senti-me muito sozinha. E pronto, as pessoas andaram para a frente com a sua vida, não é? E então foi um bocadinho aquela ideia de que, pronto, a minha vida adulta realmente não pertence a Portugal, se é que isto faz algum sentido. Não digo que nunca venha a pertencer, porque eu, aí está, com um plano bem feito, acredito que se possa voltar, e se calhar eu até conseguiria. Neste momento não está nos planos, talvez daqui a uns anos, mas realmente sinto que a minha vida adulta já pertence ao mundo, digamos. E foi um bocadinho uma realização que eu própria fui fazendo.
0: E agora ao contrário. Mariana, uma pergunta para a Marisa.
1: Eu estou muito curiosa, não é? Com estes anos todos que a Marisa passou no Qatar e disse que trabalhou com uma companhia aérea, e eu fiquei com curiosidade se trabalhava como assistente de bordo e se nesse caso se terá visto muitos outros países do mundo, não é?
2: Sim, trabalhei na Qatar Airways como chefe de cabine, mas dava formação também. Praticamente desde que entrei, comecei a dar formação e hoje é aquilo que faço. Vivo em Madrid por escolha e continuo a dar formação por todo o mundo. E estou neste momento na Arábia Saudita a falar convosco.
0: Portanto, deu um saltinho de Madrid até a Arábia Saudita hoje?
2: Sim, uma semana. Já volto depois de amanhã. E depois fico mais uns dias, depois vou para Luxemburgo, depois volto. Enfim,
0: tenho uma verdadeira portuguesa no mundo.
2: Perguntam se realmente vive em Madrid.
0: Porque na verdade continua a voar por este mundo fora, continua, portanto, ligada à aviação em termos profissionais.
2: Sim, neste momento com a minha própria empresa, em que fazemos transformação de companhias e de transformação de negócios, digamos assim, também muito ligada às companhias aéreas.
0: Mariana, quer falar-nos um pouco da sua vida profissional? Que projeto é que tem em mãos nesta altura?
1: Eu estou a fazer a mesma coisa que fazia da última vez que nós falámos, não é? Porque já é a terceira vez que nós falámos. Portanto, eu trabalho, sou especialista em SEO e visibilidade nas ferramentas de inteligência artificial. E no fundo eu ajudo marcas a tornarem-se mais visíveis e mais centrais quando há tomadas de decisões que são feitas em plataformas conversacionais de inteligência artificial, como ChatGPT, Perplexity, etc. Trabalho por conta própria, portanto tenho clientes de todo o mundo, não viajo tanto como a Marisa.
0: Mas gostava.
1: Gostava, sim, mas viajo. Porque vou a imensas conferências, que é quando nós trabalhamos por conta própria, e muitas vezes esta coisa do trabalho remoto, acabamos por também ficar muito presos em casa, e eu gosto muito de estar com pessoas que fazem a mesma coisa que eu, conhecer outras pessoas do setor, e então vou a muitas conferências e à conta disto tenho visitado imensos países, o que tem sido ótimo. Este ano vou estar em Portugal também para duas conferências de marketing e portanto essa parte é boa. Pronto, já não faço tantas como costumava fazer, quero ver se volto a fazer mais, mas agora com esta coisa toda das IAs, não é? Tem sido ótimo, muito interessante, é um trabalho que está sempre a mudar. E essa é das coisas que mais me estimulam, porque eu aborreço muito facilmente. Então com este trabalho eu nunca me aborreço, porque há sempre novidades, coisas novas para aprender e para fazer.
0: Se vos passar o microfone outra vez, para onde nos vai levar as vossas. Para onde nos vão levar as vossas perguntas? Marisa?
2: Bom, nunca se sabe, Mariana, se pode haver aqui uma sinergia. E juntar forças até, sei lá, há uma coisa que eu gosto muito de fazer, que é abrir portas, não é? E trabalhar pelo mundo faz com que tenhamos um bocado essa cabeça, não é? De não nos limitarmos, de pormos a criatividade em marcha e de não ter medo e de não colocar tantas limitações como se calhar estivéssemos no nosso país, a sociedade ou os amigos ou o que fosse, nos colocaria. Como estamos mais atiradas para o mundo e para a frente, eu acho que o medo sai um bocadinho do plano para arriscar um pouquinho mais. Não sei se a Mariana sente isso, mas eu do meu lado é o que eu sinto.
0: Mariana?
1: Sim, eu concordo perfeitamente. Eu acho que é das maiores aprendizagens que eu tenho feito, não é? Ao longo destes últimos anos, é realmente ter coragem para dar estes passos em frente, não é? E a Marisa provavelmente também deu um passo grande quando decidiu abrir a empresa dela, não é? É sempre um risco grande, mas também depende muito também da confiança que nós temos em nós próprios, naquilo que sabemos fazer, mas também estarmos sempre abertos a aprender mais e a fazer mais. Porque, e eu vejo isso também muito no meu setor, não é? Há aquelas pessoas que ficam a fazer sempre a mesma coisa, que não mudam as estratégias com que trabalham, que não vão mais longe, não é? Mas nós andamos por aí, e não é? Também é um bocado por causa disso que eu também viajo e gosto de conhecer outras pessoas, porque quero aprender o que é que está a acontecer de novo, pessoas que trabalham em diferentes campos, como é que elas se interligam. E de vez em quando temos que, sim, arriscar e fazer uma coisa nova. E eu tenho feito muito isso ao longo dos anos. Aliás, agora, como eu digo, inteligência artificial é uma coisa tão recente, não é? E eu estar a dizer que trabalho com isto. Eu trabalho, isto é, eu vou improvisando. E à medida que improviso, vou aprendendo e vou estabelecendo estratégias para aquilo que vou aprendendo, não é?
0: Olhando para os países onde estão, há algum aspecto que no início das experiências tivessem estranhado, de alguma forma rejeitado, e que tenham passado a incorporá-lo no vosso dia-a-dia? A cultura eslovena é muito diferente da nossa, certamente. Há algum hábito que na altura tivesse estranhado muito e que hoje em dia não passe sem ele, que faça tal e qual os eslovenos?
1: Eu acho que isto vai soar um bocadinho estranho, mas é a questão das horas das refeições. Nós em Portugal temos umas horas das refeições muito definidas e aqui não. E eu adotei completamente. Eu neste momento já estou tão eslovena quanto às refeições, que é, se calhar há um dia em que eu vou almoçar às 11 da manhã, há outros dias em que eu só vou comer às 3 da tarde, e às vezes não se janta. E antigamente fazia muita impressão, não é? Porque em Portugal temos aquelas horas definidas. Agora não, agora é uma daquelas coisas que, pronto, sou muito relaxada agora com esta... E mesmo com filhos, tenho dois filhos, e mesmo assim sou super relaxada.
0: Bom, em Espanha janta-se mais tarde do que em Portugal. Os horários são assim bons, não é? Para fazer refeições. Como é que, no que diz respeito a este aspecto, Marisa, como é que foi?
2: Bom, eu acho que já aprendi a adaptar-me tão facilmente às coisas que acabo por adorar, não é? Portanto, eu acho o máximo ao fim de semana almoçarem às 3 da tarde, 4 da tarde, tomarem o aperitivo antes. E eu gosto muito do facto que eles tomam o aperitivo antes, quando vão comer fora. Vai-se tomar primeiro um vermute com alguma coisa, ou alguma cerveja, ou o que for. E depois então almoçar, ao fim de semana, até se estiver com amigos, até se pode ir a um tardeo, que é uma espécie de discoteca para os mais velhos, em que uma pessoa às 6 da tarde está a tomar um copo, depois de ter ido a almoçar, tem música ao vivo, que depois transforma-se numa discoteca, e às 10 da noite vai jantar e vai para casa. É uma maravilha. E eu adoro um bocado essa dinâmica, e adoro a dinâmica de Madrid, que tem muito a parte cultural. As pessoas realmente saem para aproveitar a cultura, as exposições, os museus, e isso é uma coisa que me agrada profundamente, e quando estou faço por aproveitar isso tudo.
0: A Marisa há pouco dizia que regressar à Europa, vir para a Espanha, ficar mais perto de Portugal, depois de tantos anos no Médio Oriente, sentiu verdadeiramente uma espécie de regresso a casa? Estar em Portugal ou em Espanha é quase a mesma coisa? Ou ainda assim algum aspecto que a tenha surpreendido?
2: Bom, voltar para a Europa em si, para mim foi muito importante, porque foi uma necessidade enorme que eu comecei a sentir de criar uma raiz forte, porque aquilo que eu sentia é que não tinha uma raiz, não é? O Qatar ou quem está no Médio Oriente nunca pode dizer que aquilo vai ser uma casa, porque não vai ser. Tem um prazo de validade, de alguma forma. Portanto, voltar para a Europa, para mim, teve esse sentido. Para a Espanha, eu senti logo que era a minha casa. Senti extremamente bem acolhida, senti que é um país muito caloroso, muito como nós, portugueses, mas eu acho que se calhar a diferença maior é que é maior, tem uma dimensão um bocadinho maior. E eu acho que era isso que precisava. Acho que se voltasse para Portugal, de alguma maneira ia-me sentir um pouquinho sufocada. Outra das razões pelas quais eu escolhi Espanha é que, como já via o meu negócio a crescer além fronteiras, não é? Portanto, com outros destinos, eu queria estar num centro europeu que fosse bem conectado. E Madrid é de facto, reúne de facto essas características, porque tem um aeroporto com uma dimensão maior. E foi essa a razão também.
0: Depois de tantos anos fora e de tanto mundo conhecido, de cada vez que regressam a Portugal, sentem que mudaram mais ou foi Portugal que mudou? Mariana?
1: É uma pergunta complicada. Não, eu penso que fui eu que mudei mais. Porque eu chego, mas também eu sou de Coimbra, não é? Uma cidade mais pequenina, onde não acontece tanta coisa. Se calhar se eu fosse de Lisboa teria outra opinião, não é? Mas no meu caso, voltar a casa é voltar àquilo que é familiar. É voltar aos sítios do costume, não sou eu de facto. É, sou eu que mudei mais.
0: Marisa.
2: Sim, eu acho que somos nós que mudamos mais. Sem dúvida. E depois chegamos ao país e sentimos esse choque cultural. Não é bem um choque cultural, um choque de diferença, de cabeça, de mentalidade aberta, em que vemos outras coisas fora e chegamos e sentimos ali falta qualquer coisa. Isto está um bocadinho pequeno, sinto-me enfiada numa caixa e não consigo mexer-me. Acho que é por aí.
0: O que é que vos faz mais falta do nosso país? De que é que sentem mais falta de Portugal? Mariana?
2: Ai, no meu caso, o mar.
1: Eu tenho que concordar com a Marisa. O mar é das coisas que me faz mais falta. Eu aqui, nós aqui temos um bocadinho de mar. Não é muito, mas dá de vez em quando, pronto, lá dá para uma pessoa ir um bocadinho à costa, mas há outras coisas. Eu, ao contrário da Marisa, estou aqui numa cidade muito pequenina, não é? Porque Ljubljana é uma capital muito, muito pequena, ou a Eslovénia é um país muito pequeno. E uma das coisas que eu sinto mais falta aqui é realmente de eventos culturais, de mais coisas a acontecerem, que apesar de tudo... em Portugal, claro, comparativamente com Madrid não acontece tanto, mas comparativamente com a Eslovénia acontece mais. E é das coisas que eu mais sinto falta aqui, é realmente ver coisas a acontecer à minha volta. E tanto, e também, mesmo em termos de... À hora, por exemplo, aqui os bares estão abertos, aqui tudo fecha às 11 horas da noite. Portanto, eu também não sou uma pessoa de estar até muito tarde, mas às 11 horas está tudo a fechar, não há nada mais a acontecer, toda a gente vai para casa... E, portanto, faz-me falta um pouco mais de exposições, de espetáculos, de qualquer coisa cultural. É que são coisas que aqui me fazem realmente falta.
0: Bom, mas a verdade é que ao fim destes anos todos, e apesar daquela tentativa de regresso, a Mariana foi ficando. O que é que a fez ficar na Eslovénia?
1: Foram as minhas ambições profissionais, para ser sincera, e não só, porque quando eu regressei também foi a minha vida social está toda lá. Claro que é muito complicado, o nosso coração divide-se, porque eu quero muito estar com os meus pais, obviamente, quero muito estar com eles em Portugal, mas os meus amigos estão todos aqui, portanto, eu em termos de... Eu aqui tenho uma rotina que vou trabalhar, faço coisas que gosto, sinto mais possibilidades para crescer no meu trabalho, para fazer outras coisas, para explorar mais, e depois chego ao fim do trabalho e tenho sempre amigos com quem ir tomar um café, jantar, ou pronto, qualquer coisa, que é uma coisa que em Portugal, como toda a gente se foi embora, não é, de Coimbra, e não é só ir embora de Coimbra, e é, as pessoas seguiram caminhos diferentes, não é, nós desligamos uns dos outros.
0: E também há aquele aspecto da vida adulta de que falava há pouco, não é, a vida adulta foi toda passada aí.
1: Exatamente, e foi um bocado isso também, eu aqui, apesar de não ser o meu país, eu de certa forma esta pequenina comunidade que nós aqui criámos, que é mesmo pequenina, mas é espetacular, de certa forma tornou-se também uma casa, não é? E portanto foram estas duas partes, foi a parte profissional e foi também a parte dos meus amigos, da social.
0: Bom, há pouco a Marisa dizia que de alguma forma foi o lado profissional que a fez vir para a Europa, vir para Madrid. Em Madrid não terá aquele problema de tudo fechar cedo, não é? Até porque a movida madrilena é bem conhecida. Madrid é para ficar ou vê-se a mudar outra vez?
2: Eu vejo-me ficar em Madrid, adoro Madrid, estou encantada. sinto que é a minha casa, mas enfim, não, eu até tenho medo de dizer que vai ser a minha casa, porque eu não sei o que é que o mundo traz para mim, não é? Mas eu acho que sim, acho que sim. Acho que estou muito feliz em poder conseguir fazer aquilo que eu mais gosto, que é dar formação, transformar empresas, transformar pessoas, e poder fazê-lo tendo a minha casa em Madrid e ir viajando pelo mundo para os clientes.
0: Esta nossa viagem, conversa, está quase a chegar ao fim. Se uma portuguesa vos dissesse hoje, e refiro-me exclusivamente à portuguesa, porque são duas mulheres, duas empreendedoras, vos dissesse que quer emigrar, mas que tem medo, o que é que lhe diziam? Mariana?
1: Eu digo que, assim, emigrar para mim é daquelas experiências que não têm que ser vividas, claro, não é para toda a gente, mas havendo abertura para isso, vale muito a pena. É porque, mesmo que a pessoa depois decida voltar para Portugal, ter a experiência de viver no mundo, de ver outras culturas, de se integrar noutras culturas, é uma experiência espetacular e, portanto, eu acho que vale sempre a pena, pelo menos, experimentar.
0: Marisa?
2: Concordo com a Mariana, eu acho que não é para toda a gente, não é? De facto, tenho visto isso pela minha experiência, conhecendo muita gente, mas eu acho que o maior conselho que eu posso dar é não ter medo, e a partir do momento em que estás num outro país, que tente conhecer o mais possível dessa cultura, aprender o mais possível com ela, fazer amigos desse país, não se condicionar apenas aos amigos portugueses, porque existe muito essa tendência de uma pessoa aglomerar-se aos amigos portugueses, o que está correto, sobretudo no início, porque é
0: uma
2: difícil.
0: Zona de conforto.
2: Exatamente, mas para expandir, porque a única forma de uma pessoa se integrar totalmente e entender a fundo a cultura e se expandir, é de facto fazer uma imersão total e fazer amigos de locais, experimentar e viver as coisas como os locais as vivem. Eu acho que não há nada mais bonito e enriquecedor que isso, mas eu acho que para além disso é não ter medo e ir com o coração aberto e confiar. Há sempre alguém que dá a mão, há sempre alguém que vem ajudar. É um ato de coragem, mas depois de passar a primeira barreira, está feito e torna-se mais fácil, o caminho é mais fácil.
0: Ficam esses conselhos. E agora perguntas para respostas rápidas. Um lugar que seja obrigatório conhecer nas cidades onde vivem. Em Ljubljana, Mariana.
1: A Eslovénia é pequenina, por isso eu vou dizer outra cidade, que é Bochum.
0: Portanto, okay. Ir conhecer outra cidade.
1: É uma viagem de um dia, Bochum. É um lago espetacular, muito melhor que Beledo, na minha opinião, é visitar Bochum.
0: E em Madrid, Marisa?
2: Eu diria que seriam os palácios que estão à volta de Madrid, por volta da Serra de Madrid. São maravilhosos, vale muitíssima pena, sobretudo na primavera. Recomendo vivamente.
0: Depois destes passeios, um sabor a provar em Madrid. Marisa?
2: O cochinillo, também na Serra de Madrid, super conhecido, e vale a pena experimentar.
0: E em Ljubljana, Marisa?
1: Mariana, para mim uma comida de conforto que eu adoro é iota, que é tipo é um equivalente a uma sopa da pedra, vá.
0: E uma palavra na língua que se fala nestes países que, de alguma forma, para vocês são casa. Uma palavra em espanhol e uma palavra em esloveno. Marisa?
2: Essa é difícil.
0: Pode ser a que mais gosta, a que menos gosta, a que acha mais graça. Só tem que depois me dizer o que significa. E não se pode esquecer que estamos na rádio.
2: Só palavras boas, que eu não digo palavras feias. Pirra.
0: O que significa?
2: Pirra. Em Madrid existe muito aquela coisa de ai, não, vais àquele sítio porque é muito pirro. Ou Ah, isso é para pirros, é para... Eu achei muita graça à palavra, porque é o equivalente ao nosso Betinho.
0: Mariana.
2: Ou das tias.
1: Estamos perto do dia dos namorados, portanto eu vou dizer aqui a palavra amor, Ljubezan.
0: Bom, e é uma bela forma de terminar com essa palavra que, na verdade, todos sentimos. Cruzamos percursos, países e culturas com a Marisa de Sousa e a Mariana Franco, duas histórias que mostram que não há uma só forma de ser portuguesa no mundo. Muito obrigada às duas. Eu volto na próxima semana com mais histórias com gente dentro. Até lá. Boas conversas.

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0: 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Duas horas nos Açores. 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
1: Subiu para 12 o número de vítimas na sequência de um incêndio em Almeria, na região espanhola de Andaluzia. O balanço trágico foi confirmado pelo governo andaluz. As autoridades avançaram que algumas das vítimas mortais foram encontradas sem vida dentro dos automóveis na localidade de Bendar. António Sanz, ministro interino com a pasta das emergências no governo regional da Andaluzia, lamenta uma tragédia que considera sem precedentes.
2: Estamos ante uma jornada trágica.
3: Estamos perante um dia trágico que, infelizmente, trouxe a notícia que nunca queríamos dar. 12 pessoas perderam a vida no incêndio de Los Gallardos. Não há palavras para descrever tanta dor. Em nome do governo da Andaluzia, quero transmitir o nosso

0: e intentar aminorar las graves consecuencias.
1: O presidente do governo espanhol também já reagiu. Pedro Sánchez lamenta as consequências deste incêndio e apresenta as condolências aos familiares das vítimas. Numa nota publicada na rede social X, Sánchez indica que o combate às chamas foi reforçado nas últimas horas com a unidade militar de emergências. O vento, com rajadas de 70 km por hora, tem sido o principal obstáculo dos bombeiros. Mais de meia centena de pessoas foram retiradas por precaução na sequência deste incêndio que já vitimou 12 pessoas. É o último balanço das autoridades espanholas. Em Coimbra, durante a tarde de ontem, dezenas de professores receberam o Ministro da Educação com um protesto pela forma como decorre a avaliação da primeira fase dos exames do secundário. Na resposta, Fernando Alexandre pede que deixem as pessoas trabalhar.
2: Estamos milhares de pessoas a trabalhar, deixem as pessoas trabalhar. Está toda a gente a trabalhar, está toda a gente comprometida, não há nada mais importante que isto neste momento. Obrigado.
1: O Ministro da Educação em Coimbra, onde garantiu que mais de 75% das provas já estão corrigidas. A Presidente da Câmara de Almada garante que a autarquia fez os investimentos que se impunham na gestão da água e rebate as críticas dos social-democratas sobre a não utilização dos fundos europeus. Quanto à Ministra do Ambiente, a autarca disse em entrevista ontem à noite na SIC Notícias que a governante foi mal aconselhada quando também falou na falta de investimento, João Coraceiro.
3: Uma ministra competente, mas que estava mal informada, diz Inês de Medeiros sobre Maria da Graça Carvalho, que afirmou que a Almada não investiu o suficiente no sistema de abastecimento de água.
4: Uma declaração muito infeliz e a senhora ministra acho que percebeu. As candidaturas que nós estamos a fazer, e são 5, é de um aviso que abriu em maio e que terminará as candidaturas em novembro. Antes disso, nós não tínhamos nenhuma hipótese de os candidatar.
3: Sobre investimentos, a autarca responde também na SIC Notícias a acusação do PSD de que a Almada podia ter usado o PRR.
4: Falta à verdade, sabendo que está a faltar à verdade. Terminar. O PRR não tinha fundos para a questão da água, a não ser para o Algarve e parte do Alentejo.
3: Sem fundos disponíveis, mas com dinheiro aplicado pela autarquia.
4: Os investimentos que nós fazemos por ano, nós temos cerca de 5 milhões, mas na realidade, no último ano, se nós juntarmos à manutenção, estamos a falar quase de 50 milhões de euros.
3: E perante um consumo de água que descreve de excepcional, Inês Medeiros garante que a resposta está a ser dada.
4: Nós já temos 2 novos furos, um que já está a funcionar, outro que vai entrar em funcionamento, se tudo correr bem, até ao final da semana.
3: O governo vai ajudar o município ao agilizar o licenciamento de novos furos de água. A ministra do Ambiente aponta 2 a 3 semanas para a reposição total do abastecimento. Será assim?
4: O primeiro sinal é positivo, mas não vamos decretar que isto se vai resolver num instante. Se até ao final da semana entrar em funcionamento este segundo furo, também vai aliviar.
3: Mas a autarca da Almada sublinha que é preciso poupar água.
1: As explicações de Inês de Medeiros. Delcy Rodrigues, a presidente interina da Venezuela, recebeu nas últimas horas o secretário de Estado das Comunidades Portuguesas e Emídio Sousa recebeu um agradecimento pela solidariedade de Portugal para com as pessoas afetadas pelos sismos de há 15 dias. A televisão pública venezuelana refere que as duas partes acordaram continuar o trabalho em conjunto nas tarefas de recuperação das zonas afetadas, com especial atenção às comunidades luso-venezuelanas. Antes, o secretário de Estado das Comunidades Portuguesas reuniu com pessoas da sociedade civil mobilizadas no apoio a quem perdeu tudo com os sismos na Venezuela. Fátima Pontes, conselheira das Comunidades Portuguesas de Valência, foi uma das pessoas que esteve presente nessa reunião. Diz ao canal internacional de rádio pública que um dos pedidos ao governante português foi a criação de uma linha de crédito para os cidadãos portugueses e luso-venezuelanos que perderam os negócios.
5: Ajudar aos comerciantes que terminaram com os negócios, o negócio caiu, há mortos, donos de padaria, donos de negócio que estão totalmente no chão. Então, estamos a pedir que tivéssemos uma ajuda econômica por créditos que possam dar aos comerciantes. Essa é uma fase que estamos a pedir nós, ao Dr. Emílio, para que possam ajudar com uma linha de crédito bastante econômica para que o povo possa voltar a ter.

0: seus negócios em pé.
1: Fátima de Pontes, aqui ouvida pela jornalista Paula Machado, numa altura em que o secretário de Estado das Comunidades, Emídio Sousa, vai permanecer na Venezuela até sábado. Esta quinta-feira já visitou a zona atingida de La Guaira. As autoridades venezuelanas atualizaram os números de vítimas. O último balanço aponta para 3.899 mortes na sequência do duplo sismo que atingiu a Venezuela a 24 de junho.
2: Edição do jornalista Guilherme de Sousa. 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
6: Olá, Júlio.
7: Olá, menina.
6: Não sei se... não sabemos se terá sido mesmo a última vez que Caetano Veloso atuou em Portugal. Caetano Veloso passou pelo Porto e pelo festival em Cascais, o Festival Koala, e deixou no ar essa, um tom de despedida, não é? Pensando que Caetano Veloso tem 83 anos, vai fazer 84 em agosto, pode ter sido a última vez que o vimos por cá?
7: Aquilo que eu ouvi dizer até se referia aos voos de longa duração.
6: Sim, sim. Já,
7: eu acho perfeitamente legítimo.
6: Claro, claro. Porque acredito que ele continue a dar concertos no Brasil e parece-me estar em... Eu não o vi ao vivo cá, mas parece-me que ele continua em boa forma e sobretudo com muita vontade de estar em cima do palco e cantar, mas percebemos essa questão dolorosa dos voos.
7: E se não tiver vontade, que há arranjo, nós temos direitos.
6: É isso, e Paula Lavigne também não o deixará descansar, não é?
7: Exatamente.
6: Por causa de Caetano e com esse tom de despedida no ar, pelo menos para nós, público português, isso não quer dizer que alguém muito fã não se meta num avião e vá até ao Brasil ou onde quer que ele esteja a atuar. Mas sim, com esse tom de despedida, o Júlio decidiu lembrar Caetano Veloso e foi buscar a canção que não é dele, é de Peninha, não é?
7: De Peninha, sim.
6: E que foi lançada no álbum ao vivo Prenda Minha, em 1998. Canção mais ouvida. Curiosamente, estas coisas são fascinantes. O Caetano é um excelente letrista, compositor, e a canção mais ouvida dele não é dele.
7: Não.
6: É de Peninha. É este então, sozinho, não é?
7: Também é uma demonstração, não é, da minha falta de originalidade. Mas eu pensei nele e realmente, como eu gosto muito desta canção, imediatamente me veio ao espírito pegarmos na letra, que aliás, por deformação profissional, é uma letra que dá pano para mangas. E que também devo acrescentar-lhe, isto é realmente a deformação de um psiquiatra, logo à cabeça eu olhei para o poema, à moda antiga, imprimi-o, olhei para o poema e disse: que engraçado. A outra face da moeda é: não tem piada nenhuma. Quando os cérebros vão envelhecendo, há muitas modalidades. O mais habitual nas nossas queixas é as brancas: esqueci-me disto, esqueci-me daquilo, etc. Mas há outras coisas que, sob certos aspectos, até são, ao mesmo tempo, um bocado assustadoras, mas também fascinantes, que é determinadas ligações que se estabelecem, que têm a ver, provavelmente, com proximidade de circuitos neuronais, etc. Porque eu imprimi, e isto começa... às vezes no silêncio da noite. E...
6: foi no silêncio da noite que imprimiu?
7: Foi. Não no silêncio da impressora, mas no silêncio da noite. E eu pensei, é curioso, se me tivessem dito: olha, sabe de cor o poema do Sozinho? Eu dizia: credo, nem pensar nisso. Mas era capaz de retorquir: mas ainda me lembro dos dois primeiros versos. e pensei assim, e se me o tivessem perguntado, eu tinha dito às vezes na calada da noite.
6: Engraçado.
7: Digamos, silêncio, não é? Porque é que isto é bonito em termos neurológicos? Porque o significado é muito próximo, para não dizer praticamente irmão gêmeo, no silêncio ou pela calada da noite.
6: Mas não lhe parece que a expressão calada da noite é sempre associada a mais qualquer coisa?
7: É.
6: Foi na calada da noite, não é?
7: Que se assaltou, que se fez isto, que se fugiu, etc.
6: Remetendo para um lado mais escuro.
7: Exato.
6: Para além do escuro da noite.
7: Exato. Não é? Mas é curioso, o Manel gosta muito de falar destes temas, porque com muita frequência nós vamos encontrar um sinalzinho que pode ser uma letra, diga-se passagem, uma simples letra, para determinados enganos que nos pesam, nenhum de nós gosta disso, mas ao mesmo tempo são puzzles. Vou-lhe dar outro exemplo muito mais comezinho. Eu e o Rogério Charras vamos a Mangualde e de repente eu dei comigo a pensar nos poemas para o espetáculo em Mortágua. Aqui o que é que está? O M inicial. Em vez de Mangualde, a primeira coisa que me surgiu foi Mortágua, pois há uma sensação de qualquer coisa está errada, e eu penso, pois, é que não é Mortágua, é Mangualde. Como é que lhe hei dizer? São jogos dolorosamente fascinantes que jogamos connosco. Não é? Adiante, pronto. Às vezes no silêncio da noite, e a noite é propícia a muito pensamento, a muitos medos também.
6: O pensamento estende-se de tal forma que dá lugar ao medo, às angústias, tudo cresce nesse silêncio da noite, não é?
7: É. Muitas vezes há uma continuidade com a nossa infância. Muitos de nós relatam que tinham muito medo escuro.
6: Quase todos. Infância é igual a medo do escuro, não é?
7: É, o desconhecido, etc. Aqui, porque ele diz a seguir, eu fico imaginando nós dois, não é só a noite, é também o silêncio. Tudo isto contribui para que ele entre, digamos assim, em meditação. E neste caso é em meditação sobre o casal.
6: Repare, nós estávamos a falar da noite e desse silêncio remeter para medos e angústias, mas também é palco para a imaginação. E nós podemos sonhar acordados, e sonhamos muito acordados também, nesse silêncio da noite, não é?
7: É. Assim como imaginamos monstros, isto faz lembrar um quadro de Goya, não é? O sono da razão cria monstros ou qualquer coisa. Muito perto disto, não é? Ao mesmo tempo, podemos imaginar o melhor e o pior. E é muito curioso que o raiar da aurora, ou simplesmente o acordarmos às 10 da manhã, pronto, coisa que já não me lembro, modifica completamente. Na questão dos medos, as pessoas dizem-me, e de manhã eu pergunto, mas como é que eu pude estar às 4 da manhã tão angustiado por causa disto? É outra coisa. É o nosso controle, nós vemos a nossa volta, é o bruá, é o cotidiano que renasce, não é?
6: De manhã, muitas vezes, tudo nos parece diferente.
7: É.
6: Aliás, quem escreve, quem compõe durante a noite, na manhã seguinte ou na tarde seguinte, vai rever tudo, porque no dia a seguir tudo pode soar diferente.
7: Pode. E infelizmente, quando também temos o imaginário virado para o lado bom durante a noite, de vez em quando, amanhã também nos pode fazer encará-lo com um humor mais cinzento e acharmos que fomos muito otimistas.
6: Não é? Ou às vezes ser só a confirmação, e isso então é magnífico, não é?
7: É isso aí. Como diriam os nossos hermanos, sai-nos El Gorda, não é?
6: É verdade.
7: Ora bom, mas aqui o que é dito, portanto? Eu fico imaginando nós dois. Eu fico ali sonhando acordado. Eu gosto muito destes jogos de palavras. Não é? Pronto. Ele está acordado, não é? No silêncio da noite, mas ao imaginar está a sonhar. E depois a frase seguinte é juntando o antes, o agora e o depois. Isto podia ser dito juntando o passado, o presente e o futuro.
6: Pois, mas isso não é nada oral, não é?
7: Não é nada oral.
6: E como com estas palavras simples do antes, o agora e o depois, se tem aqui uma soma tão feliz.
7: É, e até tem a rima com o dois, não é? E, portanto, isto é uma espécie de revisões da matéria dada e de projetos, não é? Ele está a pensar no que foi o trajeto, no que está a acontecer e no que poderá ou não acontecer no futuro. Tanto pode ser amanhã como daqui a 10 anos. E logo a primeira interrogação que lhe surge é uma interrogação muito bonita, porque suspeito eu que até para portugueses e brasileiros haja aqui uma palavra que muitas vezes não é utilizada exatamente da mesma forma, não é? Porque ele diz, porque você me deixa tão solto. Nós, não é muito habitual, no contexto da relação, dizermos, ah, ela deixa-me solto, ele deixa-me solto e tal e tal. Pronto.
6: E que sentido tem este solto aqui? Para si, claro.
7: Para mim, em termos do poema, é o facto de haver um afastamento. Porque se reparar, também, para dizer isto, não é preciso ser psiquiatra, nem sequer médico, nem sequer ter feito a quarta classe, não é? Porque o verso seguinte diz, porque você não cola em mim.
6: Podem ser, qual é o cenário que imagina à volta desta canção? Podem ser duas pessoas que vivem separadas?
7: Podem ser duas pessoas que têm uma relação e vivem separadas, mas pode perfeitamente ser um casal que vive debaixo do mesmo teto. E podemos discutir isso lá para a frente.
6: Okay. Não
7: é? Portanto, o que está aqui é assim. E aqui no segundo verso que eu falei também há um verbo que para nós pode ser um bocadinho ameaçador, que é, porque você não cola em mim, eu detestaria ter alguém colado em mim. E não estou a falar no sentido literal. Não é? Espero não estar a fazer publicidade a nada atual. Antigamente havia um cola-tudo duco, não era uma coisa assim. Não era? Não sei se ainda existe, não faço ideia. Pronto. Mas esta sensação de ter alguém colado em mim não entra nada no meu conceito de relação. Mas neste poema o que ele está a dizer é, porque é que você se afasta de uma forma até diferente, porque é que me deixa, e vamos ver que isso tem importância na continuação do poema, porque é que me deixa, digamos assim, não é o Deus dará, que exagero, não é? É uma formulação histriónica, mas porque é que me deixa tão solto, quer dizer, tão largado por aí, não é? Porque é que em vez disso não cola em mim? Porquê? Estou-me sentindo muito sozinho. Que aliás é o nome da canção e do poema. Não é? Aqui, cada um de nós terá provavelmente uma distância adequada. Que até pode variar na mesma pessoa, com os meses, os dias, o humor, etc. Não é? Nós podemos sentir sozinhos a uma distância que o outro considera a distância ideal na relação. E vice-versa.
6: E também não podemos viver em cola permanente. Seria sufocante.
7: Ouça, é um ponto importantíssimo, porque a pergunta que se põe é, se não for sufocante para nenhum dos dois, qual é o problema? A resposta é nenhum. Uhum. Devo dizer que relações dessas, que se prolongam muito no tempo, não é nada raro que um deles acabe por achar que é perto demais. Mas depois há outro risco, que é, estando assim tão perto, é só porque gostamos de estar assim tão perto?
6: Ou por medo?
7: Ou há medo, ou dependência, etc.
6: E não se esqueça que quando esta cola é assim tão forte e as pessoas vivem em permanente cola, também se afastam do mundo em redor, não é?
7: É verdade. É verdade. E isso, em geral, porque isso tem outra dimensão, que é, nós podemos admitir que duas pessoas coladas se passeiam pelo mundo, não é? Com curiosidade, com relações com outros, etc. Se esse colado significa um isolamento do resto, quase, digamos assim, metidos numa espécie de campânula. O que é que costuma acontecer nas campânulas? O ar fica rarefeito. E essas, que não, vamos esquecer o verbo colar, porque ele é tão descritivo que pode induzir-nos em erro. Quando as pessoas vivem fechadas na sua relação, isso pode acabar por matar a relação. E não tem nada a ver sequer com uma obrigatoriedade de ter acabado o afeto. Tem a ver com o facto de nós somos animais de relação, e isso significa que uma relação saudável também não pode ser uma espécie de relação agarofóbica, não é? Que é, temos medo de explorar o mundo e os outros
6: lá fora,
7: que nos rodeiam. Exato. Uhum, uhum. Empobrece para todos os efeitos. Isto não tem nada com aquelas descrições de nós somos capazes de passar dias só os dois e é fantástico. Ainda bem e parabéns. Estamos a falar de dias, meses, anos, etc., em campânula.
6: Sim, a relação saudável não é aquela que, claro, que cada um terá a sua vida ou o seu quotidiano, mas relação saudável não é aquela que, sim, podemos passar juntos semanas e não precisarmos de nada nem de ninguém, e depois, claro, voltarmos ao contacto com os outros, voltarmos à nossa rotina. Uma relação vive de rotinas diferentes, é o que eu quero dizer, no fundo.
7: É.
6: Não vive só de uma rotina.
7: Pronto, é assim. E pergunta-me, o que o senhor está a dizer é que um casal que se meta no meio da Amazónia e que saia de lá 50 anos depois a dizer foram 50 anos de felicidade permanente está a mentir? Creio. Com que direito é que eu vou decretar isso? Estou a dizer que isso não é o mais habitual. E estou a dizer que em termos até psicológicos, intelectuais, é bom que dois membros de um casal, sabe, olha, lá está o meu horror também ocular, e o meu horror àquela coisa, conheço-lhe os segredos todos, etc. É bom que qualquer um deles, por exemplo, tenha vidas que permitem, agora vou dar o exemplo mais corriqueiro que sempre dou, que permita quando se chega a uma mesa de jantar, se tenha coisas para contar ao outro e vice-versa. Isso normalmente é bom para as relações.
6: Claro, claro que sim. Ainda que a Amazónia seja um mundo, imagino eu, que nunca lá estive, fascinante para se descobrir, sim, e que nunca esteja totalmente descoberto, não é?
7: Sim,
6: no fundo, como ao outro, como o Júlio bem dizia, nós nunca conheceremos o outro plenamente, não é? E felizmente cada um de nós tem os seus segredos.
7: Pronto, aí está. E aqui cuidado, em 50 anos de profissão, pode imaginar que eu ouvi muitas pessoas dizer com satisfação, entre nós não existem segredos. Pronto. E eu não tenho nada a opor. Eu, pessoalmente, tenho um conceito de intimidade e privacidade que implica que algumas coisas minhas não sejam, pelo menos, deixe-me ter o ver, não sejam necessariamente partilhadas. Eu não estou a dizer ter uma vida dupla, tripla ou quádrupla, não é isso. Não é? É haver coisas em mim que eu não me sinto na obrigação de partilhar com o outro.
6: Eu acho que isso faz parte, pronto, quase da nossa fortuna pessoal, é que são, pronto, aquelas coisas que são só nossas, já para não falar das coisas que nos pediram para guardar, não é?
7: Isso aí é outra coisa.
6: Isso então, eu não sei como é que funcionam os casais de uma forma geral, mas aquela coisa que nos é pedida para ser guardada e nós vamos imediatamente contar à pessoa com quem vivemos, é um absurdo, não é?
7: Sabe porque é que eu estou a rir? Porque aí há um efeito, ou pelo menos havia, hoje em dia não é.
6: De género, claro.
7: De efeito de género. Sim. Os homens têm péssima reputação. Os homens tinham, porque hoje em dia não ouço a frase, os homens tinham reputação de jurar segredo com a maior das honestidades e com toda a boa fé, mas não deixar de partilhar as coisas com, se fossem heterossexuais, a mulher, se não com o homem, com quem pousassem a cabeça no travesseiro. É muito curioso.
6: Curioso isso.
7: É. Enfim, os homens, não é? E as acusações verdadeiramente hediondas que lhes são dirigidas.
6: É verdade.
7: Adiante.
6: Bom, saímos da cola,
7: vamos da cola e vamos para aquilo que pôs em cima da mesa. É isto sinal obrigatório de um afastamento físico ou não? Não é obrigatório. Uma pessoa pode se sentir, para utilizar a palavra, pode se sentir solta numa relação e viver debaixo do mesmo teto.
6: Claro.
7: A outra pessoa não está à distância que a pessoa desejaria. Não é? E depois, esta frase é pesada. Não sou nem quero ser o seu dono. E repara que esta sequência é muito bonita, porque é assim, ele está a dizer, mas porque é que há esta distância entre nós que não é a que eu desejo? Porque é que não está mais perto de mim? Estou-me a sentir muito sozinho. E é como se de repente parasse, refletisse e dissesse o que é que lhe está a passar pela cabeça dela ou dele. Que impressão é que eu estou a dar ou pedir para se colar a mim? E vem uma declaração de princípio. Atenção! Atenção não está no poema. Estragava completamente. Mas é isto, é. Atenção, eu não sou nem quero ser o seu dono. Não vá o outro pensar, ah não, tu queres-me colado a ti ou colada a ti e a partir daí eu sou um prolongamento. Para aqueles que gostam de povo, não é? Sou um pseudópito ou qualquer coisa, perco a minha identidade. Porque há muitas maneiras de ser dono, Inês. Não é só dando ordens e o outro não tem voto na matéria, etc. Nós podemos paulatinamente,
6: claro,
7: apoderar-nos do outro.
6: Pode haver um controlo mudo.
7: Exatamente. Olha, um silêncio reprovador pode ser uma forma extraordinariamente eficaz de controlo.
6: Claro.
7: Outra pessoa fica logo a saber, meti o pé. Depois tem que decidir se mete ou se não mete outra vez, não é? Mas já percebeu que ultrapassou linhas vermelhas para citar os nossos políticos.
6: Eu acho que todo o código do silêncio num casal diz muito do que vários diálogos, diz mais do que vários diálogos, não é?
7: É verdade, tem toda a razão. Porque os silêncios são uma panóplia extraordinária de tradução de afetos. Há silêncios, seguramente, pese embora a sua pouca idade, seguramente já lhe aconteceu, há silêncios que uma pessoa sente que é quase um pecado ferir. Porque aquele silêncio é tão confortável, é de uma tal interpenetração de imaginários, quiçá de corpos, etc., que nós preferimos estar em silêncio. É um bocado como o Eugênio escreveu, não é? Que é as palavras que vão desaguar no silêncio, fascinadas por ele, não é? Há silêncios gélidos, por outro lado.
6: Eu acho que tudo está bem quando estamos em silêncio com alguém, seja marido, mulher, namorado, amante, amigo, familiar, e quando estamos em silêncio e é confortável. E há um silêncio cúmplice, que não é preciso atropelar com palavras, não é? Porque nós às vezes realmente atropelamos o nosso desconforto com palavras. E é tão bom ficar em silêncio cúmplice.
7: E depois de ter feito esta justificação, não quer ser o patrão da lancha, diz assim, mas é que um carinho às vezes cai bem. E aqui acho que é difícil uma pessoa não se identificar, porque fica-se com a sensação que o outro ou a outra nem um carinho tem de vez em quando. Arregaga, caramba, também é um bocado frieza, não é? Há pessoas... Este carinho não tem que ser físico, não é? Pode ser uma palavra. E o que aqui está a ser dito é que, diabo, de vez em quando, passar-me a mão pelo pelo, acho que é qualquer coisa de vantajoso, não é?
6: Ela se calhar faz banco, se pensarmos que é uma relação heterossexual, ela faz banco muitas vezes. Está a trabalhar durante a noite e, portanto, não está ali. É assim que eu vejo. Eu, por acaso, vou continuar com a minha ideia, esta nova ideia de que estamos perante um casal que vive em casas separadas.
7: Sim.
6: E ela deixou muito solto. E os homens Quando os deixamos muito soltos até se queixam.
7: Coitados.
6: É verdade, é verdade.
7: São geração. É, e o carinho até pode ser um simples telefonema ou uma SMS, não é?
6: Pode.
7: Estás bem? Que tal correu o dia? Pronto.
6: Nesta altura, na altura em que a canção foi escrita, um carinho era mesmo um carinho, não era um
7: carinho era mesmo
6: não
7: um carinho,
6: era uma mensagem escrita, não era.
7: Mas telefone já existia.
6: Pois já.
7: Eu tenho os meus segredos e planos secretos.
6: Os meus desejos, não é?
7: Os meus segredos, eu tenho os meus segredos.
6: Então, porque era, senão era segredos e planos secretos.
7: E planos secretos, é o que eu tenho aqui imprimido.
6: Eu tenho os meus desejos.
7: Ah, é?
6: Não
7: sei. Então, peça aí à Joana Jorge que enquanto falamos que vá verificar.
6: Eu acho que ela deve haver várias...
7: Está sempre para aí sem fazer nada, portanto, ela que dê a corda aos sapatos. Não interessa.
6: Ela vai tratar disso.
7: Segredos e planos, tem toda a razão. Segredos e planos secretos é redundante.
6: É redundante, mas, por isso é que eu acho que não deve
7: pronto,
6: ser...
7: É assim. Na...
6: A Joana Jorge confirma... Que encontrou a versão em que aparecem os desejos e planos secretos.
7: Ah, não, mas então vamos fazer aqui num parênteses que eu estou interessado nos desejos da Joana Jorge, ela que nos diga qualquer coisa quanto a isso, então, ao fim deste tempo todo.
6: Bom.
7: Não acha?
6: Vamos, já iremos ouvir a canção mais à frente, mas acho que faz sentido que seja desejos, não é? Porque senão
7: claro
6: era segredos
7: faz.
6: E planos secretos não...
7: Claro que faz. Pronto, então vamos deixar os desejos da Joana Jorge em paz. Importante é o que vem a seguir. Só abro para você, mais ninguém. Aqui, a deformação profissional leva-me a pensar assim. Há um cheirinho, ao mesmo tempo, a chantagem, não é? Porque quer dizer, um carinho às vezes vai bem. E agora comparar, quer dizer, tu nem um carinho de vez em quando tens para mim. E eu tenho os meus desejos, os meus planos secretos, que só o abro para você mais ninguém. Está a ver a disparidade?
6: Ele está a sentir-se mal com a liberdade toda que tem.
7: E está a dizer-lhe quais, olha, é assim, se tivermos uma balança... Eu tenho um pedregulho no meu lado da balança e tu tens uma pena, olha, até o Peninha é escrever.
6: É escrever,
7: isto.
6: Exato.
7: Tu tens uma pena do teu lado, isto não é justo. Ele está a dizer, há coisas minhas que eu só confio a ti. E depois lá vem outra vez a queixa. Porque você me esquece e some. Atenção. Agora aqui há uma outra informação. Ele ou ela desaparece. Verbo sumir.
6: Sumiço, o chamado sumiço, não é?
7: Exatamente, não é? E mais uma vez, o que é que vai aparecer a seguir? É claramente um lamento. Mas a seguir vem um lamento barra ameaça, que é, e se eu me interessar por alguém?
6: Uhum. Lá está aquilo que eu...
7: E se ela de repente me ganha?
6: Uhum. Por isso é que eu estou a dizer que ele nem sabe o que pode fazer com a liberdade toda que tem, não é?
7: E está a dizer, porque a dúvida do que pode acontecer não exclui ele estar a insinuar, eu arrisco-me a dizer que está praticamente a afirmar, que se acontecer qualquer coisa, a culpa é dela. Eu acho que agora é justo dizermos dela, porque ele está também a referir
6: claro.
7: Que pode ser ganho por outro.
6: Uhum.
7: Está a dizer, e com o teu comportamento, se o que acontece é eu interesso-me por alguém e não é só interessar-me. Se ela acaba por ganhar, entre aspas, neste triângulo e ficar comigo. Só te podes queixar de ti próprio.
6: Também é curioso que se utiliza aqui o verbo ganhar, não é?
7: É. Embora, não sei...
6: usa-se Brasil, muito no Brasil, é? Ganhei de você
7: não é? Eu ganhei um presente,
6: sim.
7: Não é? Pronto, aí está. Pronto. Mas aqui não é ganhar um presente, não é? É pura e simplesmente ela ganha-me, ou seja, ela fica comigo. Ponto final. Não é? E depois vem dois versos que para si são, obviamente, versos queridos e para mim também. Quando a gente gosta, é claro que a gente cuida.
6: Uhum.
7: Ora, um carinho às vezes cai bem, não é? Porque é que me deixa tão solto? O que ele está a dizer é que não se sente cuidado por ela. E não estamos a falar de dar-lhe aulas de pilates, nem coisas grandes. Nem massagens. Até pode ser que massagens estejam no cardápio, mas não é isso.
6: Também daria um bom programa pensar no que é isto de cuidar no século XXI, em 2026, o que é cuidar numa relação.
3: É.
6: Mas não é hoje que vamos falar sobre isso. Mas,
7: não.
6: Sim, mas... quando a gente gosta, é claro que a gente cuida.
7: Quando a gente gosta, é claro que a gente cuida, e até noutro tipo de relações. E agora vem uma acusação que pode não ser verdadeira, mas que, na minha opinião, traduz os receios dele. Ele está a dizer, fala que me ama, portanto, não há carinho, etc, etc, mas aparentemente ela pelo menos diz que o ama, não é? Só que é da boca para fora. Ele não acredita naquela declaração. Porquê? Porque palavras levam-as o vento e ele acha que o comportamento dela não está de acordo com o que ela diz.
6: É tão claro, engraçado, Júlio, dizer a alguém que o amamos, não é? Dizer amo-te pode ser a coisa mais difícil do mundo e ao mesmo tempo a mais fácil, porque às vezes para despachar e rematar assuntos, ou neste caso pensando que há aqui questões mal resolvidas, não é? Um amo-te, vamos pensar, vamos trazer isto para o século XXI outra vez. Há um constrangimento qualquer, mas a mensagem termina com um amo-te. E aquele amo-te está ali para selar até o mal-entendido ou algo que não está devidamente compensado. É muito fácil, ao mesmo tempo, dizer da boca para fora que amamos. E às vezes é a coisa mais difícil.
7: Até me arriscaria a dizer que hoje em dia temos uma gama extraordinária de maneiras de encarar o verbo. Porque coexiste na nossa sociedade a utilização do verbo por coisas completamente corriqueiras. Amei o livro, amei o filme, amei. Pronto. E olha que a utilização do verbo assim, na minha opinião, também teve muito a ver com a influência brasileira.
6: É possível, sim.
7: Pronto. Depois temos pessoas, e não foi nem meia dúzia, nem uma dúzia de vezes que ouvi isso, temos pessoas que nos dizem, em fases de meia-idade, etc., dizem, pela primeira vez, disse a um companheiro, uma companheira que a amava, nunca tinha dito isso. É uma palavra muito pesada para mim. E depois temos a utilização da palavra dentro de uma relação, mas de um modo quase reflexo, que é, como a Inês disse, mas aí para sanar qualquer coisa, mas é aquela coisa de nós mandamos uma mensagem ao outro e dizemos amo-te ou qualquer coisa, não é? Quase como os beijos ou as cruzinhas que simbolizam o beijo, etc., não é? Em contrapartida, às vezes o contexto pode fazer enorme diferença. Há pessoas que me dizem que num contexto erótico, para elas dizerem a alguém amo-te, é preciso pedalar muito.
6: Ah, claro, porque uma coisa é dizê-lo numa mensagem escrita sem estar a ver o rosto do outro à nossa frente, não é?
7: Aí está. Lembro-me de pessoas que me contaram que tinham dito isso a alguém, sabe em que situação? Com o outro já a dormir.
6: Pois, aliás, é uma situação muito recriada no cinema, não é?
7: É.
6: Quando finalmente se diz aquele amo-te tão desejado, o outro ou a outra está a dormir.
7: Mas, cuidado, isso pode ser uma pessoa até ficar desencantada porque o outro, entretanto, caiu nos braços de Morfeu. Eu estou-me a referir, a culpa foi minha, que não fui explícito, estou-me a referir a pessoas que deixam o outro adormecer e depois são capazes de dizer a palavra e adormecerem elas. Mas com outra acordada ainda não são. E depois chama-me.
6: E há quem não seja, de facto, não é? Há quem nunca seja.
7: É. E depois isto acaba com ou você me engana, e aqui este engana também tem grande latitude, podemos dizer o quê? Há mais gente metida ao barulho? Não. Pode simplesmente ele estar a dizer ou você me engana quando diz que me ama. Quer dizer, você na realidade não me ama. ponto final.
6: Mas este engana pode estender-se até à traição?
7: Pode. Em teoria pode. Mas, atendendo a que está, na minha opinião, atendendo a que está ligado só que é da boca para fora, para mim é ou você me engana, que é ou você me está a dizer coisas que na realidade não sente, não é? Depois, o verso seguinte é muito curioso. Ou não está madura.
6: Sim.
7: E isto leva-nos a perguntar assim, não está madura para quê? Para ter uma relação com ele? Para ter uma relação tout court? O que é que verdadeiramente esta rapariga ainda não é capaz de sentir, de fazer, de assumir?
6: E não se esqueça que estamos aqui a rondar também em versos anteriores e que seguem também o cuidar. Não está madura, será que também não está ainda capacitada para cuidar?
7: Pois, porque o cuidar tem muito a ver com, não sistematicamente, mas tem muito a ver com pormos o bem-estar do outro à frente do nosso. Sem que isso seja uma ameaça, etc. E isso é verdade, que, na minha opinião, implica uma certa maturidade e uma certa confiança em nós mesmos e na relação. E, portanto, isso também pode estar em cima da mesa. E o último verso é: onde está você agora? Ela, repara, em teoria ela pode estar a dormir ao pé dele, não interessa. Mas o que ele está a dizer é: você pode estar em todos os sítios. O que não está, vou tirar o colado outra vez, o que você não está é suficientemente perto de mim para eu me sentir descansado.
6: Que também,
7: físico ou psicológico.
6: E que também é um cenário que nós assistimos muitas vezes, não é? De duas pessoas que, estando juntas, vivem bastante afastadas, apartadas. Sim. Apartadas. Sim.
7: Sim. Agora, suponhamos que, por pós de perlim-pim-pim, eu, a Inês, a Joana Jorge, pá, o nosso
6: Diogo Axel,
7: omnipresente Diogo Axel, falávamos com a senhora que está em causa. E se a senhora agora nos dizia assim: ó, gente, isto não é para ir para o ar, mas ele é um neurótico grave. Eu gosto dele, mas basta eu sair de casa 5 minutos... e ele fica numa insegurança, eu posso repetir-lhe 1000 vezes por dia que gosto dele, e ele continua. E depois até acrescentava assim: sabe, ele também vem de relações complicadas, foi deixado, etc. E no fim disso nós podíamos dizer assim: ó, diabo, isto é mais complexo do que nós pensávamos. Podia acontecer. É verdade.
6: Sim, não querendo terminar o programa com esse... Não, com o que vou apresentar a seguir, mas quando o Júlio nos traça aqui, imagine hipoteticamente, esse perfil neurótico de alguém que não consegue viver sem, que se queixa, isto quase que se compara a determinados cenários onde há comportamentos abusivos, de violência, não é?
7: Ah, não estava a falar disso.
6: Sim, mas
7: estava a falar de dependência afetiva.
6: Pronto, mas porque esse também é o perfil de alguém que controla, de alguém que quer aquela pessoa permanentemente ali, quer controlar todos os seus movimentos, etc.
7: Sim. Isso é importante dizer, porque nós temos, o que é perfeitamente compreensível, nós temos muitas vezes uma concepção de abuso e de violência muito colada ao físico, ou então estendendo-se apenas, entre aspas, ao insulto, à pressão.
6: Mas repara, a violência,
7: etc.,
6: pode ser o silêncio.
7: Mas era o que eu ia dizer, né? Nós às vezes temos uma visão demasiado afunilada do que é a violência. Ou física, isso ninguém discute. A psicológica, já muito mais pessoas são capazes de dizer: bem, mas isso não sei o quê e tal e tal. Ora bem, temos mais notícias. A violência numa relação pode ter 1000 pequenas maneiras de ser exercida. Por exemplo, há bocado falámos disso, e agora a Inês apressou-se a sublinhá-lo, o silêncio. O silêncio pode ser uma punição para o outro.
6: Júlio, há casais que vivem em silêncio há anos, não é? Fazem
7: verdade.
6: Uma vida aparentemente normal, não é? Mas não há troca de palavras sequer.
7: Pois, há casais que, em termos afetivos, já não são casais, mas que por esta ou por aquela razão, que podem ser sociais, económicas, dependência, etc., preferem isso a separar-se. Minha querida, cada um sabe de si.
6: Claro, claro, mas não... Bom, vamos estamos quase a terminar o programa. Sim. Eu diria até que, pensando no autor da canção, é uma peninha, mas temos que acabar o programa.
7: Mas... e alterando um bocado, não é? É uma peninha, mas o Peninha fez um poema do Caetano.
6: Fez, sem dúvida.
7: Para o Caetano.
6: Para o Caetano Veloso. E que permite a cada um de nós imaginar aqui um cenário diferente. Eu, por exemplo, imagino este cenário de duas pessoas que vivem em casas diferentes, não é? E ele sente que ela podia estar ali mais perto, mais vezes. Mas cada um poderá ouvir a canção e imaginar. Se nós puxamos muito isto para nós, não é? Tendemos sempre a ir buscar um cenário próximo do nosso. Pode ser só alguém que está sozinho por momentos e gostava que ela ou ele estivesse ali, não é?
7: Até pode ser uma coisa que é, ele pensa isto no silêncio da noite e de manhã já não o pensa.
6: Ora bem. Pronto. Estás outra vez aqui, não é?
7: Inês. A Inês tornou-me num otimista.
6: Pois é, Júlio, o que é que se passa? O que é que se passa?
7: Um nojo.
6: Bom, vamos terminar, vamos ouvir a canção, evidentemente. Sim. E cá estaremos para a semana. Lembro que a canção, este sucesso conhecido no álbum ao vivo Prenda Minha, do Caetano Veloso, 1998, é uma canção composta por Peninha. Vamos então ouvir. Estiveram connosco a Joana Jorge e o Diogo Axel. E ia dizer?
7: Eu ia dizer, é mesmo ao vivo, porque se bem me lembro, houve-se alguém aos berros cá de fundo. Estou aqui, estou aqui.
6: Exatamente. Onde está você agora? Aqui.
7: Estou aqui.
6: Um beijinho, Júlio.
7: Beijinho.
6: Cá estaremos.

0: 부탁드립니다.
1: Muito obrigado.
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0: 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Quatro horas no continente e na Madeira. Três horas nos Açores. Edição do jornalista Guilherme de Sousa.
1: O vice-presidente do governo da Andaluzia fala numa tragédia sem precedentes. Pelo menos 12 pessoas morreram durante um incêndio florestal em Almeria. A informação foi confirmada durante a madrugada pelas autoridades locais, que alertam para a violência do fogo. António Sanz, vice-presidente com a pasta das emergências no governo andaluz, lamenta a tragédia.
2: Estamos ante uma jornada trágica.
3: Estamos perante um dia trágico que, infelizmente, trouxe a notícia que nunca queríamos dar. 12 pessoas perderam a vida no incêndio de Los Gallardos. Não há palavras para descrever tanta dor. Em nome do governo da Andaluzia, quero transmitir o nosso pesar e as nossas condolências às famílias das vítimas. É uma notícia terrível e hoje o coração de todos os andaluzes está de luto.
2: O coração de todos os andaluzes está de luto.
1: Este incêndio em Almeria ainda não está controlado e, por isso, António Sanz, o vice-presidente do governo andaluz, deixa um alerta aos cidadãos.
2: Quero trasladar um mensagem de máxima prudência e
3: quero transmitir uma mensagem de máxima prudência e, ao mesmo tempo, de confiança no trabalho de todos os serviços operacionais, desde as administrações locais, provinciais, regionais e nacionais, passando por todo o pessoal do Plano Infoca, pelos serviços de saúde, pelas forças e corpos de segurança, pelos bombeiros, pelas câmaras municipais e outras administrações que estão a lutar com todas as forças, com todos os meios e todos os recursos. Recursos disponíveis para combater este incêndio e tentar evitar as graves consequências.
2: Atacar a este incêndio e tentar aminorar

0: na SIC Notícias que a governante foi mal aconselhada quando também falou na falta de investimento. João Coraceiro.
1: Uma ministra competente, mas que estava mal informada, diz Inês de Medeiros sobre Maria da Graça Carvalho, que afirmou que a Almada não investiu o suficiente no sistema de abastecimento de água.
2: Uma declaração muito infeliz e a senhora ministra acho que percebeu. As candidaturas que nós estamos a fazer, e são 5, é de um aviso que abriu em maio e que terminará as candidaturas em novembro. Antes disso, nós não tínhamos nenhuma hipótese de os candidatar.
1: Sobre investimentos, a autarca responde também na SIC Notícias à acusação do PSD de que a Almada podia ter usado o PRR.
2: Falta à verdade, sabendo que está a faltar à verdade. Terminar. O PRR não tinha fundos para a questão da água, a não ser para o Algarve e parte do Alentejo.
1: Sem fundos disponíveis, mas com dinheiro aplicado pela autarquia.
2: Os investimentos que nós fazemos por ano, nós temos cerca de 5 milhões, mas na realidade, no último ano, se nós juntarmos à manutenção, estamos a falar quase de 50 milhões de euros.
1: E perante um consumo de água que descreve de excepcional, Inês Medeiros garante que a resposta está a ser dada.
2: Nós já temos 2 novos furos, um que já está a funcionar, outro que vai entrar em funcionamento, se tudo correr bem, até ao final da semana.
1: O governo vai ajudar o município ao agilizar o licenciamento de novos furos de água. A ministra do Ambiente aponta 2 a 3 semanas para a reposição total do abastecimento. Será assim?
2: O primeiro sinal é positivo, mas não vamos decretar que isto se vai resolver num instante. Se até ao final da semana entrar em funcionamento este segundo furo, também vai aliviar.
1: Mas a autarca da Almada sublinha que é preciso poupar água.
0: As explicações de Inês de Medeiros, a presidente da Câmara de Almada. Dezenas de professores receberam ontem o ministro da Educação em Coimbra com um protesto pela forma como está a decorrer a avaliação da primeira fase dos exames nacionais. Em resposta, o ministro Fernando Alexandre pede que deixem as pessoas trabalhar.
3: Estamos milhares de pessoas a trabalhar, deixem as pessoas trabalhar. Está toda a gente a trabalhar, está toda a gente comprometida, não há nada mais importante que isto neste momento. Obrigado.
0: O ministro da Educação garantiu que mais de 75% das provas já estão corrigidas. A comunidade portuguesa de Valência, na Venezuela, pede ao governo português uma linha de crédito para ajudar quem perdeu tudo nos sismos de 24 de junho. A mensagem foi transmitida ao secretário de Estado das Comunidades Portuguesas por Fátima Pontes, conselheira da comunidade portuguesa, ouvida pela jornalista Paula Machado.
4: Ajudar aos comerciantes que terminaram com o negócio caiu, há mortos, donos de padaria, donos de negócio que estão totalmente no chão. Então, estamos a pedir que tivéssemos uma ajuda econômica por créditos que possam dar aos comerciantes. É uma fase que estamos a pedir nós, ao Dr. Emílio, para que possam ajudar com uma linha de crédito bastante econômica para que o povo possa voltar a ter seus negócios em pé.
0: Fátima Pontes, conselheira da Comunidade Portuguesa de Valência, que esteve reunida, como ouvimos, com Emílio Sousa, o secretário de Estado das Comunidades, está na Venezuela até sábado e foi recebido ontem pela presidente interina venezuelana Delcy Rodrigues. O Emílio Sousa recebeu um agradecimento pela solidariedade de Portugal para com as pessoas afetadas pelos sismos de há 15 dias. A televisão pública venezuelana refere que as duas partes acordaram continuar a trabalhar em conjunto nas tarefas de recuperação nas zonas afetadas, com especial atenção às comunidades luso-venezuelanas. A França é a primeira semifinalista do Campeonato do Mundo. A seleção gaulesa venceu Marrocos por 2-0. Mbappé e Dembélé assinaram os golos da vitória que coloca a França nas meias-finais, onde irá defrontar o vencedor do jogo entre a Espanha e a Bélgica, agendado para mais logo às 8 da noite em Los Angeles, nos Estados Unidos.
5: Edição do jornalista Guilherme de Sousa. 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

E nesta hora, como sempre, vamos a caminho da linha do horizonte, ou seja, a caminho das 5 da manhã, hora de Lisboa. E para além da música, nesta hora vamos ter mais uma edição de panfletos. Hoje em destaque, Ella Jenkins e We Are Native American Tribes, Shin Nasha, os pormenores mais à frente. Vamos conhecer a história da palavra do dia, que hoje é a palavra dialeto. O Portugalex vai falar de como os portugueses vibram com o Mundial de Xadrez e como Jorge Jesus não desmente nem desmente. No final da hora, Marta Botelho, na Universidade do Algarve, conta-nos como um grupo de investigadores está a desenvolver um programa comunitário de exercício físico para pessoas com doenças crónicas. Sou Edgar Canelas e vou consigo nesta hora.

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0: para dançar.
1: Nos últimos minutos, a música é trazida por Luísa Sobral e agora Bateu Matu com Tatanka. Já a seguir distribuímos mais um panfleto.
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3: Ella Jenkins e We Are Native American Tribes, China Chá. A propósito dos 250 anos dos Estados Unidos da América, que agora se celebram, recordo um álbum de 1976, ano do bicentenário, publicado por Ella Jenkins na Folkways. O disco chama-se We Are America's Children, Nós Somos as Crianças da América, e é uma gravação que reuniu essa cantora e educadora com dois grupos infantis, o Raymond School Children's Choir, de Chicago, e o Glen Allen Children's Chorus, de Illinois. Ella Jenkins, nascida em St. Louis em 1924 e criada no Southside de Chicago, tornou-se uma referência da música infantil norte-americana. Fez do canto em chamada e resposta, típico da música afro-americana, um instrumento de educação musical e participação coletiva. Vinda de uma família ligada à chamada Grande Migração Afro-Americana, cresceu entre jogos cantados, blues, gospel, espirituais e outras músicas de comunidades urbanas negras. Estudou sociologia, psicologia infantil, recreação e construiu uma carreira baseada na relação direta com crianças, professores e comunidades. As notas que acompanham o álbum mostram que We Are America's Children nasceu de uma preocupação pedagógica com o lugar das crianças no bicentenário. Jenkins escreveu que elas deviam ter um papel na celebração porque simbolizavam o futuro do país. O disco procurava transmitir valores como liberdade, justiça, integridade, igualdade e respeito pelas tradições culturais dos diferentes povos dos Estados Unidos. A seleção das faixas evitava uma leitura única da Fundação Nacional. Happy Birthday, Dear America e In 1776 davam o enquadramento comemorativo. I Woke Up This Morning recuperava a tradição do espiritual negro. This Land Is Your Land, de Woody Guthrie, introduzia a tradição rural, comunitária e a música folk do país. Black Children Was Born evocava figuras negras famosas como Mahalia Jackson, Louis Armstrong, Bessie Smith, Martin Luther King, Harriet Tubman e Duke Ellington. Nesse conjunto, We Are Native American Tribes, China Chá, ocupa um lugar especial e traduz, num álbum sobre a América, a presença dos povos indígenas, que era anterior à fundação dos Estados Unidos. A primeira parte da faixa, a parte We Are Native American Tribes, Nós Somos as Tribos Nativas Americanas, tem uma estrutura enumerativa e repetitiva. As crianças cantam essa frase e vão nomeando povos índios como Zuni, Hopi, Apache, Ute, Cheyenne, Blackfoot, Nez Perce, Cree, Choctaw, Chippewa, Inebago, Cherokee, Seminole, Sioux e Navajo. Jenkins sugeria que professores e alunos usassem esta lista de tribos para estudar a cultura indígena, localizar as áreas de origem de cada povo e conhecer figuras como Sacajawea, a mulher da tribo Shoshone, que desempenhou um papel de tradutor e guia na famosa expedição de Lewis e Clark, que entre 1804 e 1806 fez a primeira exploração ao oeste dos Estados Unidos até ao Oceano Pacífico. A segunda parte da canção, China Chá, é apresentada nas notas do disco como uma expressão navaja com o sentido de ela caminha. Jenkins escreveu que já a gravara antes, mas que aqui a recuperava por estar em sintonia com o tema do álbum. Segundo o encarte, a canção foi transmitida por nativos americanos em Chinle, no Arizona, e esse caminhar, esse ela caminha, é associado à ideia de liberdade. A faixa é acompanhada por tambor, tocada pela própria Jenkins, e introduz no disco uma língua indígena. We Are Native American Tribes, China Chá, funciona como uma correção pedagógica da memória nacional. Lembra que a América do bicentenário, tal como agora a América dos 250 anos, não começa apenas com os fundadores da República e que educar exige escutar nomes, línguas e histórias, muitas vezes ausentes da versão oficial do passado.
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0: Nos últimos minutos, por aqui ouvimos canções trazidas por Diana Castro e Beatriz Pessoa. Tenho alguns recados para lhe deixar. Depois vamos olhar a previsão do tempo para esta sexta-feira.
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0: E para esta sexta-feira, o Instituto Português do Mar e da Atmosfera diz que vamos ter no continente céu muito nublado no litoral oeste até meio da manhã, com possibilidade de trovoada no interior durante a tarde. Isto para o continente. Para os Açores, uma sexta-feira de períodos de céu muito nublado com boas abertas no grupo ocidental. Para o grupo central, há previsão de períodos de céu muito nublado, também com boas abertas, mas com aguaceiros fracos na madrugada e início da manhã. Há previsão também destes aguaceiros fracos aparecerem no grupo oriental no fim da madrugada e início da tarde. Quanto à previsão para a Madeira, uma sexta-feira de períodos de céu muito nublado, a apresentar-se em geral pouco nublado na vertente sul da Ilha da Madeira até ao final da manhã, com períodos de chuva, em geral fraca, a partir da tarde. E agora vamos conhecer a história da palavra do dia para hoje, escolhida por Mafalda Lopes da Costa. A palavra é dialeto.
3: A palavra do dia é dialeto. Um dialeto é uma variedade local ou uma variante local ou regional de uma língua que se distingue em relação à língua padrão pelas suas especificidades a nível da pronúncia, do vocabulário ou ainda outras distinções. Dialeto vem do grego de dialectos, que significava conversa ou modo de falar. O termo é constituído pela junção de dois elementos do grego: dia, que significa entre, ou um com o outro, ou recíproco, e legem, que remete para falar ou dizer. Na origem, um dialeto era assim falar com, falar um com o outro. O conceito de dialeto começou como um rótulo puramente descritivo para as variações da língua grega que apresentavam diferenças nítidas de uma região para outra. E mais tarde, e já a partir do latim, a partir da palavra dialectus, o termo foi consolidado para designar a fala própria de uma localidade, de uma comunidade ou de um grupo social.

0: Nelson Freitas com Nuno Ribeiro cantando Não Deixa. E agora o Portugalex vai falar dos portugueses que vibram com o Mundial de Xadrez e sobre Jorge Jesus, que não desmente nem desmente.
1: A imprensa garante que Jorge Jesus vai suceder a Roberto Martínez como selecionador nacional, mas a confirmação só deverá chegar no domingo.
2: Epá, eu não desmento nem desminto, né? Como eu disse aqui há uns tempos, eu será a Paula Rego do futebol.
1: O que é que isso quer dizer, mister? Que vai trazer o surrealismo para o futebol?
2: Epá, quer dizer que se essa notícia se confirmar, a seleção vai ser a tela onde vou criar a minha obra-prima, hein? Ou obra-sobrinha, ou obra-cunhada, porque as obras não terem de ser sempre primas. Até lá, só tenho uma coisa para vos dizer. Está querido? Hã? Ah, ok.
3: Depois da ressaca após a saída de Portugal do Mundial, estamos em condições de perguntar: e agora? Vamos falar de quê? Torcer pelo quê? Ver as reportagens do Nuno Luz onde? À vida depois do Mundial? É o que perguntamos no fórum de hoje. E o primeiro ouvinte a ligar é o historiador José Pacheco Pereira, que nos fala da marmeleira. Bom dia.
4: Bom dia a todos. Bom, eu nem sequer percebo a pergunta. Agora vamos vibrar com o Mundial de Xadrez, obviamente, que é muito mais emocionante que o de futebol. Ainda hoje vou receber em casa um grupo de amigos para vermos a final Sérvia-Cazaquistão enquanto bebemos umas imperiais e comemos caracóis. Vai ser um jogo impróprio para cardíacos, só vos digo.
3: Claro que vai, muito obrigado. Liga-nos agora ao jornalista Nuno Luz. Alô, Nuno.
5: Alô, dizer que os meus fãs podem ficar descansados porque eu vou continuar a aparecer. Dizer ainda que tenho uma piada para vos contar: onde é que o vídeo-árbitro vai passar as próximas férias? Ei, ao VAR! Perceberam? Oh, VAR! Dizer que...
3: Dizer que... Obrigado, Nuno Luz. Liga-nos agora ao Ministro da Educação, Fernando Alexandre. Bom dia. Faça o favor de dizer.
6: Ora, Viva, eu espero que os pais que têm filhos a candidatar-se à universidade não se ponham a pensar em ir de férias. Seria extremamente imprudente ter marcado férias com base num calendário publicado pelo Ministério da Educação. Fiquem, mas, em casa, à espera que anunciemos os novos adiamentos e entretenham-se a ver o preço certo. Por exemplo, quem vos avisa, vosso ministro é...
3: Realmente é preciso ser muito imprudente para marcar férias no verão. Bom, e assim fechamos mais um fórum. Para a próxima vamos perguntar se acha que o verão devia ser adiado para janeiro.

0: Música dos últimos minutos aqui na Rádio Pública, trazida por José Mário Branco e Fernando Daniel.
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8: Olá, o meu nome é Marta Botelho, sou docente na Faculdade de Medicina e Ciências Biomédicas da Universidade do Algarve e sou investigadora no Laboratório de Saúde e Movimento do ABCRI. O Programa Comunitário de Exercício Físico na Doença Crónica é um programa de exercício multimodal que está direcionado para a população que tem multimorbilidade, portanto que tem mais do que duas doenças crónicas em simultâneo. Estamos muito direcionados naquilo que é a gestão da diabetes, na gestão da doença cardiovascular, na gestão da doença musculoesquelética, nomeadamente a osteoartrose, que é aquela que tem uma maior prevalência na nossa comunidade. Portanto, isto acaba por ser um modelo de cuidado de saúde para dar efetivamente resposta a estas necessidades de uma população complexa e que tem uma prevalência de doenças muito grande e que é fundamental, para além da prática do exercício, também fazermos alguma literacia em saúde, desmistificar algumas ideias erradas que a população tem, ensinar as pessoas a automonitorizarem-se, a perceber o que é seguro e o que é que não é, para que depois, após a prática de exercício connosco, fiquem autónomos para integrarem outros programas de exercício na comunidade. O programa de exercício físico na doença crónica, ele iniciou em 2024, já temos 192 participantes, entre grupo de intervenção que efetivamente faz o exercício connosco e grupo de controle, e portanto ele vai continuar agora em 2026 e portanto acreditamos que até às 250 pessoas conseguimos chegar, que seria uma amostra já considerável e importante para conseguirmos tirar efetivamente alguns resultados importantes.
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0: São 5 horas 4 nos Açores.
1: Tragédia. Em Espanha, pelo menos 12 pessoas morreram durante um incêndio em Almeria, no sul do país, nas últimas horas. O combate às chamas foi reforçado. A presidente da Câmara de Almada rebate as críticas do PSD sobre a gestão da água no concelho e Inês de Medeiros volta a apelar à população que reduza o consumo. A França venceu Marrocos e está nas meias finais do Campeonato do Mundo.
0: Esta hora com 17 graus em Coimbra, estão 18 no Porto, em Lisboa e também em Faro. Nas ilhas, Ponta Delgada 17 graus, Funchal está agora com 21. 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
1: Pelo menos 12 pessoas morreram durante um incêndio florestal em Almeria. A informação foi confirmada durante esta madrugada pelas autoridades locais que alertam para a violência do fogo. António Santos, o vice-presidente com a pasta das emergências no governo andaluz, lamenta a tragédia que classifica sem precedentes.
2: Estamos ante uma jornada trágica.
3: Estamos perante um dia trágico que, infelizmente, trouxe a notícia que nunca queríamos dar. 12 pessoas perderam a vida no incêndio de Los Gallardos. Não há palavras para descrever tanta dor. Em nome do governo da Andaluzia, quero transmitir o nosso pesar e as nossas condolências às famílias das vítimas. É uma notícia terrível e hoje o coração de todos os andaluzes está de luto.
2: O coração de todos os andaluzes está de luto.
1: Este incêndio ainda não está controlado e, por isso, António Sanz deixa um alerta aos cidadãos.
2: Quero trasladar um mensagem de máxima prudência e
3: quero transmitir uma mensagem de máxima prudência e ao mesmo tempo de confiança no trabalho de todos os serviços operacionais, desde as administrações locais, provinciais, regionais e nacionais, passando por todo o pessoal do plano Infoca, pelos serviços de saúde, pelas forças e corpos de segurança, pelos bombeiros, pelas câmaras municipais e outras administrações que estão a lutar com todas as forças, com todos os meios e todos os recursos. Recursos disponíveis para combater este incêndio e tentar evitar as graves consequências.
2: Atacar a este incêndio e tentar aminorar as graves consequências.
1: Centenas de operacionais foram destacados para o combate a este incêndio em Almeria. Nas últimas horas, o dispositivo foi reforçado com a Unidade Militar de Emergências. O presidente do governo espanhol também já reagiu. Pedro Sánchez manifesta numa curta mensagem na rede social X solidariedade à família das vítimas. Pelo menos 12 pessoas morreram, como disse, na sequência deste incêndio. Algumas das vítimas mortais foram encontradas.

0: isso nós não tínhamos nenhuma hipótese de nos candidatar.
1: Sobre investimentos, a autarca responde também na SIC Notícias à acusação do PSD de que Almada podia ter usado o PRR.
0: Falta à verdade, sabendo que está a faltar à verdade. Terminar. O PRR não tinha fundos para a questão da água, a não ser para o Algarve e parte do Alentejo.
1: Sem fundos disponíveis, mas com dinheiro aplicado pela autarquia.
0: Os investimentos que nós fazemos por ano, nós temos cerca de 5 milhões, mas na realidade, no último ano, se nós juntarmos à manutenção, estamos a falar quase de 50 milhões de euros.
1: E perante um consumo de água que descreve de excepcional, Inês Medeiros garante que a resposta está a ser dada.
0: Nós já temos 2 novos furos, um que já está a funcionar, outro que vai entrar em funcionamento, se tudo correr bem, até ao final da semana.
1: O governo vai ajudar o município ao agilizar o licenciamento de novos furos de água. A ministra do Ambiente aponta 2 a 3 semanas para a reposição total do abastecimento. Será assim?
0: O primeiro sinal é positivo, mas não vamos a decretar que isto se vai resolver num instante. Se até ao final da semana entrar em funcionamento este segundo furo, também vai aliviar.
1: Mas a autarca da Almada sublinha que é preciso poupar água.
2: As explicações de Inês de Medeiros, a presidente da Câmara de Almada. Dezenas de professores receberam o ministro da Educação ontem em Coimbra com um protesto pela forma como está a decorrer a avaliação da primeira fase dos exames nacionais. Questionado pelos jornalistas em resposta ao protesto, o ministro Fernando Alexandre pede que deixem as pessoas trabalhar.
3: Estamos milhares de pessoas a trabalhar, deixem as pessoas trabalhar. Está toda a gente a trabalhar, está toda a gente comprometida, não há nada mais importante que isto neste momento. Obrigado.
2: O ministro da Educação garantiu que mais de 75% das provas já estão corrigidas. A comunidade portuguesa de Valência, na Venezuela, pede ao governo português uma linha de crédito para ajudar quem perdeu tudo nos sismos de 24 de junho. A mensagem foi transmitida ao secretário de Estado das Comunidades por Fátima Pontes, conselheira da comunidade portuguesa, ouvida pela Antena 1.
4: Ajudar aos comerciantes que terminaram com o negócio caiu, há mortos, donos de padaria, donos de negócio que estão totalmente no chão. Então, estamos a pedir que tivéssemos uma ajuda econômica por créditos que possam dar aos comerciantes. Essa é uma fase que estamos a pedir nós, ao Dr. Emílio, para que possam ajudar com uma linha de crédito bastante econômica para que o povo possa voltar a ter seus negócios em pé.
2: Fátima Pontes, conselheira da Comunidade Portuguesa de Valência, ouvida aqui no registro do canal internacional da Rádio Pública. Emílio Sousa, como ouvíamos, está na Venezuela. O secretário de Estado das Comunidades está no país até sábado e ontem foi recebido pela presidente interina Delcy Rodrigues. O secretário de Estado das Comunidades Portuguesas recebeu um agradecimento pela solidariedade de Portugal para com as pessoas afetadas pelos sismos de há 15 dias. A televisão pública venezuelana refere que as duas partes acordaram continuar o trabalho em conjunto nas tarefas de recuperação nas zonas afetadas, com especial atenção às comunidades luso-venezuelanas. A França é a primeira semifinalista do Campeonato do Mundo. A seleção gaulesa venceu Marrocos por 2-0. Mbappé e Dembélé assinaram os golos da vitória gaulesa, que coloca a França nas meias-finais, onde irá defrontar o vencedor do jogo entre a Espanha e a Bélgica, agendado para mais logo às 8 da noite em Los Angeles.
5: 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Muito bom dia, boa sexta-feira. Sou José Candeias, com Jorge Almeida e Carlos Mateus.
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5: Vamos começar o dia.

Madrugada louca com os Descendentes. Muito bom dia, pois é. E a madrugada não tarda muito, acaba mesmo. Amanhã não tarda a raiar. Uma boa sexta-feira para si. Obrigado por estar na Rádio de Portugal. E os dois números de telefone abertos para quem queira vir até à rádio, quem sabe até às vezes anunciando algo de fim de semana. Prepare-se para tudo, porque nós estamos preparados para o receber. A receber 21-382-0033, 21-382-0034. Bom dia.

0: Marisa com Transparente. Muito bom dia, 5:15. Falta-lhe falar, neste caso, das mensagens no Facebook, José Candeias, no WhatsApp da RTP Antena 1, 912-120-501.
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0: 5:15, muito bom dia, Casimir Carvão.
3: Bom dia, Zé Gandias, está bom?
0: Estou bem, muito obrigado. E o meu amigo por Espanha?
3: Sim, exatamente, comecei agora ao dia.
0: Portanto, Pamplona, no norte, não é?
3: Pamplona, exatamente, comecei agora.
0: As festas de São Firmino não são por agora?
3: Estão, sim, estão a decorrer agora, sim.
0: Pois é, exatamente, ó meu amigo. Você saia daí, não venha aí um cabresto.
3: O cabresto não faz mal, o que faz mal é o touro.
0: Ah.
3: Mas eles não ligam isso.
0: É, mas ouça, quando os cabrestes vêm todos juntos, não se desvie não, que vai ver aquilo que acontece.
3: Ah, claro.
0: Oh, meu amigo, então e estamos a fazer viagens, estando em Pamplona, portanto, norte de Espanha. Isto você vem de mais longe, é, Casimiro?
3: Não, eu normalmente só faço Espanha, Portugal, Espanha.
0: Uhum.
3: E carregamos aqui em Pamplona, carregamos peças para a Alta Europa.
0: Ah, pois. Aí nessa região, e principalmente em Pamplona, por assim dizer, há aí um centro de logística ligado ao ramo automóvel, bem forte, não é, Casimiro?
3: É, exatamente. Muitas marcas de automóveis aqui na Pamplona, Vitória.
0: Essa zona...
3: muito ricos na construção dos automóveis.
0: Essa zona aí do norte, isso é um avanço a nível industrial fantástico. Olhe, meu caro, e quer dizer que transporta esse tipo de peças não só dentro de Espanha, como também entre Portugal e Espanha.
3: Sim, exatamente.
0: Portanto, a nível ibérico, então.
3: Exatamente, sim.
0: Ah, bem.
3: Sim, normalmente Portugal para Espanha trazemos o transporte é cartão para reciclar. E depois aqui em Espanha carregamos as peças para a Alta Europa.
0: Ok. Muito bem, sim senhor, portanto, ou seja, para também ajudar aqui na construção aqui do automóvel. Oh, meu caro Casimiro, isto é uma rotina, ou seja, você é uma semana saindo no princípio e se calhar chegando no final, é esta rotina que vai e vem, então praticamente não sai disto, então é?
3: É exatamente, pois, esta semana começou a domingo e terminamos hoje, se Deus quiser.
0: Olha bem, e hoje, chegando a Portugal, se tudo correr bem, está previsto, Casimiro?
3: Sim, saí agora daqui.
0: Pois, é num instante, Pamplona,
3: mais
0: isso.
3: Mais ou menos 9 horas e meia até chegar a casa.
0: Vem, mas vai deixar isso aqui em Setúbal, ou em Palmela?
3: Não, só para segunda-feira.
0: Ah, boa!
3: Ficar em casa e depois na segunda-feira vamos descarregar.
0: Então onde é que o meu amigo mora, para eu saber?
3: Eu sou ali do Alentejo, do Alto Alentejo, de Rugem,
0: Oh, Casimiro, eu começo-me a rir, sabe porquê? Quando eu verifiquei o seu nome, este homem é do Tejo para baixo.
3: Não é vulgar.
0: Não, é que não, os apelidos alentejanos são tão particulares e muitas vezes definem aquilo que a pessoa também é. Carvão tem a ver com alguma atividade da família?
3: Não, por acaso não.
0: Ok.
3: O meu pai, a minha mãe tinha um comércio e o meu pai também vende, além de vender nos mercados, fazia mercados, houve uma altura que vendeu melancia. Um fruta da época.
0: Portanto,
3: mas não, ligados ao carvão nunca tiveram.
0: Pais, nunca tiveram. Os seus pais ligados à vida, ligados à atividade e lutando sempre por aí, não foi, Casimiro?
3: Sim, Exatamente.
0: Ah, e o filho vai atrás dos pais, estão para andar por aí quilómetro após quilómetro. Oh, meu amigo, disse-me que é de onde? De que zona do Alentejo?
3: De Rugem, Elvas.
0: Elvas, muito bem. Ai, então você, no instante, mal entra em Portugal, já lhe cheira a casa.
3: É da fronteira à minha casa são cerca de 35, 40 quilómetros.
0: Como é que um profissional, um motorista, que habla muy bien espanhol, como é que passa um fim de semana em Elvas?
3: No calor.
0: Isso já eu sei. Mas, olha, se tivesse frio, vocês queixavam-se, porque vocês gostam é de calorzinho.
3: Não, eu nunca me queixo, eu prefiro o frio do que o calor, mas também aguento o calor.
0: Mas vocês ali, naquela zona de Elvas, portanto é mais, abrigam-se mais o fim de semana em casa, ou agora de verão, uma praia fluvial, um outro tipo de convívio, é?
3: Por vezes sim, quando é hipótese, mas agora temos as praias ali da zona de Arguém, que são perto.
0: E são boas.
3: Sim.
0: E ouça lá uma coisa, e para além de serem boas, essas águas do Guadiana, do Alqueva, epá, já experimentei, a água é muito quentinha. Ai, assim até me sabe bem, nem sai da água, fico lá.
3: Já sabe bem estar lá o dia inteiro.
0: E a próxima vez que me levarem para um sítio que já me disseram, eu quero é fazer pádel, que eu gosto. Que é giro. Olha,
3: as azenhas do mar, as azenhas do rei.
0: Onde é que são as azenhas do rei?
3: É Monserrate.
0: Ah, não conheço essa. Ou que será que conheci que já não me recordo? Olha, já não sei. Mas pronto, de qualquer forma, no Alqueva é sempre água plana, aquilo sabe muito bem. Não, e há boas estruturas.
3: Não tem ondulação, é sempre bom.
0: Há boas estruturas, sim senhor. Olhe, e por falar ali na zona de Elvas, isto quando chegar agosto, quando chegar a agosto, bem, aquela zona vai se encher de flores, não é?
3: Agora vai ter este ano, vão ter as festas do povo, exatamente.
0: As festas do povo.
3: As da minha aldeia também começam no mesmo fim de semana
0: deste Campo Maior.
3: É, exatamente. E... é no mesmo fim de semana.
0: E este ano, eu acho que este ano comemoram penso eu que um ano redondo é de verificar. Portanto, o Campo Maior. Isso é de uma grande beleza. Ó, meu caro Casimiro, e a viagem, portanto, está tranquila, começou há pouco e vimos aí, portanto, nas calmas, não é, amigo?
3: Sim, acho que sim, tem que ser nas calmas mesmo, com esta temperatura que está. Não pode ser com muito, temos que ir parando muito de vez em quando.
0: Muito bem, sim senhor. Férias. Há para ir férias, há previstas, como é que é?
3: É a princípio sim, na primeira quinzena de agosto. Para também estarmos nas festas.
0: Pois, exatamente. Vai ficar então, quer dizer que vai ficar pela zona?
3: Não, tenho em princípio, vou uns dias à praia e depois é que...
0: Você gosta de praia.
3: Não é...
0: Ou seja, é o compromisso da família, se calhar, não é, Casimiro?
3: Exatamente, faz parte, não é?
0: Pois.
3: Faz parte.
0: Escolha alguma zona que em especial, amigo?
3: Não, é para onde calha, não.
0: Ora, assim mesmo é que é. Assim mesmo. Ouça, ó meu amigo, isto agora nesta altura do verão você tome cuidado.
3: Então?
0: É que de repente podem-no agarrar na falta do material e não o põem no churrasco.
3: Pois é mesmo.
0: Olha o carvão. Vem cá que a gente mete já duas sardinhas em cima de ti. Até assabas. E é muito bom. Ó, meu amigo, vamos então fazendo a viagem. Se parar para beber café, diga-me que é para eu vou consigo.
3: Sim, agora em princípio, mais perto de Valladolid, por aí vamos parar para qualquer almoço. O segundo pequeno almoço, porque o primeiro já foi.
0: O primeiro foi só para forrar o estômago, sim, provavelmente, sim, não é? Pois, você é cá dos meus.
3: O segundo é um bocadinho melhor.
0: Exatamente. É, e se o comer em Espanha e se souber onde o comer, cá por mim é substancial e até mais barato.
3: uma tostadita de azeite e tomate e
0: jamão. Vejo, e vocês ali da zona de Elvas até percebem bem disso, porque ali é paredes meias com Espanha. E vocês gostam disso. Ah, pois não vais tu às compras a Badajoz, não vais. Muito bom.
3: Estamos obrigados a ir, não é?
0: Exatamente, somos obrigados a ir. É isso mesmo. A carteira manda mais alto, não é, amigo?
3: É verdade.
0: Sei lá, qual é, neste momento, como é que está o gás óleo em Espanha?
3: Neste momento deve haver uma diferença aí de 50 cêntimos, mais ou menos.
0: Nossa, 50 cêntimos. Pá, pá, lá, pai.
3: Esta semana não sei qual é o preço em Portugal, mas em Espanha há certos postos de abastecimento que têm a 1,229, 1,250, mais ou menos. Aí deve estar
0: a 1,90. Olha, o gasolina pus aqui, 1,90. Foi por aí.
3: Mas a 1,90, aqui está a 1,40.
0: Jesus, ou seja, isto...
3: 1,40 tenho estado a ver aqui no norte. Se for ali na nossa zona, Badajoz, é um bocadinho mais barato.
0: Ainda por cima. Por isso é que você está rico, você tem uma boa conta, por isso é que você vai de férias, não sabe qual é o destino, é aquele que lhe aparecer.
3: É mesmo. Já não querem ver lá à porta.
0: Ora bem. Casimiro, boa viagem. Um bom fim de semana. Um bom regresso a casa. Deixe o cumprimento que você queira.
3: Deixe um cumprimento aí para o pessoal da minha aldeia. Em especial aí para o senhor engenheiro José Eduardo dos Santos. E para quem me estiver a ouvir.
0: Muito bem. Meu caro amigo, boa viagem, bom fim de semana. Foi um gosto ouvir. E se não falarmos antes, boas férias.
3: Obrigado,
0: Jacandês, igualmente. Adeus, Joninho, muito obrigado, um grande abraço. E vamos avançando nesta manhã de sexta-feira, 5h26, 213820033, 213820034.
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0: Quem não sabe amar, João Só e também Tiago Nogueira. Muito bom dia, são 5h28. Lembrando que você pode deixar aqui a sua mensagem, pode deixar aqui também o seu contributo, com algum motivo que queira aqui anunciar, às vezes ligado até a esta ou aquela organização. Pode ser através de uma mensagem de voz, até um minuto e qualquer coisa. Porque se for para mais tempo, você inscreve-se e vem aqui falar comigo, pois. Ou escrita, portanto, utilize Facebook em José Candeias e também o WhatsApp aqui da RTP Antena 1, o 912-120-501. Previsão para esta sexta-feira e de acordo com o Instituto Português do Mar e da Atmosfera. Ora bem, apenas dois distritos sob aviso amarelo por causa do calor. O distrito da Guarda e o de Bragança. Quanto à previsão, então, descritiva, ela dá-nos só um pouco nublado, muitas nuvens no litoral oeste até meio da manhã, pode até persistir na faixa costeira a norte de Lisboa, também chuva fraca ou chuvisco no litoral norte e centro até meio da manhã. Depois, no interior norte e centro, durante a tarde, também podem surgir aguaceiros e trovoadas e temos a previsão da Madeira a dar-nos céu muito nublado, poucas nuvens nas vertentes sul. Espera-se chuva a partir da tarde e com uma pequena descida da temperatura. Para a Madeira, a previsão dá-nos boas abertas, embora com aguaceiros fracos, isto nas primeiras horas da manhã no Grupo Central, e para o início da tarde no Grupo Oriental. As máximas para hoje, Bragança, Castelo Branco e Évora com 35 graus, Beja 33, Porto Alegre 32, Vila Real e Guarda 31, Viseu e Setúbal 30, Santarém 29, Funchal 28, Braga, Penhas Douradas, Coimbra, Lisboa e Faro 27, Porto Santo 26, Horta 25, 24 graus, Leiria e Santa Cruz das Flores, 23, Sagres e Ponta Delgada, 22 graus, Viana do Castelo, Porto, Aveiro, Sines e também para Angra do Heroísmo.
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0: Estou a dar aqui também o seu toque de o que nos vai chegando de mensagens. Bom dia, sou o David, sou do Rio de Janeiro, mas vivo em Faro. Ora bem, então, mas a mensagem é de voz, vamos lá escutar.
2: Bom dia, Zé Candeias.
0: Alô, Marciano.
2: Aqui é o David de Santiago. Quero mandar um abraço a todos aí que estão na estrada. Ao meu amigo aí, Paraná, da padaria de Cachopo, a distribuição dos pães. Ao amigo Eliseu Cordeiro, que está aí no Pesado, no Betão. Ao meu amigo Mestre Vaz, senhor Idefonso da Mercearia.
0: Esse mesmo que és do Rio de Janeiro.
2: Aqui em Faro. E ao professor Celestino da Universidade da Penha. Um grande abraço a todos daqui do Algarve, de muito calor e temperatura da água 23.
0: É boa, é como no teu país.
2: Paraíso, Quarteira, Vila Moura. Um abraço a todos.
0: Muito bem, engana vir, sim senhor. Mas estava a dizer, vê-se-me que ele é carioca. Os cariocas chiam. É, falam o paulista não, o paulista tem batata na boca. Ah, bom dá, assim mais aquela coisa. Mas depois se fomos para a Bahia, a menino canta.
3: Bom dia, Zé. Bom dia, um abraço. Estou sempre aqui para desejar aí um bom fim de semana aí para ti e para toda a tua equipa. Também lá para a minha freguesia, a freguesia de Paranhos, Conselho de Amares. Lá para aquela rapaziada toda, meus amigos e inimigos também têm direito a isso.
0: Exatamente. Ah, está não.
3: E aí, para o Tozer, Faf.
0: Está bem, ok, passa lá logo.
3: Alguns destes são colegas e não são, outros são colegas e são mesmo.
0: Isso é fantástico.
3: E para o meu amigo Marques, está bem?
0: Sim.
3: Está bom, José?
0: Ah.
3: Bom fim de semana.
0: Obrigado, igualmente para ti também.
3: Todos. E para os padeiros, também não posso esquecer. E
0: pois
3: os pescadores,
0: não.
3: Também ando lá no mar também ir lá subsaltados às vezes, também ali à pesca.
0: Pois.
3: A trazer a boa sardinha agora para a rapaziada.
0: Ah, parabéns.
3: Tchau, fui.
0: Pois foste e foste muito... E foste muito bem. Obrigado pelas vossas mensagens aqui no Facebook, na minha página, e também aqui no WhatsApp da RTP Antena 1. Bom, onde é que você está a escutar aqui o programa? Tão longe de Portugal e não manda aí uma mensagem? Venha de voz, mesmo que seja de outro país. Aqui, mais 351-912-120-501. 912-120-501. Sim, uma mensagem. Olha, Timor, boa tarde, Timor. Digamos que é a maior distância, não é? Mas vendo aí todas as latitudes, saber quem é que às vezes acusa e dá sinal. Estou?
4: Estou.
0: Estou a falar com a senhora Dona Sónia.
4: Quem está a falar?
0: Olha, minha senhora, parabéns, antes de mais.
4: Muito obrigada.
0: Tenho um dia muito feliz.
4: Obrigada.
0: Que conte muitos. E importante que seja com saúde e alegria.
4: Obrigada.
0: Fui acordar a senhora, permita-se uma pergunta.
4: Não me acordou.
0: Então quer dizer que a senhora também acorda cedo, se calhar para ir trabalhar, para os seus compromissos?
4: No caso de hoje não, foi só porque supostamente o meu marido foi trabalhar.
0: Supostamente?
4: Sim, não sei porquê, mas estou cada vez mais desconfiada que não sei.
0: Sabe. Olhe, minha cara Sónia, obrigado por me atender. Então não vamos para mais delongas. Ouça com atenção, ouça lá. Força.
4: Diga.
0: Não, a senhora ouve. A senhora vai escutar. Do outro lado, ouça aí. Força aí.
5: Bom dia. Olá. Está tudo bem? Parabéns.
0: Sónia?
4: Sim?
0: Ouviu?
4: Ouvi, sim, senhora.
0: Quem era?
4: Era o meu marido.
0: Pronto. A senhora está em direto com a Antena 1. Eu sou o José Candeias.
4: Pois, eu já tinha reconhecido a sua voz.
0: Oh, minha senhora. Minha senhora. Oh, Pedro?
5: Sim?
0: E onde é que anda o Pedro?
5: Eu estou aqui dentro do carro.
0: Onde?
5: Ao pé de casa.
0: Mas para ir trabalhar ou porque chegou?
5: Não, só para fazer esta surpresa.
0: Ah, seu malandreco. Ah, seu malandreco. Tão engraçado. Então vamos lá ver uma coisa. Estas coisas. Então vamos lá. Se não houvesse esta surpresa, você iria trabalhar mais cedo, mais tarde? Como é, Pedro?
5: Não, hoje não ia trabalhar, vou passar o dia com ela.
0: Ih, o amor é lindo, não façam um caso. Então e já agora, o que é que o Pedro faz profissionalmente?
5: Eu sou técnico de manutenção de sanitários portáteis.
0: Epá, você é tão importante nesta altura do ano. Ouça lá, quantos é que você leva, repara e anda de um lado para o outro agora com os concertos todos?
5: São muitos. Eu estou um bocadinho afastado dos eventos, porque pronto, não posso. Mas são muitos mesmo. É uma coisa louca.
0: Muito bem. Tirando essa parte, que era só para definir a sua profissão, minha cara Sónia, se eu lhe perguntar se está previsto algum almoço, alguma festa, é sexta-feira, o que é que a senhora me responde?
4: Até ver, ainda não está previsto nada. Vamos ver o que acontece durante o dia.
0: Olha, já levou com uma primeira surpresa. Portanto, eu cá para mim, a senhora fica atenta ao resto do dia. Oh, Pedro, só aqui para mim, para si, a Sónia nem ouve. Você tem alguma coisa preparada ou não?
5: É capaz de ver.
0: Ganda Pedro, muito bom. Com isto tudo, afinal eu estou a ligar para onde? Em que zona de Portugal?
5: Trancoso de Baixo.
0: E fica ao pé de Trancoso de Cima.
5: Sim, e Trancoso do Meio também.
0: Isto é perto aqui da Alverca, não é?
5: Exatamente.
0: Ai, ó Pedro. É assim, se não for a almoçar, então não sei o que se lhe diga, porque aí na zona de Trancoso até há assim uns restaurantezinhos bons, ou não?
5: É o que não falta.
0: Olha...
5: Em Trancoso não propriamente, mas aqui há a volta.
0: À volta, exatamente, é nessa zona. Era, ora bem, se me levares a comer um coelhinho no tacho, até vou.
5: Ali na Calhandris também pode ser um
0: olha,
5: ideia,
0: exatamente. E a Sónia até riu. Oh, Sónia, já agora permita-se-me também, marido, mulher, descendentes, filhos, temos por aí?
4: Temos dois.
0: Já grandões?
4: Já grandões, muito grandões.
0: Ai, já pegam na mãe ao colo.
4: Mas já conseguem, já.
0: Mas posso saber a idade, Sani?
4: Então vai fazer 19 para o mês que vem. Para a semana que vem, 2 a 8, faz 19. 2 a 8 não, da manhã 8.
0: Amanhã 8.
4: E o outro tem, faz no próximo mês 24.
0: Ia, isto assim, é tudo no verão. Ia, diz a senhora, tem dois matelões. Ó pai, ó Pedro, quantas vezes, se é que o fez, emprestou a chave do carro aos seus filhos? Alguma vez?
5: Já. Um tem carta, o outro não, mas o que tem carta ainda nem emprestei, mas ele depois comprou um carro para ele também.
0: Mas até lá você disse, tem cuidadinho, está bem?
5: Remédio?
0: Pois, que isto é vida é cara. Meus caros, foi um gosto, Sónia. Obrigado por me ter atendido. Tenho um dia muito feliz. Muitos parabéns. Oh Pedro, é assim, entre marido e mulher a gente desliga tudo. Diga o que você quiser por fim, que só você e a Sónia é que escutam. Põe aí o botão em pausa, se faz favor. Diga o que quiser.
5: Olha, continuação de um dia feliz, eu já vou ter contigo. Amo-te muito.
0: Sónia?
4: Sim.
0: Tem alguma resposta a dar?
4: Só que eu amo muito também. E que quando ouvi o telefone desconfiei que poderia ser algo, uma surpresa, porque achei muito estranho ele ir trabalhar.
0: Quando... Pois, por isso é que a senhora, o que é que este também levantou-se tão cedo? E agora é que eu estou a perceber a mecânica disto tudo. Meus caros, ai, olha, afinal tínhamos tirado o botão da pausa. Meus caros, foi um gosto. Pedro e Sónia, parabéns, minha cara. Tenho um dia muito feliz. Parabéns à família, aos matulões dos filhos e esta conversa depois das 8 na RTP Play, vocês podem escutar. Um grande abraço e um grande fim de semana e um bom verão. Parabéns, Sónia.
4: Obrigada.
0: Adeus, bom dia.
4: Bom verão também.
0: Obrigado. Um abraço, Pedro. Obrigadão. Muito bom.
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0: E nas linhas telefónicas 213820033 ou 0034, tenho agora Ivone Vieira Firmina. Bom dia, Ivone, bem-vinda.
6: Bom dia, Sr. José, como vai? Tudo bem?
0: Tudo bem. Aqui às portas de Lisboa, Catujal.
6: Estou muito contente de falar consigo.
0: E eu também contente, até por saber que é a primeira vez.
6: É a primeira vez, sim.
0: Ah, minha senhora, então e isto, sei que é reformada, portanto, uma vida mais desafogada agora, não é?
6: Mais ou menos.
0: É. Então não me diga que a senhora tem ainda muito que fazer, ou não? Não para?
6: Eu não, faço a minha vida normal, a mesma. Mas tenho muitas dores nos ossos.
0: Pois, foi uma vida inteira a trabalhar, não foi, Ivone?
6: Trabalhei muito.
0: A senhora é de onde? A senhora é de que zona?
6: Para um bocadinho.
0: A senhora é de que zona?
6: Eu sou de Sacavém.
0: Mas mesmo aí daqui da zona de Sacavém?
6: Aqui eu moro no Catejau.
0: Catejau, que fica perto de... Ai, a senhora é aqui da região.
6: Sim.
0: Ai, a senhora é aqui da... Portanto, aí, Sacavém, o que era? Ai, a Ivone, de antes a gente passava por Sacavém e a gente nem sabia por onde é que estava a passar. Agora está muito diferente, levou uma... Isto, em 40 anos, o que mudou Sacavém, não é, Ivone?
6: É verdade.
0: A gente passava ali sobre o trancão, aquilo era um esgoto, chegou a ser o rio...
6: Era um cheque, mas podia.
0: Chegou a ser o rio mais poluído, acho que, da Europa.
6: É, sim, senhora.
0: Era
6: agora
0: verdade.
6: Não, agora está lindo.
0: Agora até os peixes sobem o rio, para ver se ainda comem mais um bocadinho. Não, claro. Olha, já viu o que fez a Expo?
6: Oi?
0: Limpou aquilo tudo.
6: Tem que mudar.
0: Ora bem. Ô Ivone, por falar em Expo, Trancão, a senhora de vez em quando vai até à beira-rio, porque essa zona levou uma volta e isso até fica agradável.
6: Eu de vez em quando vou lá. Agora ando a fazer fisioterapia.
0: Sim.
6: Às mãos, casa do reumático.
0: Ah, pá.
6: Dia sim, dia não passo lá.
0: É uma zona agradável, aquela zona, portanto, transformou-se ali num parque bem amplo. Para já não falar do outro, portanto, onde foi...
6: Eu passei lá muito ano, eu que trabalhava na fábrica do Henrique das Peles, não sei se conhecia.
0: Isso é muito antigo.
6: Pois, é muito antigo. Eu tinha duas fábricas, era das Peles e era das Malhas.
0: Era Henrique das Peles, não era, é?
6: Henrique das Peles.
0: E então a senhora trabalhou lá há quanto tempo?
6: Foi pouco tempo. Eu casei, tinha 20 anos.
0: Casou nova.
6: Estive lá um ano ou dois.
0: Sim.
6: Mas depois houve um grande temporal. E aquilo foi tudo para Algarve.
0: Portanto, isso já lá há muitos anos então.
6: Sim.
0: Portanto, isso era isso era bem antigo. Portanto, isso era de peles e isso, se não me engano, também não era malhas.
6: Malhas,
0: era, exatamente. E aí já lá vai tempo, aí minha cara senhora. Então quer dizer.
6: Era a maior fábrica que a gente tinha.
0: Ah, ou isso.
6: Ele era riquíssimo,
0: Exatamente, eram pessoas, ele era um grande empresário. Ou isso, Ivone, até se calhar melhor para si. Se a senhora puder apenas ouvir por telefone e baixar um bocadinho o volume do rádio, vai ver que é melhor. Veja lá se consegue fazer isso rapidamente. Isso, que fica muito melhor. A senhora ouve pelo telefone. Ora, aí é que está. Mas, ouça lá, Ivone, para além dessa referência muito antiga, Sacavém também ficou, e ainda hoje há essa inscrição, numa fábrica que também era muito conhecida aí em Sacavém. Lembra-se qual é?
6: Havia muitas fábricas, era do açúcar, era do sabão, era das peles, que era onde eu trabalhava.
0: Falta uma.
6: Das tripas também.
0: Das?
6: Das tripas.
0: Falta uma.
6: Agora já não muito.
0: Então e as loiças?
6: Ah, das loiças, a fábrica da loiça também.
0: Exatamente, essa era das mais fortes, as loiças de Sacavém. Oh, minha querida senhora, ainda deve... Ouça, ainda deve haver muita gente que deve assentar o... E que ainda deve ter algumas em casa.
6: Tenho,
0: para cá tenho. Tenho, bem. Ouça, hoje então, perante toda esta situação de vida, a senhora, pronto, vai vivendo um dia após dia e pela primeira vez a falar na rádio. Tem algum motivo especial ou apenas aqui estarmos os dois à conversa?
6: Eu sempre gostei, você é o meu espectador, eu aí 4, 5 da manhã acordo, ponho a rádio a tocar e então um dia ainda ia falar com este senhor.
0: Com este senhor, com o vizinho, então o senhor mora aqui ao meu lado, com o vizinho? Exatamente, com o vizinho Zé. Olhe, minha cara Ivone, e permita-se-me só, agora nesta altura do verão fica apenas por aí, às vezes com algum familiar, pode ir passar uns dias fora, como é?
6: Eu tenho dois filhos, eu sou deficiente, e eles, graças a Deus, é que são saudáveis. Mas estou sempre em contato com eles, ou com a minha filha, ou com o meu filho.
0: É que bem, tem um casalinho, tem um casal. Vivem aqui perto, Ivone?
6: Ela vive ali na Amadora.
0: Não é longe.
6: Eu vivo aqui ao pé de mim.
0: Ah, boa, portanto se sente-se...
6: Pé de moinho, lá em cima ao pé de moinho.
0: Pronto, sente-se assim apoiada.
6: Graças a Deus, eles são bons para mim. Mas pronto, a minha dificuldade é andar. Agora é andar, porque eu trabalhei muito.
0: Ouça, minha senhora, vá... É assim, mas não pare. Não pare. Vá um dia. É exatamente. Um dia,
6: é morrer.
0: Ora bem, um dia de cada vez e vá fazendo o esforço, porque quem manda é a mente, é o cérebro. O corpo, olha, vai de seguida.
6: Claro.
0: Minha cara.
6: Eu não quero atrapalhar mais. Tem mais pessoas a falar.
0: Atrapalhar não atrapalha. Isto, não, eu só, a gente só despede quando eu quero, por assim dizer. Minha cara, olhe. Mas para já, muito obrigado por falar. Muito obrigado também pela fidelidade. E já agora, deixei um cumprimento a quem quiser. Vamos, força.
6: Cumprimento a todos. E um dia feliz. E Deus vos acompanhe a todos.
0: Minha senhora, foi um gosto, tudo bom para si e principalmente aí mantendo-se um dia após dia, está bem?
6: Muito obrigada.
0: Foi um gosto, muito obrigado, bom dia, tudo bom Ivone? Vamos avançando, olha, já está a amanhecer, estamos a caminho das 6 da manhã, faltam 7 minutos.

Asas com Eugénia Meli Castro. Dou os bons dias para a Covilhã, porque está a decorrer, até amanhã, o fabuloso Festival do Pastel de Molho na Covilhã, no Jardim das Artes, reunindo produtores certificados, animação infantil e atuações musicais, organizado pelo município da Covilhã e pela Confraria da Pastinaca e do Pastel de Molho. O evento pretende promover um dos mais emblemáticos produtos gastronómicos da cidade, a história do pastel de molho. O pastel é uma das especialidades mais tradicionais da Covilhã. É um pastel de massa folhada, recheado com carne, servido com um característico molho de açafrão, conhecido popularmente como molho o chá. A sua origem está ligada à forte tradição industrial da Covilhã. Durante os séculos XIX e XX, a cidade afirmou-se como um dos maiores centros portugueses da indústria dos lanifícios. Os trabalhadores das fábricas procuravam refeições económicas, nutritivas e fáceis de transportar. E foi neste contexto que o pastel ganhou popularidade, tornando-se uma presença habitual nas tabernas e casas de pasto frequentadas pelos operários. Ao longo das décadas, o pastel de molho deixou de ser apenas um alimento associado ao mundo operário e transformou-se num verdadeiro símbolo gastronómico da cidade. A receita foi preservada por várias gerações e acabou por ser certificada, conhecendo o seu valor patrimonial e a sua ligação à identidade da Covilhã. Portanto, há sabores que contam a história de uma terra. Na Covilhã, um deles é o pastel de molho. E até amanhã, o Jardim das Artes recebe então mais uma edição do Festival do Pastel de Molho, uma celebração da gastronomia, da tradição e da memória de uma cidade que continua a honrar as suas raízes.

0: E quanto à previsão do tempo para esta sexta-feira, vamos ter céu pouco nublado ao limpo aqui no continente, apresentando-se com muitas nuvens no litoral oeste até meio da manhã. No interior, à tarde, até pode também surgir alguns aguaceiros e trovoadas. A previsão da Madeira dá-nos céu muito nublado, até pode chuviscar nas vertentes norte, aliás, nas vertentes norte e também na região do Funchal, isso a partir da tarde. Ou nos Açores, o dia é de boas abertas no grupo ocidental, nos outros grupos ainda temos alguns aguaceiros fracos pela manhã. Bragança, Castelo Branco e Évora 35 graus, Beja 33, Porto Alegre chega aos 32, Vila Real e Guarda 31, Viseu e Setúbal 30, Santarém 29, Funchal 28, Braga, Coimbra, Lisboa e Faro 27, Porto Santo 26, Horta 25, Leiria, Santa Cruz das Flores 24, Sagres e Ponta Delgada 23, Viana do Castelo, Porto Aveiro, Sines e Angra do Heroísmo 22. Viana do Castelo, Porto Aveiro, Sines e Angra do Heroísmo 22.
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0: 6 horas, 5 nos Açores.
1: Pelo menos 12 pessoas morreram num incêndio em Almeria, Espanha. O governo andaluz fala numa tragédia sem precedentes na região. A comunidade portuguesa na Venezuela pede uma linha de crédito ao governo português para ajudar os empresários que perderam tudo durante os sismos. Jorge Jesus é apresentado hoje como selecionador nacional.
0: Esta hora, com 16 graus no Porto, 17 em Coimbra e em Lisboa, 18 em Faro. Nas ilhas, estão 21 graus no Funchal, Angra do Heroísmo com 18 e Horta, neste momento, com 19 graus. Edição das 6 com Guilherme de Sousa.
1: Pelo menos 12 pessoas morreram durante o incêndio florestal em Almeria. A informação foi confirmada durante a madrugada pelas autoridades locais, que alertam para a violência do fogo. Algumas das vítimas foram mesmo encontradas sem vida dentro dos automóveis na localidade de Bandar. António Sanz, vice-presidente com a pasta das emergências no governo andaluz, lamenta a tragédia.
2: Estamos ante uma jornada trágica.
3: Estamos perante um dia trágico que, infelizmente, trouxe a notícia que nunca queríamos dar. 12 pessoas perderam a vida no incêndio de Los Gallardos. Não há palavras para descrever tanta dor. Em nome do governo da Andaluzia, quero transmitir o nosso pesar e as nossas condolências às famílias das vítimas. É uma notícia terrível e hoje o coração de todos os andaluzes está de luto.
1: O incêndio ainda não está controlado e, por isso, António Santos deixa um alerta aos cidadãos.
2: Quero trasladar um mensagem de máxima prudência.
3: Quero transmitir uma mensagem de máxima prudência e, ao mesmo tempo, de confiança no trabalho de todos os serviços operacionais, desde as administrações locais, provinciais, regionais e nacionais, passando por todo o pessoal do Plano Infoca, pelos serviços de saúde, pelas forças e corpos de segurança, pelos bombeiros, pelas câmaras municipais e outras administrações que estão a lutar com todas as forças, com todos os meios e todos os recursos. Recursos disponíveis para combater este incêndio e tentar evitar as graves consequências.
2: Atacar a este incêndio e tentar aminorar a graves consequência.
1: António Santos, o vice-presidente do governo da Andaluzia, depois de terem sido encontradas 12 pessoas sem vida na sequência de um incêndio florestal, centenas de operacionais foram destacados para o combate ao fogo. O vento tem de resto sido o principal obstáculo dos bombeiros, com rajadas de 70 km por hora. Nas últimas horas, o dispositivo foi mesmo reforçado com a unidade militar de emergências. O presidente do governo espanhol também já reagiu. Pedro Sánchez manifesta solidariedade às famílias das vítimas. Como disse, pelo menos 12 pessoas morreram na sequência deste incêndio em Almeria. A comunidade portuguesa de Valência, na Venezuela, pede ao governo português uma linha de crédito para ajudar quem perdeu tudo nos sismos de 24 de junho. A mensagem foi transmitida ao secretário de Estado das comunidades portuguesas por Fátima Pontes, conselheira da comunidade portuguesa de Valência, ouvida pela Antena 1.
4: Ajudar aos comerciantes que terminaram com os negócios.

0: televisão pública venezuelana refere que as duas partes acordaram continuar a trabalhar em conjunto nas tarefas de recuperação nas zonas afetadas, com especial atenção às comunidades luso-venezuelanas. Passam hoje 10 anos da conquista do Europeu de Futebol. No Stade de França, em Paris, Portugal ganhou à França por 1-0, com um gol marcado já no prolongamento aos 110 minutos por Éder, um momento que ficou para a história e que o próprio avançado internacional português não esquece, Walter Madureira.
1: Vai Éder, chuta!
2: Passou muito rápido. São 10 anos em que conquistamos algo fantástico para Portugal. Com muito orgulho de todos nós, jogadores, equipa técnica, staff, todos nós fizemos um excelente trabalho.
3: Um golo histórico numa caminhada sem comparação e que mesmo tanto tempo depois ainda mexe.
2: Já estive com eles e já conversámos sobre isso e só ouvir a voz deles é inconfundível. São duas pessoas que incontornáveis, inconfundíveis na nossa rádio, não é? São pessoas que só de as ouvir falar já me traz esses arrepios, então o relato é espetacular.
3: Por estes dias, para assinalar, o 10 de julho de 2016, o antigo avançado regressou ao Stade de France, onde ainda não tinha estado, depois de bater Loris.
2: Obrigar-me a recordar momentos muito especiais, porque voltar e fazer o percurso outra vez, visualizar imagens do nosso percurso de autocarro, um pouco da entrada nos balneários, no túnel, no estádio. Isso, claro, reaviva memórias que estavam um pouco lá atrás e que não eram tão palpáveis, mas foi, claro, com uma emoção muito grande.
3: Momento único, que jamais será apagado da história do desporto nacional. Não foi feita à vontade, a Éder, de ser transformado num dia de feriado, mas também não faz mal.
4: Campeões, nós somos campeões.
0: Foi há 10 anos que Portugal se sagrou campeão europeu em Paris e para este dia a Federação escolheu este dia 10 de julho para apresentar Jorge Jesus como novo selecionador nacional. A conferência de imprensa de apresentação de Jorge Jesus está marcada para as 3 da tarde na Cidade do Futebol e será acompanhada aqui na Antena 1. A França é a primeira semifinalista do Campeonato do Mundo. A seleção gaulesa venceu Marrocos por 2-0 com golos de Mbappé e Dembélé. Agora vai esperar pelo vencedor do Espanha-Bélgica, um jogo agendado para logo à noite às 8 em Los Angeles.
5: 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São 6:08, bom dia, boa sexta-feira para si. Sou José Candeias, com Jorge Almeida e Carlos Mateus.
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0: um dos temas mais bonitos de Lura. Muito bom dia.
1: Bom dia.
0: Ouvi dizer, é das vozes mais bonitas aqui da rádio e também das caras mais perfeitas.
1: Obrigada.
0: Ó, Sandra, eu gosto às vezes destas coisas, se tu entras aqui todos os dias. Olha, espera aí, deixa-me aqui fazer um toquezinho nos escutadores. Não, não, tu não é por tu. É mesmo pelo este
1: mau contacto.
0: É um buraquinho.
1: Pronto.
0: Que não está a funcionar bem.
1: Já funciona.
0: Ó, Sandra,
1: diz-me.
0: É assim, tu és a figura do trânsito, quer da rádio, quer da televisão.
1: Uhum.
0: Como é que tu preparas e como é que tudo aquilo que às vezes as pessoas não lhes passa pela cabeça, tudo aquilo que se engendra ali nas informações de trânsito, seja por ti ou às vezes também por outros colegas, como é que vocês sabem daquilo tudo? É que eu às vezes entro lá e tu vocês... É monitores, é telefones,
1: é tudo.
0: Conta lá.
1: Tudo. Olha, até eu às vezes nem acredito nas coisas que eu faço. Que nós fazemos, porque sou eu e a Mónica.
0: Exato, a Mónica.
1: Exato. Enfim, nós temos as câmaras das infraestruturas de Portugal, temos a linha verde, que é uma belíssima ajuda dos ouvintes que nos dão a informação em
0: tempo real.
1: Em tempo real.
0: Uhum.
1: E temos também outras ferramentas online que nos estão disponibilizadas já mais profissionais,
0: mais sofisticadas, com várias
1: empresas que nos facultam as informações, e vamos conjugando, ou seja, muitas das vezes eu não tenho sequer tempo de escrever a informação.
0: É tudo de cabeça.
1: Muitas das vezes é. Não tenho tempo sequer de escrever a informação, porque não há tempo útil para isso. Acabo por ver na câmara, acabo por ver nessas ferramentas digitais.
0: Mas dizer que faz-te uma perita. Não é?
1: Não, e sabes o quê? Isto é o tempo. Com o tempo que nós vamos aprendendo, exatamente. Enfim. Com
0: Olha,
1: o
0: e esta hora toda a gente se está a preparar e obviamente vão fidelizar-te até depois da seta para esta melhor informação de trânsito.
1: Sim.
0: Conta-me, há sítios que já não há volta a dar, ou seja, já sabes
1: que
0: é assim. Olha, vemos já os pontos de referência, que são esses que determinam
1: eu
0: o trânsito nas cidades, não é?
1: Eu vou-te contar, há alturas que eu e a Mónica dizemos às vezes uma para a outra assim, olha, o acidente no mesmo sítio, no sítio de sempre. Olha, lá está outro.
0: Quais são os sítios? São os sítios que, por rotina, no sentido,
1: sim,
0: desta palavra, são sempre os mais suscetíveis de acidentes, até pelas condições. O que é que tens a dizer sobre isso?
1: Há um ali na zona, na Cril, na zona do Senhor Roubado. Isso é uma zona de acidentes frequentes. O IC19, curva do Palácio de Queluz. Também. Há bastantes. À chegada à Sacavém, estava a falar da Crilina há bocadinho, e à chegada à Sacavém, quem vem de Algés para Sacavém. Enfim, a zona de Pinamanique também.
0: Okay. Há bastante.
1: A segunda circular, então, é uma coisa.
0: Sandra,
1: bom, eu estou a falar só de Lisboa. No Porto,
0: claro.
1: No Porto também há bastantes.
0: Também, eu acredito que também há as referências, mas estas referências, uhum, estes sítios que nos habituámos a ouvir sempre com constantes acidentes, muitas vezes não depende também da condição do próprio piso. Eu lembro-me que no IC19,
1: sim,
0: ali junto à curva do Palácio, que é aquela designação, que houve um tempo em que aquilo era assim, dava motivo de despisto, havia um desnível.
1: Sabes que há ali uma curva, não é?
0: Uma curva, exatamente.
1: Há ali uma curva e eu agora já bastante...
0: E a velocidade também conta muito.
1: Muito. A velocidade é um dos pontos fulcrais de as coisas acontecerem. E muitas das vezes as distrações, e hoje em dia... muita gente a conduzir ou a agarrar no telemóvel.
0: Telemóvel, exatamente. Eu faço sempre o apelo aos meus ouvintes.
1: Muito
0: e, aliás,
1: cuidado.
0: Cada vez vou notando mais até do sistema de alta voz, uhum, ou Bluetooth que empregam. E lá está. São essas distrações que muitas vezes também, por exemplo, falavas aqui na segunda circular, pode não haver assim aqueles acidentes, que Deus queira que não, mas
1: claro,
0: grandes, mas muitos são distrações de toques de não é?
1: Muitas. Muitas vezes, sim.
0: Olha, e diz-me uma coisa para terminar. E o que é que tens a dizer sobre a filosofia de motas, bicicletas e trotinetes?
1: Na estrada?
0: Onde tu quiseres.
1: Tem que ter cuidados redobradíssimos.
0: Há muitas informações a esse nível, principalmente trotinetes e de acidentes na...
1: Trotinetes, eu não autorizava trotinetes. As motas, sim, com certeza, mas com muito cuidado. As bicicletas, enfim, já têm a própria via para circular, embora às vezes nem sequer as usam, não é?
0: Olha,
1: não.
0: Sandra, mas lá está, as trotinetes, podemos não ser contra elas podem ser adequadas ao local e cada
1: apenas
0: e cada vez me apercebo é a falta de capacete por
1: muitas vezes
0: um veículo ou
1: que
0: atinge aquela velocidade.
1: Exatamente.
0: Ó Sandra, bom trabalho.
1: Olha, obrigada.
0: Agora, isso é o que eu gosto. Agora abres o teu estúdio e lá está.
1: Sim, sim. É
0: abrir todo já o sistema de informações
1: todo,
0: e começas a escrever tudo.
1: E começa quando tem tempo.
0: Ouvintes. Sabem que horas são, não é? Ela chegou aqui, eram 6:00.
1: Não,
0: portanto,
1: ainda não era.
0: Ora bem, isto arranca tudo a partir das 7:00. Ela e a Mónica, vejam só, o trabalho ainda bem que vão ter.
1: Desculpa interromper-te, ainda começo mais cedo porque vou para a televisão. Agora mesmo, daqui a pouco.
0: Ai, minha, vai ter um... Ouvindo-se, não aparece a cara, porque senão o trânsito ficava
1: só
0: mais
1: voz,
0: belo.
1: Só voz.
0: Mas já com a voz já se permite isso. Sandra, um beijo, bom trabalho para ti e para a Mónica.
1: Um grande beijinho, é sempre um gosto falar contigo.
0: E um bom fim de semana.
1: Obrigada igualmente, beijinhos.
0: Sandra Pereira, nossa mulher do trânsito, que a partir das 7 da manhã tem a linha verde para dar e receber informações.
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5: Ora, bom dia, José Candeias. Sou José Candeias. Entrava para cá Ricardo Matos Tondela. Vamos ali à Serra do Caramulo carregar dois rebocos.
0: Olha, também eu ia. Ficava era lá.
5: Aproveitar agora enquanto ela não está queimada, que só ardeu do lado lá da serra.
0: Pois.
5: Lá de Caina continua tudo verde.
0: Ainda bem.
5: Esperar que seja assim por muito tempo.
0: Deus te ouça.
5: Então, Sr. Zé, passei só para desejar aí um ótimo fim de semana a todos.
0: Fizeste bem.
5: Corra pelo melhor a todos.
0: Uhum.
5: E aproveitar agora que o tempo está mais justinho, pelo menos por aqui.
0: O sol não
5: já é para aí um abraço. Aquele abraço, bom fim de semana.
0: Obrigado, meu amigo.
5: A Deus e a toda a sua equipe.
0: Muito obrigado.
5: E a continuação e uma boa sexta-feira também para todos.
0: Bom fim de semana. 44º Festival de Folclore Beira Serra. E a quem é que escreveu isto? Deixa cá ver, quem é que mandou? Jamanel Conde, Arganil, fez muito bem. Ó Zé, é bom, cada vez que o meu amigo me escreve é para anunciar coisas. Ora bem, então o que é que vamos ter? Portanto, isto é amanhã, às 21h45. Isto é tarde, vai tudo para a cama às tantas da madrugada. Pavilhão Serafim Marques, são pai de Gramaços, também gramo. Ranchos participantes, vamos a todos. Ranjo folclórico sampaense, que é o anfitrião, não? De São Pai de Gramaços, lá está, da Beira Alta. Ranjo folclórico as Lavradeiras, São Pedro de Maruf, Minho. Ranjo folclórico de Casa do Povo de Arcena, Extremadura, Centro, Saloia, Extremadura Centro de Saloia. Grupo folclórico São Pedro de Sete Paredes, Baixo Minho Interior. Epá, isto é tudo definido. Grupo folclórico etnográfico de Vila Cova, Vila Cova à Coalheira. Ei, de Vila Nova de Pava, Beira Alta, Dão, Lafões. Portanto, ok, sim senhor. Temos então aí o 44º Festival Folclórico da Beira Serra. O que é que me pedem mais para anunciar? Bom dia, Zé Candeias. Você falava da Covilhã e eu passar por aqui. Cumprimentos, André Soares de Coimbra. Ah, exatamente. Ali está. Covilhã Norte, 1000 metros. Que giros moinhos. Eu não conheço estes moinhos ali na zona. Isto é na estrada do pé da Covilhã. Já não passo pela A23, vou só até Castelo Branco. Se for, estou espantado com 4 moinhos às cores. Ah, olha, só falta mesmo o Dom Quixote à portuguesa. Olá, viva Zé Candeias. Queria, ó meu amigo, você mandou uma mensagem hoje, amanhã é sábado, agora não percebi, portanto, quem é que escreveu? José, confirme lá porque você agora confundiu. Mais, Zé Candeias, venho partilhar o programa das festas de Nossa Senhora da Conceição, folclore da Vila Histórica de Alves Barrota, convidando todo o grande auditório. Ó meu amigo, pudesse eu ir desde Burgos, ainda por cima, escreve de Burgos o Afonso Ribeiro para promover a sua zona, assim como é que é. Portanto, o que é que diz o cartaz? Festa Euro Nossa Senhora da Conceição, começa, portanto, em Carvalhal de Alves Barrota, abertura do restaurante é ótimo. Abre sempre, atenção, que o restaurante abre sempre às 7 da tarde. Magnífico. Mas depois o domingo é um dia grande. No dia 12 de julho, também Alves Barrota, folclore na vila, às 16, com o Rancho Casais de Santa Teresa, folclórica etnográfico Louros do Bassa, folclórica Alegria do Bairro, Riba Fria, Algarão e Bar da Figueira, e de São Sebastião, olha, este vem do Angra do Heroísmo, da Ilha Terceira. Muito bem, pronto, aqui ficou, acho que fez muito bem o Afonso. O que é que Zé Candeias, sou o António, de António Afonso Salzeda, Estarouca, manda um abraço para todos os Antónios e família Afonso. Obrigado, grande obrigado também aqui da parte. Esta, vamos lá escutar, estamos sempre juntos.
6: Para todo o staff da Antena 1, bom dia a toda a gente que faz esta madrugada mais um dia de trabalho.
0: Muito bem.
6: Hoje estou-me a passar por aqui para deixar um convite a toda a gente.
0: Então.
6: À capital nacional do divertimento, à margem do Bispo.
0: Ah, é nacional.
6: Feira anual das carraças de hoje até segunda-feira. Muita diversão, muitos acontecimentos, muita comidinha boa e, obviamente, alguma hidratação. Quem estiver aqui para a zona de Sintra, Mafra, Conselhos Limítrofes, apareçam, serão bem-vindos. Feira anual das carraças, à margem do Bispo. Venham e divirtam-se. Jorge Lopo, à margem do Bispo. Estamos juntos. Bom fim de semana a toda a gente. E esperamos por vocês.
0: Ó Jorge, perante este anúncio, todo ele muito ali, até... Agora só falta uma coisa. Novamente em texto. O homem deve estar a trabalhar, às vezes pode não ter tempo. Mas não faria força da pessoa. Porquê que se chama Feira das Carraças? Já agora ficamos curiosos, não é?

0: Constança Quinteiro com este Ipanema. Aos 69 anos, Marco Chagas continua ligado ao mundo das bicicletas, na natureza, como praticante de BTT e na TV como comentador aqui na RTP. Até 2012, foi o ciclista com mais vitórias na Volta a Portugal. Foram 4. Um percurso que teve início na Casa do Povo de Pontevel, com apenas 15 anos de idade, numa altura em que se enchiam estádios de futebol para ver ciclistas.
1: Sim, sim. Eu, primeiro, como espectador, vinha com meu pai tinha uma motita, e nós vinhamos de Pontevel a Lisboa para ver a chegada do Porto de Lisboa. Estava cheio o estádio antigo de Alvalade, para ver se chegar os heróis que vinham do Porto. E depois ainda tive esse privilégio, um grande corredor, porque ainda fiz duas vezes o Porto-Lisboa direto, e a primeira delas com 18 anos, imagino, que era uma coisa que hoje dava prisão a quem tinha tomado uma decisão dessas, não é? Porque era uma maldade que se fazia a um jovem de 18 anos, mas na altura fui escolhido e para mim foi uma honra, foi um orgulho, e terminei logo.
2: O Porto-Lisboa eram 300 quilómetros.
1: 340.
0: Sentamos dois Marcos à mesa. O Marco Chagas à conversa com o Marco Ribeiro para o Mesa para Dois, que pode ouvir na rádio às 8 da noite, mas já está disponível em antena1.rtp.pt, na Rádio Player, nas principais plataformas digitais.
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0: bom dia! Bom dia, Zé Candeias! Bom dia, Antena 1, bom dia a todos os ouvintes, nacionais e internacionais.
1: E lunares.
0: Aqui, Lopes, o Ramazote aqui de Penalva do Castelo, a mandar aqui um abraço para todos. Sempre aqui ligado à Antena 1, com o nosso amigo Zé Candeias. Amigo, é como um pai para a gente aqui.
1: Duas ai, um pai, aqui. Vai chamar pai outro.
0: Com a nossa Antena 1, aqui para todo mundo e arredores. Pronto, olha, a minha jornada está a chegar ao fim.
1: Ainda bem.
0: Mais uma noite bem passada, a trabalhar, não é, claro. Alguém tem que ir fazer. E pronto, está a chegar ao fim. Daqui por meia hora penso estar a chegar a Mangualde.
1: Isso é que é uma boa.
0: E se Deus quiser, né, que tudo corra bem, é o que interessa.
1: Ótimo, meu amigo.
0: E assim, pessoal, olha, um abraço do Ramazotti, um abraço para toda a gente, para os meus colegas da Patinter, para o meu amigo Peixoto, para os Candeias, para a Antena 1, para todos, um abraço. E também para a Penalva do Castelo, um abraço. E para o meu tio de Lisboa. Tia Alfredo, adeus, bom dia para todos.
1: Tia Alfredo, adeus, bom dia para todos. Bom dia, Penalva do Castelo. Meu Deus, tanta melancia.
2: Desde a Candeias, por aqui em Nelson de Fonseca, queria desejar um bom fim de semana a todos, em especial aos meus colegas Joana e Frutti, ao Tira Picos, ao meu amigo João Ferreira e a toda a malta ali da borda da Serra do Monte Junto.
1: Está bem.
2: Um abraço para eles.
1: Boa.
2: E bom fim de semana.
1: Está certo. Obrigado, amigo. Zé Candeias, sou o Paulo Almeida de Santo Tirso e queria desejar um bom fim de semana. E este fim de semana são as festas da minha terra em honra de São Bento. Onde é que é a terra? Santo Tirso? Se quer é. Espera aí, São Bento. Ouvintes, alguém que me ajude. Quando é que é o São Bento da Porta Aberta? Quero desejar um bom fim de semana a todos os motoristas, em especial para a empresa Transmaia. Muita prudência e muita saúde. Um abraço a toda a equipa. Já agora digam-me, quando é que é o São Bento da Porta Aberta? Que é uma grande romaria. Tínhamos aqui uma chamada. Atenção. Diz José Candeias, a minha avó fez ontem 102 anos. O meu avô, António Fernando Martins Vaz de Lisboa. A minha avó chama-se Angelina e é de Valverde, Aguiar da Beira. O avô fez ontem 102 anos. E apagando a conversa que eu ia ter com esse senhor. Um abraço, dê um abraço ao seu avô. Jorge Duque, o nascer do sol mais bonito do meu escritório ou do seu? Olha, do meu é muito bonito. Aqui em Lisboa, sobre o Tejo. Agora aí, meu amigo, você, portanto, é São João, isso é que é São João da Pesqueira, é por aí. Acho que sim. Aí também é muito bonito. É pá, até o invejo. Os Moinhos são turismo rural. Ah, disse há bocadinho, é o Márcio Paiva. Portanto, em Espanha. Então, Márcio Paiva. Não. O Márcio Paiva, desde Madrid, diz-me que os moinhos são turismo rural. Assim é que é. Ora bem, tirada ontem na zona de Ocana, Espanha, porque há bocadinho eu quis saber qual era o preço. E ouvintes, sabem como é que está o diesel em Espanha? A 1,45€. E a gasolina está a 1,46€.
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1: 29 minutos para as 7 da manhã, quanto à previsão do tempo para hoje. No continente, vamos ter céu pouco nublado, nuvens pela manhã no litoral oeste, podem até persistir. Durante a tarde no interior, podem surgir também alguma chuva fraca, chuvisco. Para já, no interior à tarde, com aguaceiros e trovoadas. E durante a manhã, no litoral, até pode chuviscar. A Madeira, também, alguma chuva a partir da tarde. O dia começa pouco nublado, mas à tarde, mais nuvens e sobe a temperatura máxima na região do Funchal. Quanto à previsão dos Açores, temos um dia com boas abertas, uma ligeira alteração, ainda alguns aguaceiros fracos pela manhã, até ao início da tarde, em São Miguel e em Santa Maria. Máximas, Bragança, Castelo Branco e Évora 35 graus, Beja 33, Porto Alegre 32, Vila Real e Guarda, a máxima é hoje de 31 graus, Viseu e Setúbal 30, Santarém 29, Funchal 28, Braga, Penhas Douradas, Coimbra, Lisboa e Faro 27, Porto Santo 26, Horta 25, Leiria e Santa Cruz das Flores 24, 23, Sagres e Ponta Delgada, 22 graus, Viana do Castelo, Porto, Aveiro, Sines e também para Angra do Heroísmo. Vamos à informação com o Diogo Miguel Pereira. Olá, Diogo, bom dia.
4: Olá, José.
1: É o final da semana e vamos olhar para a Espanha porque a tragédia aconteceu, é por aí?
4: É por aí que começamos na manhã desta sexta-feira. Olhamos para Almeria. Há um incêndio florestal que ainda não está controlado pelos bombeiros. É um incêndio que já matou 12 pessoas. Algumas das vítimas mortais foram encontradas sem vida dentro dos automóveis. Há centenas de operacionais destacados para o combate a este incêndio na Andaluzia. Vamos dar conta da situação já a partir das 7 da manhã. Na Sara Araújo de Almeida vai fazer-nos o ponto de situação deste incêndio em Espanha. A Espanha que está debaixo de uma onda de calor, tal por exemplo como França, que vai entrar numa nova vaga de calor. Ainda há pouco saiu de uma, vai entrar agora noutra vaga de calor também, o que potencia também o risco de incêndio.
1: Muito bem, e agora continuamos a falar do caso da Almada e a falta de água, portanto, naquela zona.
4: Há dois dias que a Almada está em situação de alerta e os cortes noturnos também continuam em várias localidades, em 15 localidades de 6 freguesias. Mas a Presidente da Câmara rejeitou ontem as críticas e garante que a autarquia fez os investimentos necessários para a gestão da água. Vamos dar conta de todo este assunto também hoje nos noticiários, acompanhar as últimas relativamente à Almada. O tema vai também ao Nem Mais Nem Menos. Às 8h40 da manhã vamos perceber que responsabilidades políticas vão sair daqui. No ponto central, olhamos para o conflito no Médio Oriente, conflito que voltou a escalar nos últimos dias. Teremos connosco Mário João Fernandes, especialista em Direito Internacional, antigo conselheiro jurídico da Delegação Portuguesa junto da NATO em Bruxelas. Vamos com ele também olhar para as últimas relativamente a este conflito. Olha, temos também um aniversário importante aí a chegar, 70 anos da Fundação Carlos Gulbenkian. O dia certo do aniversário é 18 de julho, de hoje 8 dias, mas no âmbito deste aniversário nós estamos a conhecer tudo aquilo que envolve a Gulbenkian e nomeadamente o que faz esta fundação. Esta manhã vamos conhecer o projeto 1952. É um projeto desenvolvido no Vale da Moreira, na Moita, e reflete sobre o colonialismo a partir do arquivo do Museu de História Natural e de Ciência. A Oriana Barcelos já fez uma visita, vai trazer-nos a história esta manhã. E já que falamos em datas, foi há 10 anos que nós vencemos o Europeu do Futebol. Portugal ganhou a França por 1-0, é verdade, com um golo de Éder. E o antigo jogador falou com o Antena 1, uma entrevista com o Walter Madureira. Vamos também ouvi-la na manhã de hoje, a relembrar essa conquista que aconteceu há 10 anos.
1: Muito bem, os destaques da informação com o Diogo Miguel Pereira.
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1: 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Escreva-nos, dê-nos conta do que a rádio pode anunciar, com alguma antecedência, pois claro, para podermos agendar e marcar. Portanto, José Candeias. 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O melhor auditório do mundo passa por aqui. Bom dia, José Ferreira.
5: Bom dia, José Candeias, mais uma vez.
1: Eu faço uma pergunta e o ouvinte responde. José Ferreira, participante na Antena 1, responda à pergunta. Quando é que são as festas de São Bento da Porta Aberta?
5: É no dia 12 de agosto.
1: De agosto?
5: De agosto, sim. Mas o dia de São Bento mesmo, é como o de Santo António, é dia 13 de junho. E o dia de São Bento mesmo é o dia 11 de julho.
1: E queria-me parecer, mas a romaria lá naquela zona. Exato. Muito bonita é só em agosto, então.
5: Exatamente.
1: Oh, meu amigo, e neste momento você tirou aí uns minutinhos para dar conta disto e diga-me lá.
5: Exato.
1: O que é que você anda a fazer a esta hora? A trabalhar, não é, meu caro?
5: Como costume, na distribuição do pouco, como costume.
1: Muito bem. Ainda falta muito?
5: Oi, até por volta das 10 da manhã.
1: Mas porquê que hoje demora mais tempo?
5: Eu tenho a padaria e depois tenho que colaborar e depois tenho que ir distribuir, não é?
1: Então isto, mas todos os dias são estas horas?
5: Todos os dias, todos os dias, 364 dias no ano.
1: Então,
5: qual... Ser patrão não é fácil.
1: Pois, exatamente. Então, e ao fim de semana também lhe dá forte?
5: Fabricamos tudo, fabricamos aqui para a zona de Vila Verde, Ponta Barca, Carlos Valdez.
1: Então quer dizer, ao fim de semana, sábado e domingo, toda a gente come pão fresco do dia?
5: Todos os dias.
1: Epá, você trata bem
5: não,
1: o pessoal.
5: Tenho várias casas que forneço a nível de instituições e tudo, sabe como é, lares, restaurantes, hotéis e a gente tem que, eles têm que pôr as coisas melhor nessa desse dia.
1: Muito bem. Ó, meu caro amigo, bom trabalho, um grande abraço, tudo bom para si.
5: Obrigado, quando vier aqui a Vila Verde, tenho aqui um amigo, tenho sempre um amigo mesmo, sei quando, não vejo a Vila Verde.
1: Ouça.
5: É um prazer ouvi-lo. Muito, gosto, adoro. Eu, Zé Candeias, eu estive na cama e pô, já estive doente várias vezes, mas o Zé Candeias tinha que ouvir sempre.
1: Obrigado, meu amigo. Bom trabalho, força,
5: obrigado.
1: Boa energia,
5: muito
1: amigo.
5: Obrigado.
1: Tudo bom?
5: Muito obrigado.
1: Muito bem, muito obrigado. 21 minutos para as 7 da manhã e não tarda muito. Vai ouvir falar de uma zona fantástica e porque ela tem tanto valor.
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0: Um tema muito bonito para Onde Vai o Amor, na voz de Inês Gonçalves. 17 minutos para as 7 da manhã. Olha, e as coisas acontecem, porque se há pouco o ouvinte dizia que, na verdade, comemora-se, portanto, São Bento na data de, neste caso, da manhã. E aqui agradeço também aqui ao meu produtor, ao Jorge Almeida, que diz-me, Zé, olha que São Bento é o padroeiro da Europa. É assim, exatamente. Ele foi proclamado patrono do continente pelo Papa Paulo VI, em 1964, devido à enorme influência da sua regra monástica na formação da cultura, da unidade e da civilização europeias após a queda do Império Romano.
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0: Dou as boas-vindas ao Dr. Carlos Ascensão, Presidente da Câmara de Celourico da Beira. Sr. Presidente, muito bom dia, bem-vindo à RTP Antena 1.
2: Muito bom dia para si, bom dia para os ouvintes da Antena 1. É um prazer estar aqui consigo.
0: Muito obrigado. E também um privilégio poder falar com um dos protagonistas de uma das regiões mais bonitas do nosso país. E eu começo por aí, Sr. Presidente. O que é sentir verdadeiramente uma região como o Parque Natural da Serra da Estrela que comemora este ano 50 anos?
2: Olha, no fundo, estamos aqui naquilo que é, eu diria, o coração de Portugal, neste ponto mais alto, com uma biodiversidade incrível e que urge, obviamente, preservar, que é importante que nós tenhamos em conta toda esta biodiversidade, toda esta especificidade deste território, com todo um património riquíssimo, um património natural e um património cultural, e cabe-nos a todos, nomeadamente àqueles que são os municípios que constituem o Parque Natural da Serra da Estrela, fazer este trabalho de preservação, este trabalho de, obviamente, projeção para o futuro, e este trabalho também que tem que ter aqui o equilíbrio entre aquilo que é esta riqueza, este património natural e cultural, e aquilo que se quer também como uma boa qualidade de vida, que se quer que, no fundo, procurar aquilo que hoje está na moda, a sustentabilidade entre aquilo que temos e aquilo que é o progresso também, que são os desafios
0: claro.
2: Do futuro.
0: Aliás, a Celourico da Beira, juntamente com a Covilhã, Gouveia, Guarda, Manteigas e Ceia, portanto são os concelhos que fazem parte destes 89 mil hectares, que inclui o ponto mais alto de Portugal continental, a Torre, e é uma área enorme de riqueza ecológica, com habitats únicos, vestígios glaciários, espécies endémicas e nascentes de importantes rios portugueses, como o Mondego e o Zêzere. Senhor Presidente, o Parque Natural, obviamente, nasceu para proteger os valores naturais, as culturas. Meio século depois, o que é que considera ser o maior legado desta decisão da criação do parque?
2: Olha, aquilo que está na gênese deste parque é precisamente a preservação destes valores naturais, destes valores tradicionais, destes valores culturais, daquilo que é toda uma história, muitas histórias e deste território tão vasto e tão diverso, como disse, e tão importante em termos daquilo que são as suas naturezas naturais. E, obviamente, o parque teve também essa finalidade, preservar a natureza e preservar a cultura e preservar os recursos, porque os recursos são bens essenciais e recursos como a água, por exemplo, entre outros, são bens que vão sendo cada vez mais escassos e há 50 anos, quando o parque se constituiu em 1976, teve exatamente essa finalidade. É difícil, eu sei, manter equilíbrios, é difícil manter o equilíbrio entre essas necessidades de preservação destes valores fundamentais e com aquilo que muitas vezes também são a própria evolução do tempo, aquilo que são os interesses da população, aquilo que são também todos os condicionalismos que se colocam da ação perante, obviamente, esta necessidade de conservação e preservação da natureza, e aquilo que é também uma procura crescente, nomeadamente pelo turismo, daqueles que nos visitam, e manter a resiliência do território, manter a sustentabilidade, exige precisamente que haja aqui algumas medidas que são, obviamente, implementadas.
0: Claro, Sr. Presidente, aliás, isso se calhar poderá vir ao encontro também daqui do meu raciocínio, que é a preservação de todo este património ambiental, mas também não esquecendo que isto só acontece com um verdadeiro património humano, a criação do Geoparque veio, por assim dizer, impor regras que definem o equilíbrio entre homem e natureza, então.
2: Exatamente, e recentemente com também o reconhecimento da Reserva Biológica da Unesco.
0: Exatamente.
2: Veio a crescer exatamente este Estatuto de Geoparque. E tem essa finalidade, que é este equilíbrio, como disse muito bem, entre o que é a natureza, que é um bem maior, diria, nós somos parte da natureza e esquecemos muitas vezes disso, e aquilo que é o papel do homem, que sendo também natureza, por vezes não há este binómio, ou neste binómio, nesta relação, um equilíbrio que se pretende e que é essencial. Obviamente que isso aí às vezes traz dificuldades, isso aí às vezes também traz incompreensões, e também, obviamente, que não podemos ser adeptos, e às vezes é preciso ir ajustando, é preciso ir atualizando as coisas, e não cairmos num fundamentalismo também,
0: claro,
2: que por vezes impeça que também é a ação essencial do homem, porque se nós impedirmos tudo, deixa de haver o homem da natureza, e isso também...
0: E a natureza não é, também não é ao serviço do homem, já agora.
2: Exatamente,
0: também.
2: Exatamente.
0: Oh, Sr. Presidente, vamos dar aqui uma aceleração, e eu pergunto-lhe, porquê que a localidade de Rapa foi escolhida para acolher estas comemorações?
2: Olha, é uma localidade, entre outras possíveis, que está na zona do Parque Natural da Serra da Estrela, onde nós temos uns moinhos a água que foram recuperados. Como havia muitos nestas ribeiras e nestes rios, o tal equilíbrio entre a ação do homem e aquilo que são recursos naturais, e a água aqui sempre foi fundamental também, e na Rapa temos esses moinhos, que são um património da Câmara Municipal e que são património do território, de quem nos visita, todos nós, e que também servem, obviamente, para mostrar aquilo que é...
0: Lá está uma boa conciliação entre o homem e a natureza, não é, Sr. Presidente?
2: Muito bem, exato. É preciso conciliar aquilo que é a atividade agrícola, a atividade da pastorícia, a atividade...
0: Como é que estão essas atividades? Como é que estão essas atividades, a pastorícia e isso tudo? Rapidamente, Sr. Presidente.
2: Olha, não tem sido fácil, porque nós temos até com as mudanças climáticas, este problema dos incêndios, este problema também da ação do homem de não explorar em excesso aquilo que são recursos, nomeadamente as florestas, e nós temos que conciliar aqui equilíbrios entre a floresta, a agricultura, a pastorícia e aquelas atividades que também são tão fundamentais para preservar, obviamente, recursos, e nós aqui promovermos produtos endógenos da excelência, como é o queijo da Serra da Estrela, e que naturalmente logo pela manhã, se calhar, sabe também para começar o dia em termos gastronómicos.
0: Sr. Presidente, não faça isso, por amor de Deus.
2: Não era nenhuma maldade.
0: Não, é um incentivo, mas, ainda bem.
2: Mas estão convidados a vir aqui a degustar o nosso queijo, a Celurico da Beira e todo o território, ao solar do queijo da Serra da Estrela, assim como também estão convidados para no domingo, no dia 12 de julho.
0: Ora bem, então vamos entrar
2: aqui
0: nesse
2: para uma tertúlia.
0: Exatamente.
2: Dedicada ao Parque Natural da Serra da Estrela e aos seus 50 anos.
0: Portanto, para além de tudo isso, dessa tertúlia, obviamente que quem for então no próximo domingo a Rapa até tem a oportunidade, lá está, de conhecer a envolvência, dar os seus passeios e poder aperceber-se o quão preservado se quer a natureza e se quer a zona, para que possamos ter conhecimento de características fabulosas da Serra da Estrela. É a única que alberga a única estância de ski no país. O Vale Glaciar do Zêzere é dos mais impressionantes da Europa. Portanto, temos todo um maciço. Sr. Presidente, o senhor...
2: Aqui com um aliciente ainda. Que
0: diga, diga, o senhor é um anfitrião, convide.
2: Durante a tarde, e faz parte também da nossa cultura, das nossas tradições, estes princípios, esta ligação comunitária, vamos ter aqui uma sardinhada durante a tarde, que é promovida pela Junta de Freguesia, ou da União de Freguesias de Rapa e Cadafaz, aqui na Rapa, que é aberta a toda a comunidade local e àqueles que são os visitantes. Portanto, para além da visita aos moinhos da Rapa, dessa tertúlia com a participação de representantes do ICNF, do Instituto de Conservação da Natureza e das Florestas, de representantes da Estrela Geoparque Mundial da Unesco, também têm também a oportunidade aqui de conviver com os locais, com as pessoas, de degustar uma bela sardinha, o queijo, que naturalmente está sempre presente, e, enfim, mais alguns produtos da excelência que
0: descubram,
2: são típicos.
0: Descubram, Sr. Presidente, que descubram, porque até se vai pelo cheiro, não é, meu caro senhor?
2: É verdade.
0: Muito bem. Presidente, Dr. Carlos Ascensão, Presidente da Câmara de Celúrico da Beira, muito obrigado. Tenha um ótimo verão, umas boas visitas, uma ótima dinâmica, e é claro que em si, em todos os concelhos, em todos vós, os parabéns pelos 50 anos do Geoparque da Serra da Estrela. Foi um gosto, um grande fim de semana. Muito obrigado, Sr. Presidente.
2: Muito obrigado.
0: Adeus, Maria, muito obrigado.
2: Bom dia.

0: Daqui a 24 horas, você pode ouvir o compacto da semana e 24 horas antes, pode ouvir o Zé Carlos Trindade, Eduardo Amaia e a equipa na minha da Antena 1.
1: Meu caro, pode, não deve.
0: Epa, hã? Um desejo seu, uma ordem, nossa, quase. Nossa, lá vem.
1: Então, e o que é que queres saber, diz lá?
0: Eu?
1: Nada.
0: Olha, eu quero saber que depois das 7 da manhã há sempre um Portugalex para eu ouvir que eu adoro.
1: É, é
0: verdade. E para além disso, conta-me mais.
1: Olha, logo depois das 7 vamos dar um pulinho a Bruxelas por causa de... também por causa do Bélgica-Espanha desta noite. Vamos falar também no último terço do França-Marrocos e da apresentação hoje do Jorge Jesus como selecionador nacional. Depois das 9h30, a Gulbenkian, como sabe, está a fazer 70 anos e há uma exposição comemorativa com o projeto 1952, que vamos conhecer com uma visita guiada pela voz da jornalista Oriana Barcelos. É para ouvir depois das 9h30 da manhã. Mas há muito mais para ouvir, claro.
0: Vamos
1: falar de aniversários, hoje passam 10 anos sobre um acontecimento muito importante para o país.
0: Ai, olha, enrola só um bocadinho.
1: Sim. Hoje os Rolling Stones lançam um álbum novo e nós vamos ter, vamos passar uma das canções desse álbum novo e muito mais. Vamos ter muito para ouvir ao longo das próximas 3 horas de emissão. Já enrolei ou ainda não?
0: Enrolaste bem, enrolaste bem.
1: Enrola que te enrolas bem.
0: Não, por falaste aí, deste essa referência, aniversários e isso tudo, e lembrou-me, e eu não podia deixar de... Vou sacrificar aqui as mensagens, mas segunda-feira cá estaremos para tudo e muito mais. Compreendam os ouvintes, mantenham sempre ligados. Não, é assim, marcou-me nos anos 80. Era uma das vozes que eu mais adorava. E penso que tu também concordarás. E a melhor forma de terminar aqui o meu programa é homenagearmos a voz rouca, fabulosa de Bonnie Tyler.
1: Sim,
0: que amava tanto Portugal, tanto o Algarve, despediu-se da vida cá e cantou muito e agradou muito, principalmente aos algarvios. É com ela que nos despedimos, ou que eu me despeço. Um bom fim de semana.

0: Bonnie Tyler trouxe-nos até um minuto das 7 da manhã.
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0: O tempo continua inciso, pode chuviscar no norte e centro, até meio da manhã no litoral, à tarde no interior e com trovoada. Na Madeira, sol de manhã, chuva a partir da tarde. Abertas nos Açores, aguaceiros fracos no grupo oriental. Máxima de 35 graus para Bragança, também para Castelo Branco e Évora, Beja 33, 32 Porto Alegre, Vila Real e Guarda 31. Nas contas para Viseu e Setúbal, 30 graus, 29 em Santarém, Funchal 28, 27 em Braga, Penhas Douradas, Coimbra, Lisboa e Faro, Leiria 24, máxima de 23 em Ponta Delgada, 22 Viana do Castelo, Porto e Aveiro.
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0: Sete horas em Portugal continental e na Madeira, 6 nos Açores. Bom dia, é sexta-feira, dia 10 de julho. Eduardo Maio, bom dia.
2: Bom dia, José Castro Trindade.
0: Começamos amanhã com uma tragédia em Almeria.
2: Um fogo em Los Gallardos apanhou desprevenida a população e em poucas horas matou 12 pessoas. É o incêndio mais mortífero de sempre na região. Inês de Medeiros sacode as críticas do PSD e da Ministra do Ambiente. A autarca de Almada foi à televisão pôr os pontos nos is em relação aos investimentos na gestão da água. França 2, Marrocos 0. Os azuis são os primeiros a marcar lugar nas meias finais do Mundial de Futebol.
0: Lisboa com 17 graus a esta hora de 18 no Porto e também Ponta Delgada, estão 19 em Faro, 21 no Funchal. Edição de Eduardo Maia.
2: A tragédia abateu-se sobre Almeria, na Andaluzia. Um fogo florestal que começou ontem em Los Gallardos causou pelo menos 12 mortos e 6 feridos. É o balanço a esta hora. A região da Andaluzia é atravessada nesta altura por uma vaga de calor associada a ventos muito fortes que alimentaram a velocidade deste fogo. Foi preciso retirar das casas em várias localidades mais de 1000 pessoas e as mortes que o incêndio provocou tornam este fogo de Almeria a maior tragédia deste género em Espanha nos últimos anos. Sara Araújo de Almeida.
3: Nos vídeos partilhados pelas autoridades, as imagens estão pintadas de laranja. Foi uma das noites mais trágicas em Almeria, no sul de Espanha. Houve-se o crepitar do fogo e o alerta dos operacionais no terreno. 12 pessoas morreram, algumas foram encontradas sem vida dentro dos carros quando tentavam fugir das chamas e há 6 pessoas feridas. Vários bairros tiveram de ser evacuados. Segundo o Governo Regional da Andaluzia, tiraram de casa cerca de 1000 pessoas. Há 2 estradas encerradas. As autoridades ativaram o segundo nível mais alto de emergência do plano Infoca, o dispositivo de prevenção e combate aos incêndios florestais. O secretário regional com a pasta das emergências, António Sanz Cabello, lamenta a tragédia.
4: Não cabe dúvida que estamos ante uma jornada trágica.
5: Estamos perante um dia trágico que, infelizmente, trouxe a notícia que nunca queríamos dar. 12 pessoas perderam a vida no incêndio de Los Gallardos. Não há palavras para descrever tanta dor. Em nome do governo da Andaluzia, quero transmitir o nosso pesar e as nossas condolências às famílias das vítimas. É uma notícia terrível e hoje o coração de todos os andaluzes está de luto.
3: Como o incêndio ainda não está controlado, António Sanz Cabello deixa um alerta aos cidadãos.
5: Quero transmitir uma mensagem de máxima prudência e ao mesmo tempo de confiança no trabalho de todos os serviços operacionais que estão a lutar com todas as forças para combater este incêndio e tentar evitar as graves consequências.
3: O presidente do Governo Regional da Andaluzia, Juan Manuel Moreno, já reagiu nas redes sociais. Afirmou estar com o coração partido e devastado com a terrível notícia. Também no X, o presidente do governo espanhol, Pedro Sánchez, manifestou solidariedade à família das vítimas.
2: As primeiras reações das autoridades do país, Pedro Sánchez, também da região da Andaluzia. Los Gallardos, onde o fogo selvagem se instalou, é um município da província de Almeria, na comunidade autónoma da Andaluzia. depois dos grandes incêndios que o país viveu há 4 anos, os dois fogos maiores em Zamora, um na Sierra, Culebra, e o outro em Losácio. Estes dois fogos fizeram, na altura, 8 mortos. Este é agora o fogo mais trágico vivido em Espanha. Este ano já arderam no país 393 hectares, de acordo com o Sistema de Informação Europeu de Fogos Florestais. Há uma nova onda de calor também a crescer em França esta sexta-feira, com 9 departamentos em alerta vermelho, 76 em alerta laranja, com as temperaturas a roçarem de novo os 40 graus nas regiões oeste e centro-oeste do país, e também a máxima a chegar aos 37 graus em Paris esta sexta-feira. É a terceira vaga de calor que a França enfrenta este ano e que deve durar pelo menos até 14 de julho. Traz de novo as autoridades de saúde e também da Proteção Civil de França em alerta.

0: as candidaturas em novembro. Antes disso, nós não tínhamos nenhuma hipótese de os candidatar.
1: Sobre investimentos, a autarca responde também na SIC Notícias à acusação do PSD de que Almada podia ter usado o PRR.
0: Falta à verdade, sabendo que está a faltar à verdade. Terminar. O PRR não tinha fundos para a questão da água, a não ser para o Algarve e parte do Alentejo.
1: Sem fundos disponíveis, mas com dinheiro aplicado pela autarquia.
0: Os investimentos que nós fazemos por ano, nós temos cerca de 5 milhões, mas na realidade, no último ano, se nós juntarmos à manutenção, estamos a falar quase de 50 milhões de euros.
1: E perante um consumo de água que descreves excepcional, Inês Medeiros garante que a resposta está a ser dada.
0: Nós já temos dois novos furos, um que já está a funcionar, outro que vai entrar em funcionamento, se tudo correr bem, até ao final da semana.
1: O governo vai ajudar o município ao agilizar o licenciamento de novos furos de água. A ministra do Ambiente aponta 2 a 3 semanas para a reposição total do abastecimento. Será assim?
0: O primeiro sinal é positivo, mas não vamos decretar que isto se vai resolver num instante. Se até ao final da semana entrar em funcionamento este segundo furo, também vai aliviar.
1: Mas a autarca de Almada sublinha que é preciso poupar água.
2: As declarações mais recentes da Presidente da Câmara de Almada, que atravessa, enfrenta esta crise da falta de água que dura já há mais de uma semana. Há um novo protesto pela gestão pública da água que está marcado para as 7 da tarde de hoje em Almada, com o lema "A água é um direito", um protesto que vai concentrar-se no Pragal. O Conselho decretou situação de alerta no município já há 2 dias e os cortes noturnos continuam em várias localidades. O LIVRE reúne-se em congresso a partir de hoje em Sintra com o objetivo de se reorganizar para crescer. Rui Tavares vai deixar o papel de porta-voz, mas passa a ter novas funções de destaque dentro do LIVRE. Madalena Salema.
3: O LIVRE realiza o 17º congresso com a novidade de Rui Tavares deixar de ser co-porta-voz do partido, embora permaneça na direção. Para Rui Tavares, fica reservado o pelouro da estratégia, formação e comunicação. Formalmente será o número 3, com a tarefa de pensar o partido para a próxima década. Isabel Mendes Lopes vai ser reconduzida e terá ao seu lado como co-porta-voz Jorge Pinto, que foi o candidato presidencial do LIVRE. O partido vai passar a ter um secretário-geral, que tudo indica será Tomás Cardoso, o atual chefe de gabinete do grupo parlamentar. O LIVRE quer crescer, encontrar novas vozes para, juntamente com o PS, criar uma nova maioria parlamentar de esquerda. Sem eleições no horizonte, mas atento a uma possível crise política, o partido quer melhorar a organização interna e criar condições para ser a quarta força política, uma meta falhada nas últimas legislativas.
2: Os trabalhos do LIVRE em Sintra vão até domingo. Transformar o LIVRE numa força política com ambição de governar é uma das linhas principais da moção dos dois novos porta-vozes do partido, Isabel Mendes Lopes e Jorge Pinto. A missão portuguesa, formada por 62 operacionais que esteve na Venezuela, regressa hoje a Portugal. A equipa participou durante 12 dias nas missões de resgate depois dos sismos que atingiram o país há mais de 2 semanas. A missão aterra na base aérea de Beja a meio da manhã, 10h45 é a hora prevista, e vai ser recebida pelo Presidente da República e pelo Ministro da Administração Interna. Lá vai estar também, na base de Beja, a embaixadora da Venezuela em Lisboa. A missão portuguesa participou com equipas de outros países no salvamento de um homem de 44 anos, Hernán Gil, que esteve soterrado durante uma semana debaixo de um parque de estacionamento em Lagoa, uma das regiões mais afetadas pelos sismos de 24 de junho. A França foi a primeira seleção apurada para as meias finais do Mundial de Futebol. Venceu Marrocos por 2-0 ontem à noite em Boston e confirmou Miguel Soares o favoritismo.
4: Cedo se percebeu em Boston que o dia da glória era francês, como se entoa na Marselhesa, o hino de França. Domínio claro, desde o início, embora a posse de bola tenha sido repartida, mas foram de França as principais oportunidades de golo. Os gauleses remataram 20 vezes à baliza contra apenas 4 tentativas de Marrocos. A seleção africana foi uma sombra de outros jogos, resistiu durante uma hora às investidas de França. Na primeira parte, Kylian Mbappé falhou um penalti, mas o craque francês marcou aos 59 minutos o primeiro da partida com um grande remate à entrada da área.
5: O jogo está um bocadinho mais confuso, mas a França vai se encostando ao ataque e aí está!

0: O coelho tirado da cartola.
1: A narração do golo francês na TVI, que transmitiu o jogo em canal aberto. 6 minutos depois, era a vez de Dembélé.
0: Preparação para o bater o segundo.
1: 2 golos sem resposta. No final, Mbappé, em declarações transmitidas pela Sport TV, dava a receita para uma seleção relaxada: vencer.
2: Qu'une seule manière de se relaxer, c'est gagner.
1: Mbappé feliz por estar nas meias finais.
2: On est en demi-finale, on est très content, il y a encore un long chemin.
1: À espera de um adversário ainda mais difícil, mas preparados para tudo.
2: Mais on est prêt à tout affronter.
1: Do lado marroquino, conformado, o selecionador Mohamed Rouabi diz que Marrocos fez tudo para tentar ultrapassar França, uma boa equipa, mas não se pode baixar os braços. Há que continuar a trabalhar e não deixar que esta eliminação comprometa o futuro.
3: Não vamos passar isso a abater para o futuro. Vamos continuar a trabalhar.
4: Hoje é a vez da Espanha e da Bélgica se encontrarem nos quartos de final do Mundial. A Espanha que eliminou Portugal e a Bélgica que eliminou os Estados Unidos. O encontro é em Inglewood, nos Estados Unidos. E quem vencer vai jogar as meias finais com a França. Um jogo que está marcado para a próxima terça-feira às 8 da noite, hora de Portugal continental, e que vai decorrer em Arlington. Passam hoje 10 anos que a seleção nacional conquistou o europeu de futebol no Stade de France, em Paris. Portugal ganhou à França por 1-0 com um golo marcado já no prolongamento aos 110 minutos por Éder. Um momento que ficou para a história do futebol português e que o próprio antigo avançado internacional guarda de forma especial. Walter Madureira.
5: Vai Éder, chuta!
6: Passou muito rápido. São 10 anos em que conquistamos algo fantástico para Portugal. Com muito orgulho de todos nós, jogadores, equipa técnica, staff, todos nós fizemos um excelente trabalho.
7: Um golo histórico numa caminhada sem comparação e que mesmo tanto tempo depois ainda mexe.
6: Já estive com eles e já conversámos sobre isso e só ouvir a voz deles é inconfundível. São duas pessoas que incontornáveis, inconfundíveis na nossa rádio, não é? São pessoas que só de as ouvir falar já me traz esses arrepios, então o relato é espetacular.
7: Por estes dias, para assinalar, o 10 de julho de 2016, o antigo avançado regressou ao Stade de France, onde ainda não tinha estado, depois de bater Loris.
6: Obrigar-me a recordar momentos muito especiais, porque voltar e fazer o percurso outra vez, visualizar imagens do nosso percurso de autocarro, um pouco da entrada nos balneários, no túnel, no estádio, isso claro, reaviva memórias que estavam um pouco lá atrás e que não eram tão palpáveis, mas foi claro, com uma emoção muito grande.
7: Momento único, que jamais será apagado da história do desporto nacional. Não foi feita à vontade, a Éder, de ser transformado num dia de feriado, mas também não faz mal.
8: Campeões, nós somos campeões.
4: É repetir feitos como este que a Federação Portuguesa de Futebol quer e deposita a partir de hoje o sonho em Jorge Jesus, que vai ser apresentado logo à tarde como o novo selecionador português.
9: 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São 7h14.
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9: Esta hora há notícia de acidentes, um deles grave no Eixo Norte-Sul. Mónica Amaral, bom dia. O que
11: Olá,
9: é que aconteceu?
11: Bom dia. Pois, este acidente grave junto ao aqueduto das Águas Livres envolve uma mota. Neste momento já há trabalhos de limpeza e por isso mesmo o trânsito circula, mas muito devagar pela berma e já está a deixar muita demora. As filas já estão a partir, seguem pela ponte 25 de Abril, já estão a partir da Baixa de Almada por causa deste acidente no Eixo Norte-Sul e no sentido Ponto 25 de Abril, Sete Rios.
9: Uma fila de muitos quilómetros.
11: Exatamente, então, já. Sim, já está mesmo muito demorado por causa deste acidente, o trânsito. Já na Avenida Infante Dom Henrique, também um acidente na rotunda de Marvila, está a provocar demora e está a afetar a Avenida Marechal António de Spínola. E no IC19, no sentido Sintra-Lisboa, também já se para, de Terceira até ao Palácio de Queluz. Já no Porto, o VCI, sentido Rábida Freixo, há paragens na Boa Vista. E na zona do Algarve, atenção à zona de Portimão, porque chega-nos a indicação através da nossa linha verde que está um cavalo à solta na rotunda das Cardosas. Máxima precaução.
9: Isso é tão perigoso. Se tiver informações para o trânsito, 821-0101. Obrigado e uma boa viagem.
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9: Vem aí mais um álbum dos U2 para o anunciar o primeiro single a este Streets of Dreams. É com ele que começamos o programa da manhã.

0: Primeiro álbum em 9 anos do U2 vai chegar em breve. No Desporto esta manhã é assunto. Passou uma década. Mário Silva da Costa, bom dia.
1: Bom dia. Portugal foi campeão da Europa há 10 anos. Ouvimos o herói nacional já daqui a pouco. Jorge Jesus é hoje apresentado como novo selecionador. França vence Marrocos e está nas meias finais do Mundial. E ainda a volta à França em bicicleta.
0: É para ouvir às 7h30. 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São 7h19.
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0: Oh, obrigado por estar desse lado.
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0: Para além da política, Bruxelas é famosa por cerveja. Há mais de 800 marcas. É o maior ponto de venda de chocolate do mundo. Há 138 restaurantes por quilómetro quadrado. Alguns na Real Saint-Aubert, a mais antiga galeria comercial da Europa. Fuso horário, Bélgica, são 8h20 da manhã. Eduardo Maio.
4: E a juntar a tudo isso, há agora José Carlos Trindade, a magia do futebol, claro, porque os belgas hoje estão a preparar-se para o jogo de Lago à Noite.
0: E ainda podemos juntar as Waffles. Ainda podemos juntar aí as Waffles, que são também muito famosas.
4: Que vão assistir com certeza com muita atenção a partir das 8 da noite, hora portuguesa. É nosso convidado hoje no fuso horário a partir de Bruxelas, Pedro Rupio, que é antigo conselheiro das comunidades portuguesas. Bom dia, Pedro, bem-vindo.
5: Olá, muito bom dia. As waffles são muito boas e muito famosas e muito boas.
0: Sim, há várias variedades.
5: Mas não podem comer as de, não podem comer as de Bruxelas, têm que comer as de Liège, o que é um bocado estranho, mas nós em Bruxelas aconselhamos mais a comer as de Liège, que são sinceramente muito mais boas. Boa. Mas podem provar as duas.
4: Boa dica. José Carlos.
0: Bem nota, bem nota. Bruxelas temos que ir às couves, não é?
5: Sim, também temos couves, não se encontram em todo lado na rua, como algumas pessoas podem pensar ou imaginar, mas temos couves de Bruxelas, sim.
4: Pedro, como é que os belgas seguem a seleção deles nesta altura? Há muito entusiasmo à volta deste jogo?
5: Há muito entusiasmo. O Mundial não começou assim muito bem para a Bélgica. O futebol praticado não era assim grande coisa, mas pronto, lá se ia conseguindo resultados positivos e obviamente que a última vitória, que era um pouco inesperada, deixou a população belga muito, muito, muito satisfeita e para esta noite creio que vai haver um grande ambiente em todo o país. Os belgas são os apoiantes da seleção belga têm aquela característica de serem pessoas muito divertidas, animadas, não com tanta paixão como o adepto português, mas adoram ver, acompanhar a seleção e é sempre um momento muito divertido, muito positivo e por isso eu estou também muito, com muita vontade. Sim. De assistir a este jogo.
4: Os portugueses juntam-se também a essa festa do futebol?
5: Sim, alguns menos, portanto ficamos desiludidos com o que aconteceu contra a Espanha, mas outros, como eu, sentem uma grande ligação com os dois países e vão certamente apoiar a seleção belga com o mesmo entusiasmo que apoiavam a seleção portuguesa.
4: Portanto, pendem hoje mais para a Bélgica depois do balde de água fria que a Espanha nos deu, é isso?
5: Ah, sem dúvida. Além do mais, há aqui uma oportunidade única, que é a vingança. Depois da derrota com Nuestros Hermanos, há aqui a possibilidade de através da Bélgica, de ver os nossos irmãos ibéricos derrotados. Por isso, para esse certamente é mais um motivo para apoiar a seleção belga.
4: Pedro Rubio, houve uma pequena provocação, chamemos-lhe assim, que as linhas aéreas de Bruxelas fizeram aos espanhóis, ou estão a fazer ainda nesta altura. Quer contar-nos esta curiosidade?
5: Ah, está. Não sabia do que se tinha passado. Não.
4: Ai, não?
5: Não. Ah, tem que me explicar.
4: Ah, pronto. Eu pensei que tinha essa informação das linhas aéreas de Bruxelas, que tem o seu A320, que foi decorado com as cores da seleção belga, em exclusivo nesta altura a viajar entre Bruxelas e as cidades espanholas, Madrid, Barcelona, okay. Málaga e Alicante.
5: Não.
4: Pronto, dei-lhe esta novidade.
5: Tem sido, acho muito bem.
4: Tem
5: acho
4: sido
5: muito
4: notícia
5: bem.
4: Em várias horas de comunicação social, é uma brincadeira, como é óbvio, mas pronto, é um momento bem humorado.
5: Sim, também aqui nas estações de metro, também aproveita-se o nome de algumas estações de metro para adaptá-las. E pronto, e de uma certa forma celebrar a vitória contra os Estados Unidos da América. Também foi um momento um bocado, não sei se acompanharam,
4: sim,
5: mas foi
4: complicado,
5: um bocado estranho,
4: não é?
5: Aquela situação do jogador que tinha um cartão vermelho, depois deixou de ter, e aqui o pessoal já estava a pensar que o jogo estava perdido de avanço com estas jogadas, e portanto a vitória foi ainda mais festejada do que o habitual, porque sinceramente estávamos à espera de maiores dificuldades. Felizmente as coisas resolveram-se no terreno e bem.
4: Claro, soube melhor ainda essa vitória. Antes de nos despedirmos, além do futebol, vamos falar um bocadinho também de coisas sérias. O governo da região de Bruxelas tem estado com grandes dificuldades financeiras. O que é que está a acontecer concretamente na região e que impacto é que isto pode ter nas pessoas que vivem aí?
5: De forma resumida, em 2024 houve eleições nacionais na Bélgica, foi formado um governo da direita e das principais medidas que foram tomadas foram cortes orçamentários. E nesse aspecto, na Bélgica temos um governo central, temos um governo nacional, mas também temos governos regionais das Flandres, que é o norte do país, com pessoas que falam neerlandês, no sul, com a Valónia, que só se fala francês, e Bruxelas capital, que é uma região mais pequena e que, em teoria, é uma região bilíngue. E então, o que é que aconteceu é que as regiões hoje têm que assumir muito mais despesas do que era o caso no passado. E para Bruxelas capital, que é uma região que já tinha um problema estrutural de financiamento, tem hoje ainda mais dificuldades financeiras, com uma dívida pública que, creio, está a superar os 200%, que é uma coisa absolutamente abismal. E o que é mais caricato com isto tudo é que são as freguesias mais pobres de Bruxelas, e quando estou a falar de freguesias é preciso dar o contexto de que uma freguesia aqui pode ter 100 mil habitantes, é para ter aqui uma ideia, fazer uma comparação com Portugal, mas são as freguesias mais pobres que têm que fazer o maior esforço orçamental. São aqui essas freguesias que vão ter, por exemplo, de despedir centenas de pessoas que trabalham na função pública, e muitas das vezes são essas freguesias que já tinham menos pessoas a trabalhar na função pública, apostaram um serviço público, ajuda da população para diversas questões administrativas e outras, e são essas freguesias que vão ter que despedir pessoal, não há grandes alternativas, e portanto este hoje é a situação de Bruxelas, sabendo que tivemos também quase mais de um ano sem governo regional, houve uma grande dificuldade em formar governo, e agora que está formado, há estas, uma série de medidas que são estas, que vão ser muito difíceis a curto e médio prazo.
4: Sim, é um mau momento também para uma parte da população que vive na região de Bruxelas. José Carlos Trindade, para além das waffles, das couves, mais alguma coisa para
6: Bruxelas?
4: Batatas
6: fritas.
4: Ah, são boas aí, Pedro?
5: Ah, são as melhores do mundo. Se estiverem na região, na zona da Comissão Europeia, há ali uma praça que chama-se a Place Jourdan, que é a Maison Antoine, a Casa Antoine, que são aquelas que eu recomendo mais, que são fantásticas. Vou lá desde pequeno e nunca falham, são muito boas.
4: Pedro Rúpio, foi um gosto conversar consigo. Obrigada por ter vindo hoje a partir de Bruxelas ao fuso horário, dar-nos notícias do Governo Regional de Bruxelas, desta situação mais complicada que se vive na região, mas também da festa que vai ser ao longo do dia hoje, o futebol, à espera do jogo da Bélgica com a Espanha, que vai acontecer às 8 da noite, hora de Portugal Continental.
6: E do que se come e bebe por lá, que foi também muito precioso naquilo que ele disse.
4: Claro que sim, aí vai ser preciosa ajuda, José Carlos.
6: Fuso horário também, podcast na rádio depois das 7h20 da manhã. Antes do fim de semana, o que é que nos trazes hoje ao País das Maravilhas? Sónia, bom dia.
7: Bom dia. Uma viagem de carro, um pai, uma filha, dois continentes, 27 países. Uau. E muitas aventuras inesquecíveis para contar. E claro, um final feliz. Até já.
6: Até já. Fiquei muito curioso.
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6: Quase às 7h29, o trânsito.
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0: Mário Cabral, começamos o dia com um acidente grave no eixo Norte-Sul, a dificultar muito o acesso à ponte 25 de Abril.
7: Sim, já está em fase de resolução este acidente que ocorreu então junto ao Aqueduto das Águas Livres. Envolveu uma moto, ainda se circula pela via direita, mas está assim a causar muita demora. As filas estão na A2 a partir do Feijó. Isto ocorreu então no sentido ponte 25 de Abril, Sete Rios, e o trânsito está mesmo muito demorado por causa deste acidente. Avenida Infante Dom Henrique também com um acidente na rotunda de Marvila, está a provocar demora e está a afetar a Avenida Marechal António de Spínola. Ainda no IC19, sentido Sintra-Lisboa, para-se de Terceira até ao Palácio de Queluz. Já no Porto, VCI sentido Rábida-Freixo, com paragens na Boa Vista, Freixo a Rábida, alguma intensidade entre Bonjoia e As Antas, e na A3 para-se entre o Nodo A4 e a saída para o Hospital de São João.
0: Atualizamos o trânsito antes das 8.
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0: Hoje e amanhã o mesmo tempo, sol, mas também chuviscos, admite-se, no norte e centro, no litoral até meio da manhã, à tarde no interior, com trovoada. Já no domingo aumenta até a possibilidade de chuva no litoral oeste. Hoje máxima de 35 graus para Bragança, Castelo Branco e Évora. Beja 33, 32 Porto Alegre, Vila Real e Guarda 31, 30 em Viseu e Setúbal. Santarém deve chegar aos 29, Braga, Penhas Douradas, Coimbra, Lisboa e Faro, todos com 27, Leiria 24, mais baixa, 22 graus. É para Viana do Castelo, Porto e Aveiro.
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0: São 7:30 da manhã, o principal das notícias com Diogo Miguel Pereira.
8: O incêndio florestal em Almeria já matou pelo menos 11 pessoas. Algumas das vítimas foram encontradas sem vida dentro dos automóveis. Há também 8 feridos, além destas 11 pessoas mortas. Este incêndio em Espanha ainda não está controlado. Há cerca de 500 operacionais no terreno a esta hora e mais de 1000 pessoas foram retiradas de casa. Espanha está debaixo de uma vaga de calor, tal como França, que vai também entrar agora numa nova vaga de calor até ao dia 14. Há 9 departamentos, hoje, que estão em alerta vermelho, 76 sob alerta laranja. As temperaturas andam perto dos 40 graus nas regiões oeste e centro-oeste de França. Almada está há 2 dias em situação de alerta e os cortes noturnos continuam em várias localidades. Ainda assim, a Presidente da Câmara esteve ontem à noite na SIC Notícias e rejeitou as críticas, garantindo que a autarquia fez os investimentos necessários para a gestão da água. Inês de Medeiros respondeu assim às acusações do PSD e garante que nunca houve também fundos do PRR que estivessem disponíveis para uma candidatura de Almada no setor da água. A comunidade portuguesa de Valência, na Venezuela, pede ao governo português uma linha de crédito para ajudar quem perdeu tudo nos sismos que atravessaram o país no dia 24 de junho. Esta mensagem foi transmitida ao secretário de Estado das Comunidades por parte da conselheira da comunidade portuguesa. Quanto a Emídio Sousa, o secretário de Estado das Comunidades, ficará na Venezuela até sábado. Foi ontem recebido pela presidente interina Delcy Rodrigues. Hoje, a missão portuguesa dos 62 operacionais que viajou para a Venezuela regressa a Portugal depois de 12 dias em operações de resgate na cidade de La Guaira.
0: 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Uma data que é notícia. Mário Silva da Costa. Faz 10 anos.
9: Posse de bola para Portugal. Vai Éder. Chuta.
10: Avec Koscielny, Eder qui tient bien debout, la frappe, le but d'Eder, il s'est défait du marquage.
11: Fit not got much help. Oh, he doesn't need any help. How about that?
12: Eder recibe, de Moutinho le persigue, Koscielny le pega a Eder, gol.
13: Madre mía.
12: Era...
14: Portugal venceu a França no Stade de France e sagrou-se campeão da Europa neste dia em 2016. Éder foi o autor do golo decisivo no prolongamento. Em declarações à Rádio Pública, Éder destaca o feito, mas diz que 10 anos passaram muito rápido.
15: Passou muito rápido. São 10 anos em que conquistamos algo fantástico para Portugal, com muito orgulho de todos nós, jogadores, equipa técnica, staff, todos nós fizemos um excelente trabalho. Mas é verdade, muitas vezes acredito que ainda recordamos esses momentos, tanto os jogadores como todos os portugueses.
14: 10 anos depois, a seleção nacional está em mudança. Jorge Jesus é apresentado esta tarde como novo selecionador. O técnico vai ter um acordo válido até ao Mundial 2030. A apresentação está agendada para as 3 da tarde. Nas últimas horas, aliás, surgiu a informação de que Pepe recusou o convite para ser adjunto de Jorge Jesus na seleção portuguesa. A França está nas meias-finais do Campeonato do Mundo. A seleção gaulesa bateu Marrocos por 2-0 no jogo dos quartos de final. Marcaram Kylian Mbappé e Ousmane Dembélé. No fim do jogo, Mbappé destacou o momento que atravessa a França neste Campeonato do Mundo.
16: Em primeiro lugar, jogamos com paixão por representarmos o nosso país. Sabemos da importância de representar a França no Mundial e tentamos explicá-lo aos mais novos. Somos um país com história nos Campeonatos do Mundo e temos de conhecer essa história. Depois, há a pressão de ganhar, sim ou sim. Temos jogadores com muita qualidade, mas jogamos como uma equipa. Temos um grupo que está unido e vamos sempre na mesma direção, a de querer ganhar.
14: Nas meias-finais, a França vai medir forças com o vencedor do jogo entre Espanha e Bélgica. A partir desta noite, no lançamento, o médio espanhol Dani Olmo sublinhou alguns dos pontos fortes da seleção belga.
17: Sim, é uma seleção muito completa. Já demonstrado que tem um...
18: É uma seleção muito completa, com um dos melhores guarda-redes do mundo. E é uma seleção difícil. Fez uma reviravolta no jogo dos 16 avos de final. Tem jogadores diferenciados que temos de ter em conta.
17: É uma seleção pues, que tem jogadores diferenciais e que há que ter muito em conta também.
14: Do lado belga, Thibaut Courtois destacou as qualidades do jogo da Espanha.
18: Estão a jogar bem, a gerir bem os tempos de jogo, com calma, ainda não sofreram um golo, estão muito seguros. A nossa primeira missão é tentar marcar um golo, não sofrer, porque sabemos que eles são muito perigosos e têm jogadores de qualidade. Temos que estar 100 minutos ou mais concentrados para não lhes dar espaço e para que não tenham oportunidades.
19: Para ser ocasiões.
14: Espanha-Bélgica, quartos de final do Campeonato do Mundo de Futebol, jogo às 8 da noite. O Benfica critica o castigo de um jogo à porta fechada. A decisão foi tomada pela Autoridade para a Prevenção e o Combate à Violência no Desporto e está relacionada com o uso de pirotecnia por parte de adeptos no Estádio da Luz. Em comunicado, o Benfica garante que adotou todas as medidas para impedir a entrada e a utilização de pirotecnia no recinto desportivo. O clube fala ainda num tratamento diferente em relação a situações passadas noutros estádios e afirma que é o único alvo de sanções deste tipo. O primeiro jogo do campeonato do Benfica, diante do Académico de Viseu no Estádio da Luz, vai ser realizado à porta fechada. Ainda na atualidade, encarnada, José Mourinho enviou uma mensagem para os adeptos à chegada a Portugal. Ontem, o antigo treinador do Clube da Luz, agora ao serviço do Real Madrid, deixou um desejo para o futuro.
20: Os adeptos do Benfica, vou ao Marquês e eu vou com eles.
14: O desejo e a promessa de José Mourinho. No ciclismo, Tadej Pogacar venceu a 6ª etapa da Volta à França em bicicleta. O esloveno assumiu a camisola amarela no Tour. Pogacar somou a 23ª vitória em etapas nesta prova. É o 5º ciclista com mais triunfos na história da Volta à França. Hoje é dia da 7ª etapa. Liga Ajetmeaux a Bordeaux. São cerca de 165 km.
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22: E depois também às 11h30.
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22: Bom dia, nos Açores passam 37 minutos das 6 da manhã. E é desta forma que iniciamos com os Fleetwood Mac. Don't Stop.

0: Anos 70, Fleetwood Mac. Manhã de sexta-feira, vá lá, acordou bem disposto, vem aí o fim de semana e até às 9 com Tiago Matias e Ana Rosa.
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1: 16 minutos antes das 7 e enquanto se prepara para este novo dia, já lhe digo qual a previsão do estado do tempo para hoje, segundo o IPMA. Vamos ter em todas as ilhas períodos de céu muito nublado com boas abertas. No entanto, no grupo ocidental, vento noroeste, bonançoso, rodando para norte e tornando-se fraco. O mar de pequena vaga tornando-se encrespado, ondas noroeste de 2 metros, diminuindo para 1 metro. No grupo central, aguaceiros no início da manhã, vento noroeste bonançoso a moderado rodando para norte, mar de pequena vaga a cavado, ondas noroeste de 1 a 2 metros. E finalmente no grupo oriental, igualmente com aguaceiros fracos ainda na manhã, início de tarde, vento norte bonançoso a moderado superando temporariamente de noroeste, com mar de pequena vaga a cavado, ondas noroeste de 1 a 2 metros, passando a norte. Quanto à temperatura do mar, ótima para um mergulho, 22 graus. As máximas hoje poderão chegar aos 24 graus em todas as ilhas. Olhando agora para o mapa das temperaturas, é esta hora. Segundo o IPMA, estamos com 17 graus em Angra do Heroísmo, 18 em Ponta Delgada e Horta, 19 em Santa Cruz das Flores. A umidade ligeiramente mais baixa do que nos últimos dias. O valor mais elevado registra-se em Angra, 83%, 79% na cidade da Horta, 76% em Santa Cruz das Flores e em Ponta Delgada. Previsão que voltamos a atualizar às 7h15 com a meteorologista de serviço nesta manhã de sexta-feira.
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1: Um dos temas emblemáticos de Bob Dylan, que ao longo das décadas já viu novas interpretações. Hoje escolhi o original, Lay, Lady, Lay.

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2: Parece que foi ontem, mas já se passaram duas décadas desde que Parachutes chegou para mudar tudo. O álbum de estreia dos Coldplay, liderados por Chris Martin, não foi um primeiro passo. Foi um salto gigante rumo à celebridade. Dele nasceram êxitos que ainda hoje nos acompanha. Shiver, Yellow, Trouble e Don't Panic. Com sonoridade melancólica, feita de letras poéticas e arranjos delicados, Parachutes conquistou corações e prémios. Venceu o Grammy de Melhor Álbum de Música Alternativa em 2002, foi Álbum Britânico do Ano nos Brit Awards em 2001 e abriu caminho para uma carreira brilhante. Ou seja, foi o ponto de partida para uma ascensão meteórica iniciada em 1996, viagem que transformou os Coldplay numa das bandas mais influentes do século XXI, em constante reinvenção e à procura de novos sons. Hoje celebramos não apenas um disco, mas um momento que ficou para sempre na história da música. Parachutes, o início de tudo e ainda tão presente.

0: E já se passaram mais de duas décadas, quem diria? 6h53.
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0: Voltamos à música, será já depois das notícias das 7 da manhã. Em relação ao tempo para hoje, conto com períodos de céu muito nublado com abertas em todas as ilhas. No entanto, com aguaceiros fracos no início da manhã no Grupo Central e na manhã início de tarde no Grupo Oriental. Vem aí as notícias. Há várias notícias em destaque. 10 anos depois, aliás, há 10 anos Portugal era campeão europeu de futebol. Tudo para acompanhar já a seguir.
1: Horas em Portugal continental e na Madeira, 7 nos Açores. Espanha em lágrimas, em destaque no jornal, um incêndio que comove na Andaluzia, Eduarda.
2: A Andaluzia está em choque com a morte de pelo menos 11 pessoas no fogo selvagem de Los Gallardos, em Almeria, que começou ontem. O número foi corrigido pelas autoridades na última hora. 11 mortos e 8 feridos. Inês de Medeiros sacode as críticas do PSD e também da Ministra do Ambiente, a autarca de Almada. Foi ontem à noite à televisão pôr os pontos nos is em relação aos investimentos que foram feitos na gestão da água no concelho. A Gulbenkian está prestes a celebrar 70 anos de história, de braço dado com as comunidades. Vamos conhecer neste jornal o projeto 1952.
1: A esta hora, 21 graus, Faro e Funchal, de Lisboa e Ponta Delgada, 18, Porto e Ponta... Aliás, Lisboa e Funchal, Lisboa e Faro, 18 graus, Ponta Delgada e Porto com 17. Edição de Eduardo Maia.
2: Na última hora, o Governo da Andaluzia corrigiu o número de vítimas mortais do incêndio de Los Gallardos, em Almeria, de 12 para 11 mortos. Neste novo balanço, há também a indicação dada pelo Governo andaluz de 8 feridos. A região da Andaluzia é atravessada nesta altura por uma vaga de calor associada a ventos fortes que alimentaram a velocidade de um fogo que começou ontem em Los Gallardos. Foi preciso, nas últimas horas, retirar das casas em várias localidades, mais de 1000 pessoas, e as mortes que o incêndio já provocou tornam este fogo de Almeria a maior tragédia deste género na região. Sara Araújo de Almeida.
3: Pelo menos 11 pessoas morreram e 8 ficaram feridas no incêndio que está a atravessar a Andaluzia. Algumas pessoas foram encontradas sem vida dentro dos carros quando tentavam fugir das chamas. O secretário regional, com a pasta das emergências, António Sanz Cabello, dá conta do novo balanço.
4: Em este momento se sigue trabalhando, também...
5: Neste momento prosseguem os trabalhos de análise para verificar se há mais vítimas. Temos mais 4 pessoas gravemente feridas, com diferentes tipos de queimaduras, e temos também 4 pessoas com ferimentos menos graves, pelo que o total de feridos é de 8, uns mais graves do que outros, e infelizmente 11 mortos.
3: Há 2 estradas encerradas, vários bairros tiveram de ser evacuados. Segundo o Governo Regional da Andaluzia, tiraram de casa 1.400 pessoas. As autoridades ativaram o segundo nível mais alto de emergência do Plano Infoca, o dispositivo de prevenção e combate aos incêndios florestais. António Sanz Cabello afirma que o incêndio ainda não está controlado.
4: A
5: situação do incêndio é complexa. É um incêndio com uma ravina muito grande, onde as máquinas não conseguiram entrar, onde não existem pontos de acesso. A topografia é extremamente difícil e temos 2 situações. A frente do flanco direito, que é a mais preocupante e que pode acabar por atingir os terrenos agrícolas, e a zona norte dessa frente do flanco direito, onde os trabalhos estão em curso e onde é possível trabalhar porque o flanco esquerdo está muito ativo. Mas neste momento não foi possível aceder devido às dificuldades de entrada nesse terreno intransitável.
3: Estão no terreno cerca de 500 operacionais, apoiados por mais de 120 veículos. O fogo já consumiu mais de 3 mil hectares. O presidente do Governo Regional da Andaluzia, Juan Manuel Moreno, já reagiu nas redes sociais, afirmou estar com o coração partido e devastado com a terrível notícia. Também no X, o presidente do Governo espanhol, Pedro Sánchez, manifesta solidariedade à família das vítimas.
2: Os dados mais recentes deste incêndio, que continua incontrolável, o fogo de Los Gallardos, em Almeria, na região da Andaluzia, um fogo selvagem que se instalou no município da província de Almeria ontem, depois dos grandes incêndios de há 4 anos que aconteceram em Zamora, 2 incêndios que provocaram cada um deles 8 mortos. Este é o fogo mais trágico vivido em Espanha. 11 mortos foi o número corrigido pelo governo da Andaluzia na última hora, relativo às vítimas deste incêndio, que provocou também para já 8 feridos e que continuamos a seguir de perto nas notícias. Há uma nova onda de calor também a crescer em França esta sexta-feira, com 9 departamentos em alerta vermelho, mais 76 em alerta laranja. As temperaturas roçam outra vez os 40 graus nas regiões oeste e centro-oeste do país. Também temperaturas altas para Paris, com os termómetros a chegarem hoje na previsão aos 37 graus. É a terceira vaga de calor que a França está a enfrentar este ano e que deve durar pelo menos até 14 de julho, trazendo de novo as autoridades da saúde e também da Proteção Civil de França em alerta. A Presidente da Câmara de Almada foi à noite à SIC Notícias garantir que a Câmara tem feito todos os investimentos devidos na gestão da água do concelho. Inês de Medeiros respondeu assim às acusações que tinham sido feitas pelo PSD, garantindo que nunca houve fundos

0: fundos para a questão da água, a não ser para o Algarve e parte do Alentejo.
1: Sem fundos disponíveis, mas com dinheiro aplicado pela autarquia.
0: Os investimentos que nós fazemos por ano, nós temos cerca de 5 milhões, mas na realidade, no último ano, se nós juntarmos à manutenção, estamos a falar quase de 50 milhões de euros.
1: E perante um consumo de água que descreves excepcional, Inês Medeiros garante que a resposta está a ser dada.
0: Nós já temos 2 novos furos, um que já está a funcionar, outro que vai entrar em funcionamento, se tudo correr bem, até ao final da semana.
1: O Governo vai ajudar o município a agilizar o licenciamento de novos furos de água. A Ministra do Ambiente aponta 2 a 3 semanas para a reposição total do abastecimento. Será assim?
0: O primeiro sinal é positivo, mas não vamos decretar que isto se vai resolver num instante. Se até ao final da semana entrar em funcionamento este segundo furo, também vai aliviar.
1: Mas a autarca da Almada sublinha que é preciso poupar água.
2: Há um novo protesto também marcado para hoje em Almada. Está marcado para o Pregal, logo às 7 da tarde, e tem como objetivo protestar a favor da gestão pública da água, contra os negócios que levam à privatização de um bem que deve ser de todos. Chama-se Água é um Direito. Vai ser ao fim da tarde. O Conselho de Almada está em situação de alerta para a crise da água já há 2 dias, e os cortes noturnos continuam em várias localidades do Conselho. Vai começar hoje o Congresso do Livre, em Sintra, com o objetivo do partido se reorganizar para crescer. Rui Tavares, já foi contado, deixou de ser porta-voz, ou vai deixar de ter o papel de porta-voz. Passa, no entanto, a ter, Madalena Salema, novas funções dentro do partido, também com grande destaque.
3: O Livre realiza o 17º Congresso com a novidade de Rui Tavares deixar de ser co-porta-voz do partido, embora permaneça na direção. Para Rui Tavares, fica reservado o pelouro da estratégia, formação e comunicação. Formalmente será o número 3, com a tarefa de pensar o partido para a próxima década. Isabel Mendes Lopes vai ser reconduzida e terá ao seu lado como co-porta-voz Jorge Pinto, que foi o candidato presidencial do Livre. O partido vai passar a ter um secretário-geral, que tudo indica será Tomás Cardoso, o atual chefe de gabinete do grupo parlamentar. O Livre quer crescer, encontrar novas vozes para, juntamente com o PS, criar uma nova maioria parlamentar da esquerda. Sem eleições no horizonte, mas atento a uma possível crise política, o partido quer melhorar a organização interna e criar condições para ser a quarta força política, uma meta falhada nas últimas legislativas.
2: Os trabalhos do Livre em Sintra vão até domingo. Na próxima semana, a Fundação Carlos de Gulbenkian vai completar 70 anos. É no dia 18 de julho. O momento mais alto das comemorações vai ser a reabertura do museu, mas a Fundação celebra também, ao longo destas 7 décadas, o trabalho permanente de aproximação aos públicos e às comunidades. Há muito tempo que a Fundação apoia projetos de educação e de integração que põem a arte no centro de tudo. É o caso do projeto 1952, um projeto que foi desenvolvido no Val da Amoreira, na Moita, e que reflete sobre o colonialismo a partir do arquivo do Museu de História Natural e da Ciência. A repórter Oriana Barcelos foi saber mais sobre este projeto.
4: Um grupo de pessoas ocupa um espaço. As roupas, o movimento, a música refletem um passado. A performance, com pessoas do Vale da Amoreira, no Conselho da Moita, foi construída a partir de fotografias que estavam inacessíveis ao público no Museu de História Natural e da Ciência. Algumas continuam assim, guardadas, explica a coordenadora da Associação de Imigrantes do Grupo de Teatro do Oprimido de Lisboa, Anabela Rodrigues.
5: Durante o próprio projeto, as fotografias não foram totalmente mostradas, por exemplo, que é um médico pedir a outras mulheres de medir as suas partes íntimas, e isto existe dentro de uma caixa guardada numa reserva.
4: É um arquivo difícil sobre o passado colonial do país. Um arquivo difícil que o Teatro do Oprimido, com a coreógrafa Ângela Guerreiro e a mediadora cultural Joana Simões Piedade, não quiseram ignorar.
5: O que é que isto significa também no presente, e como é que eu posso evitar que isto volte a repetir?
4: O projeto 1952, Arquivo em Movimento entre o Bairro e o Museu,

0: ganhou asas com o financiamento da Fundação Calouste Gulbenkian através da iniciativa Partis. Hugo Seabra, gestor de projetos no programa Gulbenkian de Desenvolvimento Sustentável, faz as contas. Desde que foi criado, o Partis já apoiou 95 projetos. São ideias que vêm de todo o país, com contributos para as comunidades de cada território.
1: Muitas vezes já têm os seus diagnósticos perfeitamente feitos, acabam por vir, conseguem dar um salto exponencial.
0: Ganha a Fundação e ganham os públicos também. Ainda assim, quem mais lucra com iniciativas como a Partis são os territórios e, sobretudo, as comunidades que neles habitam, como os homens e as mulheres do Val da Amoreira, que estiveram com Anabela Rodrigues no projeto 1952.
2: Daqui a 20 ou 30 anos, eles vão se lembrar disto e poder contar aos outros. Né? E acho que isto aqui é o arquivo.
3: É uma das muitas faces da Gulbenkian ao serviço da cultura ao longo de 70 anos, que vão ser celebrados na próxima semana.
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5: Sete horas e 13 minutos. Boa sexta-feira.
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5: Bom dia, uma vez mais. Passam 14 minutos das 7 da manhã. A música regional, neste caso Marisa Oliveira, com Procrastinar. É desta forma que começamos esta nova.

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1: E agora é chegado ao momento de atualizarmos a previsão do estado do tempo com a meteorologista de serviço nesta sexta-feira. E vamos então à previsão com a meteorologista. Hoje, Mafalda Roias. Bom dia.
2: Olá, bom dia. Estamos a prever para hoje, para o Grupo Ocidental, o céu apresentar-se com boas abertas, o vento será do noroeste ou não sul, a rodar para norte e tornar-se fraco. O mar de pequena vaga tornando-se encrespado e as ondas noroeste de 2 metros diminuindo para 1 metro. Para o Grupo Central, o céu também com boas abertas, com a ocorrência de aguaceiros fracos durante o início da manhã. O vento a soprar do noroeste, bonão sul, está moderado, a rodar para norte. O mar de pequena vaga a cavados e as zonas noroeste de 1 a 2 metros. Para o Grupo Oriental, o céu também com boas abertas, com a ocorrência de aguaceiros geralmente fracos durante a manhã e o início da tarde. O vento a soprar de norte, do não sul, a moderado, superando temporariamente do noroeste. O mar de pequena vaga a cavados e as ondas noroeste de 1 a 2 metros, passando a norte. Quanto às temperaturas máximas previstas, para Santa Cruz das Flores, Ossa, Angra do Heroísmo e Ponta Delgada, 24 graus.
1: A esta hora estamos com 17 graus em Angra, 18 em Ponta Delgada e Horta, 19 em Santa Cruz das Flores. Mantém-se a umidade de há uma hora atrás, 83% em Angra, 79% na cidade da Horta, 76% em Ponta Delgada e em Santa Cruz das Flores. São valores que vamos atualizando ao longo das próximas horas.
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2: A palavra do dia é protagonista. Na literatura clássica, o protagonista era a personagem mais importante do teatro grego, em torno da qual se construía todo o enredo. Hoje em dia, chama-se protagonista à principal personagem de uma obra literária, de um filme ou série televisiva, e em sentido figurado, à figura principal de um determinado acontecimento. A palavra protagonista tem origem no termo grego protagoniste, que é a junção de protos, que significa principal ou primeiro em grego, e agoniste, que remete para competidor ou lutador, derivado de agon, que em grego significa competição ou combate. Historicamente, no teatro grego antigo, o protagonista era o primeiro ator da peça, aquele que estava na linha da frente do palco e liderava o chamado combate ou a disputa dramática.
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0: 7h24. Aos 30, vamos conhecer a informação regional em síntese.

0: 7 horas e 30 minutos neste momento na região. Bom dia, vamos às notícias com o jornalista Sáez Furtado.
1: Plano funcional para a construção do futuro hospital de Ponta Delgada, analisado em Conselho de Governo. O Presidente do Governo compromete-se pessoalmente com este projeto, que está longe de ser consensual nos Açores. Hoje será José Manuel Bolieiro a apresentar as conclusões da reunião do Executivo, o que acontece apenas pela segunda vez, desde que é Presidente do Governo. A leitura está marcada para as 9 da manhã, na Colónia Alemã, na Horta. A empresa Antares entregou no final de abril o plano funcional reformulado do futuro hospital, que prevê a requalificação da atual infraestrutura e a sua ampliação. A Assembleia Municipal das Lajes do Pico aprovou um voto de protesto onde reclama respostas do Governo para resolver a falta de segurança na estrada regional entre as Lajes e a Freguesia da Piedade, depois das derrocadas ocorridas em dezembro e janeiro. Em fevereiro, aquele órgão já tinha aprovado uma recomendação dirigida ao Executivo de José Manuel Bolieiro a solicitar uma avaliação técnica às condições de estabilidade dos taludes na estrada regional e a definição de um calendário para se intervir naquele local. Sem respostas, a Assembleia protesta agora contra o silêncio do Governo e exige critério nos investimentos previstos no PTRR para a rede viária do Pico.
2: Sentimos que há um esquecimento da nossa população. A coesão territorial é isso mesmo. É nós apoiarmos os mais necessitados. É nós combatermos as assimetrias e não estamos a combater ou não fazer as investimentos que são a base para se conseguir ter uma evolução. As pessoas têm que conseguir deslocar-se em segurança e, portanto, tem que haver critério de utilização dos fundos. E o critério que, enquanto Presidente do Município das Lajes, sinto que não tem havido esse critério.
1: Ana Brum, Presidente da Câmara das Lajes. O voto de protesto apresentado pela bancada do PS mereceu a aprovação da maioria da Assembleia, com a abstenção de 5 membros da coligação PSD-CDS-PP. Há 50 anos era instalada a Assembleia Regional dos Açores na Sociedade Amor da Pátria, na cidade da Horta. O marco foi ontem celebrado na sala que acolheu durante 4 anos os primeiros deputados do Parlamento Açoriano. Foi assinalado com o lançamento do segundo volume de notas biográficas dos deputados que passaram pelo Parlamento entre 2008 e 2025. Luís Garcia, atual Presidente da Assembleia Legislativa da Região Autónoma dos Açores, evocou os momentos iniciais do Parlamento Açoriano.
3: É bom e salutar que nesta encruzilhada da nossa história nos reunamos aqui num lugar de paz, de abertura ao mundo, de acolhimento e de tolerância. Assim começou uma das primeiras intervenções proferidas nesta sala em julho de 1976, pela voz do Presidente da então designada Assembleia Regional dos Açores, Álvaro Monjardim.
1: No primeiro Parlamento instalado onde era possível, sentavam-se 43 deputados de 3 partidos, PSD, PS e CDS. Hoje são 57 parlamentares de 8 forças políticas. Aos originais juntam-se o Bloco de Esquerda, o PPM, o Chega, a Iniciativa Liberal e o PAN. A Caritas dos Açores enviou 2.500 euros de donativo para a Venezuela. A instituição de solidariedade social, em conjunto com a Diocese de Angra, vai destinar as coletas das missas dos dias 11 e 12 de julho, portanto sábado e domingo, ao apoio às vítimas dos sismos. Uma iniciativa que se estende a todas as paróquias da região. Ana Bela Borba, presidente da Caritas nos Açores, deixa um apelo aos açorianos.
4: Faço um apelo às pessoas que sejam generosas, que acreditem, porque se nós não acreditarmos uns nos outros, já está difícil com os problemas que acontecem no mundo, os naturais. E então, se nós humanos criarmos mais guerras, ainda será pior.
1: A Caritas Diocesana dos Açores uniu-se à Caritas Portuguesa para enviar ajuda internacional com donativos à Venezuela depois dos sismos do passado dia 24 de junho naquele país da América do Sul. Já começaram as grandes festas do Espírito Santo em Ponta Delgada. Até domingo, 12 de julho, serão mais de 30 as iniciativas de cariz religioso, cultural e recreativo. É já este fim de semana que decorrem os momentos mais altos das grandes festas do Espírito Santo, evento em Ponta Delgada, naquela que é a maior celebração das tradições das freguesias, impérios e mordomias do concelho.
5: Trazer à cidade aquilo que é a dimensão cultural e espiritual e religiosa do concelho de Ponta Delgada no que diz respeito ao Espírito Santo. E é também uma forma de nós agradecermos e reconhecermos todas essas mordomias. Portanto, é aqui uma continuidade, é um respeito, é uma cultura que se impõe também do ponto de vista institucional. E é também uma forma de incentivo, porque no que diz respeito à questão dos carros de bois, o que tem-se verificado é que o facto de haver estas grandes festas e o cortejo etnográfico, as pessoas têm valorizado a existência desses animais, têm também reabilitado os carros de bois, portanto é uma forma também de nós conseguirmos assegurar estas grandes festas.
1: Pedro Furtado, vice-presidente da Câmara Municipal de Ponta Delgada, que organiza o evento, a 23ª edição das Grandes Festas do Espírito Santo de Ponta Delgada. Vão também contar com muita música, dia 11 com José Cid e dia 12 com os Mirica Faia. Em Santa Maria, arranca hoje mais um Maia Folk. A edição 18 do festival conta com muita música tradicional, mas também com um workshop de dança tradicional. Uma vez mais, este Maia Folk é de entrada gratuita. No desporto, o Operário não vai participar no Campeonato de Futebol dos Açores na próxima época. O Clube da Lagoa entende que não estão reunidas as condições financeiras para competir no principal campeonato açoriano. A equipa sénior vai participar no Campeonato de São Miguel. Com a desistência do Operário, o Santo António, vice-campeão de São Miguel, vai ser convidado a substituir a formação da Lagoa no Campeonato de Futebol dos Açores.
0: Foram as notícias da região, edição das 7h30 com o jornalista Sáez Furtado. 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A música de volta e mais à frente temos também o desporto.

E ficou para trás ontem à noite um grande concerto de Nick Cave, que adora Portugal, as pessoas e também a comida. E ontem no Nós Alive passou em revista todos os seus grandes êxitos, para além de alguns novos temas. Recordo este com

0: Nick Cave, que com os The Bad Seeds inundou de música ontem à noite no Nós Alive, 7h43 neste momento.
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1: E esta hora na RTP Antena 1 Açores, a síntese desportiva Mário Silva da Costa. Já temos novo selecionador.
2: Jorge Jesus é hoje apresentado oficialmente como selecionador nacional. Vai assinar até ao Campeonato do Mundo de Futebol de 2030. Pep tinha sido convidado para integrar a equipa técnica, mas o antigo defesa terá recusado o convite. A apresentação de Jorge Jesus está agendada para às 3 da tarde, numa sessão que vai ter lugar na Cidade do Futebol, em Oeiras. O novo selecionador chega no dia em que se assinalam 10 anos da histórica conquista do Campeonato da Europa por parte de Portugal. A França está nas meias-finais do Campeonato do Mundo. A seleção gaulesa bateu Marrocos por 2-0 no jogo dos quartos. Marcaram os golos Kylian Mbappé e Ousmane Dembélé. No final do jogo, Mbappé destacou o momento que atravessa a França neste Campeonato do Mundo.
3: A primeira coisa é que jogamos com paixão, de representar o nosso país.
4: Em primeiro lugar, jogamos com paixão por representarmos o nosso país. Sabemos da importância de representar a França no Mundial e tentamos explicá-lo aos mais novos. Somos um país com história nos campeonatos do mundo e temos de conhecer essa história. Depois, há a pressão de ganhar, sim ou sim. Temos jogadores com muita qualidade, mas jogamos como uma equipa. Temos um grupo que está unido e vamos sempre na mesma direção, a de querer ganhar.
3: Vamos sempre na mesma direção e na direção que queremos ganhar.
2: Nas meias-finais, a França vai defrontar o vencedor do jogo desta noite entre Espanha e Bélgica. Na antevisão, o médio espanhol Dani Olmo destacou alguns dos pontos mais fortes da equipa belga.
5: Sim, é uma seleção muito completa, já demonstrado, tem um...
6: É uma seleção muito completa, com um dos melhores guarda-redes do mundo. E é uma seleção difícil, fez uma reviravolta no jogo dos 16 avos de final. Tem jogadores diferenciados que temos a ter em conta.
5: É uma seleção que tem jogadores diferenciais e que há que ter muito em conta também.
2: Já do lado belga, Thibaut Courtois, guarda-redes da seleção belga, sublinhou as qualidades do jogo da Espanha.
6: Estão a jogar bem, a gerir bem os tempos de jogo, com calma, ainda não sofreram um golo, estão muito seguros. A nossa primeira missão é tentar marcar um golo, não sofrer, porque sabemos que eles são muito perigosos e têm jogadores de qualidade. Temos que estar 100 minutos ou mais concentrados para não lhes dar espaço e para que não tenham oportunidades.
7: Para ser ocasiões.
2: São os quartos de final do Campeonato do Mundo, Espanha contra Bélgica, jogo às 8 da noite. O Benfica está interessado em João Palhinha. De acordo com a imprensa desportiva, o médio não entra nas contas do Bayern Munique e pode rumar à Luz. João Palhinha trabalhou com Marco Silva no Fulham, mas também o AC Milan de Ruben Amorim está interessado em João Palhinha. No Sporting, Morten Newland está de saída para o Atlético de Madrid. O médio dinamarquês já está em Espanha para ser apresentado como jogador dos Colchoneros. O Atlético vai pagar ao Sporting 40 milhões de euros, mais 5 em bónus pela contratação de Hjulmand. O treinador do Famalicão, Hugo Oliveira, pode estar de saída do clube. O técnico está na mira do Estrasburgo. Hugo Oliveira tem uma cláusula de rescisão de 4 milhões de euros. Em caso de saída, os famalicenses têm Carlos Carvalhal e Tarantini como hipóteses mais fortes para treinar o clube. No ténis, dia das meias-finais do torneio de Wimbledon, Alexander Zverev mete forças ao início da tarde com Arthur Ferry e depois o grande jogo entre Jannik Sinner e Novak Djokovic. Ontem ficou definida a final feminina do torneio de Wimbledon, uma final checa. Linda Noskova vai jogar frente a Carolina Muchova. O jogo tem lugar amanhã.
1: Mais do Esporto às 11h30, hora dos Açores.
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1: E de volta à Nacional, já depois de Mumford and Sons. A cantar o ar. Bom dia, boa sexta-feira. Vem aí o fim de semana. Se está de férias, boas férias. Na estrada, conduza com prudência, mas pode aproveitar e cantar o ar. Este original de Miguel Araújo, versão HMB.

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1: A Gambi. Bem próximos das 8 da manhã, vamos atualizar as notícias. Incêndio em Almeria, na Andaluzia, em Espanha, já fez 11 mortes e vários feridos. É a nova vaga de calor e alerta vermelho em Espanha e também em França. São os destaques maiores desta edição da manhã. Em relação ao tempo, para as ilhas, vamos continuar com períodos de céu muito nublado, com boas abertas em todas as ilhas, com aguaceiros fracos esta manhã no Grupo Central, manhã início de tarde no Grupo Oriental.

0: 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Nove horas em Portugal Continental e na Madeira, 8 nos Açores. Sexta-feira, 10 de julho, Eduardo em destaque nas notícias a tragédia do fogo na Andaluzia.
1: O presidente do governo da Andaluzia adianta que pode ascender a 12 o número de vítimas mortais no incêndio de Galhardos, declarações feitas há pouco. Há ainda 19 desaparecidos neste incêndio. Chega esta manhã à base militar de Beja a missão portuguesa que participou nas operações de salvamento na Venezuela. Vai ser recebida pelo presidente da República e também pelo ministro da Administração Interna. Há uma tapeçaria muito especial que está a fazer a viagem histórica nesta altura de França para o Reino Unido. Uma história que vamos contar mais adiante.
0: A esta hora estão 23 graus no Funchal e em Faro, 20 em Lisboa, 19 Ponta Delgada, Porto e Coimbra com 17. As notícias com Eduardo Maia.
1: O presidente do governo da Andaluzia fez um novo balanço há pouco do incêndio de Almeria, adiantando que pode haver 12 mortos no incêndio de Los Galhardos em Almeria e 19 desaparecidos. As autoridades põem a hipótese de que todas as vítimas mortais, ou quase todas, possam ser estrangeiras e que terão fugido ao incêndio por uma estrada.

0: alternativa àquela que estava a ser sinalizada pelas autoridades para a retirada da população das casas. Um fogo selvagem que continua descontrolado numa região que vive nesta altura uma onda de calor, há estradas cortadas e uma imensa consternação com aquilo que está a acontecer nesta altura na região, que é partilhada, Sara Araújo de Almeida, por todo o país.
1: Foi uma noite trágica em Almeria, no sul de Espanha. O número de mortes pode subir para 12, de acordo com as declarações feitas há pouco pelo presidente do Governo Regional da Andaluzia, Juan Manuel Moreno.
2: 12 fallecidos confirmados, porque hay
3: 12 mortes
2: hay uno
3: confirmadas, porque havia uma confirmação pendente, mas infelizmente tudo indica que esta pessoa também já foi localizada.
2: 19 personas,
3: há 19 pessoas ainda desaparecidas. Vamos
2: portanto,
3: procurar,
2: vamos a ver cuál
3: esperamos
2: es su paradero,
3: e desejamos que estejam bem. Tudo indica que tenha havido algum tipo de armadilha. A maioria era de nacionalidade estrangeira.
2: Que ha habido una especie de ratonera. No parece indicar que su mayoría eran extranjeros.
1: As autoridades explicam que as pessoas tentavam fugir de carro por uma rota alternativa e foram apanhadas pelas chamas. Tudo indica que tinham nacionalidade estrangeira. Um dos carros tinha o volante do lado direito. A origem do fogo ainda está por confirmar, mas Juan Manuel Moreno avança que a origem pode estar na queda de um poste elétrico. Vários bairros tiveram de ser evacuados. Segundo o Governo Regional da Andaluzia, tiraram de casa 1.400 pessoas. Há duas estradas encerradas. As autoridades ativaram o segundo nível mais alto de emergência do plano Infoca, o dispositivo de prevenção e combate aos incêndios florestais. O secretário regional com a pasta das emergências, António Sanz Cabello, afirma que o incêndio ainda não está controlado.
4: A situação do incêndio é complexa. É um incêndio com uma ravina muito grande, onde as máquinas não conseguiram entrar, onde não existem pontos de acesso. A topografia é extremamente difícil e temos duas situações. A frente do flanco direito, que é a mais preocupante e que pode acabar por atingir os terrenos agrícolas, e a zona norte dessa frente do flanco direito, onde os trabalhos estão em curso e onde é possível trabalhar porque o flanco esquerdo está muito ativo. Mas neste momento não foi possível aceder devido às dificuldades de entrada nesse terreno intransitável.
1: Estão no terreno cerca de 500 operacionais, apoiados por mais de 120 veículos. O fogo já consumiu mais de 3 mil hectares. O presidente do governo espanhol reagiu nas redes sociais. Pedro Sánchez manifestou solidariedade à família das vítimas.
0: Um incêndio trágico a provocar muitas vítimas mortais, também ainda 19 pessoas desaparecidas nesta altura. As autoridades da Andaluzia vão disponibilizando através da rádio Cadena Ser a informação que têm disponível sobre este fogo, não conseguindo explicar ainda as suas causas e não conseguindo também explicar exatamente o que terá acontecido para que algumas das pessoas tenham acabado por sair da zona afetada pelo fogo por uma estrada que não era aquela que estava sinalizada para fazer a retirada das pessoas das casas. É uma situação que vamos continuar a acompanhar, até porque este fogo de Los Gallardos continua por controlar esta hora. A preocupar também esta sexta-feira há uma nova onda de calor a crescer em França, com nove departamentos em alerta vermelho e mais 76 em alerta laranja, e com as temperaturas a voltarem a roçar os 40 graus em duas regiões, a região oeste e também a região centro-oeste do país. A própria capital de França, Paris, tem a previsão para chegar hoje aos 37 graus. Esta é já a terceira vaga de calor que a França enfrenta este ano e que pode durar, desta vez são as previsões nesta altura, até 14 de julho, pondo de novo as autoridades de saúde e também a Proteção Civil em França em alerta. A missão portuguesa, formada por 62 operacionais que esteve na Venezuela, está de regresso hoje a Portugal. A equipa participou ao longo de 12 dias nas missões de resgate depois dos sismos que atingiram o país há mais de duas semanas. A missão vai aterrar na base aérea de Beja a meio da manhã, 10h45 é a hora prevista, e será recebida pelo Presidente da República e também pelo Ministro da Administração Interna. Lá vai estar ainda, na base de Beja, a embaixadora da Venezuela em Lisboa. A missão portuguesa participou com equipas de outros países no salvamento de um homem de 44 anos, Hernán Gil, que esteve soterrado durante uma semana debaixo de um parque de estacionamento em La Guaira, uma das regiões mais afetadas pelo sismo de 24 de junho. O LIVRE começa hoje mais um congresso em Sintra, é onde vai estar durante os próximos 3 dias, com o objetivo de se reorganizar para crescer. Rui Tavares vai deixar de ser o porta-voz, um dos porta-vozes do LIVRE, e passa a ter

0: atual chefe de gabinete do grupo parlamentar. O LIVRE quer crescer, encontrar novas vozes para, juntamente com o PS, criar uma nova maioria parlamentar da esquerda. Sem eleições no horizonte, mas atento a uma possível crise política, o partido quer melhorar a organização interna e criar condições para ser a quarta força política, uma meta falhada nas últimas legislativas.
1: Vai até domingo, são 3 dias de trabalhos do LIVRE, tentando reforçar-se e reorganizar-se para se tornar um partido com ambição de governar. Na próxima semana, a Fundação Carlos de Gulbenkian vai completar 70 anos, é no dia 18 de julho. O momento mais alto vai ser precisamente nesse sábado, 18 de julho, com a reabertura do Museu Gulbenkian, que esteve em obras de reabilitação, mas a Fundação celebra também, ao longo destas 7 décadas, todo o trabalho que tem feito de aproximação aos públicos e às comunidades. Um trabalho que a Fundação desenvolve há muito tempo, com muitos projetos nas áreas da educação e da integração, que põem a arte no centro de todos eles. É o caso do projeto 1952, desenvolvido no Val da Amoreira, na Moita, e que reflete sobre o colonialismo a partir do arquivo do Museu de História Natural e da Ciência. A repórter Oriana Barcelos foi conhecê-lo mais de perto.
2: Um grupo de pessoas ocupa um espaço. As roupas, o movimento, a música refletem um passado. A performance com pessoas do Vale da Amoreira, no Conselho da Moita, foi construída a partir de fotografias que estavam inacessíveis ao público no Museu de História Natural e da Ciência. Algumas continuam assim, guardadas, explica a coordenadora da Associação de Imigrantes do Grupo de Teatro do Oprimido de Lisboa, Anabela Rodrigues.
3: Durante o próprio projeto, as fotografias não foram totalmente mostradas, por exemplo, que é um médico pedir a outras mulheres de medir as suas partes íntimas. E isto existe dentro de uma caixa guardada numa reserva.
2: É um arquivo difícil sobre o passado colonial do país. Um arquivo difícil que o Teatro do Oprimido, com a coreógrafa Ângela Guerreiro e a mediadora cultural Joana Simões Piedade, não quiseram ignorar.
3: O que é que isto significa também no presente e como é que eu posso evitar que isto volte a repetir?
2: O projeto 1952, Arquivo em Movimento entre o Bairro e o Museu, ganhou asas com o financiamento da Fundação Carlos de Gulbenkian através da iniciativa Partis. Hugo Seabra, gestor de projetos no programa Gulbenkian de Desenvolvimento Sustentável, faz as contas. Desde que foi criado, o Partis já apoiou 95 projetos. São ideias que vêm de todo o país, com contributos para as comunidades de cada território.
4: Muitas vezes já têm os seus diagnósticos perfeitos. Feitos, acabam por vir, conseguem dar um salto exponencial.
2: Ganha a Fundação e ganham os públicos também. Ainda assim, quem mais lucra com iniciativas como a Partis são os territórios e, sobretudo, as comunidades que neles habitam, como os homens e as mulheres do Val da Amoreira, que estiveram com Anabela Rodrigues no projeto 1952.
3: Daqui a 20 ou 30 anos, eles vão se lembrar disto e poder contar aos outros. Né? E acho que isto aqui é o arquivo.
1: É um de muitos projetos que a Gulbenkian trabalha com a comunidade. A Fundação está a fazer 70 anos, é o aniversário que vamos seguir de perto aqui na Antena 1. Emmanuel Macron anunciou hoje a viagem histórica de uma tapeçaria de França para o Reino Unido, a tapeçaria de Bayeux, uma obra medieval que está a caminho do Museu Britânico de Londres, onde vai ficar em exposição durante um ano. É uma viagem feita com 1000 cuidados e que simboliza, Rita Colasso, a aproximação cultural entre a França e o Reino Unido.
5: France will loan the United Kingdom's Bayeux tapestry.
6: Remarkable Bayeux tapestry.
7: Não voa, não faz magia, mas a tapeçaria de Bayeux conseguiu unir britânicos e franceses numa viagem que parecia impossível. São quase 70 metros de bordado de linho e lã do século XI, ano 1066, que contam a conquista de Inglaterra por Guilherme o Conquistador. Feito há quase 1000 anos, nunca saiu de França, mas vale a pena lembrar que esta viagem já tinha sido tentada em 1953 e 1966. Há um ano, Emmanuel Macron chegou a fazer a piada de que o Brexit tinha dado menos trabalho.
5: Have to say it took probably more years to deliver this project than

0: all the Brexit texts.
1: Para atravessar o Canal da Mancha e chegar ao British Museum, em Londres, a peça seguiu de camião dentro de uma caixa dupla, anti-vibração, capaz de reduzir em 96% os chulavancos da viagem, com a umidade controlada ao segundo. A partir de 10 de setembro, a tapeçaria começa a ser mostrada ao público, mas os bilhetes já quase que voaram. E é bom que os britânicos tratem muito bem deste tapete que quase parece mágico. É que, em caso de acidente, o Reino Unido terá de pagar 800 milhões de libras.
2: Sorte a dos britânicos que vão ver esta tapeçaria ao vivo, um exemplar do século XI medieval. Muito interessante.
3: Vamos, de resto, daqui a meia hora trazer mais informações sobre esse trabalho feito pela Oriana Barcelos. As notícias com Eduardo Maio na RTP Antena 1, Madeira, Açores e Mundo em permanência. 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
4: Oito horas e três minutos. Bom dia.
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4: Boa sexta-feira. Voltamos à música para mesa, noutro lugar. Pode ser a mesa do pequeno almoço, está em hora disso. Já agora, bom apetite.

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2: A Google e a Renault iniciaram a expansão do modelo de inteligência artificial Gemini para os veículos equipados com o sistema nativo OpenRLink. O sistema passa a processar comandos de voz contextuais muito mais complexos, permitindo ao condutor interagir com o carro de forma natural. Por exemplo, gerir navegação preditiva, manutenção e relatórios mecânicos por voz. Quanto à atualização, é gratuita via OTA ou Over the Air, para veículos compatíveis.
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0: Quatro décadas de música, mais de 100 milhões de discos vendidos, um legado que continua a influenciar gerações. Quem não se lembra, quem viveu os anos 80, Duran Duran estão de regresso às turnês, turnê que passa por Portugal, no Mel Arena, a 3 de novembro. 8h23.
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2: O movimento cívico que João Cotri Figueiredo anunciou após a derrota nas presidenciais tem andado um bocado xoxo. Mas esta semana, o ex-candidato liberal anunciou o seu nome e diz que a respectiva apresentação será feita na reentrée política.
3: Oh, eu estive para chamar movimento cívico giríssimo. Oh, ouça, quer levar um estalo? Mas acabou por ficar Portugal em frente porque Portugal para trás já estava registado pelo Paulo Núncio e Portugal em ponto morto está muito visto.
4: E o que é que vai fazer esse movimento?
3: Bom, vamos organizar atividades giríssimas como Paddy Papers, workshops de origami e liberalismo e uma conferência chamada Posso Ser Liberal e Não Usar Casacos Barbur. Vai ser o máximo. Fiquem atentos, ok?
4: Vamos ficar.
0: Mais logo 10 minutos antes das 9 da manhã.

Querem saber de tudo? Flash de Tiago Nacarato. E já agora digo-lhe que há muita coisa a acontecer este fim de semana. Em São Jorge, o Festival Julho da Calheta, com ontem Tony Carreira, hoje Soraya Ramos, amanhã Napa, com Sofia Silva e Decode. Em São Miguel há festa na Ribeira Grande, a Feira Quinhentista, em Ponta Delgada, festas do Espírito Santo, no Nordeste, festas do Nordeste, claro. Ontem de lá às 8 e vez dos Damas subirem ao palco e amanhã Delfins.

0: não tenho culpa, mas não.
1: Dama ao vivo é esta noite no palco das festas do Nordeste na ilha de São Miguel.
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1: 8 horas e 30 minutos neste momento. Bom dia. Vamos conhecer os títulos desta edição.
3: José Manuel Bolieiro apresenta esta manhã as decisões do Conselho do Governo sobre o plano funcional do novo hospital de Ponta Delgada. Assembleia Municipal das Lages aprova voto de protesto contra o Governo pela falta de segurança na estrada regional entre as Lages e a Freguesia da Piedade. Sociedade Amor da Pátria volta a acolher deputados para celebrar os 50 anos da instalação da Assembleia Regional.
1: Ligeira subida esta hora das temperaturas. Estamos com 17 graus na cidade da Horta, 18 em Angra e Ponta Delgada, 20 graus em Santa Cruz das Flores. Avançamos com a edição das 8h30 com o jornalista Sáez Furtado.
3: Plano funcional para a construção do futuro hospital de Ponta Delgada, analisado em Conselho de Governo. Presidente do Governo compromete-se pessoalmente com este projeto, que está longe de ser consensual nos Açores. Hoje será José Manuel Bolieiro a apresentar as conclusões da reunião do Executivo, o que acontece apenas pela segunda vez desde que é Presidente do Governo. A leitura está marcada para as 9h, na Colónia Alemã, na Horta. A empresa Antares entregou no final de abril o plano funcional reformulado do futuro hospital, que prevê a requalificação da atual infraestrutura e a sua ampliação. A Assembleia Municipal das Lages do Pico aprovou um voto de protesto onde reclama respostas do Governo para resolver a falta de segurança na estrada regional entre as Lages e a Freguesia da Piedade, depois das derrocadas ocorridas em dezembro e janeiro. Em fevereiro, aquele órgão já tinha aprovado uma recomendação dirigida ao Executivo do José Manuel Bolieiro a solicitar uma avaliação técnica às condições de estabilidade dos taludes da estrada regional e a definição de um calendário para se intervir naquele local. Sem respostas, a Assembleia protesta agora contra o silêncio do Governo e exige critério nos investimentos previstos no PTRR para a rede viária do Pico. David Borges.
4: O voto de protesto apresentado pela bancada do PS mereceu a aprovação da maioria da Assembleia, com a abstenção de 5 membros da coligação PSD-CDS-PP. Ana Brum, Presidente da Câmara das Lages, lamenta a falta de unanimidade nesta defesa e diz que a segurança devia ser o critério principal do Governo nos investimentos do PTRR previstos para o Pico na rede viária.
5: Sentimos que há um esquecimento da nossa população. A coesão territorial é isso mesmo. É nós apoiarmos os mais necessitados. É nós combatermos as assimetrias e não estamos a combater ou não fazer as investimentos que são a base para se conseguir ter uma evolução. As pessoas têm que conseguir deslocar-se em segurança e, portanto, tem que haver critério de utilização dos fundos. E o critério que, enquanto Presidente do Município das Lages, sinto que não tenha havido esse critério.
4: Este voto de protesto surge depois de um pedido de esclarecimentos dirigido ao Governo em fevereiro passado sobre as intenções de investimento para a estrada na Freguesia das Ribeiras, que não foi respondido pelo Executivo de José Manuel Bolieiro.
5: Foi aprovado na Assembleia um documento a pedir esclarecimentos que não foi respondido. Isto é uma falta de respeito também. A Assembleia é o órgão máximo de um Conselho. Uma Assembleia onde tem pessoas de todos os quadrantes, onde pessoas de todas as freguesias, manda um pedido de esclarecimento ao Sr. Presidente do Governo e não temos resposta. É uma desconsideração pela Assembleia.
4: Em dezembro de 2025 e em janeiro deste ano, várias derrocadas ocorridas na estrada regional na Freguesia das Ribeiras deixaram uma parte da população das Lajes do Pico isolada, obrigando a percorrer mais de 100 quilómetros para conseguir chegar à sede do Conselho.
3: Há 50 anos era instalada na Assembleia Regional dos Açores, na Sociedade Amor da Pátria, na cidade da Horta. O marco foi ontem celebrado na sala que acolheu durante 4 anos os primeiros deputados do Parlamento Açoriano, com o lançamento do segundo volume de notas biográficas dos deputados que passaram pelo Parlamento entre 2008 e 2025. Inês Linhares Dias.
6: Foi ali mesmo, naquela sala, que há 50 anos tudo começou.
0: É bom e salutar que nesta encruzilhada da nossa história nos reunamos aqui, num lugar de paz, de abertura ao mundo, de acolhimento e de tolerância. Assim começou uma das primeiras intervenções preferidas nesta sala em julho de 1976, pela voz do presidente da então designada Assembleia Regional dos Açores, Álvaro Monjardim.
6: Quem o diz agora é Luís Garcia, atual presidente da Assembleia Legislativa da Região Autónoma dos Açores, que funciona hoje em sede própria, num edifício construído de raiz. No primeiro Parlamento, instalado onde era possível, sentavam-se 43 deputados de três partidos, PSD, PS e CDS.
0: Sabiam que estavam a construir uma instituição inteiramente nova. Não havia modelos feitos, não havia experiência parlamentar acumulada. Havia apenas uma enorme consciência da responsabilidade que lhes tinha sido confiada. Talvez por isso encontremos nas suas intervenções um profundo sentido de missão.
6: Hoje são 57 parlamentares de 8 forças políticas. A esses, Luís Garcia deixa um repto.
0: O maior tributo que hoje podemos prestar àqueles que iniciaram este percurso é sermos dignos do exemplo que nos deixaram. Cabe a todos nós, aos atuais e futuros deputados, honrar esse legado com a mesma elevação, com o mesmo respeito pelas instituições, a mesma capacidade de diálogo e de compromisso e a mesma dedicação ao interesse superior dos Açores.
6: Importa honrar quem ergueu a Casa da Democracia. Foi isso que aconteceu na noite de ontem, na Horta, numa cerimónia em que foram homenageados os primeiros líderes parlamentares e foi lançado o segundo volume das notas biográficas dos deputados do Parlamento Açoriano. Antes de um Açores de honra, houve tempo para ouvir o coral Santa Catarina passar por algumas das mais importantes músicas do cancioneiro açoriano.
3: E nesta cerimónia, que assinalou os 50 anos da instalação da Assembleia Regional dos Açores na Sociedade de Amor da Pátria, foram homenageados Martins Goulart e Borges de Carvalho. A jornalista Inês Linhares Dias foi saber a opinião dos primeiros líderes parlamentares do PS e do PSD sobre o trabalho desenvolvido pelo Parlamento açoriano.
7: Havia um sentido de serviço que hoje em dia, perdão-me a crítica, não se percebe por vezes nos trabalhos parlamentares.
6: José António Martins Goulart foi o primeiro líder parlamentar do PS nos Açores. Liderava a oposição face à maioria absoluta do PSD de Mota Amaral. Na Assembleia era José Adriano Borges de Carvalho quem liderava a bancada social-democrata. Na política de hoje, Borges de Carvalho identifica uma doença, a partidocracia.
8: A partidocracia corre o risco de dar cabo da democracia, porque hoje nós vemos pessoas que são eleitos por poucos votos, não é? Por outro lado, acho que é demais o número de deputados que a Assembleia Regional tem. Acho que tentaram fazer uma revisão da lei eleitoral, mas nunca resultou.
6: Uma opinião partilhada por Martins Goulart.
9: Porquê é que precisamos de 57 deputados quando na primeira legislatura tínhamos 43? Para que mais 14 deputados? E há um pormenor que eu gostaria de relevar. Nós, quando fomos eleitos, não sabíamos o que iríamos ganhar. Portanto, não havia motivação para fazer carreira, havia disponibilidade para iniciar um processo e muitas vezes trabalhávamos com 4, 5 deputados em sessões legislativas que duravam 3, 4 dias e só ganhávamos ao dia.
6: Outros tempos em que havia tudo por fazer e tudo era feito com espírito de missão, no intuito de servir uma região que se tornava autónoma. Borges de Carvalho e Martins Goulart foram homenageados pelo presidente da Assembleia Legislativa da Região Autónoma dos Açores. Também um então líder parlamentar do CDS, Rogério Contente, foi medalhado a título póstumo.
3: A Caritas dos Açores enviou 2.500 euros de donativo para a Venezuela. A instituição de solidariedade social, em conjunto com a Diocese de Angra, vai destinar as coletas das missas de amanhã e domingo ao apoio às vítimas dos sismos naquele país com uma grande comunidade luso-descendente. Uma iniciativa que se estende a todas as paróquias da região. Eduarda Mendes.
10: A Caritas Diocesana dos Açores uniu-se à Caritas Portuguesa para enviar ajuda internacional com donativos à Venezuela depois dos sismos que afetaram o país.
11: Enviamos 2.500 euros de emergência para a Caritas Portuguesa, que por sua vez se articula com a Caritas Internacional, que é quem irá coordenar o apoio à Caritas da Venezuela. Esse dinheiro já seguiu, fiz um apelo às diferentes Caritas de Ilha para que elas próprias possam fazer o seu contributo.
10: Anabela Borba, presidente da Caritas nos Açores, também deixou um apelo que foi aceito pela Diocese de Angra.
11: Foi pedido que os ofertórios do fim de semana de 11 e 12 de julho revertessem para esse fim. O Sr. Dom Armando concordou.
10: As necessidades são muitas, mas por questões logísticas não serão enviados bens.
11: Além da dificuldade em termos logísticos, é extremamente dispendioso pôr bens neste momento na Venezuela. Esses bens vão dos Açores para Lisboa, de Lisboa têm que ir para Miami, e depois de Miami é que vão para a Venezuela. Isto é um processo muito complexo, muito caro. Também é a política da Caritas que ajuda parte do mais perto possível para o lugar da catástrofe.
10: E deixa o pedido à população da região.
11: Faço um apelo às pessoas que sejam generosas, que acreditem. Porque se nós não acreditarmos uns nos outros, já está difícil com os problemas que acontecem no mundo, os naturais. E então se nós humanos criarmos mais guerras, ainda será pior.
10: Os sismos na Venezuela aconteceram a 24 de junho, um de magnitude 7.5 e outro de 7.2, separados por 38 segundos. Desde então, várias réplicas têm-se feito sentir neste país com uma grande comunidade luso-descendente.
3: Já começaram as grandes festas do Espírito Santo de Ponta Delgada. Até domingo serão mais de 30 as iniciativas de cariz religioso, cultural e recreativo. Sandra Pimenta.
12: É já este fim de semana que decorrem os momentos mais altos das grandes festas do Espírito Santo de Ponta Delgada, naquela que é a maior celebração das tradições, das freguesias, impérios e mordomias do concelho.
13: Trazer à cidade aquilo que é a dimensão cultural e espiritual e religiosa do concelho de Ponta Delgada. E é também uma forma de nós agradecermos e reconhecermos todas essas mordomias. Portanto, é aqui uma continuidade, é um respeito, é uma cultura que se impõe também do ponto de vista institucional e é também uma forma de incentivo, porque no que diz respeito à questão dos carros de bois, o que tem-se verificado é que o facto de haver estas grandes festas, que as pessoas têm valorizado a existência desses animais, têm também reabilitado os carros de bois, portanto é uma forma também de nós conseguirmos assegurar estas grandes festas.
12: Festas que têm este sábado no Campo de São Francisco o seu momento mais alto, com a distribuição de pensões, sopas e arroz doce, que prepara o corpo, mas também o espírito, para as mais de 4 horas do cortejo etnográfico, diz Pedro Furtado, o vice-presidente da autarquia de Ponta Delgada, que organiza o evento.
13: Momentos marcantes são a distribuição das sopas no sábado para cerca de 12 mil doses, depois o cortejo etnográfico a partir das 3 horas na Avenida Marginal, onde estamos a contar com a presença de todas as 24 freguesias, cerca de 24 carros de bois e 30 carros alegóricos.
12: Domingo haverá novo ponto alto e marcante nas grandes festas do Espírito Santo.
13: Temos a grande missa, que é novamente nas portas da cidade, e depois a grande coroação, com as 24 freguesias, com cerca de 90 coroas e 100 bandeiras, que vão ficar expostas no quarto Espírito Santo ao longo destes dias.
12: 23ª edição das grandes festas do Espírito Santo de Ponta Delgada, onde também não vai faltar a música, dia 11 com José Cid e 12 com os Mirica Faia.
3: Arranca hoje mais um Maia Folk. A 18ª edição do Festival Mariense conta com muita música tradicional e um workshop de dança. Eduardo Mota.
14: Com novas sonoridades ou mantendo os sons originais, a música tradicional volta a ecoar na Maia, mas a edição 18 conta também com DJs. Hoje, DJ Antoine C, os Rumo ao Sul,

0: pedimos que as pessoas venham até à Maia, que venham até ao festival, aproveitar duas noites de música maravilhosa com o nosso ótimo cartaz.
1: Palavras da Fátima Luz Oliveira, da organização. Uma vez mais, este Maia Folk é de entrada gratuita.
0: É um festival gratuito, não cobramos entrada, portanto, tudo dependemos de apoios dos nossos patrocinadores, digamos assim.
1: Inserido neste programa, este Maia Folk também contou com um workshop de dança tradicional, ontem e quarta-feira, com a bailarina Joana Loura.
2: O Operário não vai participar no campeonato de futebol dos Açores na próxima época. O Clube da Lagoa entende que não estão reunidas as condições financeiras para competir no principal campeonato açoriano. A equipa sénior vai participar no campeonato de São Miguel. Com a desistência do Operário, o Santo António, vice-campeão de São Miguel, vai ser convidado a substituir a formação da Lagoa no campeonato de futebol dos Açores.
3: Foram as notícias da região, edição das 8h30 com o jornalista Sáez Furtado. 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

A Rita Cruz com Búzio, já a seguir Luís Capaldi e depois a equipa Manuel Marques e António Machado com Portugalex. Hello.

0: 8h52. Portugal X.
1: O movimento cívico que João Cotri Figueiredo anunciou após a derrota nas presidenciais tem andado um bocado xoxo. Mas esta semana, o ex-candidato liberal anunciou o seu nome e diz que a respectiva apresentação será feita na reentrée política.
2: Eu estive para chamar movimento cívico giríssimo. Ouça, que ele foi um estalo. Mas acabou por ficar Portugal em frente porque Portugal para trás já estava registado pelo Paulo Núncio. E Portugal em ponto morto está muito visto.
3: E o que é que vai fazer esse movimento?
2: Bom, vamos organizar atividades giríssimas como Petty Papers, workshops de origami e liberalismo e uma conferência chamada Posso Ser Liberal e Não Usar Casacos Barbur. Vai ser o máximo. Fiquem atentos, ok?
3: Vamos ficar.
4: E passamos agora ao habitual tempo de antena. O espaço que se segue é da exclusiva responsabilidade dos intervenientes.
5: Nós somos a Sociedade Protetora dos Pais que enviam vídeos fofinhos aos filhos com gatos a tocar castanholas ou pintos a fazer alongamentos e que são ignorados por eles. Eu chego a mandar 20 a 30 vídeos destes por dia aos meus filhos e eles nem sequer vêm, porque estão a trabalhar ou lá o que é. Estamos fartos de ser ignorados. Exigimos que, no mínimo, nos respondam com um emoji a rir ou com aquele dos óculos escuros. Eu vou agora mesmo enviar mais um vídeo com o galo a cantar Whitney Houston no duche. Pronto, já foi.
4: O espaço que se segue é da exclusiva responsabilidade da Sociedade Protetora de Pessoas que dizem como eu costumo dizer.
6: Portugueses, como eu costumo dizer, as pessoas que se citam a si próprias também têm o direito à vida. Mesmo que digam as maiores banalidades ou frases feitas, como por exemplo, como eu costumo dizer, amanhã é outro dia. Ou como eu costumo dizer, a sopa está quente. Quem não gostar, azar-nos. Como eu costumo dizer, é para o lado que eu durmo melhor. Muito obrigado.
1: E em semana de despedida do Mundial, a ficha técnica será lida por Cristiano Ronaldo.
7: Então eu penso que o Portugalex é escrito pela Patrícia Castanheira, a interpretação é do António Machado e do Manuel Marques, e a sonoplastia é do César Martins e do Tomás Anaor. Ojalá que continuem em forma, e dar o vosso melhor, e o resto não me interessa. É o que eu penso que é o que eu penso que é o que eu penso que.
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0: É a música e também a informação sempre atualizada de hora a hora. É o que vai acontecer às 9. Antes disso, lembro o tempo. Conto com períodos de céu muito nublado com abertas em todas as ilhas, no entanto, com aguaceiros no início da manhã no Grupo Central e também esta manhã, início de tarde, no Grupo Oriental. Depois das notícias, amanhã continua com Helena Golar e Tiago Matias. Espero que continue connosco.
1: 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Exames nacionais, Eduardo, o primeiro-ministro, já falou sobre esta polémica.
2: Luís Montenegro garante que passada a crise da transição digital, corrigir exames nacionais vai ser muito melhor. Mas o Partido Socialista não está tranquilo, ainda desconfia de 17 de julho, a data para a fixação das notas e que ela seja possível. O PS acusa também o Governo de ter retirado da Lei das Rendas o único mecanismo que moderava os preços dos novos contratos. Foi em conferência de imprensa, há instantes, vamos ouvir já a seguir. O presidente do Governo de Andaluzia adianta que podem ser 12 as vítimas mortais do incêndio de Los Gallardos. Há ainda 19 desaparecidos.
1: A esta hora, 23 graus em Faro e no Funchal, 20 Lisboa e Ponta Delgada, Coimbra 19, o Porto tem 17. As notícias com Eduardo Amaro.
2: O Partido Socialista falou há instantes na sede do PS, em Lisboa, uma conferência de imprensa para reagir e dar a posição dos socialistas sobre as alterações à Lei das Rendas que o Governo anunciou ontem. O Partido Socialista acusa o Governo de ter retirado o único mecanismo que moderava os preços dos novos contratos de arrendamento e avisa que isso vai levantar ou vai levar a um aumento dos preços. Em reação às novas medidas que foram apresentadas pelo Governo ontem, o secretário nacional do Partido Socialista considera também que as três rendas antecipadas exigidas e o fim do limite às cauções tornam o arrendamento numa espécie de leilão. Críticas deixadas por André Mós Caldas, que lembra que as rendas subiram 9% só nos primeiros três meses deste ano.
3: Resposta dá ao Governo. Propõe antecipar em 3 anos o fim do travão às rendas nos novos contratos criado pelo Mais Habitação. No mercado a subir 9% no trimestre, o Governo decide retirar o único mecanismo que moderava os preços dos novos contratos. Não é uma medida de habitação, é um estímulo ao aumento dos preços. Passam ainda a poder ser exigidas 3 rendas antecipadas e as cauções deixam de ter qualquer limite legal. Façamos as contas. Para arrendar uma casa de 1.000 euros, uma família pode ter de apresentar 3.000 euros de rendas antecipadas, mais uma caução sem teto. Esta medida não é certamente para os jovens, não é para as famílias da classe média. Esta medida transforma o acesso ao arrendamento num leilão.
2: O Partido Socialista a dissecar as mudanças feitas pelo Governo na Lei das Rendas e criticando também o impacto que estas mudanças vão ter nos preços. Nesta conferência de imprensa a que assistiu a jornalista da Antena 1, Inês Ameixa, o Partido Socialista foi perguntado também sobre a questão dos exames nacionais e o PS entende que, ou disse aos jornalistas, que continua muito preocupado com a questão dos exames nacionais do ensino secundário, que estão a ser corrigidos ainda. O Ministro da Educação tinha indicado ontem, ao início da noite, que o número de provas classificadas já estava acima das 75%, mas para André Mós Caldas, secretário nacional do PS, os dados que foram divulgados por Fernando Alexandre estão longe de tranquilizar.
3: Cada ponto percentual de provas de exame nacional por corrigir são 3 mil provas. Portanto, com os números de ontem, não podemos estar tranquilos de maneira nenhuma. Mas como já tive a oportunidade de dizer ontem, o ministro já chumbou na época normal, que estava agendada para o dia 14, já só lhe resta a época de recurso, que será no dia 17, mas esse dia é um dia de avaliação não apenas para o ministro, mas também para o primeiro-ministro, com o qual estamos já a ficar um pouco preocupados. Não deixa de ser impressionante que a comunicação social agora só encontra o primeiro-ministro em flash interviews de jogos de futebol e em festivais. Mas em todo o caso o problema é muito profundo, é preciso verificar se não está relacionado com o desmantelamento desmantelamento das estruturas do Ministério da Educação que o Ministro Fernando Alexandre empreendeu, e se não há riscos colocados também no concurso nacional de acesso ao ensino superior e à abertura do ano letivo.
2: André Mós Caldas, secretário nacional do Partido Socialista, sobre a polémica à volta dos exames nacionais e as preocupações com o novo calendário dos exames, com muitas críticas feitas também e a apontar ao Primeiro-Ministro. André Mós Caldas dava conta aqui de o facto de o Primeiro-Ministro ter feito as primeiras declarações sobre a questão dos exames nacionais, precisamente no Festival Nós Alive. Luís Montenegro falou ontem à noite pela primeira vez sobre este problema da correção dos exames nacionais. O Primeiro-Ministro lembra que a situação faz parte de uma transição tecnológica complexa e que o Governo está a fazer um esforço grande para cumprir os prazos. Foram declarações feitas à SIC, como disse no Nós Alive, que vamos ouvir com a música de fundo que estava em palco na altura.
4: Nós estamos a fazer tudo para podermos, dentro de um contexto de normalidade, respeito por aqueles que são os prazos e os calendários compatíveis com as expectativas das pessoas, dos alunos, das suas famílias, podemos lançar os resultados e deixar o processo seguir. É isso que estamos a fazer, com um esforço muito grande, num procedimento que é exigente de transformação digital. São processos que têm, enfim, as suas vicissitudes e que nós preferíamos que não existissem. A nossa expectativa é que este sistema vai ser mais rápido, vai ser mais fiável, vai ser até mais transparente.
2: Luís Montenegro, ontem à noite, no Nós Alive, confiante que as mudanças, depois de passadas as dores de crescimento, este novo sistema digital vai ser muito mais eficaz e mais confortável para a correção dos exames nacionais. Primeiras declarações de Luís Montenegro sobre esta matéria. O Conselho Nacional de Juventude está preocupado com as falhas que têm sido registadas na plataforma dos exames. E ouvi desta manhã pela Antena 1 o presidente do Conselho Nacional da Juventude, Francisco Garcia, considera insólito o adiamento de 14 para 17 de julho, para a data em que vão ser conhecidos finalmente os resultados da primeira fase dos exames nacionais. Sublinha também a gravidade de todo este processo.
5: Nós consideramos grave o que aconteceu nestas últimas semanas, que resultou no adiamento da divulgação dos resultados da primeira fase dos exames nacionais e depois também na alteração das datas da segunda fase. Os estudantes conseguem, têm esta exigência toda, fazem o seu trabalho e aquilo que se exige no mínimo, não é? É o sistema educativo dar essas respostas e essas respostas têm que estar pelo menos assentes na previsibilidade das datas, não é? Essa previsibilidade, ainda por cima, há poucas semanas, não é? Da realização do.

0: mortos no incêndio de Los Galhardos, em Almeria. Há 19 desaparecidos também. As autoridades põem a hipótese de que pelo menos parte das vítimas mortais possam ser estrangeiros que terão fugido do fogo por uma estrada alternativa àquela que estava a ser sinalizada pelas autoridades para a retirada da população das casas. Um fogo selvagem que continua descontrolado. Sara Araújo de Almeida.
1: Foi uma noite trágica em Almeria, no sul de Espanha. O presidente do Governo Regional da Andaluzia, Juan Manuel Moreno, admitiu que o número de mortes pode subir para 12. Há pelo menos 19 pessoas desaparecidas e 8 feridos. As autoridades explicam que as pessoas tentavam fugir de carro por uma rota alternativa e foram apanhadas pelas chamas. Tudo indica que tinham nacionalidade estrangeira. Um dos carros tinha o volante do lado direito. A origem do fogo ainda está por confirmar, mas Juan Manuel Moreno avança que o incêndio pode ter começado com a queda de um poste de eletricidade. Vários bairros tiveram de ser evacuados. Segundo o Governo Regional da Andaluzia, tiraram de casa 1.400 pessoas. Há duas estradas cortadas. As autoridades ativaram o segundo nível mais alto de emergência do plano Infoca, o dispositivo de prevenção e combate aos incêndios florestais. O secretário regional com a pasta das emergências, António Sanz Cabello, afirma que o incêndio está a ser difícil de combater.
2: A situação do incêndio é complexa. É um incêndio com uma ravina muito grande, onde as máquinas não conseguiram entrar, onde não existem pontos de acesso. A topografia é extremamente difícil e temos duas situações. A frente do flanco direito, que é a mais preocupante e que pode acabar por atingir os terrenos agrícolas, e a zona norte dessa frente do flanco direito, onde os trabalhos estão em curso e onde é possível trabalhar porque o flanco esquerdo está muito ativo. Mas neste momento não foi possível aceder devido às dificuldades de entrada nesse terreno intransitável.
1: O fogo já consumiu mais de 3 mil hectares. Entretanto, a Presidente da Comissão Europeia já reagiu nas redes sociais. Ursula von der Leyen escreveu que está em contacto com as autoridades e manifestou solidariedade pelas vítimas deste incêndio.
0: É imensa a consternação, quer na Andaluzia, quer em toda a Espanha, em relação a este fogo e ao número de vítimas mortais que ele provocou e que começa também a ter, como ouvimos aqui, reações a nível internacional, neste caso da Presidente da Comissão Europeia. A França reduziu esta manhã a produção de 5 centrais nucleares por causa da nova vaga de calor que o país enfrenta. Em causa estão as águas dos rios que aquecem demasiado e limitam a sua utilização para arrefecer os reatores das centrais nucleares. Há uma nova onda de calor que está a crescer em França, com 9 departamentos em alerta vermelho, mais 76 em alerta laranja, as temperaturas a chegarem outra vez aos 40 graus em várias regiões do país. Esta é já a terceira vaga de calor que a França enfrenta este ano.
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4: São 9 horas, 11 minutos nos Açores. Muito bom dia.
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1: Manhã de sexta-feira, edição para este dia 10 de julho de 2026. Sou Helena Gualares, no Pai Missão está o Tiago Matias.

0: Drive Safe com Miles Smith e Niall Horan. Edição para esta sexta-feira, hoje é dia 10 de julho de 2026. Última edição das manhãs, antes de uma pausa. Primeiro para irmos até a Ilha de Santa Maria e acompanharmos a edição deste ano do Festival de Blues de Santa Maria, no Lugar dos Anjos. Depois uma pausa para férias, mas prometemos nos reencontrarmos logo a seguir. Contamos sempre consigo. Esta sexta-feira vamos espreitar o concerto que tem lugar já esta noite no Centro Social e Paroquial da Ribeira Quente, com o Rafael Carvalho e o Evandro Menezes. Vamos também trazer até à nossa edição uma iniciativa para os mais pequeninos, que se chama Para a Mesa, Estado de Graça, que promove a descoberta artística, trabalho em família e a experimentação criativa, transformando ingredientes do cotidiano em verdadeiras obras de arte. Depois vamos até à Calheta do Nesquim. A Filarmónica Lira Fraternal Calhetense está a preparar uma grande festa que tem início hoje, termina no domingo. São 3 dias de música, tradição e animação que promovem um convívio com muitos concertos, muita música, muitos sabores e que celebram os 138 anos da Filarmónica Lira Fraternal Calhetense na Calheta do Nesquim, na Ilha do Pico. Do Pico, demos um saltinho à Calheta, em São Jorge. Começou ontem o Festival de Julho, muitas propostas ainda até domingo, e depois vamos até o Nordeste. Entraram em festa também ontem. O festival prolonga-se durante 3 dias, com concertos e muita animação. E na próxima semana há o dia de feriado municipal e também o dia do município, que celebra no próximo dia 18 de julho. Quanto ao tempo, será que vamos estar em modo festa este fim de semana? Era bom. Sexta-feira, dia 10 de julho, nas Flores e Corvo, com períodos de céu muito nublado, alternando com boas abertas. O vento pronunciou-se de noroeste, rodando para norte e tornando-se fraco. Mar de pequena vaga, tornando-se encrespado, ondas noroeste de 2 metros, diminuindo para 1 metro. Grupo Central, períodos de céu muito nublado, com boas abertas. Aguaceiros fracos durante o início da manhã. O vento bonançoso e moderado de noroeste, rodando para norte. Mar de pequena vaga a cavado, ondas noroeste de 1 a 2 metros. São Miguel e Santa Maria hoje com períodos de céu muito nublado, alternando com boas abertas. Aguaceiros fracos na manhã e início de tarde. Vento norte bonançoso e moderado, superando temporariamente de noroeste. Mar de pequena vaga a cavado, ondas noroeste de 1 a 2 metros, passando a norte. Máximas previstas para esta sexta-feira, 24 graus, em Santa Cruz das Flores, Horta, Angra do Heroísmo e Ponta Delgada. A esta hora estão 19 graus em Angra e Ponta Delgada, 20 na cidade da Horta, 21 graus em Santa Cruz das Flores.
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0: Essas são as sentinelas com o Rafael Carvalho, ele que esta noite encontra-se com o Evandro Menezes no Centro Social e Paroquial da Ribeira Quente. O concerto Tangedores estreia hoje, dia 10 de julho. Depois vão ter oportunidade também, isto para os ouvintes que estão connosco a partir da Ilha do Pico, de assistir a este grande momento a 27 de julho no auditório do Museu dos Baleeiros. É uma proposta inédita da Associação de Juventude Violas da Terra, na sua temporada de Violas da Terra 2026, com dois músicos que, na viola de 12 e 15 cordas, têm desenvolvido um trabalho a solo de referência com enorme impacto dentro e fora da região. É sempre uma honra receber o Rafael Carvalho, hoje também o Evandro Menezes, nas manhãs da Rádio Pública. Bem-vindos!
1: Olá, bom dia, bom dia.
0: Isto é a voz do menino Rafael. Olá, Evandro. Evandro ainda não está connosco. Muito bem, Rafael, é um grande momento, é um encontro que leva uma vez mais a Viola da Terra, neste caso ao Centro Social e Paroquial da Ribeira Quente. É uma proposta da Associação de Juventude da Viola da Terra. O que é que vai acontecer esta noite?
1: Olá, bom dia, menina Helena. Bom dia a todos. O nosso amigo Evandro está pelo aeroporto.
0: Ele anda pelo aeroporto, não é à procura de rede.
1: Ele anda pelo aeroporto, portanto, se ele não conseguir chamada é porque está embarcando, gente. Por isso, ou se não conseguir falar connosco é porque está embarcando.
0: Eu é que percebi mal ali os sinais do Tiago Matias.
1: Ele deve estar, pode estar ou não, mas se estiver embarcando, é bom sinal se estiver embarcando, porque assim a gente tem que ensaiar. O que vai acontecer hoje na nossa associação, organiza sempre a nossa temporada de Violas da Terra, com diversos encontros anuais. Este é mais um desafio. Ao longo dos anos temos 15 edições do Violas do Atlântico, um festival que também já deixou de acontecer, e que fica concluído o ano passado, e que traz sempre esses desafios de trazer tocadores para em conjunto, ampliar o repertório, tocar em conjunto, mostrar as características do seu instrumento.
0: Uhum.
1: E é o que vamos ter hoje na Ribeira Quente, em que vamos ter uma viola de 12 e de 15 cordas. Não é a primeira vez que temos, obviamente, a nossa viola de Terceirense com a viola de São Miguel. Já aconteceu no passado, mas este ano acaba por ser também diferente, porque é com o Evandro Menezes, que é a primeira vez que participa neste evento.
0: Vocês conheceram-se, ou melhor, encontraram-se profissionalmente, foi no Pico, não foi?
1: Nós começamos na Terceira.
0: Na Terceira, ok.
1: No evento da COFIT há muitos anos. Foi quando nos conhecemos, ou vivia curto, conhecíamos pelas redes sociais. E o Ivan já participou em eventos da nossa associação, quer online, quer no concerto de viola no arquipélago, já há uns 3 ou 4 anos com o seu duo.
0: Uhum.
1: Mas nunca tínhamos tocado em conjunto. E é isto que vamos fazer hoje. Vamos ter, obviamente, também a grande parte do concerto serão as duas violas a tocar em conjunto. A maior parte das peças será conjuntas, mas também teremos um ou dois momentos com peças de solo, quer do âmbito tradicional, para mostrar essa sonoridade das duas violas, quer no âmbito da composição.
0: Nós já falámos disto, já falámos desta questão aqui algumas vezes, que é o facto de estes encontros e concertos serem também uma oportunidade de mostrar não só aquilo que nós já conhecemos a nível tradicional, daquilo que a nossa Viola da Terra é capaz, mas também as novas sonoridades, explorar outros temas também. Tem sido esta uma das propostas, não é, Rafael?
1: Exatamente, tem sido esse um pouco o desafio, que é, os músicos são convidados para os nossos eventos, tem primeiro que gostamos que sejam sempre pessoas que também tenham uma componente tradicional, pessoas que venham, conheçam, não é? Se quisermos falar com eles sobre o que é tocar uma cantoria, sobre o que é tocar um pezinho, no caso da Terceira, não é? O que é tocar um pezinho, o que é tocar depois num grupo folclórico, o que é tocar... naquilo que a viola normalmente faz na tradição. Depois também são sempre pessoas que têm os seus próprios projetos pessoais, que tocam em diversos grupos, e também que têm trazido a viola da terra para outras sonoridades, e essa última parte é sido um bocadinho importante, porque o resto, obviamente, que muita gente faz e que em muitos eventos isso acontece, a viola no seu componente mais tradicional, mas desafiar para trazer as suas músicas originais é algo que temos também feito desde os quadros da gênese da associação, e é muito importante trazer, porque aí a pessoa apresenta também a sua visão para a nossa viola, E é interessante que cada músico que vem, não é, traz as suas composições, uhum. e a sua visão, os seus originais, dá para perceber exatamente o percurso, né? O que é para eles o instrumento. Isso é muito... É bonito, porque todos têm a sua visão diferente, e todos com os originais, quando trazem os seus originais, têm todos características diferentes. Tem muito a ver com a técnica da pessoa, com a forma de estar, com aquilo que a pessoa entende que pode ser os outros rumos da viola.
0: Uhum. Mas tudo, há uma coisa que é inquestionável, que é o amor a este instrumento, não é?
1: Exatamente, isso começa tudo pelo amor pelo instrumento e as pessoas também que vêm cá, não é? O Ivone que vem cá, porque também são pessoas que ele acompanha o trabalho dele há anos, ele acompanha o meu, respeitamos-nos muito, uhum. e também passa muito por isso, não é? Por isso esses encontros acontecem com pessoas que sabem partilhar o palco, que sabem se respeitar, que seguem e respeitam o trabalho dos outros. Isso é, por isso acho que é a base fundamental. Sempre que temos convidados, quer seja para eventos em duo, a trio, não é, encontros de violas açorianas, sempre com base em pessoas que de facto têm aquela paixão honesta e sincera pelo instrumento, e que quando sobem o palco é no sentido de partilha.
0: Entregam-se por completo. O Exato. Evandro e o Rafael têm estado a trabalhar à distância. Hoje vão ensaiar finalmente lado a lado e depois logo à noite vão estar na Ribeira Quente. Fala-me um pouco daquilo que tem sido a atividade da Associação de Juventude da Viola da Terra nesta temporada de Violas da Terra 2026.
1: Bem, nós começamos sempre normalmente é mais até no início do ano, mas este ano iniciamos com os dias de comemoração do Dia da Criança, também já falámos aqui, uhum. em que fazemos sempre com a audição, que fazemos desde com a Escola de Violas da Feijão de Baixo, e depois sessões em escolas que são feitas, ou em escolas que não, mesmo que não possamos ir, que fazemos ofertas de material didático que possam para pinturas, desdobráveis informativos sobre a nossa viola. Agora o evento em julho temos estes dois concertos que acontecem sempre, isto é sempre normal acontecer na Ribeira Quente, porque é sempre na sexta-feira a seguir à festa do Chicharro, já sabem que é.
0: Já sabemos que encontramos aí um concerto muito especial.
1: Há sempre concertos ou em torno de toadas e convidados, ou em torno de. Também tem a ver com as disponibilidades, ou em torno do Violas do Atlântico no passado. O ano passado foi o Violas dos Açores também no Centro Social. Portanto, uhum. este concerto é na Ribeira Quente, dia 10 de julho, depois repete-se no auditório do Museu de Baleeiros, nas Lajes de Pica, 27 de julho. E aí com o convidado Rui Silva, que é percussionista, que vai estar connosco, porque algumas das peças pedem mesmo aquele ritmo, aqueles ritmos. E depois, logo de seguida, na semana a seguir, 2 de agosto, o concerto de Violas dos Açores, que acabei de dizer que o ano passado foi na Ribeira Quente, uhum. com o Bruno Tancur da Terceira e o Orlando Martins do Pico comigo. Estaremos 2 de agosto na Casa do Povo de São Mateus, também inserida na programação das festas do Bom Jesus Milagroso, e estaremos lá também em concerto com convidados da própria freguesia, que são o Manel e o Bruno Tancur no Bandolim, mestre do Bandolim, e o Santiago Batista, que está na Viola da Terra, que acaba por ter ainda a curiosidade que são a Vulinete. Portanto, será também muito especial.
0: Teremos um momento muito especial, claro que sim.
1: Teremos o concerto das Violas dos Açores e depois, claro, fazemos na primeira parte e na segunda parte teremos esses dois grandes convidados. Eu acho que vai ser um momento muito especial.
0: Eu tenho a certeza que sim, estou aqui completamente destroçada, não consigo viagem para o Pico antes de para estar no dia 2, não consigo, tudo esgotado.
1: Vamos tentar fazer.
0: Pensei que tu ias dizer, vamos arranjar aqui um voo extra, mas pai, pronto.
1: Eu não consigo, mas filmar eu consigo.
0: Mas filmar, nós agradeço eu e todos os ouvintes da Rádio Pública. Relativamente àquilo que vai acontecer ainda esta noite, às 9 da noite no Centro Social e Paroquial da Ribeira Quente, a entrada é livre, portanto é aberto à população, e conta também com um mercadinho solidário.
1: Sim, nós temos tido nos nossos eventos, quando é lá na Ribeira Quente, aliás, o Mercadinho Solidário Melica tem as suas iniciativas durante o ano, como angariação de fundos para esse projeto Melica, uhum. que tem a ver com o trabalho que é feito de garantir o acesso à escola de muitos alunos. E depois também na construção de fornos, na construção das próprias escolas, das infraestruturas, de material, dos livros, cadernos, e nesse mercadinho solidário estará lá com a Gina Carvalho, que é a minha irmã, mas que temos sempre, mas quando fazemos o evento no Centro Social, acaba por ser positivo, muita gente que está na freguesia, os imigrantes também que nos visitam, as pessoas que estão visitando a freguesia que vão ao concerto, também gostam de adquirir produtos, esse tipo de produtos artesanais.
0: Até porque claro, estão a contribuir para uma causa nobre. Eu já tive a oportunidade de falar com ela.
1: Sim.
0: Ravel, conta-me como é que está a decorrer a edição do... A edição não. Nós falámos da edição dos álbuns, dos teus álbuns que já estão cá fora, para professores, alunos, curiosos. Como é que... Qual tem sido o feedback que tens recebido? Os métodos para a Viola da Terra. Estão a correr o mundo.
1: A questão dos métodos tem sido bastante positiva, porque é utilizado aqui sempre por algumas pessoas, alguns professores, e aproveitam esse recurso, né? Costuma dizer, se está feito, quem não utiliza, é porque, pronto, acho que é importantíssimo ter esse material e esses recursos, mas isso, André, como já também já referi, também estão disponibilizados online, por isso, felizmente, tem sido uma boa resposta que nós temos recebido e que eu vou recebendo por parte das pessoas de várias partes que vão pedindo, como já falámos, vão utilizando, querem, pronto, desde o mapa de acordes até começar do F, não é? Onde é que se coloca, como é que se coloca a digitação da mão esquerda, a articulação com o polegar, esse tipo de exercícios. E depois isso tudo também acaba por ser complementado com uns videoaulas que também foram sendo produzidas, série 1, série 2, iniciação e intermédio com a Palco de Ilusões, onde também as pessoas vão lá fazendo os comentários nos vídeos, fazendo questões, e isto acaba por ser até sido importante, porque é mais um meio das pessoas que querem aprender a nossa viola também terem acesso.
0: E acabas por ter uma ideia onde é que andam as tuas partituras?
1: Sim, acabo por saber, mas é muito, como eu já referi, muito nas nossas aqui, claro, na região, em algumas, pelo país onde há outras violas de arame, que há um outro professor que gosta de utilizar e adaptar esse repertório, mas acaba precisamente nas nossas comunidades açorianas, também aí é onde é o maior interesse, onde há as nossas casas dos Açores, na diáspora, que tem sempre, tem ligação com, continua a ter ligação com o instrumento, portanto é muito por aí que anda, mas também há sempre músicos de várias partes do mundo que querem aprender instrumentos e que, de facto, têm, assim, esses recursos.
0: Claro. Há sempre uma componente didática também nos teus concertos. E nós vamos... vou olhar agora para o título deste concerto, que também tem aqui uma... Vamos olhar para a gênese, para a origem daquilo que são os tangedores. Portanto, não escolheste este título, vocês não escolheram este título, só porque sim, tangedores, tem aqui uma história também por trás que nos leva diretamente a estes dois corações e esta viola magnífica que nós orgulhosamente chamamos de nossa. Tangedores.
1: Bem, o termo tangedores tem vários significados. Um deles é o arte de tanger, a viola tanger era tocar. E era o termo que se utilizava antigamente, não é? Podemos ter o dedilhar, tocar, mas a pessoa, a arte de tanger também estava ligada com tocar um instrumento. E por isso, neste caso, o termo tanger era muito conhecido, caiu em desuso, portanto, o tangedor, esse termo caiu muito em desuso. Até de algumas crónicas que se fala deste ou daquele indivíduo que era um grande tangedor de viola, e claro, caiu um pouco em desuso, mas sempre o conhecemos como ligado ao instrumento. E quando queríamos ter um nome para o concerto, que já tivemos vários nomes, não é? Com outros, violas de Açores, violas do Atlântico, surgiu a ideia de se chamar tangedores, porque reflete um bocadinho isso. E é exatamente o que iremos fazer, é tocar, mas também para diferenciar esse concerto de outros, como já referi, não é? As Violas do Sul têm sido agora em trio, Tons Duros será esse conceito com o Ivones Monedos, portanto é um bocadinho, foi aproveitar também essa expressão antiga e trazer para o palco, porque também mais uma vez explicar às pessoas mais esse termo e que acrescenta mais qualquer coisa.
0: Tu tens sempre esta preocupação, não é? Os teus concertos comentados, tu vais explicando ao público, aos curiosos, o que é que estamos a ouvir, as origens, portanto há sempre esta viagem que se faz também através da história. Tangedores, muito bem, junta esta noite o Rafael Carvalho, da Ilha de São Miguel, ou Evandro Menezes, vão estar às 21 horas na Ribeira Quente, Centro Social e Paroquial da Ribeira Quente, depois na Ilha do Pico, a 27 de julho, no auditório do Museu dos Palheiros. Evandro, Rafael, levam um abraço ao Evandro, divirtam-se muito e obrigada por teres passado pelas manhãs.
1: É verdade, nós é que agradecemos a oportunidade e a conversa. Gostávamos de também ter falado com o Evandro, daquele também dessa sede de domingo, mas é bom sinal.
0: Ele não está atendendo, é assim, o telefone está desligado, portanto é sinal que ele está a caminho.
1: Ele está em modo de voo.
0: Então, aliás,
1: esse risco.
0: Oh, Rafael, ele está no ar, só não está no ar connosco.
1: Ele está no ar, mas não é connosco. E corrimos esse risco. Ou não conseguimos falar com ele, ou depois ia eu a caminho do aeroporto e não conseguia falar com ninguém. Por isso, e depois vamos ensaiar, claro.
0: Exatamente.
1: Ele aterrar vai ser para.
0: Mas olha, queres ver, vai ficar duplamente no ar. A caminho de Ponta Delgada e agora aqui nas manhãs da Rádio Pública com esta Dona Viala. Um beijinho, Rafael, obrigada.
1: Obrigado, bom dia a todos.

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1: Ligamos à música dentro de alguns minutos, mas para já vamos para a mesa. Estado de Graça tem lugar amanhã no Mercado da Graça às 10h30 da manhã. Um evento gratuito de entrada livre, faz parte da PDL 26, Capital Portuguesa da Cultura, e neste caso é destinado aos mais pequeninos, dos 4 aos 7 anos. Quem nos vai contar os pormenores é a Maria Emanuela Abregaria, que já está em linha connosco. Bom dia.
2: Bom dia, obrigada por este convite, estar aqui esta manhã.
1: Nós é que agradecemos.
2: Então,
1: pronto, então vamos para a mesa, Maria Emanuela.
2: Vamos para a mesa.
1: Muito
2: então,
1: bem.
2: Então eu posso só enquadrar um bocadinho, porque o Estado de Graça é mais do que vai acontecer amanhã. Amanhã é um dos eventos da programação que se vai realizar agora ao longo destes meses. E amanhã a oficina de artes plásticas para crianças com a Maria Remete, que é uma ilustradora do Planeta Tangerina, uma artista plástica bastante conhecida a nível nacional e internacional também, vai estar connosco em duas sessões, das 10h30 às 12h30, e depois duas sessões, uma das 10h30 às 11h30 e outra das 11h45 às 12h45.
1: Okay.
2: Há inscrições no site da PDL 26, mas penso que as crianças podem passar e se houver lugares, com certeza serão bem-vindas à mesa. Então, este projeto faz parte de um projeto maior, como eu dizia, que é o Estado de Graça. Começou o ano passado com a Bienal do Walk and Talk. É uma iniciativa que, sobretudo, quer valorizar aquele espaço, aquele equipamento de Ponta Delgada e, no fundo, da Ilha de São Miguel, que é um equipamento que eu gosto muito. Pronto, também tem a ver com interesse pessoal, evidente, mas tem a ver também com uma noção de que aquele lugar é um polo da Ilha de São Miguel, e eu digo que é um polo cultural, porque ali se expressa um território, uma ilha, na sua agricultura, no cuidar da terra, no cuidar do mar, no cuidar do artesanato, na transformação de matérias-primas. Ali é um lugar de troca, uma troca genuína e que tem uma história longa. O ano passado eu estive a fazer uma residência artística, onde pude, por um lado, mergulhar na história daquele lugar, perceber como é que chegámos até aquele sítio que agora é o Mercado da Graça, e também conhecer melhor aquelas pessoas que lá estão todos os dias ou uma grande parte da semana.
1: E acabamos por criar laços com elas quando visitamos o Mercado da Graça com alguma regularidade, sim.
2: Claro que sim. E então tive mais ou menos um mês em imersão naquele lugar, estive a recolher histórias de vida, a perceber melhor aquelas pessoas, como é que elas chegaram ali, e muitas delas os pais também já eram comerciantes do mercado, portanto há todo um historial. As terras, uns são produtores e comerciantes, as terras onde é que eles cultivam os seus produtos, a história das novidades, os produtos da terra. Depois há outro lado que me interessa também, que é a questão da alimentação, a questão de uma alimentação mais próxima, que também tem a ver com ambiente,
1: mais saudável também, não é? Exatamente.
2: Mais saudável, com produtos da terra, que não precisam de vir de não sei quantos quilómetros de distância, que são saborosos, que têm uma história para contar. Descobri coisas incríveis, como a revolta do inhame na Ilha de São Jorge. Fui falar com pessoas do Serviço de Desenvolvimento Agrário, conheci a doutora Maria do Rosário, que é uma pessoa incrível, que sabe, tem um conhecimento imenso sobre os hortícolas e frutícolas dos Açores, os apiários, as pessoas que cuidam das abelhas, para que elas nos façam mel. Pronto, é todo um mundo incrível que eu quero continuar a explorar, e tive esta oportunidade. Portanto, vai haver uma programação ao longo deste ano.
1: É um mundo incrível que nos passa, é que nos passa muito ao lado.
2: É isso, que às vezes não sabemos onde é que as coisas vêm. É importante para valorizarmos e
1: claro,
2: também termos uma vida mais saudável.
1: E queixamos muitas vezes, às vezes entre amigos, não é? Ai, comprei uma batata doce que do doce não tinha nada, e depois, mas a resposta vem de imediato: passa no mercado, que as batatas doces lá são ótimas. Portanto, muitas vezes há esta, andamos tão tão absorvidos nas nossas rotinas e nem pensamos que temos ali um tesourinho.
2: Sim, é isso mesmo. E eles tiveram ali um momento de crise, como se sabe, passaram 4 anos no parque de estacionamento e estavam muito, pronto, revoltados, desgostosos, meio um pouco deprimidos até, diria, porque, e com razão, não é? E neste momento há tudo, pronto, um outro estar e uma vontade de fazer diferente, apesar de algumas mágoas. Eu acho que temos agora aqui uma oportunidade de...
1: Agora entramos em estado de graça, não é? Entramos em estado de graça, que é ótimo. E é uma oportunidade de levar os mais pequeninos a conhecerem também. Portanto, com os mais pequeninos, obviamente, vão os pais, os avós, vão os mais crescidos. É uma forma de olharmos para aquele espaço com outros olhos.
2: Claro que sim. E sim, conhecermos com outras camadas daquele lugar, outras camadas das pessoas, dos produtos que ali se vendem, do próprio espaço, a história que ele tem para contar, que fazia parte do antigo convento, sei lá, muita coisa ali, muita camada a explorar e muitas pessoas incríveis e extremamente generosas no mercado. Isso também é outra coisa que eu gostava de dizer. E também para a semana há outras atividades no dia 16 e 17 de julho, também para os mais novos, mas depois há também para todas as idades, estarem atentos também, não vou estar
1: nós
2: agora
1: vamos
2: aqui
1: estar, nós vamos estar atentos
2: toda,
1: vamos estar atentos e
2: até ao Natal.
1: Muito bem, vamos estar até atentos e prometemos trazer o mercado à Rádio Pública mais vezes.
2: Boa.
1: Portanto, Maria Manuela Albergaria, o que é que vai acontecer amanhã com os mais pequeninos? Nós vamos para a mesa, mas é uma mesa e uma preparação diferente.
2: Exato, é uma preparação com cores, com papéis, com colagens, mas inspirada nos produtos do mercado. E vamos fazer uma refeição de uma maneira diferente. Não posso desvendar tudo, mas estejam atentos, pesquisem quem é a Maria Remédio, porque vão ver todo o trabalho que ela faz, interessantíssimo, de ilustração infantil, de livros para crianças, e vão perceber. Ela também tem uma oficina no mercado de arroz em Lisboa, por isso é que eu também a conheci, fui falar com ela para a convidar, e ela por acaso vinha cá passar férias, então convidei-a para vir para fazer esta...
1: Olha, o que é que ela achou do mercado? O que é que ela achou do mercado?
2: Ela chega hoje, ela ainda não chegou.
1: Okay.
2: Ela tem um ateliê no mercado em Lisboa, no mercado em Lisboa, mas agora convidei-a. Eu acho que ela já o conhecia, porque já esteve cá e disse-me logo que sim, com certeza. E portanto, amanhã ela estará lá num espaço que já é o espaço Estado de Graça, que já está lá desde o ano passado. É fácil encontrar, tem um grande painel que conta a história do mercado, tem uma banca que se chama a Banca do Estado de Graça, a Banca Cheia de Graça, é assim que eu chamei. E essa banca é uma banca também expositiva, permite muita coisa, guardar os materiais para fazer os ateliês, sejam eles de artes plásticas, sejam eles ateliês comestíveis. Há muita coisa que vamos propor ao longo do ano. E também vão estar lá montadas mesas e com bancos para as pessoas se sentarem e poderem acompanhar o que a Maria Remédio nos vai propor.
1: E o que os mais pequeninos vão fazer, não é?
2: É mais dirigido para crianças dos 4 aos 7, mas se tiverem 8, 9, 10, também não é por aí. Acho que... são todos bem-vindos.
1: Eles vão preparar, é assim, aquilo que nós podemos contar, assim, muito brevemente, sem desvendar muito, é que eles vão preparar um almoço muito especial, diferente. Vão ter que observar os legumes, as frutas, a textura.
2: Textura,
1: exatamente.
2: Cheiros.
1: E depois vão usar aqui umas coisas, vão usar colas, tesouras, vão cozinhar algumas invenções e vai ser assim um almoço muito especial.
2: Exatamente, e vão dar largas à sua imaginação e expressar-se de alguma forma sobre aquele lugar.
1: É só passar. Muito bem, é só passar pela PDL 26 e fazer a inscrição.
2: Isso mesmo.
1: E depois amanhã, 10h30 da manhã, lá vão eles.
2: Exato.
1: Maria Emanuela Albergaria, muito obrigada por ter vindo às manhãs da rádio. Um beijinho para
2: obrigada
1: si.
2: Obrigada também, um beijinho.
1: E um bom almoço, e um bom almoço.
2: Obrigada, igualmente. Adeus. Adeus.
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0: Leonor com Pedro Flores.
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0: A caminho das 10 da manhã, se um dia o mar voltar, seguimos agora com a Sílvia Torres.

0: Silvia Torres, se um dia o mar voltar, vem aí as notícias. 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Em todas as ilhas, com períodos de céu muito nublado, alternando com boas abertas. Grupo Central com aguaceiros fracos durante o início da manhã. São Miguel e Santa Maria, aguaceiros fracos na manhã e início de tarde.
1: 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Muito bom dia, 11 horas da manhã no continente e na Madeira, 10 horas da manhã nos Açores. Vamos agora conhecer os títulos desta edição.
2: O PS continua preocupado com a correção dos exames nacionais do secundário, apesar do Ministro da Educação ter indicado ontem, ao fim do dia, que 75% das provas estão corrigidas. O Primeiro-Ministro assegura que o Governo está a fazer um esforço grande para cumprir os prazos, frisando que os problemas que têm existido fazem parte de uma transição tecnológica complexa. O Vice-Presidente do Governo da Andaluzia garante que as pessoas que foram atingidas pelas chamas do incêndio de Los Gallardos, quando tentavam fugir do fogo, decidiram avançar por uma estrada que tinha sido desaconselhada pelas autoridades. Os transportes públicos para residentes no Porto vão ser gratuitos a partir de hoje para quem detém o cartão municipal Porto Ponto.
1: As notícias com edição de João Vaz.
2: Apesar do Ministro da Educação ter anunciado ontem que 75% dos exames de acesso ao ensino superior estão corrigidos, o PS desconfia que as notas sejam todas afixadas no próximo dia 17. André Mós Caldas, secretário nacional dos Socialistas, não ficou descansado com os dados revelados por Fernando Alexandre.
3: Cada ponto percentual de provas de exame nacional por corrigir são 3 mil provas. Portanto, com os números de ontem, não podemos estar tranquilos de maneira nenhuma. Mas como já tive a oportunidade de dizer ontem, o ministro já chumbou na época normal, que estava agendada para o dia 14, já só lhe resta a época de recurso, que será no dia 17, mas esse dia é um dia de avaliação não apenas para o ministro, mas também para o primeiro-ministro, com o qual estamos já a ficar um pouco preocupados. Não deixa de ser impressionante que a comunicação social agora só encontra ao Primeiro-Ministro em flash interviews de jogos de futebol e em festivais. Mas em todo o caso o problema é muito profundo, é preciso verificar se não está relacionado com o desmantelamento das estruturas do Ministério da Educação que o Ministro Fernando Alexandre empreendeu e se não há riscos colocados também no Concurso Nacional de Acesso ao Ensino Superior e à abertura do ano letivo.
2: André Mós Caldas, secretário nacional do PS, esta manhã em conferência de imprensa com as críticas dos socialistas ao Primeiro-Ministro, que ontem à noite, em declarações à SIC Notícias, no festival Nós Alive em Algés, garantiu que está a ser feito um esforço grande para resolver as falhas na correção dos exames nacionais.
4: Nós estamos a fazer tudo para podermos, dentro de um contexto de normalidade, respeito por aqueles que são os prazos e os calendários compatíveis com as expectativas das pessoas, dos alunos, das suas famílias, podemos lançar os resultados e deixar o processo seguir. É isso que estamos a fazer com um esforço muito grande num procedimento que é exigente de transformação digital. São processos que têm, enfim, as suas vicissitudes e que nós preferíamos que não existissem. A nossa expectativa é que este sistema vai ser mais rápido, vai ser mais fiável, vai ser até mais transparente.
2: A primeira reação de Luís Montenegro sobre as falhas na correção dos exames nacionais do secundário, aqui num registro da SIC Notícias, ontem à noite no festival Nós Alive, uma declaração com música em fundo, como percebemos, o Primeiro-Ministro garante que, passada a crise da transição digital, a correção dos exames nacionais vai ser mais rápida, fiável e transparente. O Conselho Nacional da Juventude mostra-se preocupado com as falhas que têm sido registadas na plataforma de correção dos exames. Francisco Garcia, presidente deste organismo, classifica de insólitos e graves os problemas que têm acontecido e que levaram ao adiamento das datas para a correção e a fixação das notas.
5: Nós consideramos grave o que aconteceu nestas últimas semanas, que resultou no adiamento da divulgação dos resultados da primeira fase dos exames nacionais e depois também na alteração das datas da segunda fase. Os estudantes conseguem, têm esta exigência toda, fazem o seu trabalho e aquilo que se exige no mínimo, não é? é o sistema educativo dar essas respostas e essas respostas têm que estar pelo menos assentes na previsibilidade das datas, não é? Essa previsibilidade, ainda por cima, há poucas semanas, não é? Da realização dos exames e da divulgação dos resultados, tal como estava previsto, é uma coisa que insólita, que não costuma acontecer, não é?
2: Insólito e grave é desta forma que o Conselho Nacional de Juventude olha para as falhas registadas no processo de correção dos exames nacionais do secundário. Voltamos ao PS e mais concretamente à reação do secretário nacional do partido, André Mós Caldas, às medidas anunciadas ontem pelo governo para o setor do arrendamento. Os socialistas acusam o executivo de ter retirado da lei o único mecanismo que moderava os preços dos novos contratos de arrendamento e avisam que isso vai levar a um aumento dos preços, das rendas. O secretário nacional socialista disse também que as três rendas antecipadas exigidas e o fim do limite às cauções tornam um arrendamento num leilão. Críticas deixadas em conferência de imprensa e registadas pela repórter Inês Ameixa.
6: São medidas que, no entender do Partido Socialista, não vão resolver o problema das rendas altas. Só no primeiro trimestre deste ano subiram 9%.
3: Resposta dá ao Governo. Propõe antecipar em 3 anos o fim do travão às rendas nos novos contratos criado pelo Mais Habitação. No mercado a subir 9% no trimestre, o Governo decide retirar o único mecanismo que moderava os preços dos novos contratos. Não é uma medida de habitação, é um estímulo ao aumento dos preços.
6: As novas medidas também prevêem a possibilidade de serem exigidas 3 rendas antecipadas ou o fim do limite legal nas cauções. André Mós Caldas, secretário nacional do PS, faz as contas.
3: Para arrendar uma casa de 1.000 euros, uma família pode ter de apresentar 3.000 euros de rendas antecipadas, mais uma caução sem teto. Esta medida não é certamente para os jovens, não é para as famílias da classe média. Esta medida transforma o acesso ao arrendamento num leilão.
6: Já os processos de despejo ficam mais simples, uma medida positiva, dizem os socialistas, quando está de facto em causa incumprimento. Mós Caldas critica ainda o timing para a apresentação destas mudanças e sugere que servem para distrair de outros problemas do Governo.
3: Compreende-se mal a necessidade de anunciar uma proposta, uma iniciativa nesta altura, quando não há nenhuma possibilidade dela ser discutida e apreciada antes da interrupção parlamentar. Quase diria que o Governo quer introduzir na agenda um novo tema para que da agenda saiam outros, um bocadinho mais desconfortáveis para o Governo neste momento.
6: Críticas do PS, que admite pedir a apreciação parlamentar, o que obrigaria o Parlamento a discutir este decreto. Para já só é discutido o pedido de autorização legislativa. Só deve acontecer em setembro, já depois das férias parlamentares.
2: As críticas várias dos socialistas às medidas anunciadas ontem pelo Governo para o setor do arrendamento. Terá sido uma situação semelhante à que aconteceu em 2017 em Pedrógão Grande. Pelo menos 11 pessoas morreram num incêndio em Los Gallardos, em Almeria, no sul de Espanha, quando tentavam fugir das chamas por uma estrada que foi atingida pelo fogo. Há também 19 pessoas desaparecidas. O secretário regional com a pasta das emergências garante que as pessoas que foram atingidas não seguiram as instruções das autoridades que desaconselharam a utilização desta estrada. António Santos Cabelho pede que a situação não se volte a repetir.
7: É muito importante seguir sempre as instruções e as mensagens. Não são recomendações, são instruções. Vamos repetir sempre isso. Se as autoridades indicarem que é necessária uma evacuação e especificarem a rota, é crucial que essas instruções sejam seguidas. E neste caso, as saídas não foram as adequadas e as pessoas acabaram por ficar presas, em alguns casos numa passagem estreita praticamente sem saída. Isto levou à trágica perda.
8: Que lamentar profundamente estes 11 falecidos.
2: Vários bairros da região tiveram de ser evacuados. Segundo o Governo Regional da Andaluzia, 1.400 pessoas estão fora de casa neste momento. As autoridades ativaram esta manhã o segundo nível mais alto de emergência do dispositivo de prevenção e combate aos incêndios florestais. Este fogo já consumiu

0: pioneira no país, mas que eu acredito que vai deixar uma semente muito importante para que o paradigma, a cultura de mobilidade na cidade do Porto e julgo mesmo no país, vai mudar a partir de hoje.
1: Pedro Duarte e uma promessa feita em campanha eleitoral, hoje concretizada. A partir de hoje, a partir desta sexta-feira, as pessoas residentes na cidade do Porto que detêm o cartão municipal Porto Ponto vão poder utilizar os transportes públicos gratuitamente.
2: Foram as notícias com edição de João Vasco, simultâneo com a RTP Antena 1 Madeira, Açores e RTP Mundo. 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
3: São 10 horas, 10 minutos nos Açores. Muito bom dia.
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0: do disco Maré Cheia, Aníbal Raposo, com este Às Vezes. Abrir mais uma hora nesta edição de sexta-feira, dia 10 de julho. Está na hora de cumprimentarmos a Ilha do Pico, neste caso a Calheta do Nesquim. É a partir de hoje, são 3 dias de festa. Festa da Calheta, Filarmónica Lira Fraternal Calhetense. Isto diz-se é assim, Dalila, é quer rock.
1: É quer rock, é sim senhora.
0: Bom dia, bem-vinda.
1: Bom dia.
0: Como é que está aqui? Eu estou ótima. Como é que está a presidente da nossa Filarmónica da Calheta do Nesquim, Lira Fraternal Calhetense?
1: Está tudo bem, estamos nos preparativos.
0: Dá muito trabalho, dá muito trabalho organizar uma festa destas?
1: Sim, dá muito trabalho e é uma responsabilidade muito grande. Mas, graças a Deus.
0: Mas como dizemos muitas vezes, não é? No Pico também, consola. Dá trabalho, mas consola.
1: É, dá trabalho, mas consola. Consola esta luta.
0: É, exatamente. E é uma luta que celebra uma data tão bonita. São 138 anos da Filarmónica Lira Fraternal Calhetense. Antes de entrarmos no programa destes 3 dias, quero saber como é que está a Filarmónica.
1: A Filarmónica, neste momento, conta com cerca de 25 elementos. Não somos muitos. Mas, como costumamos a dizer, somos poucos, mas bons. Uhum. Este ano temos uma nova mestrina, o que temos feito um ótimo trabalho e futuramente espero sempre continuarmos a manter a evolução.
0: Parte da vossa luta tem a ver com novos elementos para a Filarmónica?
1: Sim. Uma das coisas que temos que ter sempre em conta e que normalmente fazemos todos os anos é tentamos pelo menos ter 10 formandos sempre a fazer formação musical, uhum. também para puxarmos os mais jovens,
0: claro.
1: Porque se não for assim não existe uma continuidade.
0: Portanto, vocês mantêm a escola de música a funcionar?
1: Correto.
0: Muito
1: Correto.
0: Bem. E neste momento tem muitas crianças a aprender?
1: Neste momento temos cerca de 10.
0: Ok. Mas eu estou a falar em crianças, mas os mais crescidos também podem e devem.
1: Também podem, é verdade. E a nossa freguesia é uma freguesia pequena, é uma freguesia de 300 habitantes e muitos deles que não estão na Filarmónica, mas que já estiveram,
0: uhum.
1: E se regressassem a tocar, isso é que era.
0: Isso
1: é
0: que era,
1: né?
0: Não é? Isso é que era.
1: É, isso é que era.
0: Oh, Dalila,
1: é complicado.
0: Quando superarem as 138 velas, façam esse desejo. quando se quer muito, as coisas acontecem. A verdade é que é um amor à terra que passa também por estes símbolos, não é? A Filarmónica acaba por ser um símbolo da própria freguesia. Portanto, um dos desejos para o aniversário deste ano é trazer mais membros para a Filarmónica Lira Fraternal Calhetense. Como é que estamos de saídas? Há muitas festas este ano, para além da vossa, claro.
1: Sim, temos. Realmente, ainda ontem estávamos em conversa aqui com a mestrina, e temos tido mais convites para tocatas que não eram normais, ou seja, a gente tem normalmente durante a época de verão e de inverno, uhum. temos já as nossas tocatas estipuladas, que é aquelas festas que vamos sempre frequentemente, anualmente, Sim. e já este ano pelo menos já tivemos 2 convites das quais freguesias que não costumávamos ir àquelas festas.
0: Isso é sempre um incentivo, não é? É um incentivo.
1: É sim, é sim.
0: Muito bem. Vamos entrar agora nesta festa da Calheta. É quero rock. Não, eu digo isto sempre mal. Como é que é, Dalila?
1: É quero rock.
0: É quero é rock. Muito bem. À moda da Calheta do Nesquim, fala-se assim, acentua-se mais.
1: É sim, senhora.
0: Muito bem. Portanto, é já esta noite. E vão começar com, isto em termos de concertos, com um tributo aos Bon Jovi.
1: permita-me aqui, vamos começar com entre parentes.
0: Ok.
1: Às 22h30.
0: Muito bem. Portanto, primeiro, 22, exatamente. Eu comecei ao contrário. 22h30 temos entre parentes, que é exatamente o quê? Que tipo de... vamos entrar de, com música tradicional.
1: É isso mesmo, com música tradicional para a população, ou seja, vai desde os mais jovens até à população mais na idade,
0: uhum.
1: Mas com música que abrange as várias faixas etárias. É um grupo muito dinâmico e irão gostar muito.
0: Tenho certeza que sim. E depois é que é Dead or Alive, tributo aos Bon Jovi?
1: Isso mesmo, depois é que é o tributo a Bon Jovi. Um tributo que tem uma expectativa ao mais alto nível. É uma banda que vem de Lisboa. Eu acho que vai ser uma coisa para...
0: Pá, vai ser para até às tantas, não é?
1: É isso mesmo, convido a todos, porque é de salientar que... Para já, Bon Jovi é Bon Jovi.
0: Uhum.
1: E também abrange várias faixas etárias e é mesmo, e digo mesmo que fico emocionada, porque não é fácil arranjar um tributo tão bom ao Bon Jovi o quanto a gente conseguiu.
0: Claro, para trazer até à calheta de um esquinho, não é?
1: Tal e qual, tal e qual.
0: Muito bem. Oh, Dalila, quem não conhece, onde é que se realiza esta festa? Onde é que vão acontecer os concertos?
1: Os concertos vão acontecer na rampa, na
0: okay.
1: rampa do Porto da Calheta, em frente ao Museu dos Votos Baleias.
0: Muito bem. Portanto, isto é ir pelo som, não é? É ir pelo som.
1: Fica com aquela vista maravilhosa para o mar e para a feiteira.
0: Estou rendida já.
1: Fica lindíssimo.
0: Olha, onde é que se pode adquirir os bilhetes? Como é que isto funciona, Dalila?
1: Os bilhetes estarão num quiosque mesmo à entrada da festa.
0: Uhum, portanto, posso adquirir no dia. Hoje à noite vou mais cedo, adquiro o meu bilhete e vou para a festa. E vou para o rock. Depois, no sábado, temos aqui outros momentos que começam mais cedo, não é? Nós estamos aqui na terra de Dias de Melo, na terra dos baleeiros, uma terra com muita história, com muita tradição, e nós vamos direcionar o nosso olhar para o mar, para a regata, em botes baleeiros.
1: Correto. Em que teremos, iniciaremos com a regata de vela, de seguida a regata de remo feminino,
0: uhum.
1: pelas 16h30, e depois às 17h30, remo masculino.
0: Portanto, é olhar para o mar e ver os botes baleeiros, não é? Em ação. É mais um espetáculo também que se junta a este que vocês organizaram com tanto amor e carinho. Depois das regatas, vamos marchar, pois claro.
1: Claro, tem que ser. Vamos às nossas marchas populares. Temos a nossa marcha popular de São João. E de seguida temos a Marcha Popular do Cais de Agosto.
0: Muito bem, portanto recebem também aqui um colorido que vem de outras freguesias, até à Calheta do Nesquim. A noite faz-se com mais música. Temos aqui West Side e depois Vira-Vira, que é mais um tributo.
1: É isso mesmo. Temos o West Side, que é cá da ilha, das Lajes do Pico. Também é bom ter uma banda do Pico.
0: Claro, valorizar o que é nosso, claro que sim.
1: Nós temos qualidade, temos poucas bandas neste momento, mas as que temos qualidade e também temos que apostar no nosso pessoal cá da terra.
0: Adapta-se àquilo que a Dalila disse há pouco, poucas mas boas.
1: Isso mesmo.
0: Mas
1: relativamente... cabeça de cartaz aqui de sábado, e não poderia ser melhor. Temos o Vira-Vira, que é o tributo a Mamonas Assassinas, acho que posso dizer isto, que não estarei a dizer nenhuma mentira, que será o primeiro tributo a Mamonas Assassinas na Ilha do Pico. E vai ser uma coisa mesmo que...
0: vai ser para virar até chegarem os DJs.
1: Vai ser para virar.
0: Festa que é festa, tem que ter chamarritas. E isso ficou lá para o domingo, portanto o último dia. Mas antes disso, estamos a falar de um aniversário de uma filarmónica que está ligada também às manifestações religiosas, como não pode deixar de ser, às 3 da tarde a missa e depois há um cortejo de filarmónicas.
1: Certíssimo. Temos a missa em que a gente faz todo o privilégio de fazer uma atuação.
0: Vocês vão participar na celebração, é isso?
1: A gente participa na celebração solene.
0: Uhum.
1: Em vários momentos fazemos vários excertos de peças em que para mim é uma coisa que se continuar aqui na direção é uma coisa que eu gostaria que continuasse, que acho que é uma coisa que fica mesmo
0: é uma marca
1: na memória.
0: Sim.
1: E as pessoas até vão à celebração só para nos ver tocar e é bonito,
0: claro, e emocionante também.
1: Claro
0: que sim. Depois tem aqui o cortejo das filarmónicas às 5 da tarde.
1: Sim, senhora. Temos aqui.
0: Portanto, tem algumas filarmónicas convidadas para a vossa festa, é isso?
1: Temos a Sociedade de Recreio União Prainense e temos a Sociedade de Recreio Ribeirense.
0: Uhum. E depois, Dalila, vamos trocar os instrumentos da filarmónica pelas albarcas e vamos à chamarrita.
1: E vamos lá. Claro que não poderia deixar faltar aqui a chamarrita, as nossas chamarritas aqui tradicionais da ilha. Também faço questão que finalize sempre a festa desta forma, porque já vem, é uma coisa que já vem de tradição e acho que temos que a manter.
0: Temos mesmo, eu assino em baixo. Assino em baixo por sustenção ao lado em todo. É uma das manifestações mais bonitas que temos no arquipélago. O nosso folclore, a nossa chamarrita, as nossas filarmónicas, faz tudo parte. E vamos celebrar com. Há petiscos, não há?
1: Sim, há petiscos, temos.
0: Festa da Filarmónica, festa da Filarmónica, tinha que ter petiscos.
1: Claro que tínhamos que ter. Temos favas, temos bifanas de albacora, de carne, para evidenciar também que teremos o restaurante nestes dias, dia 10, 11 e 12, uhum. Ao jantar também teremos o restaurante, em que mantemos sempre também a tradição de para o pessoal imigrante que até nos às vezes solicita. Ah, tenho saudades de uma linguiça, de um doce.
0: Ah, ele, Dalila, eu tenho de ser, eu também tenho, da linguiça do Pico. Tenho mais saudades. Portanto, é assim, mudo-me para aí estes dias, janto na Calheta de Mesquim e participo na festa da Calheta.
1: Está convidada.
0: Combinadíssimo. Muitos parabéns. Levo um abraço nosso aos elementos da Filarmónica Lira Fraternal Calhetense. São 138 anos que vão ser comemorados desta forma com a população e com todos os convidados. São 3 dias de festa, a começar já hoje. Dalila, um beijinho, muito obrigada.
1: Beijinho, muito obrigada. Obrigada a todos e apareçam na festa.
0: E quer é rock? Como é que é?
1: E quer é rock.
0: Isso mesmo. Obrigada, Dalila.
1: Obrigada, Ana Helena.
0: Beijinhos.

0: Lira Fraternal Calhetense, da Calheta do Nesquim. Manhã de sexta-feira, 10 de julho de 2026, em todas as ilhas com períodos de céu muito nublado, alternando com boas abertas, aguaceiros fracos durante a manhã no Grupo Central, São Miguel e Santa Maria com aguaceiros fracos durante a manhã e início tarde. São 10h30. As notícias da região, edição de Sais Furtado.
1: Está garantido, o próximo orçamento da região vai incluir as primeiras verbas destinadas ao Programa Funcional para a Reparação e Ampliação do Hospital de Ponta Delgada. A garantia foi dada esta manhã na Horta por José Manuel Bolheiro, na leitura do comunicado do Conselho do Governo.
2: Vai colocar o Governo dos Açores comprometido com a proposta do orçamento da região para 2027, apontar a verba necessária relativamente ao arranque de obras, quer para a reparação, que tem prioridade, quer depois para futuro redimensionamento do hospital e respectiva reorganização. Como é bem sabido, a nossa expectativa é que, fruto do compromisso do Governo da República, haverá uma comparticipação solidária do Governo da República em 85%. Mas nós colocaremos, para com isso ficar assegurado pela parte do Governo dos Açores, que é para acontecer, e nós já colocamos do nosso lado o nosso compromisso financeiro.
1: José Manuel Bolheiro, o Presidente do Governo Regional, espera uma comparticipação de 85% do Governo da República para o custo total das obras. A Assembleia Municipal das Lages do Pico aprovou um voto de protesto, onde reclama respostas do Governo para resolver a falta de segurança na estrada regional entre as Lages e a Freguesia da Piedade, depois das derrocadas ocorridas em dezembro e janeiro. Sem respostas até agora, a Assembleia protesta contra o silêncio do Governo e exige critério nos investimentos previstos no PTRR para a rede viária do Pico.
3: Sentimos que há um esquecimento da nossa população. A coesão territorial é isso mesmo, é nós apoiarmos os mais necessitados, é nós combatermos as assimetrias e não estamos a combater ou não fazer as investimentos que são a base para se conseguir ter uma evolução. As pessoas têm que conseguir deslocar-se em segurança e, portanto, tem que haver critério de utilização dos fundos. E o critério que, enquanto Presidente do Município das Lages, sinto que não tem havido esse critério.
1: Ana Brum, Presidente da Câmara das Lages. O voto de protesto apresentado pela bancada do PS mereceu a aprovação da maioria da Assembleia, com a abstenção de 5 membros da coligação PSD-CDS-PP. Há 50 anos era instalada na Assembleia Regional dos Açores, na Sociedade Amor da Pátria, na cidade da Horta. O marco foi ontem à noite celebrado na sala que acolheu, durante 4 anos, os primeiros deputados do Parlamento açoriano. Luís Garcia, atual Presidente da Assembleia Legislativa da Região Autónoma dos Açores, evocou os momentos iniciais do Parlamento açoriano.
4: É bom e salutar que nesta encruzilhada da nossa história nos reunamos aqui, num lugar de paz, de abertura ao mundo, de acolhimento e de tolerância. Assim começou uma das primeiras intervenções preferidas nesta sala, em julho de 1976, pela voz do Presidente da então designada Assembleia Regional dos Açores, Álvaro Bonjardim.
1: No primeiro Parlamento, instalado onde era possível, sentavam-se 43 deputados de 3 partidos, PSD, CDS e PS. Hoje são 57 parlamentares de 8 forças políticas. Às 3 originais, juntam-se o Bloco de Esquerda, o PPM, o Chega, a Iniciativa Liberal e o PAN. A Caritas dos Açores enviou 2.500 euros de donativo para a Venezuela. A instituição de solidariedade social, em conjunto com a Diocese de Angra, vai destinar as coletas das missas de amanhã e domingo ao apoio às vítimas dos sismos, uma iniciativa que se estende a todas as paróquias da região. Anabela Borba, presidente da Caritas nos Açores, deixa um apelo aos açorianos.
5: Faço um apelo às pessoas que sejam generosas, que acreditem, porque se nós não acreditarmos uns nos outros, já está difícil com os problemas que acontecem no mundo, os naturais. E então, se nós humanos criarmos mais guerras, ainda será pior.
1: A Caritas Diocesana dos Açores uniu-se à Caritas Portuguesa para enviar ajuda internacional com donativos à Venezuela depois dos sismos do passado dia 24 de junho. O Operário não vai participar no campeonato de futebol dos Açores na próxima época. O Clube da Lagoa entende que não estão reunidas as condições financeiras para competir no principal campeonato açoriano. A equipa sénior vai participar no campeonato de São Miguel. Com a desistência do Operário, o Santo António, vice-campeão de São Miguel, vai ser convidado a substituir a formação da Lagoa no campeonato de futebol dos Açores.
0: Foram as notícias da região, edição às 10h30 com o jornalista Sáez Furtado. 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

0: Gama WNTD com o mesmo lugar, 42 minutos depois das 10.
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0: Já vamos à calheta.

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1: Ligamos à música que faz parte do cartaz deste ano, edição 2026 do Festival de Julho, mas ligamos também outras atividades. A esta hora, por exemplo, o Departamento de Pesca Futebol Clube da Calheta já está em ação, com a pesca inclusiva, e também os mais pequeninos já entraram no espírito do festival. Em linha connosco está o Presidente da Câmara Municipal da Calheta, António Viegas Sousa. Bom dia, bem-vindo às nossas manhãs.
2: Muito bom dia, muito bom dia.
1: Peço desculpa por esta maldade, depois de uma noite assim, até de madrugada, acordá-lo a esta hora, espero que nos perdoe, mas é por uma boa causa. Queremos saber como é que está a festa na Calheta. Como é que foi a primeira noite?
2: Olha, a primeira noite foi uma noite acima das expectativas. Esperávamos muita gente, posso mesmo arriscar que tivemos para cima de 1 milhão de pessoas em todo o espaço. Foi uma noite que o Tony Carreira realmente foi aquilo que estávamos à espera, obviamente pelo nome, pelo cartaz, uhum. Mas foi realmente umas expectativas que esperávamos também que o tempo ajudasse, e ajudou, e foi uma festa pela noite dentro, com o baile de pimpão a seguir de Tony Carreira, e pronto, com as nossas tasquinhas, com a nossa gastronomia. Realmente foi uma tarde e uma noite em cheio, podemos dizer assim.
1: Consola ver aquele que está assim, não é?
2: Exatamente, é isso que a gente queria, que a gente esperava também.
1: Portanto, este foi o primeiro dia. A esta hora, como referi, já há pesca desportiva, pesca inclusiva.
2: Exatamente, exatamente.
1: E os mais pequeninos já estão também por aí, não é?
2: Sim, já estão também ali a organizar, com as forças de segurança, GNR e bombeiros, que também vão fazer ali a sua atividade para eles, para os mais pequeninos. Está um dia de sol também. Esperemos que seja mais um dia de sucesso, mais um grande dia aqui para a Vila da Calheta e para todo o Conselho da Calheta, porque hoje temos também uma noite com a Soraya Ramos, que é uma cabo-verdiana, a luso-cabo-verdiana, uhum. Em que temos cá na Ilha de São Jorge, quer no Conselho da Calheta, quer no Conselho de Velas, uma grande comunidade cabo-verdiana, e portanto também se espera que seja uma grande noite de festival.
1: Parece-me que vão dançar até ao domingo. Hoje é um dia também muito especial, porque junta na Calheta o Triângulo. Há aqui um intercâmbio que passa por estas três ilhas magníficas, Pico Velho e São Jorge, e hoje é dia do Triângulo na Calheta.
2: Exatamente, hoje temos, antecipando ao Triângulo, temos realmente a inauguração da incubadora de empresas aqui no nosso concelho e na ilha, portanto, são um marco também histórico para o concelho, tentando implementar mais, que a economia seja mais robusta, e depois, logo a seguir, temos também o dia de Triângulo, onde todos os presidentes, ou pelo menos todas as câmaras do Triângulo estarão representadas, em que divulgarão seus produtos, e portanto será realmente um momento também a assinalar e muito importante.
1: E jogar futebol, como é que estamos? Está pronto para entrar aqui no torneio? Se calhar este é mais para os veteranos, não é, Sr. Presidente?
2: É mais para os veteranos, para alguns. Uns querem ser veteranos, mas já não podem jogar futebol, às vezes não correm muito bem. Eu também já tentei e não consegui. Portanto, mas esperemos que seja também a nível de esporte, também temos esta atividade, que é importante a gente ser multifuncionais e chegar a tudo o que é cultura,
1: claro,
2: enfim, a várias vertentes e a várias associações e a vários grupos também.
1: No sábado também começa com atividades desportivas. Há aqui um torneio do Triângulo às 8 da manhã. Isto vai ser direto, não é? Sair do DJ diretamente para o Departamento de Pesca Desportiva.
2: Exatamente, o Departamento de Pesca Desportiva tem uma nova direção também, é ligado ao Futebol Clube da Calheta, fazem 24 horas a pescar, portanto é inédito nos Açores, é a única competição, digamos assim, não é competição, porque aquilo é tudo uma amizade ao fim e ao cabo, mas fazem 24 horas a pescar, ou seja, vêm pescadores, elementos de muitas ilhas dos Açores, estão a chegar hoje também, só 24 horas a pescar, é duro, não é fácil, mas nós, pronto, é uma atividade que acharam por bem manter, que isto já foi feito anteriormente em outros festivais, deu certo, e vão novamente, têm novamente esta atividade, que é o quarto torneio de Triângulo, 24 horas a pescar, que será feita e organizada pelo Departamento de Pesca Desportivo do Futebol Clube da Calheta, com o nosso apoio em várias coisas que nos pediram e que também combinamos que assim seria.
1: Enquanto uns pescam, os outros vão provando, não é? Mercado dos sabores às 9 da manhã. E aqui temos a oportunidade de saborear produtos típicos da Ilha de São Jorge.
2: Sim, o mercado de sabores é uma oportunidade que temos também àqueles que investem no seu negócio, okay, em produtos locais, produtos da terra, produtos de concelho também, em que está disponível para quem quiser comprar e ver. Portanto, temos produtos de excelência, como a morcela, a batata doce, enfim, muitos...
1: É uma montra para mostrar as coisas boas que vocês têm aí, não é?
2: Estamos a fazer isto aleatoriamente porque temos também, e é previsível que nos próximos meses também, vamos dar início à construção de raiz do mercado municipal, uhum, onde depois isto vai ser permanentemente, vai estar lá instalado. E é isso que estamos também a tentar fazer para o futuro. No entanto, a gente vai também fazendo isto, neste momento estamos a fazer ou no Jardim ou na Cidade de Estimo, é o único espaço que temos na vila para fazer isso.
1: Quando chegamos à Calheta, as pessoas que já não, os imigrantes regressam a casa por esta altura do ano, não é? Eles, sim, quando chegam à Calheta, o que é que dizem? Ah, isto está tão diferente, antigamente isto não estava aqui. Portanto, há um feedback positivo por parte de quem chega.
2: Sim, há, mas esperemos que daqui a um ano ou dois
1: haja mais.
2: Ainda mais isso, seja mais, afirmem mais isso com mais certeza. É isto que estamos a fazer pouco a pouco, estamos também a inovar através da nossa incubadora para também agregar e instalar empresas ou quem quer apostar na sua vida profissional. Uhum. Damos todas as condições para termos empresas instaladas na Calheta, para também, é isso que também faz com que a economia também seja mais robusta. E aí estamos a apostar em outras coisas também, com vários melhoramentos e outras coisas que pouco a pouco vamos fazendo. Espero bem que daqui a 2-3 anos a Calheta esteja muito diferente do que é agora, porque o que nós queremos é evoluir, fazer mais, e é essa a nossa vontade deste Executivo, desta Câmara, e esperemos que isto corra bem, temos grande esperança que vai correr.
1: Daqui a 2-3 anos estamos aqui a falar a propósito do Festival de Julho, e está-me a dizer, olha, em 3 anos já conseguimos imensas coisas. Senhor Presidente, para além das atividades desportivas, existem aqui algumas que estão ao dispor da comunidade, naturalmente. Há aqui um passeio de banana boat, 2:30 PM, ainda chego a tempo?
2: Sim, isto foi uma atividade mais ligada ao mar. Queremos também fazer com que o Festival de Julho, pouco a pouco, se vá inteirando e se vai também chegando a atividades relacionadas com tudo o que seja mar, uhum, porque a nossa vila depende muito do mar e foi evoluindo através dos anos, através dos séculos, através do mar. Mas, infelizmente, não temos um clube náutico que também instalado com atividade, ou seja, temos o clube náutico, mas não tem atividade. Pronto, falta aqui algumas coisas. No entanto, achamos aqui uma outra alternativa que tem a ver com
1: este aproveitar,
2: banana,
1: não é?
2: Boat, exatamente, para as crianças também. Isto, como diz o nome, embora seja em inglês, banana boat é uma banana insuflável, portanto, que é através de um barco que as crianças também vão gostar, acho que vão aderir,
1: claro,
2: bastante.
1: Que sim.
2: É uma novidade, vamos experimentar a ver se está certo.
1: Às 6 da tarde, ao momento, há aqui um encontro com a cultura e gastronomia, apresentação da obra No Tempo dos Barcos, de Amar Matos, e depois há aqui sabores que vêm da Macaronésia.
2: Exatamente, isto vai um encontro daqui também que queríamos, que era fazer aqui um encontro de gastronomia entre alguma gastronomia cabo-verdiana e açoriana. E é isso que vamos fazer um misto, uhum, de gastronomia ali no palco, ao pé do palco da cultura também, para divulgar também aquilo que eles têm de bom e aquilo que a gente também tem de bom, com um prato específico que será escolhido lá pelos mestres da culinária, não é? Eles é que estão a fazer isso, mas penso que também vai ser um momento também agradável.
1: Eu estou ruída de inveja, o Sr. Presidente vai conseguir provar estas coisas boas todas. Portanto, muitas atividades a ocupar o tempo, não só dos mais pequeninos, mas de todas as pessoas que visitam. Há aqui esta componente desportiva também, mas há também um encontro não só com os sabores, mas com as tradições. Mantém o desfile de marchas também no sábado, há animação de rua e depois a noite segue naturalmente com música até de madrugada, não é?
2: Sim, sim, foi como esta noite, foi até de madrugada.
1: Eu nem vou perguntar se já se deitou, mas pronto.
2: Não, já me deitei e às 7 horas, 7 e tal, já estava cá. Nós temos que dar o exemplo.
1: Pronto, já não me sinto tão mal, já não me sinto tão mal.
2: Eu estou um bocadinho rouco, mas isto é normal.
1: Eu ainda estou a recuperar da semana passada. No domingo, começam bem cedinho, 8h30 da manhã outra vez, e depois existem aqui vários momentos ligados naturalmente ao lado mais saudável para os desportistas, com o Trail Run. É possível efetuar inscrições, sabe?
2: Sim, eu penso que sim, eu penso que ainda é possível. Está dependente da organização também, não sei para dizer a verdade.
1: É uma questão de... Claro, mas isto com as redes sociais hoje em dia chegamos aos sítios com muita facilidade.
2: Exatamente, eles têm duas provas, uma com 35 km, uma com 16 km, uma mais curta para aqueles que não querem andar tanto, praticamente é metade da outra, mas são provas que têm tido uma grande aderência e são sempre muito bem organizadas.
1: Claro.
2: E portanto é uma aposta também que isto vai correr bem. À tarde logo temos a tourada, temos uma tourada em cima de Cais da Calheta, mudamos para o domingo, o lugar será a segunda, achamos por bem que assim devíamos fazer, e esperemos é que o tempo nos ajude, porque a gente anda sempre aqui, ele está com todo o tempo, não é, digamos assim, tivemos no primeiro dia, durante o dia, muita chuva da parte da manhã, estávamos preocupados, mas a noite foi realmente um grande sucesso.
1: Era bom que o verão chegasse, não era? Isso é que era.
2: Não está fácil.
1: Há aqui um concurso, é assim, Calheta Trail Run também à tarde para os mais pequeninos, mas há aqui um concurso que me chamou a atenção. Lançamento do caroço da azeitona. Acho que é neste que me vou inscrever.
2: Exatamente. Eu não sei se vai ter sorte este ano, porque eu parece-me que por motivos pessoais... De quem organiza.
1: Não é possível.
2: Houve aqui alguma dificuldade em vir cá, porque a pessoa que vem cá geralmente é casado com uma pessoa de cá e vem sempre nessa altura e faz um lançamento de caroço no intervalo da tourada. Isto é uma prova que é preciso ter pulmão e vontade.
1: E bondaria, não é?
2: E não é para qualquer um. Alguns são muito. A gente às vezes tem pessoas que realmente. Para a sua condição física parece que vão atirar o caroço muitos metros e ele cai ao pé dos pés, outros mais, e, portanto nunca é certo quem ganha, vamos ao tempo tudo a ver com muita coisa.
1: Dá-me tempo de treinar para o próximo ano.
2: Exatamente.
1: O domingo segue com outras atividades, há a oportunidade de, para quem ainda não viu, espreitar a exposição 10 anos de história em fotografia do Pep Prix. Depois, em modos de Fanjan, há aqui também uma exposição no Museu Francisco Lacerda, não perder. Animação de rua, entrega de troféus e depois há aqui um momento tão bonito que são as cantigas ao desafio.
2: Exatamente. Essas cantigas ao desafio serão no Palco da Cultura, um palco excelente construído, todo construído com pessoas, com funcionários do município, com excelentes funcionários que temos, todo enfeitado também e feito com ideias dos nossos colaboradores, portanto um palco de excelência, um palco que está a ser apreciado por muita gente e será um grande momento para quem gosta de cantigas ao desafio, ter estes cantores excelentes de categoria naquele palco ali na zona de Quais, no Lar de Quais. Portanto, será um momento também que temos que assinalar, que será com certeza uma grande noite também no domingo, para fechar a festa em grande.
1: Exatamente, e a festa segue depois com a Sofia Silva & Code, o Snapa e também Francisco Cunha, portanto, muitos motivos para...
2: O Snapa praticamente e depois Francisco Cunha, mas o Snapa são o grande cartaz desta noite.
1: Claro que sim.
2: Começámos com o Tony Carreira, acabamos com o Snapa. Eu acho que temos realmente, e temos uma coisa muito importante este ano, é que temos todos os dias, temos um barco, ou dois barcos.
1: É isso que eu ia dizer, portanto, Pico e Faial podem estar aí num instantinho.
2: E hoje tivemos umas excelentes relações e um excelente acordo também com a Atlântico Online e com o Sr. Dr. Reginaldo Babuleado, para perceber que realmente essas festas fazem a nossa, os nossos empresários também ganham com isto, o Conselho ganha com isto, toda a gente ganha com isto. E portanto hoje temos dois barcos, temos um a vir da Terceira e temos um a vir de São Roque do Pico e fica aqui até às 2 da manhã, um deles, portanto podem vir e retornar a casa na mesma noite e penso que vai ser um dia também, uma noite muito em grande como foi a de ontem e estamos cá para registrar esse momento e para congratular realmente que as coisas estão a correr bem neste festival, esperemos que continue até o fim.
1: Muito, quero agradecer ter vindo até às manhãs da Rádio Pública com o Festival de Julho na Calheta, Ilha de São Jorge. Fica aqui o nosso abraço, divirta-se muito e aproveite cada instante, tenho a certeza que sim.
2: Sim, sim, muito obrigado pela sua atenção e por esta oportunidade que nos deu. E o Conselho e a nossa vila e a nossa Câmara está aberta quando quiser vir cá, teremos todo o gosto em receber.
1: Sempre que pudermos, aí estaremos. António Viegas Sousa, Presidente da Câmara Municipal da Calheta, é o Festival de Julho na Calheta, em São Jorge.

0: São Snapa, que vão passar pela Ilha de São Jorge também, atuam no domingo, no fecho da edição deste ano do Festival de Julho, já muito próximo das 11 da manhã. Depois das 11 ainda vamos ao Nordeste. Para já vêm aí as notícias. Do lado do tempo há nuvens, alternando com abertas em todas as nuvens, alternando com abertas em todas as ilhas. Chuva, aguaceiros no Grupo Central durante a manhã, início de tarde em São Miguel e Santa Maria.
1: Muito boa tarde, meio-dia no continente e na Madeira, 11 horas da manhã nos Açores. Vamos agora conhecer os títulos do Jornal do Meio-Dia.
2: Levaram o melhor que o país tem, coragem, competência e solidariedade. Estas palavras foram ditas há pouco por António José Seguro aos operacionais que participaram nas missões de resgate na Venezuela e que regressaram hoje a Portugal. A equipa da Médicos Sem Fronteiras, que está em território venezuelano, avisa que há muitas pessoas a necessitarem de apoio psicológico. Foi lenta e durou pouco a descida dos combustíveis, que se registrou nas últimas semanas. A gasolina e o gás óleo devem voltar a subir a partir de segunda-feira, devido ao regresso dos ataques no Médio Oriente. Em Espanha, continua ativo o incêndio que atinge desde ontem a região de Los Gallardos, na Andaluzia, e que já provocou a morte de 11 pessoas. Há 19 desaparecidos.
1: As notícias com edição de João Vasco.
2: Estão de regresso a Portugal os operacionais que estiveram na Venezuela nas missões de resgate depois dos sismos que atingiram o país há pouco mais de duas semanas. A missão nacional aterrou há cerca de uma hora na base aérea de Beja e foi recebida pelo Presidente da República, pelo Ministro da Administração Interna e pela Embaixadora da Venezuela em Lisboa. No aeroporto de Beja está o repórter Mário Antunes, agora em direto. Mário, conta-nos como foi o regresso a Portugal destes operacionais.
3: Foi um regresso sobretudo emocionado da parte do próprio chefe de Estado. António José Seguro deslocou-se mesmo à placa onde tinha aterrado o avião da Força Aérea que transportou os elementos desta Força Operacional Conjunta e depois já no interior do hangar e na presença de forças em parada dos vários domínios desta Força Operacional Conjunta, a GNR, o INEM, também a Autoridade Nacional de Proteção Civil, os Chapadores de Lisboa, António José Seguro teve uma palavra de reconhecimento pela bravura, pela forma empenhada e que obviamente foi também já motivo de agradecimento por parte do governo da Venezuela. A primeira palavra foi para os operacionais, mas nesse breve discurso no hangar e perante a força que tinha acabado de regressar de 17 dias de missão, António José Seguro teve também uma palavra para quem planeou e organizou de forma logística esta missão.
4: O Hernán Gil.
3: Vamos já escutar o agradecimento ao Governo pela forma como trabalhou esta missão, que permitiu então deslocar esta força conjunta para 17 dias de missão.
4: Permitam-me uma palavra para terminar ao Governo português, que coordenou todo este processo de ajuda e de resposta com uma grande rapidez, que aliás foi reconhecida pelas autoridades da Venezuela e pelo Governo da Venezuela. Isto mostra que nós temos uma grande capacidade para organizar o nosso talento e quando juntamos a isso a vossa bravura, há sempre bons resultados.
3: António José Seguro a deixar uma palavra ao Governo pela forma como esta missão foi coordenada, uma missão que permitiu ajudar a resgatar diversas vítimas dos escombros de dois sismos que foram devastadores. Há mais de 3.500 mortos, dezenas de milhares de feridos, entre eles elementos da comunidade portuguesa e lusodescendente. António José Seguro lembrou esse episódio mediático do resgate precisamente de um cidadão venezuelano que fica já na memória de todos os que estiveram presentes em Caracas.
4: O Hernán Gil, de 44 anos, foi salvo graças à vossa bravura, à vossa coragem e à vossa determinação. E ele ficará sempre grato ao vosso trabalho e à vossa solidariedade. E nós ficaremos sempre com essa marca no coração de mulheres e de homens portugueses que deram o seu melhor, também com a ajuda dos nossos cães, para poder salvar vidas.
3: António José Seguro, de voz embargada, emocionado a lembrar esse episódio desse cidadão que, ao fim de vários dias soterrado, foi resgatado.

0: com vida numa operação que contou também com operacionais desta Força Operacional Conjunta que hoje regressou a Beja.
1: A reportagem de Mário Antunes na base aérea de Beja. Estão de regresso a Portugal os operacionais que estiveram na Venezuela nas missões de resgate e salvamento. Sem esperança de encontrar sobreviventes, a equipa da Médicos Sem Fronteiras que está no país prepara-se para acudir a eventuais surtos infecciosos e avisa que há muitos venezuelanos a necessitarem de apoio psicológico, sobretudo. A jornalista Teresa Correia conversou com a coordenadora dos Médicos Sem Fronteiras na Venezuela, que nos traz aqui um relato das necessidades da população por entre apelos à comunidade internacional.
2: Foram mais de 1000 réplicas. Então as pessoas.
3: Ali Monseine, coordenadora dos Médicos Sem Fronteiras na Venezuela, a apelar a cuidados de saúde mental para um povo que vive com medo de que a terra volte a tremer.
2: De pânico, de estar dentro de edifícios, de estar dentro de casa, porque às vezes se movimenta tudo, né? O chão se movimenta, a gente sente esse movimento. Então, saúde mental é uma das maiores demandas do momento.
3: Ali Monseine conta que agora os Médicos Sem Fronteiras se preparam para os surtos e para o agravamento das doenças crônicas.
2: Brotes de diarreia mais fortes, problemas de pele, incluindo escabiose, falta da água, por falta do banho. Vão começar a receber demandas também de pacientes com enfermidades crônicas, que perderam tudo, perderam seus medicamentos e não têm de onde trazer nesse momento.
3: Duas semanas depois dos sismos que abalaram a Venezuela, há ainda muita gente a viver nas ruas.
2: Acham que podem voltar para suas casas. Alguns estão esperando para resgatar corpos de familiares. Eles estão fazendo realocamentos de pessoas para campos transitórios, para que fiquem longe dos edifícios que provavelmente vão tombar, porque já estão muito inclinados.
3: Na Venezuela trabalham várias organizações humanitárias, os Médicos Sem Fronteiras têm uma equipa de 60 pessoas e ajudam em todas as frentes, noite e dia.
2: Clínicas móveis e também distribuindo medicamentos para eles. Doações de insumos médicos, de material de desinfecção e limpeza de hospitais, kits de higiene para que eles possam distribuir para os pacientes.
3: As organizações humanitárias mantêm-se na Venezuela, mas Ali Monseine quer homenagear a solidariedade do povo venezuelano.
2: Muito tocante ver como a população está sendo solidária.
1: O trabalho que está a ser realizado pela Médicos Sem Fronteiras na Venezuela, o último balanço das autoridades dá conta de mais de 3.500 mortos, entre eles estão 104 cidadãos com nacionalidade portuguesa, há perto de 50 mil desaparecidos, 57 são portugueses ou lusodescendentes. Em Espanha continua ativo o incêndio que atinge desde ontem a região de Los Gallardos, perto de Almeria, na Andaluzia. Na última madrugada, pelo menos 11 pessoas morreram quando tentavam fugir das chamas por uma estrada que foi atingida pelo fogo. Há também cerca de 20 de pessoas desaparecidas. O secretário regional com a pasta das emergências garante que as pessoas que foram atingidas não seguiram as instruções das autoridades que desaconselharam a utilização desta estrada. António Sanz Cabello pede que a situação não se volte a repetir.
4: É muito importante.
5: É muito importante seguir sempre, sempre as instruções e as mensagens. Não são recomendações, são instruções. Vamos repetir sempre isso. Se as autoridades indicarem que é necessária uma evacuação e especificarem a rota, é crucial que essas instruções sejam seguidas. E neste caso, as saídas não foram as adequadas e as pessoas acabaram por ficar presas, em alguns casos numa passagem estreita praticamente sem saída. Isto levou à trágica perda.
4: Que lamentar profundamente estes 11 falecidos.
1: Terá sido uma situação semelhante à que aconteceu em 2017 em Pedrógão Grande. Várias pessoas perderam a vida numa estrada a fugir das chamas. Várias localidades desta região tiveram de ser evacuadas. De acordo com o Governo Regional da Andaluzia, 1.400 pessoas estão fora de casa neste momento. Este fogo já consumiu mais de 3.000 hectares. O Primeiro-Ministro espanhol também pediu hoje a todas as pessoas que se encontrem nesta zona que sigam as recomendações das autoridades autoridades. Pedro Sánchez diz também que todos os recursos materiais e humanos do governo de Espanha estão mobilizados para extinguir o fogo e prestar assistência aos afetados. Numa mensagem nas redes sociais, o primeiro-ministro espanhol deixa também condolências às famílias dos mortos no incêndio. O rei e a rainha de Espanha observaram um minuto de silêncio durante uma cerimónia hoje em Múrcia, em homenagem às vítimas deste incêndio. Filipe VI prometeu toda a ajuda aos operacionais envolvidos e solidariedade com as famílias das vítimas. O presidente da República Portuguesa, António José Seguro, e Luís Montenegro também já lamentaram as vítimas mortais resultantes deste incêndio florestal. Mais

0: preço final. Apesar do Ministro da Educação ter anunciado ontem que 75% dos exames de acesso ao ensino superior estão corrigidos, o PS desconfia que as notas sejam todas afixadas no próximo dia 17. André Mós Caldas, secretário nacional dos socialistas, não ficou descansado com os dados revelados ontem por Fernando Alexandre.
1: Cada ponto percentual de provas de exame nacional por corrigir são 3 mil provas. Portanto, com os números de ontem, não podemos estar tranquilos de maneira nenhuma. Mas como já tive a oportunidade de dizer ontem, o ministro já chumbou na época normal, que estava agendada para o dia 14, já só lhe resta a época de recurso, que será no dia 17, mas esse dia é um dia de avaliação não apenas para o ministro, mas também para o primeiro-ministro, com o qual estamos já a ficar um pouco preocupados. Não deixa de ser impressionante que a comunicação social agora só encontra o primeiro-ministro em flash interviews de jogos de futebol e em festivais. Mas em todo o caso, o problema é muito profundo, é preciso verificar se não está relacionado com o desmantelamento das estruturas do Ministério da Educação que o ministro Fernando Alexandre empreendeu e se não há riscos colocados também no concurso nacional de acesso ao ensino superior e à abertura do ano letivo.
0: As críticas do secretário nacional do PS ao primeiro-ministro, que ontem à noite, em declarações à SIC Notícias no festival Nós Alive, em Algés, garantiu que está a ser feito um esforço grande para resolver as falhas na correção dos exames.
2: Nós estamos a fazer tudo para podermos, dentro de um contexto de normalidade, respeito por aqueles que são os prazos e os calendários compatíveis com as expectativas das pessoas, dos alunos, das suas famílias, podemos lançar os resultados e deixar o processo seguir. É isso que estamos a fazer com um esforço muito grande num procedimento que é exigente de transformação digital. São processos que têm, enfim, as suas vicissitudes e que nós preferíamos que não existissem. A nossa expectativa é que este sistema vai ser mais rápido, vai ser mais fiável, vai ser até mais transparente.
0: A primeira reação de Luís Montenegro às falhas na correção dos exames nacionais do secundário. Jorge Jesus vai ser apresentado esta tarde, às 3 da tarde, na Cidade do Futebol, como novo selecionador nacional, no dia em que celebram 10 anos da maior conquista do futebol português, o Euro 2016. No Stade de França, em Paris, Portugal venceu França por 1-0, com um golo marcado já no prolongamento por Éder. Um momento, Walter Madureira, que ficou para a história do futebol nacional e da própria Antena 1.
3: Vai Éder, chuta!
4: Passou muito rápido. São 10 anos em que conquistamos algo fantástico para Portugal, com muito orgulho de todos nós, jogadores, equipa técnica, staff, todos nós fizemos um excelente trabalho.
5: Um golo histórico numa caminhada sem comparação e que mesmo tanto tempo depois ainda mexe.
4: Já estive com eles e já conversámos sobre isso e só ouvir a voz deles é inconfundível. São duas pessoas que incontornáveis, inconfundíveis na nossa rádio, não é? São pessoas que só de as ouvir falar já me traz esses arrepios, então o relato é espetacular.
5: Por estes dias, para assinalar, o 10 de julho de 2016, o antigo avançado regressou ao Stade de France, onde ainda não tinha estado, depois de bater Loris.
4: Obrigar-me a recordar momentos muito especiais, porque voltar e fazer o percurso outra vez, visualizar imagens do nosso percurso de autocarro, um pouco da entrada nos balneários, no túnel, no estádio, isso, claro, reaviva memórias que estavam um pouco lá atrás e que não eram tão palpáveis, mas foi, claro, com uma emoção muito grande.
5: Momento único, que jamais será apagado da história do desporto nacional. Não foi feita à vontade, a Éder, de ser transformado num dia de feriado, mas também não faz mal.
6: Vamos! Campeões! Campeões! Nós somos campeões!
0: Uma recordação saborosa no dia em que Jorge Jesus vai ser apresentado como selecionador nacional, uma cerimónia que a Antena 1 vai transmitir em direto a partir das 3 da tarde.
7: Foram as notícias com João Vasco, simultâneo com a RTP Antena 1 Madeira, Açores e RTP Mundo. A informação está também disponível, já sabem, noticias.rtp.pt.
8: São 11 horas, 14 minutos nos Açores. Muito bom dia.
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8: Abrir mais uma hora nesta edição de sexta-feira. Daqui a pouco vamos ao Nordeste. Este é o Homem da Sirene. São 3 e...

0: Da noite de ontem chega ainda o som de Dilas. Este é o homem da sirene. Passou pelo palco das festas do Nordeste às 22h30. E é precisamente até o Nordeste que viajamos a esta hora. Em linha connosco está já o Presidente da Câmara Municipal, António Soares. Bom dia.
1: Ora, muito bom dia.
0: Ainda se dança ao som de Dilas no Nordeste?
1: Não, já acabei. E aliás tinha que acabar, e nós temos feito também um esforço para, e tentando reduzir para que não acabe muito tarde, porque é no centro da vila e não queremos alongar muito a festa, porque as pessoas também precisam descansar. Não é?
0: Até porque tem vários dias pela frente.
1: Sim.
0: Como é que foi o dia de ontem?
1: O dia de ontem foi uma quinta-feira, um dia correu bem, o tempo de ontem à tarde choveu, estava um bocado frio, estava vento.
0: Ah, esse tempo, o verão nunca mais chega.
1: É verdade, mas felizmente a partir das 7 horas mais ou menos, 7h30, o tempo começou a melhorar e foi uma noite interessante, uma noite agradável, uma noite mais dedicada aos nossos jovens, mas correu tudo muito bem. Não houve,
0: mas começou com a charanga dos bombeiros do Nordeste.
1: Sim, aliás já é tradição, a nossa charanga dos bombeiros acaba por abrir as festas e eu depois a seguir acabamos. Nós temos 4 momentos aqui nas festas do Nordeste, que é o nosso palco de tradições, de onde atuam as nossas filarmónicas, aquilo que é mesmo nosso também. Depois temos o dia importantíssimo, que é a procissão, os temas enfeitados, a devoção ao Santíssimo Sacramento. Temos a zona do festival, que toda a gente conhece, aliás, que tem sido bastante publicitado. E acabamos também por, no sábado, ter as marchas tradicionais, que vêm também dar muita alegria ao nosso fim de semana e às nossas festas. Portanto, foi tudo pensado com muito cuidado, não só para quem nos visita, mas também para os nordestantes, porque esta festa é dos nordestantes.
0: Exatamente.
1: E nós procuramos sempre fazer um programa que procure agradar as pessoas, os mais jovens, os menos jovens e os senhores, porque a festa é mesmo para todos.
0: Exatamente, é mesmo para todos, mas com um miminho especial para os residentes, até porque a entrada no recinto para eles é gratuita, não é?
1: Sim, é gratuita porque a gente vive cá, a gente reside cá, a gente está que paga os impostos e não seria justo, que é a festa do concelho, a festa religiosa, e não seria justo os nordestantes terem que pagar qualquer valor para entrar no recinto, pelo menos é o nosso entendimento. E depois os visitantes que nos vêm cá a visitar, também estamos a falar num passe geral de 15 euros, porque simplesmente para ajudar na despesa, porque pronto, cada vez mais temos que...
0: A vida está cara, não é, Sr. Presidente?
1: Não é a sua vida cara, é a segurança, é tudo pago, é a segurança, é direitos de autor, etc. Mas pronto, isso acaba por dar um alívio nessa parte também às festas. E porque
0: sim, nós que vamos a um concerto... Claro, peço desculpa, interrompi-o. Ia só dizer que nós que vamos aos concertos não fazemos a ideia da complicação e da logística por trás de tudo isso.
1: Sim, nós não temos empresa, acabamos por ser o executivo, um membro do executivo está mais dedicado a isso, juntamente com os trabalhadores da Câmara Municipal, que tem feito um excelente trabalho dentro daquilo que é possível, e organizamos tudo ao pormenor, também já lá vá algumas vezes, e até o momento estou muito satisfeito, porque as coisas têm corrido sempre dentro da normalidade, também existe alguma experiência, e tem corrido, tem sido um sucesso e estamos satisfeitos, claro, com o esforço e com o empenho de todos, porque não se consegue sem união, não se consegue fazer nada.
0: Claro que sim.
1: Muito bem. Estamos a aguardar logo também mais gente. Há pessoas que estão cá já a acampar, há outros que o alojamento local está tudo cheio, o hotel. Também a ideia, para além da gente comemorar as nossas festas, é apoiar a nossa economia, nomeadamente os alojamentos, os espaços em turismo rural, o nosso hotel está chíssimo, que tem esse conhecimento, e pronto, isso acaba por, é dinheiro que está sendo gasto, mas acaba por também haver o retorno nos nossos empresários, que tanto precisam, porque se realmente fazem os investimentos, acabam também por estar à espera desse retorno.
0: Os concertos e os nomes, os cabeças de cartaz, como costumamos dizer, acabam por atrair muitas pessoas, mas a verdade é que esta é também uma oportunidade para mostrar aquilo que o Nordeste tem de mais bonito. Existem várias iniciativas que vão acontecendo ao longo do dia, que levam, por exemplo, até ao Jardim do Município, as marchas populares, portanto, podemos dizer que este é um encontro também com a tradição e com a essência do Nordeste.
1: Sim, sim, sim. E depois há uma outra questão que nós temos tido essa preocupação. As pessoas que estão cá, nós procuramos fazer alguns eventos durante o dia, nomeadamente na Ribeira do Guilherme. Acabamos por arranjar alguns divertimentos para que as pessoas acabem por usufruir do que nós temos aqui de bom. E também é sempre uma perspectiva que quem não conhecia o Nordeste e que está cá de férias na ilha de São Miguel acaba por vir ao Nordeste e, quem sabe, futuramente acaba por vir também mais vezes ao Nordeste, porque não é para ser Presidente de Câmara do Nordeste, mas o Nordeste é uma zona da ilha muito bonita, calma, e os nordestenses sabem muito bem receber. E pronto, e sinto-me
0: quem vai volta, quem vai volta.
1: E sinto-me orgulhoso porque, de facto, é uma zona muito bonita da ilha de São Miguel e que recebe muito bem aquilo que... acabam de referir.
0: Muito bem. Existem aqui, para além dos concertos e das festas, destas festas do Nordeste que acabam com os concertos, existem aqui duas datas muito importantes. O dia do feriado municipal, que é na segunda, não é?
1: É no dia 18, segunda-feira.
0: E depois o dia do município, exatamente.
1: Portanto, é a nossa sessão solene, é o aniversário do Conselho.
0: 512.
1: De 12 anos, que estimamos a fazer uma cerimónia, portanto, com as autoridades, e acabamos por homenagear também os ex-combatentes, que já vai sendo tradição, e que depois acaba por haver um convívio aberto a toda a população, com supervisão do Espírito Santo e também com a animação do nosso grupo folclore de São Jorge da Vila do Nordeste e também o grupo folclore de São José da Salga. Também é um dia importantíssimo e é um dia que traz muita animação, as supers são abertas a todas as pessoas e é, digamos, um encerramento também da parte das festas do concelho, porque depois também acabamos por ter vários domingos com procissões e festas em todo o concelho nesta época.
0: Claro.
1: É normal a gente ter a devoção aos nossos padroeiros e vai acontecendo em todas as freguesias.
0: E com os concertos das filarmónicas e com aqueles momentos de partilha e convívio. Muitas pessoas, muitos nordestenses regressarem agora no verão para matar saudades?
1: Sim, sim, acabam todos por não vêm todos de uma vez, mas acabam uns por vir à festa do concelho, outros acabam por conciliar a festa da sua freguesia, e isso é de facto um momento também para eles importante, mas também para nós, porque é sempre bom receber os nossos imigrantes, ajuda a economia, eles de facto transmitem aquilo que de bom temos cá no concelho, a outras pessoas, e tudo isso faz com que também o concelho seja mais visitado todos os anos. De facto, é importantíssima a vinda deles, aliás, eu estou sempre a repetir isso, e aliás, eu convido sempre todos os imigrantes e não imigrantes, mas que queiram vir ao nosso concelho, mas nota-se que o ano que vem mais imigrantes, as nossas festas têm mais pujança, têm mais sentimento, têm mais tudo, e de facto é importantíssimo que eles venham, porque o concelho é deles, portanto,
0: claro que sim.
1: Eles foram para o estrangeiro para procurar uma vida financeira melhor, mas acabam por nunca se esquecer da sua freguesia.
0: Ah, sim, voltam sempre com imensas saudades. Voltam sempre com imensas saudades. Portanto, hoje 21h30, Filarmónica Estrela do Oriente, no Jardim do Município. Depois vamos até o Palco das Festas com Dama, Anos 2000 e o DJ Rui Furtado. Amanhã, atividades junto à piscina da Boca da Ribeira. E depois tem aqui um serão de marchas populares, às 19h30.
1: Sim. Até vamos por ter, julgo que, 6 marchas, em que há uma marcha que vem da Ilha de Faial, que é a marcha dos Canegues, e temos outras cá. Também temos uma filarmónica da Praia da Vitória que, portanto, foi convidada e está cá, que é a filarmónica Vila Nova, do Conselho da Praia da Vitória, e da Ilha Terceira, que vai atuar também no domingo assim à procissão, e que foi um intercâmbio que se fez entre a marcha, entre a banda e tudo isso, sempre no esforço de abrilhantar as nossas festas e da gente partilhar aquilo que bom que temos.
0: Palco do Festival 9, 10 e 11 de julho, Nordeste em Festa, até o próximo dia 18. Senhor Presidente, muito obrigada por ter passado também pelas manhãs, ter trazido assim um sabor a Nordeste e esta festa que caracteriza os próximos dias.
1: E para não falhar, cumprimentar toda a gente que nos está a ouvir, em especial os nordestantes, e dizer que são todos bem-vindos cá ao nosso concelho e que desfrutem, porque fazemos as coisas para que todos possam desfrutar com toda a segurança e tudo bem organizado.
0: Muito obrigada, Sr. Presidente. O Nordeste é o Nordeste, não precisa dizer mais nada. Obrigada, bom dia.
1: Muito obrigada, bom dia.

0: Agora é tarde com os Dama, eles que atuam esta noite na Festa do Nordeste. Concerto no palco das festas às 11 da noite. Quando pedias, admite a culpa, porque é que tudo o que eu digo já não... São 11h30.
1: Jornal do Desporto, títulos desta edição, José Pedro Pinto.
2: 10 anos depois, o que mudou na vida de Éder. Herói de Paris fala neste jornal, tal como Adrien Silva, outro campeão da Europa em 2016, que já olha para a apresentação desta tarde de Jorge Jesus como novo selecionador nacional. Bomba em Famalicão, Hugo Oliveira de saída para Estrasburgo, Carvalhal para a sucessão. Benfica tenta Palhinha, mas Amorim também. City e Tottenham lembram-se de Trincão e, para fazer esquecer Hummels, o que esperar de Silas Anderson. Da Suécia fala quem conhece o reforço do Sporting. França, primeira semifinalista do Mundial, Espanha ou Bélgica no caminho dos galeses.
1: Jornal do Desporto, a edição é de José Pedro Pinto.
2: Aconteça o que acontecer no futebol português, teremos sempre Paris.
3: Posse de bola para Portugal, vai Éder, vai Éder, vai Éder, vai Éder, chuta!
4: Já estive com eles e já conversámos sobre isso e só ouvir a voz deles é inconfundível. São duas pessoas incontornáveis, inconfundíveis na nossa rádio, não é? São pessoas que só de as ouvir falar já me traz esses arrepios, então com o relato é espetacular. Fazer o percurso outra vez, visualizar imagens do nosso percurso do autocarro, um pouco da entrada nos balneários, no túnel, no estádio, isso, claro, reaviva memórias que estavam um pouco lá atrás e que não eram tão palpáveis, mas foi, claro, com uma emoção muito grande. Recordar também os discursos dos nossos líderes, Fernando Santos, Ronaldo, de alguns jogadores, Nani, e que vão ficar para sempre. Eu tive essa oportunidade de voltar lá e pronto, foi muito bom recordar.
5: Vocês vão para casa e nós vamos para a festa!
2: A festa de há 10 anos nas vozes de Nuno Matos e Alexandre Afonso, que ficam para a eternidade e que vivem sem pagar renda, como se percebe na cabeça do herói de Paris. Éder viveu a última década num autêntico corrupio.
4: Passou muito rápido. São 10 anos em que conquistamos algo fantástico para Portugal. Com muito orgulho de todos nós, jogadores, equipa técnica, staff, todos nós fizemos um excelente trabalho. Mas é verdade, muitas vezes acredito que ainda acordamos esses momentos, tanto os jogadores como todos os portugueses, porque continuam a expressar esse sentimento de alegria, de muita emoção também, como se fosse hoje.
2: E de há 10 anos para cá, a vida de Éder mudou, a vida de Éder nunca seria a mesma.
4: Claro, muda, porque há aqui... O facto de ter participado naquele jogo e de ter marcado aquele gol, é normal que haja aqui um reconhecimento diferente, uma abordagem das pessoas também diferente, mas carinhosa e com este orgulho. E, como é óbvio, ninguém passa despercebido numa situação destas. E acho que temos todos orgulho. Temos todos orgulho do que fizemos, o país tem orgulho e é uma data que fará parte das nossas vidas para sempre.
2: País que, depois do remate mais glorioso da história do futebol luso, ouviu Éder decretar, por entre impropérios, que este 10 de julho passaria a ser feriado.
4: Eu acabei por pedir, acho que os portugueses, muitas vezes quando estão comigo também, ainda o pedem, mas é uma data memorável para todos nós. E lá está, é algo especial porque, pronto, foi algo que o país e o futebol português já almejava há muito tempo, trabalhava para isso, teve... E continua a ter grandes gerações que mereciam.
2: Éder na Antena 1, entrevistado pelo jornalista Walter Madureira, ele que esteve à conversa com outra das peças fundamentais da equipa das Quinas no Euro 2016. Adrien Silva tem aquela noite de Saint-Denis bem fresca na memória.
6: A minha sensação é que parece que foi ontem. Neste momento, recordo tão bem. Se calhar é por isso que tenho a sensação que não tenha passado assim tanto tempo. É verdade que 10 anos já é muito tempo, mas na sensação, no sentimento que tenho, né, quando recordo este momento, parece que foi ontem, por isso é sempre com uma grande intensidade quando se pensa nisso e nesses momentos.
2: Falar de Paris provoca pele de galinha a Adrián Silva.
6: Temos que sempre recordar e reviver tudo o que foi tão bom, não só a final, mas é o caminho que se leva, não é, até chegar à final. Todos esses obstáculos que tivemos que ultrapassar ao longo do nosso caminho, não é? E isso arrepia sempre, não é? Ter o sentimento de chegar a este ponto, a este nível, que é o ponto mais alto que se pode atingir, não é? Depois de um caminho tão longo e difícil.
2: Ora, esse trajeto começou logo na convocatória, com o Fernando Santos a dizer que tinha mala pronta para só voltar depois da final.
6: Obviamente que nos chocou na primeira vez, mas nunca pensamos assim com tanta força como o Mr. Fernando Santos o pensava. E foi crescendo esse acreditar, não é? Desta fase, foi crescendo ao longo da competição, mas foi fundamental, não é? Este clique, não é? Este início do acreditar. Foi fundamental mentalmente para todos vermos isso sempre no quadro escrito.
2: Passaram 10 anos, a seleção já não é a de Fernando Santos, também já não é a de Roberto Martínez, e quis Pedro Proença que o novo selecionador Jorge Jesus fosse apresentado precisamente hoje, às 3 da tarde, na Cidade do Futebol. O simbolismo da efeméride vai certamente guiar e inspirar os próximos 4 anos com JJ ao leme da equipa das Quinas, crê Adrián Silva, ele que foi treinado precisamente por Jesus nos tempos do Sporting.
6: É uma data super importante para o nosso país, é mais importante e o ponto mais alto da nossa federação, e o Mr. Jorge Jesus tem a minha certeza absoluta que irá encarar isso com uma paixão enorme de poder também elevar o nosso país ao mais alto nível, pelas características que conheço tão bem do Mr. Jesus, é pelas qualidades que tem, tenho a certeza que tudo fará em prol de Portugal. Será sempre a prioridade do Mr. Jorge Jesus.
2: Este será então o primeiro dia do resto da carreira de Jorge Jesus à frente da Seleção Nacional. Depois das 3 da tarde, abrimos aqui na rádio janela especial para acompanhar a apresentação do novo selecionador, ele que viu, entretanto, Pepe declinar o convite da Federação para ser seu adjunto. Já vamos à atualidade dos grandes. Para já, bomba em Famalicão. Quando ninguém o esperava, Hugo Oliveira está de saída. O treinador que havia guiado os minhotos ao 5º lugar da Liga na época passada e que já trabalhava com a equipa na pré-temporada, recebeu proposta do Estrasburgo, com os franceses dispostos a pagar a cláusula de 4 milhões de euros. Hugo Oliveira ainda orientou o treino desta manhã, ao que apuramos, mas a despedida está por horas e para a sucessão, sabe a Antena 1, negociações nesta altura muito avançadas do CEO do Fama, Miguel Ribeiro, com Carlos Carvalhal, opção número 1. Viramos agulhas para o mercado e, sobretudo, para uma operação complexa, mas pela qual o Benfica tenta dar o litro. João Palhinha, curado que está o regresso ao Sporting, é pretendido para os lados da luz, sobretudo por Marco Silva, que com o trinco internacional português trabalhou no Fulham. Todavia, a concorrência é de peso, quer no emblema, quer na vertente emocional, porque Ruben Amorim também quer contar com Palhinha no AC Milan. Não é dado adquirido que o futuro de Francisco Trincão passe pelos sauditas do Al Ahly. Nas últimas horas, Manchester City e Tottenham entraram no trilho do avançado que é apontado à saída do Sporting e pelo qual os Leões não parecem, neste caso, estar dispostos a baixar da fasquia mínima de 50 milhões de euros, por 40 milhões mais 5 em objetivos realisticamente execuíveis. Morten Newland vai ser reforço do Atlético de Madrid, faltando apenas a assinatura de contrato e anúncio oficial da transferência do até agora capitão verde e branco para os colchoneros. Pois bem, a massa associativa pode ficar tranquila, porque em potência a SAD garantiu um reforço que após normal período de adaptação poderá fazer a diferença no meio-campo de Rui Borges, que marcou ontem na vitória 2-0 sobre o Torriense e que é imune à pressão, sobretudo nos grandes momentos. Vítor Gazimba, português adjunto no Aken, clube ao qual o Sporting recrutou Silas Anderson, dá como exemplo o que aconteceu com o dinamarquês há poucos anos na final da Taça da Suécia.
7: Lida muito bem com a pressão. Contra as melhores equipas foi contra quem ele jogou melhor. Quanto maior a dificuldade, melhor o nível de desempenho que ele assumiu. O exemplo da Taça foi um exemplo claro. De realçar também que na final da Taça, como é feita na Suécia, o jogo da final é sempre jogar da casa das duas equipas, não é em campo neutro. Ou seja, nesse caso foi jogar até no campo do Malmo. Ou seja, ele no campo do Malmo, jogar contra o Malmo e dar penaltis após ter feito um grande jogo, assume também o último pontapé de penalidade em frente a toda a massa associativa do Malmo, portanto com toda essa pressão extra, e marcou e bateu muito bem. Realmente, a vitória, sem pestanejar, sem qualquer dúvida.
2: Silas é um 6 de origem, mas se chamado mais atrás no terreno, também dá conta do recado.
7: Originalmente, mais um médio box-to-box, é um médio com golo. Chega muito bem à área adversária, cria bastante hipóteses de golo, é um excelente cabeceador. Ao mesmo tempo, também é um jogador pela sua complexão física e pelas suas características que desempenha também muito bem a função de 6. Nós, no primeiro ano que jogou connosco, jogou principalmente como número 6. Tivemos várias lesões durante esse primeiro ano e acabamos por jogar, por exemplo, a final da taça com o Silas a defesa central, onde foi claramente o melhor jogador em campo, jogando a partir de trás como defesa central.
2: Nos últimos dias surgiu na imprensa desportiva a indicação de que faltava alguma agressividade a Silas Anderson, mas Vítor Gazimba não poderia estar mais em desacordo.
7: Eu diria que ele não tem qualquer tipo de problema com esse aspecto. Agora, cada treinador tem a sua especificidade naquilo que quer ver um pouco mais ou não nos jogadores que integram o seu plantel. Portanto, o Rui Borges achar que essa é uma questão que quer ver ainda melhorada, tudo muito bem. Agora, o Silas não tem qualquer problema com essa questão. Agora, talvez possa melhorar, é um jogador bastante novo, pode melhorar em bastantes níveis, mas é um jogador com uma intensidade muito grande, é um jogador com a reação, a mudança de foco, é sem problema nenhum, tem uma intensidade, tem uma forma de trabalhar muito boa, tem uma vontade de trabalhar muito grande. Portanto, acredito que quanto mais puxarem por ele, mais ele irá dar.
2: Os elogios de Vítor Gazimba, entrevistado pelo jornalista José Carlos Lopes. Já no Futebol Clube do Porto, volta a primeiro plano o interesse turco em Denis Gül. Fenerbahçe, Galatasaray e Trabzonspor seguem o avançado, ainda mais tapado nas opções de Francesco Farioli depois da chegada de André Silva. Ainda do mercado ao Braga, não volta André Horta. O Almeria da 2ª Liga Espanhola acionou a opção de compra pelo médio português, paga aos arsenalistas 1 milhão e meio de euros pelo passe do jogador que utilizou por empréstimo na última temporada. Mundial 2026. A França é a primeira semifinalista. Venceu Marrocos por 2-0 com golos de Dembélé e do inevitável Kylian Mbappé.
8: Em primeiro lugar, jogamos com paixão por representarmos o nosso país. Sabemos da importância de representar a França no Mundial e tentamos explicá-lo aos mais novos. Somos um país com história nos campeonatos do mundo e temos de conhecer essa história. Depois, há a pressão de ganhar, sim ou sim. Temos jogadores com muita qualidade, mas jogamos como uma equipa. Temos um grupo que está unido e vamos sempre na mesma direção, a de querer ganhar.
2: Terceira meia-final de um campeonato do mundo consecutiva para os gauleses, que no acesso à final de 19 de julho terão pela frente a vigente campeã da Europa, Espanha, ou então a Bélgica. Duas seleções que se defrontam mais logo em Los Angeles e do lado da fúria espanhola não se pensa mais à frente. Escutamos o selecionador Luís de la Fuente.
9: Vimos o jogo da França, em que penso que foi superior, ganhou bem o jogo, demonstrou todo o potencial futebolístico que tem, mas garanto que não pensamos em nada mais do que a Bélgica. Temos que ultrapassar a Bélgica, um jogo muito difícil. Se ultrapassarmos a Bélgica, podemos falar o que quiserem da França.
2: Quanto aos belgas, por quem poucos davam alguma coisa neste Mundial, tem a palavra o selecionador Rudi Garcia.
9: Sabemos que vamos jogar contra uma das favoritas. Claro que conheço todos os jogadores individualmente, mas a força deles é o coletivo, como tem acontecido nos últimos 15, 20 anos na Espanha. Toda a gente já nos eliminou, mas aqui acreditamos em nós. Vamos fazer tudo o que estiver ao nosso alcance para chegar às meias finais.
2: Bélgica ainda sem poder utilizar o sportinguista De Bast frente à Espanha nestes quartos de final que arrancam às 8 da noite. Cabo Verde foi e continuará a ser a grande sensação deste campeonato do mundo, mas nos bastidores fazem-se agora contas à vida. Aos milhões recebidos pela estreia heroica num Mundial, há que deduzir também milhões de despesas. Alerta à agência Lusa o presidente da Federação, Mário Semedo.
10: Para qualificarmos, tivemos que fazer despesas, temos que pagar as despesas, temos compromissos com os jogadores, portanto, tudo isso faz parte e vai sair do bolo que vamos receber.
2: O saldo positivo será para reinvestir no futebol cabo-verdiano, para que mais presenças em fases finais passem a ser regra e não exceção, sendo que do ponto de vista técnico, o Bobista continuará a ser o homem do leme, apesar de muita cobiça.
10: Antes do início da Copa, renovamos com o Bobista. Mais 3 ou 4 anos. Mas sabemos os riscos que corremos. O Bobista agora é um treinador muito bem conceituado. O futebol tem esses riscos, e temos que saber gerir esses riscos.
2: Mário Semedo certamente à espera que o telefone não toque. O Tour voltou à normalidade, entre aspas, e já com Tadej Pogacar de novo vestido de amarelo, após ter vencido ontem a tirada marcada pela subida ao Tourmalet, a sétima etapa está já na estrada com ligação de 175 km entre Agetmou e Bordeaux. Pogacar, com quase 8 minutos de desvantagem face a Thorstein Trauen, que destronou, lidera novamente a geral. Jonas Vingegaard está na perseguição direta com cerca de 2 minutos e meio de diferença. Agora o ténis, porque esta sexta-feira fica fechada a final masculina do Wimbledon. Se as meias finais abrem com um duelo entre Alexander Zverev e a surpresa da prova, o anfitrião Arthur Ferry, todas as atenções estarão centradas no frente a frente entre o atual número 1 do mundo, Jannik Sinner, e o veterano sérvio de pilhas inesgotáveis, Novak Djokovic. A final masculina é domingo, mas a feminina está marcada já para este sábado e será 100% checa entre Linda Noskova e Carolina Muchova. De saída, aceleramos com Superbikes e com Miguel Oliveira a ser 19º esta manhã nos primeiros treinos livres para o Grande Prémio do Reino Unido em Donington Park.
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0: Ficámos a 15 minutos do meio-dia.
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Meu amigo está longe, Gisela João. A caminho do meio-dia, do fecho desta edição.

Day com Filipe Medeiros, da Ilha do Pico. E antes de colocarmos um pontinho final nesta edição de sexta-feira, enviamos um abraço assim apertadinho para a Ilha de Faial, neste caso para Castelo de Branco, em dia de comemorações do Dia de Freguesia. Missa solene às 19 horas, animada pelo Coral de Santa Catarina, na Igreja Paroquial de Castelo Branco. Às 8 da noite, sessão solene comemorativa dos 512 anos da Freguesia de Castelo Branco. Fica aqui o nosso abraço aos albicastrenses. Estamos praticamente no final desta edição. É a última da semana, é também a última antes de uma pausa. Na próxima semana vou estar em Santa Maria a acompanhar o Festival Santa Maria Blues, depois uma pausa para uns diazinhos de férias e prometo regressar muito em breve a este mesmo espaço, às manhãs da RTP, Antena Açores. Já estou com saudades. Não.

0: Simplify com Cristóvão e Tim Hart.
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0: Segue a emissão desta sexta-feira, depois do meio-dia, com a Cristina Oliveira. Há notícias à hora certa e Portugal em direto, 15 minutos depois do meio-dia, para acompanhar aqui na RTP Antena 1 Açores. Sexta-feira, 10 de julho, em todas as ilhas, com períodos de céu muito nublado, alternando com boas abertas. Previsão apontar para aguaceiros fracos durante o início da tarde nas ilhas de São Miguel e Santa Maria.

0: 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Uma hora da tarde no continente e na Madeira, meio-dia nos Açores. Títulos desta edição.
1: Estão de regresso a Portugal os operacionais que estiveram na Venezuela nas missões de resgate e salvamento depois dos sismos que atingiram o país. Neste jornal escutamos um relato de um desses operacionais e ouvimos também os elogios do Presidente da República a quem participou na missão. Depois do PS, agora é a vez do Bloco de Esquerda vir a público contestar as novas regras no arrendamento conhecidas ontem. O deputado Fabián Figueiredo afirma que as propostas do Executivo abrem a porta a um aumento dos despejos. Em França foi ativado um plano especial de emergência por causa da nova onda de calor que atravessa o país. Há cidades onde as temperaturas podem ultrapassar os 40 graus no fim de semana.
0: As notícias com edição de João Vasco.
1: António José Seguro saúda a coragem, a competência e a solidariedade dos operacionais que participaram nas missões de resgate na Venezuela depois dos sismos de 24 de junho. Estes operacionais regressaram hoje a Portugal, aterraram na base aérea de Beja, à meio da manhã, onde foram recebidos pelo Presidente da República. O chefe de Estado felicitou o trabalho das cerca de 60 pessoas que integraram esta missão.
2: Levaram o melhor que o país tem. Coragem, competência e solidariedade. E foi graças a essa coragem, essa competência e essa solidariedade que conseguiram ajudar muitas pessoas que precisam num momento difícil. O Hernán Gil, de 44 anos, foi salvo graças à vossa bravura, à vossa coragem e à vossa determinação. E ele ficará sempre grato ao vosso trabalho e à vossa solidariedade. E nós ficaremos sempre com essa marca no coração.
1: António José Seguro, na base aérea de Beja, a assistir à chegada dos operacionais, teve o repórter Mário Antunes, agora em direto. Mário, que te foi relatado por quem participou na missão?
3: Um relato emocionado, um relato de agradecimento de quem participou nesta missão, ou seja, dá-se aqui esse paradoxo: o povo venezuelano agradeceu a participação nas operações de resgate e salvamento das várias forças internacionais que foram destacadas, entre elas a Focon portuguesa, mas ao mesmo tempo estes operacionais, estes cerca de 70 operacionais de várias forças, desde a Autoridade Nacional de Proteção Civil ao INEM, passando por sapadores bombeiros, também pela própria GNR, as palavras que ouvi foram de agradecimento pela forma como foram recebidos. Justamente uma mensagem que foi transmitida também por Hugo Santos, que foi o comandante desta Força Operacional Conjunta.
4: Um dos principais objetivos era regressarmos todos a Portugal sem nenhuma vítima com ferimentos da Força. Esse objetivo foi conseguido e, portanto, o balanço é extremamente positivo e aproveitar aqui também para deixar uma palavra de agradecimento ao povo venezuelano pelas formas como nos receberam.
3: Hugo Santos, Autoridade Nacional de Proteção Civil, o comandante desta força destacada, que chegou esta manhã cerca das 11 da manhã à base aérea número 11 de Beja. À chegada estava António José Seguro, Presidente da República, acompanhado por diversas entidades de diferentes forças que estiveram destacadas nesta missão. Registei também as palavras de elementos que estiveram envolvidos na operação de resgate de Hernán Gil, que fica na memória de todos como um símbolo de resistência, de força, desse cidadão de cerca de 40 anos, venezuelano, que ao fim de 72 horas foi resgatado com vida numa operação onde estiveram envolvidos elementos da Força Operacional Conjunta Portuguesa, e todos eles vêm com essa, emoção de terem ajudado a salvar uma vida ao fim de tantos dias debaixo dos escombros. As palavras que também António José Seguro recordou nesse discurso há instantes em Beja, na base aérea número 11.
1: A reportagem de Mário Antunes na base aérea. Ele assistiu à chegada a Portugal destes cerca de 60 operacionais. Já sem esperança de encontrar sobreviventes, a equipa da Médicos Sem Fronteiras, que está na Venezuela, prepara-se para acudir a eventuais surtos infecciosos e avisa que há muitos venezuelanos a necessitarem de apoio psicológico. A jornalista Teresa Correia conversou com a coordenadora dos Médicos Sem Fronteiras na Venezuela, que nos traz aqui um relato das necessidades da população por entre apelos à comunidade internacional.
5: Foram mais de 1000 réplicas. Então as pessoas.
6: Ali Moceina, coordenadora dos Médicos Sem Fronteiras na Venezuela, a apelar a cuidados de saúde mental para um povo que vive com medo de que a terra volte a tremer.
5: Pânico de estar dentro de edifícios, de estar dentro de casa, porque às vezes se movimenta tudo, né? O chão se movimenta, a gente sente esse movimento. Então, saúde mental é uma das maiores demandas do momento.
6: Ali Moceina conta que agora os Médicos Sem Fronteiras se preparam para os surtos e para o agravamento das doenças crônicas.
5: Brotes de diarreia mais fortes, problemas de pele, incluindo escabiose, falta da água, por falta do banho. Vão começar a receber demandas também de pacientes com enfermidades crônicas, que perderam tudo, perderam seus medicamentos e não têm de onde trazer nesse momento.
6: Duas semanas depois dos sismos que abalaram a Venezuela, há ainda muita gente a viver nas ruas.
5: Acham que podem voltar para suas casas. Alguns estão esperando para resgatar corpos de familiares. Eles estão fazendo realocamentos de pessoas para campos transitórios, para que fiquem longe dos edifícios que provavelmente vão tombar, porque já estão muito inclinados.
6: Na Venezuela trabalham várias organizações humanitárias, os Médicos Sem Fronteiras têm uma equipa de 60 pessoas e ajudam em todas as frentes, noite e dia.
5: Clínicas móveis e também distribuindo medicamentos para eles. Doações de insumos médicos, de material de desinfecção e limpeza de hospitais, kits de higiene para que eles possam distribuir para os pacientes.
6: As organizações humanitárias mantêm-se na Venezuela, mas Ali Moceina quer homenagear a solidariedade do povo venezuelano.
5: Muito tocante ver como a população está sendo solidária.
1: O trabalho que está a ser realizado pela Médicos Sem Fronteiras na Venezuela, o último balanço oficial das autoridades dá conta de cerca de 3.600 mortos. Entre eles estão 104 cidadãos com nacionalidade portuguesa. Há também perto de 50 mil desaparecidos, 57 são portugueses ou lusodescendentes. Em Espanha continua ativo o incêndio que atinge desde ontem a região de Los Gallardos, perto de Almeria, na Andaluzia. 12 pessoas morreram quando tentavam fugir das chamas por uma estrada que foi atingida pelo fogo. As autoridades dão conta, nesta altura, de 23 pessoas desaparecidas. Muitos destes cidadãos que faleceram e que também estão desaparecidos são estrangeiros, sobretudo de nacionalidade britânica. Até ao momento não há indicação de vítimas portuguesas. É a informação que adianta a Antena 1, fonte do Ministério dos Negócios Estrangeiros. O Ministério dos Negócios Estrangeiros português diz que está a acompanhar a situação, mas até ao momento não tem indicação de que haja vítimas portuguesas. O rei de Espanha, Filipe VI, deixou esta manhã uma palavra de solidariedade às famílias das vítimas mortais e dos desaparecidos. O primeiro-ministro espanhol, Pedro Sánchez, também deixou uma mensagem semelhante nas redes sociais, garantindo que todos os recursos materiais e humanos estão mobilizados para extinguir o fogo e prestar assistência aos afetados. Mais 7 cêntimos no gasóleo e mais 3 na gasolina. São estes os aumentos que se antecipam para a próxima semana, depois do regresso dos ataques no Médio Oriente. Previsão deixada na Antena 1 por Mafalda Trigo, vice-presidente da ANAREC, a Associação de Revendedores de Combustíveis.
7: Portanto, esta semana, com o voltar a agravar o conflito no Médio Oriente, acabou por aumentar novamente o custo do Brent e do Platts e, portanto, para a próxima semana vamos ter um aumento de 7 cêntimos no gasóleo e de 3 cêntimos na gasolina.
1: Estes não são ainda valores finais, falta o fecho dos mercados no dia de hoje, mas já se antecipa uma nova subida dos combustíveis a partir de segunda-feira. O Governo prepara-se para avançar com uma pandemia de despejos em Portugal, acusa o Bloco de Esquerda, depois das novas regras no arrendamento conhecidas ontem. O deputado Fabián Figueiredo alerta que as propostas do Executivo abrem a porta aos despejos.
8: Eu chamo a atenção para o que o Governo se prepara para fazer. O Governo prepara-se para lançar uma pandemia de despejos em Portugal, não porque as pessoas não paguem a renda, mas porque se atrasam a pagar a renda. Isto é uma crueldade total. Portanto, a Assembleia da República tem a responsabilidade de alterar profundamente a proposta de alteração da lei do arrendamento urbano que o Governo quer impor ao país. Isto vem imbuído, mesmo o espírito do pacote laboral que ia baixar os salários, da mesma crueldade que encontramos na prestação social única proposta pelo Governo, vem agora, é agora também a marca da alteração à lei do arrendamento urbano. Repare.
1: Depois do PS, agora é o Bloco de Esquerda que vem a público contestar as novas regras no arrendamento conhecidas ontem. E o PCP quer que o Ministro da Educação vá ao Parlamento na próxima semana prestar esclarecimentos. Fernando Alexandre ter-se-á disponibilizado para ir à Assembleia da República apenas a 21 de julho, data considerada tardia pela líder parlamentar.

0: devido ao agravamento do risco de fogos florestais e à previsível subida da procura dos serviços de urgência. Este plano prevê também a retirada de pessoas vulneráveis de casa e a colocação dessas pessoas em locais climatizados. A previsão meteorológica indica que as temperaturas em França podem ultrapassar os 40 graus em várias regiões até à próxima segunda-feira.
1: João Vasco, notícias em simultâneo com a RTP Antena 1 Madeira, Açores e RTP Mundo. 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
2: Boa tarde, passam 12 minutos do meio-dia. Daqui a pouco, Portugal em direto.
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0: Está a começar o Portugal em Direto, edição para esta sexta-feira, 10 de julho. Vamos agora conhecer os títulos em destaque hoje no programa.
1: De autocarro, metro ou comboio, quem mora no Porto pode viajar de forma gratuita, a partir de hoje, em toda a área metropolitana. Basta ter o cartão municipal Porto. No Ano Internacional das Pastagens e dos Pastores, espreitamos a etapa de ceia, da grande rota da transumância, e percebemos melhor esta prática ancestral com Júlio Sarra.

0: Rego, um antropólogo e economista que estuda o mundo pastoril. Em Lisboa somam-se as queixas de lixo espalhado pelas ruas devido ao sistema volta de entregas de garrafas de plástico. Várias juntas de freguesia dizem que há cada vez mais queixas de moradores por lixo espalhado pelo chão de quem vai aos contentores procurar estas garrafas. São Brás de Alportel, no Algarve, está a passar mais um verão com a estrada principal de ligação ao concelho sem as condições devidas. Há mais de um ano, que o trânsito ao quilómetro 710 da Nacional 2 está cortado. A empreitada de estabilização só agora foi consignada.
1: Portugal em Direto, hoje com a edição do jornalista Nuno Amaral.
0: A partir de hoje, os residentes no Porto passam a ter transportes gratuitos em toda a área metropolitana, basta terem ou passarem a ter o cartão municipal Porto, autocarro, metro, comboio. O anúncio foi feito pelo Presidente da Câmara na Praça do Metro da Trindade, que é o principal ponto de convergência das linhas do metropolitano, que serve a cidade e os municípios vizinhos. A repórter Cláudia Aguiar Rodrigues ouviu o anúncio de Pedro Duarte.
2: Eu tenho hoje um enorme prazer e a honra de poder comunicar à cidade que, a partir de hoje, os transportes públicos são gratuitos na cidade do Porto para quem detém o cartão Porto Pontes.
3: Foi em frente à estação de metro da Trindade, num púlpito improvisado, que o Presidente da Câmara do Porto falou sobre a ambição da autarquia e que passa por liderar a aposta nos transportes públicos.
2: É, de facto, uma medida que nós temos consciência que é altamente disruptiva, que é inovadora no contexto nacional e, não sendo pioneira, é quase pioneira também no contexto internacional. Não há muitas cidades que tenham adotado esta mesma medida, mas nós de facto queremos que mais uma vez o Porto esteja a liderar, o Porto esteja a inovar e o Porto vá à frente dos outros num caminho que me parece inevitável de aposta efetiva nos transportes públicos.
3: Que Pedro Duarte promete serem mais confortáveis, terem mais tecnologia, com as aplicações móveis a fazerem rastreios dos horários dos autocarros, mas o autarca garante que há outras novidades a chegarem ainda este ano.
2: Atualmente, nós temos na cidade do Porto cerca de 16 quilómetros em faixas bus, em corredores bus, mais o BRT, mas em faixas bus puras, digamos assim, 16 quilómetros. Até ao final de 2026, nós vamos acrescentar mais 6 quilómetros de corredores bus. E, portanto, teremos no final do ano, números redondos, 22 quilómetros na cidade do Porto nestes corredores.
3: Transformar a cultura da mobilidade é a meta que não é alcançável de um dia para o outro. Pedro Duarte diz que hoje foi dado apenas um primeiro passo.
2: Se o transporte coletivo, o transporte público, passar a ser mais rápido, mais confortável, mais fidedigno ou fiável do que é o transporte individual, as pessoas vão mudar.
3: Uma solução que ao todo implica um investimento anual entre 20 a 25 milhões de euros para a autarquia que quer que circulem menos carros na cidade do Porto.
0: E por isso avançou com a gratuitidade de transportes em toda a área metropolitana para os residentes do Porto. Basta que tenham o cartão Porto Ponto. Esta medida, a gratuitidade dos transportes públicos, era a principal proposta eleitoral do então candidato à Câmara Pedro Duarte, vai custar cerca de 20 milhões de euros por ano. A Comunidade Intermunicipal do Cávado vai criar uma nova ligação de autocarro entre Viena do Castelo e o Porto. A empresa de transportes que fazia esta ligação entre as duas cidades deixou de operar na semana passada. Assim, a Comunidade Intermunicipal do Cávado considera que uma nova linha regular de autocarro é fundamental para as populações, uma vez que são muitos os utentes do Alto Minho que utilizam este meio de transporte para se deslocarem ao Porto. Ana Gonçalves.
4: A empresa de transportes que fazia a ligação entre o Alto Minho e o Porto deixou de operar desde a semana passada. O autocarro saía de Melgaço e, além de Viena do Castelo, também passava por Esposende e fazia a ligação direta ao IPO, ao Hospital de São João e às universidades. A Comunidade Intermunicipal do Cávado considera que esta ligação é fundamental para as populações e, por isso, vai criar uma nova linha regular entre o Alto Minho e o Porto.
5: Nós, em contacto com o Alto Minho, com acima do Alto Minho e com a área metropolitana do Porto, procuramos manter a linha, porque para a ligação de Esposende até ao Porto é fundamental, pelo que iremos naturalmente aprovar a manutenção desta linha de Viana e o Porto, porque é fundamental para o Conselho de Esposende.
4: Mário Constantino, o presidente da CIM do Cávado, justifica a medida com o facto de serem muitos os utentes que utilizam o autocarro para se deslocarem para o Porto.
5: Há muita gente mesmo, uma vez que muitos utentes se deslocam para o Porto para estudar, para consultas e para serviços. E, portanto, é fundamental mantermos essa linha e iremos, naturalmente, mantê-la para servir bem as populações. É fundamental, quando não, indispensável, porque para fazer essas locações, se não houver esse expresso, fica muito difícil as pessoas poderem ter essa mobilidade até ao Porto.
4: A criação desta nova ligação entre o Alto Minho e o Porto terá dois horários por dia, de segunda a sexta-feira, vai começar a funcionar em setembro.
0: E uma medida anunciada pela Comunidade Intermunicipal do Cávado. A partir de amanhã vai ser mais difícil fazer desporto nos equipamentos, pelo menos públicos, de Almada. A autarquia acaba de anunciar na página do Facebook que vários equipamentos desportivos municipais vão estar condicionados devido à situação de alerta, por causa das falhas de abastecimento de água. Nas redes sociais, a Câmara informou que as piscinas municipais da Caparica, Sobreda e Charneca da Caparica vão estar encerradas ao público. Já o Complexo Municipal dos Desportos, alguns pavilhões e a Pista Municipal de Atletismo estão abertas apenas para utilização autorizada e sem acesso à zona dos balneários. São Brás de Alportel, no Algarve, está a passar mais um verão com a estrada principal de ligação ao concelho sem as condições devidas. Há mais de um ano que o trânsito ao quilómetro 710 da Nacional 2 está cortado e a empreitada de estabilização só agora foi consignada. É um investimento de cerca de 1,5 milhão de euros que deve estar concluído daqui a meio ano e que, aos olhos da autarquia, demorou tempo a mais, Tatiana Felício.
6: Há mais de um ano que a circulação ao quilómetro 710 da Estrada Nacional 2 entre Barranco do Velho e São Brás de Alportel está interrompida e ainda pouco foi feito. A obra que deverá reparar este troço que atravessa a Serra do Caldeirão só foi consignada no final do mês passado, o que para a Presidente da Câmara Municipal de São Brás de Alportel, Marlene Guerreiro, foi tempo demais.
7: Para uma estrada tão importante que serve o país e que serve o Algarve, lamentamos que tenham decorrido 8 longos meses até o lançamento do concurso para este projeto e isso fez com que demorasse tempo demais realmente para o lançamento desta obra, que só agora, passados tantos meses, é que está consignada.
6: O corte desta estrada obrigou a desvios que, como explica a autarca de São Brás de Alportel, resultaram em prejuízos incalculáveis.
7: A nível da restauração que está à beira desta estrada, alojamento e todas as atividades que, no fundo, são correlacionadas com o turismo, tiveram uma grande perda, porque as pessoas não conseguem chegar. Há pouca informação, é difícil, e isso faz com que as pessoas realmente desviem uma rota que é turística, que é interessantíssima e que se traduz numa perda de rentabilidade económica e turística muito grande.
6: A alternativa sugerida à IP pela autarquia foi a Estrada Municipal 1202. No entanto, nunca foi considerada uma alternativa oficial. Ainda assim, quem a conhece e até quem vive a norte da interdição optou por circular por lá. O resultado deste aumento do tráfego e também da precipitação intensa nos meses de inverno foi a degradação desta estrada. Para Marlene Guerreiro, está em cima da mesa um cenário preocupante.
7: Não podemos nunca interditar esta circulação enquanto a outra via paralela, a Nacional 2, estiver interdita, porque então isolaríamos completamente esta população. Seremos nós a ter que criar uma alternativa à nossa via quando a Nacional 2, com outros recursos, não executaram essa alternativa. Portanto, é uma situação que entendemos muito ingrata e dá uma maneira de respeitosa também pelas autarquias e pela nossa autarquia em particular, quando o município de São Brás, com tão poucos recursos, conseguiu em 3 meses elaborar um projeto, tem o concurso pronto a lançar, não tem, infelizmente, qualquer garantia do Estado de ter apoio para a execução desta obra.
6: A estabilização da Estrada Nacional 2 deverá começar nas próximas semanas, um investimento de cerca de 1,5 milhão de euros, prevendo-se a reabertura ao trânsito até ao final do ano.
0: E até lá, São Brás de Alportel, no Algarve, vai passar mais um verão com a estrada principal de ligação ao concelho sem as condições devidas. Mais a norte, reabriu hoje ao trânsito a Estrada Nacional 300. 242, que liga Góis a Arganil, no distrito de Coimbra, depois de ter estado fechada mais de 5 meses na sequência das intempéries do início do ano. Em comunicado, a Infraestruturas de Portugal informou que foram concluídos os trabalhos de estabilização do talude e da plataforma rodoviária. Aquela estrada passa pelo interior do distrito de Coimbra, a 342, estava encerrada desde as tempestades. A IP diz ainda que foi necessário avançar com uma empreitada que custou 150 mil euros. Em Lisboa, somam-se as caixas de lixo espalhado pelo chão, sobretudo nas ruas com diversão noturna e com turistas. Devido à entrada em vigor do sistema Volta, de devolução de embalagens de plástico contra uma remuneração de 10 cêntimos por unidade, várias juntas de freguesia queixam-se de receber cada vez mais queixas de haver lixo espalhado no espaço público por causa de quem anda a remexer nos caixotes à procura de embalagens para fazer algum dinheiro, Arlindo Brandão.
8: É o dia-a-dia em vários locais muito frequentados, como o Bairro Alto, em especial ao final do dia e de madrugada, há pessoas a ir aos contentores do lixo e papeleiras, rasga os sacos, retira as embalagens para obter o reembolso e espalha o resto do lixo na rua.
9: Mexem nos caixotes, muitas vezes o lixo fica depois no chão, o que numa área já com problemas fica ainda mais problemático.
8: Fabiana Pavel faz parte do movimento Morar em Lisboa e vive no Bairro Alto, onde os moradores queixam-se que com a entrada em vigor do sistema Volta, em que cada embalagem devolvida tem um valor de 10 cêntimos, todos os dias há pessoas a vasculhar o lixo.
10: Eu acredito que não sejam apenas pessoas em situação de sem-abrigo, têm-se visto também pessoas em condições económicas menos favoráveis, que encontraram nisso uma solução para juntar algum dinheiro. Infelizmente estamos numa situação económica difícil e infelizmente há pessoas que precisam disso. E o que temos visto são os caixotes a serem revirados para procurar as embalagens que podem ser devolvidas nas máquinas do Volta.
8: Nas zonas com mais visitantes, como o Cais do Sodré, Príncipe Real, Chiado ou Bairro Alto, muitas destas embalagens que acabam colocadas no lixo e não devolvidas ao sistema Volta são de turistas.
9: Estou aqui nessas zonas mais turísticas, com uma população turística muito grande. É muito fácil que os turistas não tenham conhecimento desse sistema e, portanto, joguem as embalagens no lixo.
8: O resultado é que essas embalagens, como latas de refrigerantes ou garrafas de água ou cerveja, são procuradas no lixo por pessoas que acabam por deixar tudo espalhado e não acondicionado como deve ser. Numa resposta escrita à Rádio Pública, a Câmara de Lisboa diz estar a acompanhar e a monitorizar esta situação com impactos em diferentes zonas da cidade. A autarquia garante que, com as entidades responsáveis pelo sistema, está a avaliar a necessidade de adotar medidas que minimizem estes impactos na higiene urbana e no espaço público.
0: Isto para tentar também minimizar as caixas de lixo espalhado pelo chão. Muitas pessoas vão aos contentores à procura de garrafas ou de embalagens de plástico para entregarem no sistema Volta e depois deixam o lixo espalhado no espaço público. A Câmara de Odmira, no Distrito de Beja, pretende avançar com a requalificação de 13 escolas no concelho. Para isso, apresentou uma candidatura a um financiamento de 31 milhões de euros junto ao Banco Europeu de Investimento. É um projeto que prevê a reabilitação das escolas secundária Manuel Candeias Gonçalves e básica 2-3 Damião de Odmira, ambas na sede do concelho, bem como a escola Engenheiro Manuel Rafael Amar da Costa, na localidade de São Teotónio. A comunidade intermunicipal da região de Leiria está contra e dá parecer desfavorável à proposta do Programa Setorial das Zonas de Aceleração de Energias Renováveis. É considerada desproporcionada à proposta, tendo em conta a dimensão das áreas, e são feitas críticas à falta de articulação com os municípios. Jorge Vala, o presidente da comunidade intermunicipal de Leiria, já expressou a preocupação com a proposta, diz que ignora os municípios e que os instrumentos de gestão do território também foram ignorados nesta escolha.
11: Este acelerador de instalação de energias renováveis deixa-nos alguma preocupação porque ignora completamente os municípios, ignora completamente os instrumentos que estão do território atuais e os que estão em curso, e ignora também outras alternativas de energias renováveis, como são a biomassa, o biometano ou o hidrogênio verde. Nós achamos que deve haver o acelerador, nada contra. Agora, este acelerador não pode pôr em causa as estratégias de cada um dos municípios ao nível da gestão do território e do seu planeamento. E, portanto, a comunidade intermunicipal manifesta por aqui esta enorme preocupação.
0: A proposta do Programa Setorial das Zonas de Aceleração de Energias Renováveis está em consulta pública. Também Miranda do Douro diz não aos novos megaprojetos de energias renováveis previstos para o Planalto Mirandês. A Assembleia Municipal aprovou hoje, por unanimidade, uma moção e pede o adiamento imediato do prazo de consulta pública, que termina na próxima semana. A Presidente da Câmara de Miranda do Douro, Helena Barril, diz que ainda há muitas perguntas sem resposta neste processo.
12: Queremos que, se houver a vinda de fotovoltaicos ou antenas eólicas aqui para o território, e nós sabemos que a previsão é ser numa área muito limitada, mas ainda assim queremos contrapartidas para a população. Grande parte do território de Miranda está dentro do Parque Natural do Douro Internacional, que é uma mais-valia e uma salvaguarda para a expansão desses parques. Portanto, dentro da área do parque não haverá efetivamente a colocação dessas estações.
0: A autarca de Miranda do Douro pede mais transparência em todo este processo. Várias empresas já fizeram sessões de esclarecimento no Conselho sobre futuros projetos. Helena Barril lamenta que as câmaras não estejam a ser envolvidas em todo este processo.
12: Formalmente o município nunca foi informado. Nós sabemos que há aqui empresas que andam a fazer sessões de esclarecimento. Em última instância está nas pessoas, nos proprietários das terras onde poderão eventualmente ser implantadas essas estações, está nas suas mãos quererem ou não quererem aderir. Nós também não temos capacidade de impedir as pessoas de aceitarem ou não. De facto, foi algum constrangimento que se tem gerado é por essa via de não termos sido chamados e não termos sido de alguma maneira também envolvidos nesta temática.
0: Em Miranda do Douro já são conhecidos dois projetos, um para a central hidroelétrica de Picote e um parque eólico, em São Martinho de Angueira. Para dar outro uso à lã de ovelha, uma investigação científica está a ser desenvolvida pelo Instituto Politécnico de Bragança. A solução passa por aproveitar esta fibra natural para a construção civil. O investigador Luís Mesquita explica que a reação da lã de ovelha à temperatura mais elevada é favorável para ser utilizada na construção civil, até porque a lã de ovelha é um produto pouco inflamável que dificulta a propagação de fogo.
13: Estamos aqui a falar da resistência térmica, normalmente a uma gama de temperaturas ambiente, mas claro que nós temos que garantir que qualquer produto na construção se mantém seguro durante toda a vida de um edifício. Isso, claro que há sempre uma ação acidental, por exemplo, de um incêndio, em que, para o qual o edifício, para o qual os produtos têm que estar preparados e têm que garantir essa resistência, não só a resistência ao fogo, mas também a reação ao fogo. E, de facto, a lã de ovelha tem essa reação natural, que é uma reação à temperatura através de uma carbonização, não é?
0: Além de ser uma mais-valia para os pastores, este projeto de investigação encontra outras alternativas ao uso da lã que se tem acumulado após as tosquias, porque esta lã deixou de ser vendida.
14: Alice Silva tem 52 anos. Há 20 que anda atrás das ovelhas.
15: Foi uma opção, sim, sim.
14: Sua e do seu marido?
15: Claro, sim. É uma inteira ajuda entre os dois, porque ter tantas ovelhas não é fácil sobre uma pessoa.
14: Quando casou, o marido já tinha o rebanho.
15: Era o meu marido que já tinha ovelhas. E eu estagiei um bocadinho, fiz o estágio e gosto, gosto.
14: Foi uma lua de mel a estagiar com as ovelhas.
15: Exatamente. Foi uma lua de mel a estagiar com as ovelhas.
0: A transumância, essa prática ancestral que há séculos liga os pastores à montanha, volta a ser celebrada este domingo em Manteigas, da Serra da Estrela. A etapa de Manteigas tem mais de 10 km por caminhos pastoris e integra a grande rota da transumância, um projeto de turismo sustentável. Este ano, 2006, foi declarado pelas Nações Unidas o Ano Internacional das Pastagens e dos Pastores, com o objetivo de aumentar a importância das pastagens na criação de um ambiente sustentável, de pugnar também pelo crescimento económico e de meios de subsistência para comunidades em todo o mundo. Ora, qual é a importância da transumância? Já vamos perceber melhor com a ajuda de Júlio Sarrego, economista, antropólogo, estuda o mundo agropastoril. Agora vamos a Manteigas, temos em direto neste jornal o autarca de Manteigas, Flávio Massano. Bem-vindo ao Portugal em Direto.
16: Olá, viva, bom dia.
0: Viva, bom dia. No domingo tem mais uma edição, a quarta etapa da Rota da Transumância, já passou por Ceia, está em Manteigas, 10 quilómetros, enfim, sintetizava-nos um pouco o que vai acontecer. Sabemos que a partida é às 6 da manhã, não é?
16: Sim, a partida é às 6 da manhã e antes de mais cumprimentar todos os ouvintes do Portugal em Direto, da Antena 1, e dizer que é sempre um gosto estar convosco. Em relação à grande rota da transumância e esta recriação, no fundo uma recriação realista, porque ela continua a acontecer nos nossos territórios e daí também a candidatura da Comunidade Intermunicipal das Beiras Serra da Estrela, a reconhecimento no inventário do património imaterial nacional desta grande rota da transumância que acontece há tantos séculos em Portugal. E no fundo aqui no território Manteigas aquilo que podemos esperar é uma transumância verdadeira que sabe aquilo que é a sua origem ao tradicional
0: com o pastor Manuel Balote, não é?
16: Manuel Balote, que também é uma figura muito conhecida. Exatamente, e com os cães e com tudo aquilo que são os intervenientes desta grande transumância e que no fundo o Sr. Manuel Balote, conhecido também aqui de toda a nossa população de Manteigas, acaba por ser a grande figura desta etapa, porque no fundo também nos vai mostrar a nós e aos turistas, ao elevado número de inscrições que temos até ao momento, vai-nos mostrar...
0: Qual elevado, Presidente, até ao momento? Quantas inscrições temos, têm até ao momento?
16: Temos mais de 100 pessoas inscritas e, portanto, nós também temos que ter algum cuidado, até porque neste momento há alguma incerteza em relação à própria etapa, porque estamos numa fase muito complicada do nosso verão, não é? Com temperaturas muito altas e risco de incêndio que coloca sempre estes eventos também sob uma grande pressão de poderem ou não poderem acontecer até à última da hora e, portanto, nós amanhã vamos ter de fazer essa avaliação, mas no fundo estamos a falar de principalmente turistas, pessoas que vêm, que querem conhecer a identidade deste território, querem palpar e calcorrear caminhos que só as ovelhas e só os pastores da Serra da Estrela percorrem hoje em dia e que no fundo vamos tentar perceber como é que se vivia nestes territórios, estes modos de vida também pastoris,
0: indo esta pelos forma caminhos de pastoris precisamente na Serra da Estrela. Para terminar, eu perguntava ao Presidente Flávio Massano o impacto económico, ou seja, a ONU ao declarar o Ano Internacional das Pastagens e do Pastor teve como um dos objetivos, além de criar um ambiente sustentável, pugnar também pela divulgação desta forma de turismo sustentável. É isso que estão a fazer aí em Manteigas?
16: Sim, nós pegamos na parte do turismo, obviamente que este dia ou os dias em que temos a rota a acontecer são impactantes do ponto de vista do turismo, mas Manteigas e a Serra da Estrela já têm um programa e um calendário anual que no fundo valoriza a lã, valoriza os pastores, valoriza as ovelhas, valoriza no fundo também o ordenamento do território, porque nós termos mais animais, temos mais pastores, estamos a fazer uma política preventiva do território, estamos a ordená-lo, estamos a trabalhá-lo e combate o abandono. Portanto, hoje em dia nós também poderíamos ter mais investimento em pastores e ser até uma função de vigilante quase do território do que pagarmos tanto, infelizmente, para termos bombeiro a apagar incêndios, que já é uma resposta e poderíamos trabalhar melhor o território com mais ocupação, com mais pessoas e com mais apoio de vida a estes modos de vida de pastores, de agricultores e de pessoas que ainda trabalham muito a terra e os territórios. Portanto, o impacto é sempre positivo porque acabamos por dar a conhecer esta experiência
0: a
16: mais pessoas.
0: A
1: hoje.
0: Serra da Estrela e estas experiências ancestrais. Eu agradeço ao Presidente de Manteigas, Flávio Massano, estes esclarecimentos no Portugal em Direto. Manteigas, que recebe domingo a quarta etapa da grande rota da transumância. Vão acompanhar um pastor durante um trajeto de 10 quilómetros. Em Direto tenho também... tenho também um investigador, alguém que estuda o mundo agropastoril. Júlio Sarrego é professor, é economista, é antropólogo. Boa tarde, bem-vindo ao Portugal em Direto.
17: Olá, boa tarde, muito obrigado.
0: Viva! O senhor é também autor do livro O Criado do Pastor, que foi escrevendo depois de uma experiência de transumância longa. Já lá vamos. Ouviu o autarca de Ceia falar destas iniciativas? Imagino que as encare com uma perspectiva positiva.
17: Sim, muito bem. Na verdade, temos de perceber, né, que estamos a falar de duas coisas, né? O que é a transumância? A transumância... Existe o lado da prática da transumância, que é o movimento dos rebanhos, e existem as festas ligadas à transumância, que é mais uma promoção, conscientização, sensibilização. São duas coisas diferentes, né? E é importante saber que existe muita transumância que não acontece no quadro de festas, pastores que sobem sem festividades e que continuam ainda essa prática há gerações.
0: Ou seja, mas, a real festas... transumância, não é?
17: Pois é, sim, exato. As festas também são importantes, porque elas permitem divulgar, permitem trazer uma consciência, porque o pastor que sobe sozinho, ou com sua família, ou com um grupo de amigos, ele não tem muita visibilidade. Enquanto as festas, elas trazem essa promoção, essa consciência, permite às pessoas conhecerem a prática e se familiarizarem, também desconstruir imaginários, desconstruir também alguns romantismos. Então elas são também muito importantes também.
0: Júlio Sarrego, presumo que seja impossível ter uma resposta exata, mas tem ideia aí na zona onde vive, em Bragança, no Nordeste Transmontano, pelo menos aí, de quantos pastores ainda cumprem transumâncias?
17: Então, é importante saber que a transumância hoje em Portugal, ela existe apenas na Serra da Estrela. Não existe transumância em Trás dos Montes. O que existe é o que a gente chama de pastoreio de mobilidade, ou seja, são pastores que levam os animais todos os dias
0: a fazer percursos.
17: Exatamente. A transumância não. A transumância é um movimento sazonal. É aquela onde os pastores vivem parte do ano, os animais vivem parte do ano num determinado território e eles migram para outro território, outra parte do ano. Então, ela tem essa ideia de pendular, né, um movimento pendular e sazonal. Enquanto a pastorícia no resto do país é uma pastorícia de itinerários cotidianos. Então hoje, em Trás dos Montes, existem alguns pastores transumantes, mas que são espanhóis, que passam por Portugal nas suas rotas
0: na transumância.
17: Exatamente.
0: Na transumância, exatamente. O Júlio Sarrego vive em Bragança, conhece bem as curvas e as contracurvas daquelas montanhas. Eu convido-o a ouvir uma reportagem sobre uma presidente de junta pastora. Há 20 anos que se tornou pastora, vai todos os dias para o monte com o marido, tratam de 350 ovelhas. No verão andam com elas até à meia-noite, não têm feriados, não têm férias. Diz que a agricultura nunca foi olhada como devia e quem manda deveria passar uns dias com os homens da terra. Esta pastora tem ainda tempo para um part-time numa instituição, é presidente de junta. O repórter Afonso de Sousa foi para o monte conhecer esta pastora dos tempos modernos.
14: Alice Silva tem 52 anos. Há 20 que anda atrás das ovelhas.
18: Foi uma opção, sim, sim.
14: Sua e do seu marido?
18: Claro, sim. É uma interajuda entre os dois, porque ter tantas ovelhas não é fácil sobre uma pessoa.
14: Quando casou, o marido já tinha o rebanho.
18: Era o meu marido que já tinha ovelhas. Uhum. E eu estagiei um bocadinho, fiz um estágio e gosto.
14: Foi uma lua de mel a estagiar com as ovelhas.
18: Exatamente, foi uma lua de mel a estagiar com as ovelhas.
14: Têm um filho com 24 anos que, apesar de gostar das canhonas, não faz disto vida.
15: Sim, ele gosta muito disso. Ao fim de semana ajuda-nos muito, né? Porque é sempre uma mão que ajuda. Mas a opção dele, não. Neste momento é um bocado difícil também para ele seguir um bocadinho esta vida. Não está fácil para os jovens.
14: Alice mora na aldeia de Soeira, é pastora e presidente da junta.
15: Não é só Soeira, é Fazulfa, é Dina e Mofreita.
14: São quatro aldeias aqui à volta, mas ainda é um território considerável.
15: É a segunda maior do Conselho de Vinhais em termos de área. De população, infelizmente, é uma população idosa.
14: Esta manhã levantou-se por volta das 5, anda ali por cima da aldeia com um rebanho considerável.
15: 350 ovelhas.
14: E o dia-a-dia da pastora é ditado pelo sol.
15: Segunda a segunda, não temos férias, não temos folgas. Prontos, isso. No verão nós saímos muito cedo, cerca das 6 ou antes das 6 da manhã, porque elas por volta das 9:30 têm que ir para a Séstia, nós chamamos-la Séstia, elas vão ficar debaixo de uns carvalhos e ficam à sombra, porque elas não começar a ver muito sol, as ovelhas não andam, não comem. E depois saem por volta das 6 da tarde até à meia-noite, uma da manhã.
14: Até à meia-noite?
15: Sim, até à meia-noite, uma da manhã, na fresca. E no inverno elas saem da parte por volta do meio-dia até às 6 da tarde. É muito pelo sol que nós nos gerimos.
14: O verão é o tempo de mais trabalho, têm o feno e a cegada para recolher mantimentos para o inverno. Alice Silva é pastora de ovelhas, das almas da freguesia e ainda de uns cordeirinhos.
15: Sim, trabalho com crianças em Bragança, tenho um outro trabalho.
14: E para ajudar a guardar tanta ovelha, com a pastora vão 8 cães.
15: 8 grandes, sim.
14: 8 grandes porque por aqui também há lobos.
15: Sim, aqui há lobos, infelizmente, assim um bocadinho aqui à frente, mesmo ao pé da estrada, já nos atacou o lobo, já nos atacou o rebanho. Felizmente só foi mesmo uma ovelha e matou-nos um cão na altura.
14: São prejuízos que nem é bem falar. Diz que as entidades responsáveis só põem entraves e burocracias para pagar o devido. Alice acrescenta que a agricultura está esquecida.
15: Porque fala-se muito na televisão, em todos os setores, e esquece-se um bocadinho da agricultura, que é o setor primário. Eu acho que as pessoas às vezes falam, os agricultores têm os subsídios. Nós, infelizmente, hoje as compensações é mesmo uma sobrevivência, acredito, porque as coisas estão tão caras.
19: Olá, pastora, como é?
15: Bom dia.
14: Bom dia.
15: Tchau, bom dia.
14: Isto é gente da aldeia, não é?
15: É de uma aldeia aqui vizinha, Santa Cruz, sim.
14: É uma situação normal. Alice está sempre contactável. E se há alguma ocorrência na junta?
15: Tenho que ir. Porque para isso é que eu me propus para presidente de junta, foi justamente para ajudar esta gente toda. E para isso é que estou cá.
14: Já teve que assinar alguns papéis aqui no meio do monte?
15: Já tive. Olha, por acaso, no local onde é que eu estou... Eu disse ao senhor e ele trazia o carimbo da junta e tive que assinar, sim, tive que assinar muitas vezes. Tem claro. Que ser.
14: A pastora sabe que a agricultura anda muito esquecida há muito tempo.
15: Principalmente em Trás-os-Montes. Eles esquecem-se um bocadinho de nós.
14: Gostava que viesse um ministro ou um secretário de Estado um dia consigo com as ovelhas.
15: Claro que gostava. Assim, um dia de verão e um dia de inverno, para ele ver o que realmente... custa a vida, só quem está no terreno é que sabe e valorizar-nos um bocadinho mais nesse sentido.
14: Alice Silva é uma pastora, 24 horas por dia. É pastora no campo, na junta e no inventário. É uma mulher de trabalho e de garra, lúcida e simples como os grandes e com um ainda maior orgulho em tudo o que faz.
15: Temos que trabalhar.
14: Não é só pastora.
15: Não é só pastora, não. Mas gosto tudo o que faço. Vê! Está bem?
0: Júlio Sarrego, conhece bem esta realidade, ou pelo menos parte desta realidade aqui retratada? Acha que os poderes públicos não têm tratado bem a agricultura, mais especificamente a parte do pastoreio e da transumância?
17: Eu achei muito interessante a frase, né, dita, né, que a agricultura está esquecida, porque existe uma dicotomia. A grande agricultura não está esquecida. O que está esquecida é a pequena, são os pequenos produtores, aqueles que vivem da terra e na terra. Isso sim, é fato. Geralmente lembramos dos pastores no momento ou dos incêndios ou das pescas, por uma questão mais pitoresca, mas na verdade, no cotidiano das políticas, ela não há um pensamento de como integrar essas pessoas que vivem no território, que conhecem o território, que conhecem as suas vulnerabilidades, mas também os seus pontos positivos, para trazer resiliências, que sejam resiliências às alterações climáticas, resiliências à questão da segurança alimentar, porque essas pessoas conhecem os seus territórios e sempre se adaptaram, porque o clima muda, o clima sempre teve as suas incertezas. E quem vive da terra conhece essas incertezas, sabe como se adaptar. E agora, numa situação onde essas incertezas são ainda maiores e mais imprevisíveis, nós precisamos ainda mais de pessoas que tenham essa capacidade de se adaptar. E isso, de fato, não está sendo muito levado em consideração, e não é também só pelo poder político, mas também pela imprensa, também pela investigação.
0: É uma área ainda um pouco esquecida, mas o senhor investiga esta área, investiga um mundo agropastoril, além de ser economista e antropólogo, é também escritor. Editou um livro, O Criado do Pastor, depois de ter andado algum tempo, bastante tempo, por essas serras com pastores, não foi?
17: Foi, exatamente. Foi mais ou menos 4 anos caminhando por diferentes serras, em Trás-os-Montes, ali na região do Alvão, também da Serra do Alvão, perto de Vila Real, também na parte do Gerês. E esse livro foi escrito a partir dessas experiências. Era uma maneira, uma forma de trazer uma outra perspectiva da pastorícia, não uma perspectiva científica, não uma perspectiva política, mas uma perspectiva mais do lado do afetivo, do lado da emoção, para falar para o imaginário das pessoas, né? Eu entendo que a arte, de maneira geral, que seja arte de entretenimento, como a arte curta, etc., ela tem uma capacidade de transformar a forma como as pessoas enxergam o mundo. Então, se nós queremos que as pessoas comecem a entender o que é a pastorícia, quais são os seus resultados positivos para a sociedade, eu não creio que seja a partir de artigos científicos, mas é mais a partir dessas experiências. E aí conectamos com aquilo que foi dito pelo Autarca de Manteigas, pelo Flávio, sobre as festas. Porque as festas da transumância também permitem isso, né?
0: Divulgar.
17: Para o imaginário.
0: Divulgar pondo os pés no terreno, pondo quase, perdão uma expressão, a mão na massa. Júlio Sarrego, eu agradeço-lhe imenso estes esclarecimentos, a experiência que partilhou connosco aqui no Portugal em Direto. Muito obrigado. Boa tarde.
17: Eu que agradeço. Muito obrigado. Tchau.
0: A Madeira está a cerca de 4 mil camas de atingir o limite de 40 mil imposto pelo Plano de Ordenamento Turístico. Foram divulgados os números oficiais de 2025, 12 milhões e 700 mil dormidas, valores destacados na entrega dos galardões a 79 unidades hoteleiras com boas práticas ambientais. Cláudia Ornelas.
20: Os dados do Plano de Ordenamento Turístico são avançados pelo secretário com a tutela do turismo, Eduardo Jesus.
21: O limite do pote coloca-se só nas camas de hotelaria, que são 40 mil.
22: Estão
21: não está escutado. São cerca de 36 mil as que estão na hotelaria para cumprir esse limite, portanto estão aquém do limite.
20: Já o presidente do Governo Regional, Miguel Albuquerque, diz que o foco está nas marcas internacionais.
23: Tenho uma marca que vai vir agora para o antigo Golden Gate. É uma marca internacional.
20: Sabe-se que essa marca é a Marriott, uma das maiores empresas de hotelaria do mundo. Ambos os governantes falavam numa cerimónia de entrega de certificados que premiam o turismo sustentável. Catarina Abreu gera a Ecofaja Vilas e foi galardoada com a certificação Chave Verde.
24: Desde o início que investimos em energias renováveis, com parcerias com os nossos parceiros locais, também investimos no nosso pomar, para tentar que os nossos hóspedes tivessem uma experiência real e vissem os nossos recursos naturais, que é por isso que eles vêm cá.
20: Maria Archer coordena a nível nacional o programa Chave Verde Certificado, que reconhece boas práticas de sustentabilidade no setor turístico.
25: Os hotéis, pousadas, alojamentos locais, turismo, espaço rural, também parques de campismo e restaurantes. A nível nacional, este ano atingimos o valor de o número de 446 estabelecimentos a nível nacional, sendo que na Madeira serão 79 estabelecimentos galardoados entre renovações de candidatura, mas algumas unidades novas recebem pela primeira vez também o certificado de sustentabilidade Green Key.
20: Gestão ambiental, gestão de recursos e responsabilidade social são alguns dos critérios tidos em conta nesta certificação, que tem uma taxa de candidatura associada.
0: Este ano foram 79 as unidades turísticas da região premiadas com o certificado Chave Verde, na Madeira. Nos Açores, a Assembleia Municipal das Lages, na Ilha do Pico, aprovou um voto de protesto para reclamar respostas do Governo Regional para resolver a falta de segurança da estrada entre as Lages e a Freguesia da Piedade, depois das derrocadas ocorridas em dezembro e janeiro. Em fevereiro, aquele órgão já tinha aprovado uma recomendação dirigida ao Executivo de José Manuel Bolieiro a solicitar uma avaliação técnica às condições de estabilidade dos taludos na estrada regional e à definição de um calendário para se intervir naquele local. Sem respostas, a Assembleia protesta agora contra o silêncio do Governo e exige um critério nos investimentos previstos do PTRR para a rede viária do Pico. David Silva Borges.
2: O voto de protesto apresentado pela bancada do PS mereceu a aprovação da maioria da Assembleia com a abstenção de 5 membros da coligação PSD-CDS-PP. Ana Brum, Presidente da Câmara das Lages, lamenta a falta de unanimidade nesta defesa e diz que a segurança devia ser o critério principal do Governo nos investimentos do PTRR previstos para o Pico na rede viária.
3: Sentimos que há um esquecimento da nossa população. A coesão territorial é isso mesmo. É nós apoiarmos os mais necessitados. É nós combatermos as assimetrias. E não estamos a combater ou não fazer as, investimentos que são a base para se conseguir ter uma evolução. As pessoas têm que conseguir deslocar-se em segurança e, portanto, tem que haver critério de utilização dos fundos. E o critério que, enquanto Presidente do Município das Lages, sinto que não tenha havido esse critério.
2: Este voto de protesto surge depois de um pedido de esclarecimentos dirigido ao Governo em fevereiro passado sobre as intenções de investimento para a estrada na Freguesia das Ribeiras, que não foi respondido pelo Executivo de José Manuel Bolieiro.
3: Foi aprovado na Assembleia um documento a pedir esclarecimentos que não foi respondido. Isto é uma falta de respeito também. A Assembleia é o órgão máximo de um concelho. Uma Assembleia onde tem pessoas de todos os quadrantes, onde pessoas de todas as freguesias, manda um pedido de esclarecimento ao Sr. Presidente do Governo e não temos resposta. É uma desconsideração pela Assembleia.
2: Em dezembro de 2025 e em janeiro deste ano, várias derrocadas ocorridas na estrada regional na Freguesia das Ribeiras deixaram uma parte da população das Lajes do Pico isolada, obrigando a percorrer mais de 100 quilómetros para conseguir chegar à sede do concelho.
0: E por isso este voto de protesto aprovado na Assembleia Municipal das Lajes, na Ilha do Pico, para reclamar respostas concretas para resolver a falta de segurança da estrada que liga as Lajes e a Freguesia da Piedade. É tudo. O Portugal em Direto volta segunda-feira, depois das notícias da 1 da tarde. Até lá.
4: Boa tarde, bom fim de semana. 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

0: poucos segundos da hora certa, já vamos atualizar a informação regional. Antes disso, aproveito para lembrar que no que toca à previsão do estado do tempo para as próximas horas, aponta para períodos de céu muito nublado, com boas abertas, um pouco por todo o arquipélago, mas em São Miguel e em Santa Maria este início de tarde pode trazer alguns aguaceiros fracos.
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0: Boa tarde, são 13 horas nos Açores. Vamos aos títulos da informação regional.
2: Garantia dada por José Manuel Bolieiro, o próximo orçamento da região vai incluir as primeiras verbas destinadas à reparação e ampliação do Hospital de Ponta Delgada. Chega e Bloco de Esquerda travam-se de razões no Parlamento sobre a criação de uma comissão técnica independente para a descontaminação das lajes. Em declarações hoje nos Açores, o líder da FENPROF diz que está em causa o arranque do próximo ano letivo e volta a pedir a demissão do Ministro da Educação.
0: A esta hora, no que toca à temperatura, estamos com 21 graus em Santa Cruz das Flores, 20 graus na Horta, em Angra do Heroísmo e também em Ponta Delgada. Vamos agora às notícias. A edição é do jornalista Sáez Furtado.
2: Está garantido. O próximo orçamento da região vai incluir as primeiras verbas destinadas à reparação e ampliação do Hospital de Ponta Delgada. Na leitura do comunicado do Conselho de Governo, esta manhã na Horta, José Manuel Bolieiro disse esperar uma comparticipação de 85% do Governo da República para o custo total das obras. Sofia Brum.
3: Há luz verde para o financiamento do programa funcional do H10. As primeiras verbas entram no próximo orçamento da região.
4: Vai colocar o Governo dos Açores comprometido com a proposta do orçamento da região para 2027, apontar a verba necessária relativamente ao arranque de obras, quer para a reparação, que tem prioridade, quer depois para futuro redimensionamento do hospital e respectiva reorganização.
3: A região faz a sua parte, agora José Manuel Bolieiro espera que a República acompanhe o investimento.
4: Fruto do compromisso do Governo da República, haverá uma comparticipação solidária do Governo da República em 85%.
3: O presidente do governo garante que o projeto não se faz de palpites, mas de valia técnica, com os doentes no centro das prioridades.
4: Que estes profissionais do H10, no desenho desta solução, que lá está com esta consultoria da Antares Consulting, tiveram cerca de 50 reuniões com mais de 75 intervenientes. 42 reuniões com os serviços clínicos para validação funcional, fluxos clínicos, necessidades operacionais e 8 reuniões com os serviços não clínicos. Isto é, a demonstração que nada disso foi feito com base no palpite, nem muito menos na espuma do dia.
3: Entre outras melhorias, o programa funcional prevê o aumento da capacidade de internamento de 437 para 500 camas, com possibilidade de expansão futura. Contempla também a ampliação do bloco operatório para 10 salas de cirurgia programada e ainda o reforço da capacidade da consulta externa, que passará de 60 para 139 gabinetes.
2: Concluída a apreciação do programa funcional de sexo à apresentação do projeto, a consultora Antares vai dar a conhecer o documento aos partidos com assento no Parlamento dos Açores, aos municípios e à mesa do Conselho de Ilha de São Miguel. O Conselho de Governo reunido na Horta tomou ainda outras decisões. Foi aprovada a proposta para criar o regime jurídico do cheque saúde. Era uma promessa do orçamento deste ano, mas agora sai do papel. Avança o Presidente do Governo, José Manuel Bolieiro.
4: Com o cheque de saúde, o Governo dos Açores pretende garantir um acesso mais rápido dos utentes a consultas de especialidade hospitalar e a exames complementares de diagnóstico. O cheque de saúde visa reduzir tempos de espera, aumentar a liberdade de escolha dos utentes e promover uma utilização mais eficiente dos recursos disponíveis. O cheque de saúde será emitido quando forem ultrapassados os tempos máximos de resposta garantida mediante o recurso a entidades convencionadas ou contratualizadas.
2: O Conselho do Governo aprovou ainda a abertura de um novo concurso público para o contrato de fretamento de um navio para o transporte regular de mercadorias para a Ilha das Flores. O primeiro concurso ficou deserto. Este segundo concurso aumenta o preço base de 5,9 para 7,5 milhões de euros. A FENPROF diz que o arranque do próximo ano letivo pode estar comprometido devido aos problemas na correção dos exames nacionais. José Feliciano Costa, o secretário-geral da FENPROF, diz que a situação é caótica.
1: Está uma situação caótica. Apesar do seu ministro dizer que os resultados saem no dia 17 de julho, admitimos que sim, mas vão sair com muitas falhas. Há professores que ainda não receberam as provas todas, há professores que estão a receber provas. Das provas que foram recebidas, há erros nas provas, há provas que falam, onde faltam folhas, faltam itens, etc. E, portanto, isto quer dizer que, o Sr. Ministro disse que 95% das provas estavam distribuídas, o problema é que desses 95% há uma percentagem, nós não sabemos quanto, onde, de facto, há muitas falhas. Isto está a comprometer, provavelmente o arranque do ano letivo.
2: Perante esta e outras situações, a FENPROF diz que o Ministro da Educação não tem condições para continuar.
1: O que a FENPROF disse foi que ele não tinha condições para continuar no cargo, por isto, mas por tudo o que tem vindo a acontecer. Um processo de revisão do Estatuto, nós temos 12 reuniões feitas neste momento, nós vamos no tema 2, e nada do que, do tema 1 e do tema 2, nada do que foi este processo de revisão do Estatuto, nos indica que, de facto, o processo está a decorrer no sentido da avaliação da carreira, antes pelo contrário. Ou seja, nada, e os resultados disto é que, não havendo uma carreira valorizada, o problema da falta de pessoas vai se agravando.
2: José Feliciano Costa esteve presente hoje na tomada de posse do novo presidente do SEPRA, o Sindicato dos Professores da Região Açores. Fernando Vicente sucede António Lucas, que esteve quase 20 anos no cargo. Açores aceleram a execução do PRR. Acabaram-se os alertas e recomendações nesta reta final. Segundo o Conselho Económico e Social dos Açores, os projetos ligados à construção civil são os mais desafiantes. Ainda assim, o SESA acredita na execução a 100% dos marcos e metas do Plano de Recuperação e Resiliência a 31 de agosto. Ana Leal Pereira.
5: Houve uma aceleração no primeiro semestre deste ano, garante o Conselho Económico e Social dos Açores sobre a execução do Plano de Recuperação e Resiliência. A 52 dias para o cumprimento das metas definidas por Bruxelas, os maiores desafios, segundo a Presidente do SESA, Piedade Lalanda, concentram-se em 14 projetos, na maioria ligados à construção civil.
6: Houve realmente uma aceleração dos diferentes marcos e metas, portanto, do PRR Açores, que esses sim podem estar a 100% concretizados. A questão da execução financeira é uma segunda etapa. Estamos numa fronteira de 14 projetos que são de natureza, sobretudo construção civil, e que esperamos que se consigam concretizar até 31 de agosto. Nenhum deles foi considerado inviável.
5: E segundo o Presidente da Comissão Nacional de Acompanhamento do Plano de Recuperação e Resiliência, todos os esforços estão a ser feitos para o cumprimento de marcos e metas até 31 de agosto nos Açores. O foco, diz Pedro Dominguinhos, é construir e executar.
7: Eu visitei, por exemplo, as variantes, e neste caso concreto das capelas, que é um desafio muito grande. Visitei o Martec, que também está na fase final de conclusão. Restante, as duas obras dos circuitos logísticos, quer na Terceira, quer no Faial, estão, eu diria, perfeitamente dentro do tempo para que no princípio de agosto fiquem concluídas. E, portanto, este deve ser o nosso foco, e não, perdoa, eu sei que vamos ter as festas do Espírito Santo, não acreditar em milagres da Comissão Europeia. Nós temos que fazer o nosso trabalho de casa e, sobretudo, fazer este foco.
5: Bruxelas exige o cumprimento a 100% das metas, não estão previstas novas reprogramações nem flexibilizações de prazos. No total, os Açores têm aprovado cerca de 920 milhões de euros em investimentos no âmbito do PRR.
2: No Parlamento açoriano, os ânimos exaltaram-se esta manhã a propósito de uma iniciativa que colhe o apoio unânime. A criação de uma comissão técnica independente para o acompanhamento da descontaminação dos solos e aquíferos da Praia da Vitória fez o Chega levantar a voz por não ter sido convidado a subscrever a proposta. O Bloco de Esquerda afirmou que não convida partidos não democráticos. Inês Linhares Dias.
8: A criação desta comissão já tinha sido anunciada ontem por António Lima, do Bloco de Esquerda, durante o debate de urgência sobre o tema, mas hoje o bloquista detalhou.
9: A CTI Contaminação, como se designará, é desenhada como um órgão pericial de natureza temporária que funcionará junto desta Assembleia com autonomia técnica e científica, de modo a garantir que o seu trabalho seja blindado a qualquer interferência ou instrução política. O diploma estabelece regras claras de funcionamento e composição. A comissão será composta por 9 membros, nomeados por uma resolução da Assembleia Legislativa, aprovada por maioria de 2/3 dos deputados em efetividade de funções.
8: A proposta é subscrita pelo Bloco de Esquerda, PSD, PS, CDS, PP, PPM e PAN. De fora ficou o Chega, o que motivou um pedido de esclarecimento de José Pacheco.
10: Nós concordamos com todos os princípios, só não compreendemos porque é que fomos excluídos da subscrição do diploma. Deve ser uma razão ideológica de partidarismo.
8: E António Lima esclareceu.
9: A iniciativa inicial, ou o ato inicial de trazer esta iniciativa, foi efetivamente do Bloco de Esquerda, e nós convidamos todos os partidos que consideramos democráticos para subscrever. E consideramos...
11: Este partido não é democrático.
9: Porque nós, na nossa opinião, não estamos...
12: Vamos permitir que o deputado António Lima faça uso da palavra conforme dispõe o regimento.
9: Partidos que desejam regar com gasolina membros do Governo da República ou que consideram os sindicatos organizações criminosas.
8: José Pacheco apresentou um protesto em relação à atitude do Bloco.
10: Quando se diz que se tem um partido nesta casa que não é democrático, e depois

0: 2025. Luís Garcia, atual presidente da Assembleia Legislativa da Região Autónoma dos Açores, evocou os momentos iniciais do Parlamento açoriano.
1: É bom e salutar que nesta encruzilhada da nossa história nos reunamos aqui, num lugar de paz, de abertura ao mundo, de acolhimento e de tolerância. Assim começou uma das primeiras intervenções preferidas nesta sala em julho de 1976, pela voz do presidente da então designada Assembleia Regional dos Açores, Álvaro Monjardim.
0: No primeiro Parlamento instalado, onde era possível, sentavam-se 43 deputados de três partidos, PSD, PS e CDS. Hoje, são 57 parlamentares de oito forças políticas. Às três originais, juntam-se o Bloco de Esquerda, o PPM, o Chega, a Iniciativa Liberal e o PAN. Na cerimónia que assinalou ontem os 50 anos da instalação da Assembleia Regional dos Açores, na Sociedade Amor da Pátria, foram homenageados Martins Golar e Borges de Carvalho. A jornalista Inês Linhares Dias foi saber a opinião dos primeiros líderes parlamentares do PS e do PSD sobre o trabalho desenvolvido pelo Parlamento açoriano.
2: Havia um sentido de serviço que hoje em dia, perdão-me a crítica, não se percebe por vezes nos trabalhos parlamentares.
3: José António Martins Goulart foi o primeiro líder parlamentar do PS nos Açores. Liderava a oposição face à maioria absoluta do PSD de Mota Amaral. Na Assembleia era José Adriano Borges de Carvalho quem liderava a bancada social-democrata. Na política de hoje, Borges de Carvalho identifica uma doença, a partidocracia.
4: A partidocracia corre o risco de dar cabo da democracia. Porque hoje nós vemos pessoas que são eleitos por poucos votos. Não é? Por outro lado, acho que é demais o número de deputados que a Assembleia Regional tem. Acho que tentaram fazer uma revisão da lei eleitoral, mas nunca resultou.
3: Uma opinião partilhada por Martins Goulart.
5: Porquê é que precisamos de 57 deputados quando na primeira legislatura tínhamos 43? Para que mais 14 deputados? E há um pormenor que eu gostaria de relevar. Nós, quando fomos eleitos, não sabíamos o que iríamos ganhar. Portanto, não havia motivação para fazer carreira, havia disponibilidade para iniciar um processo e muitas vezes trabalhávamos com 4, 5 deputados em sessões legislativas que duravam 3, 4 dias e só ganhávamos ao dia.
3: Outros tempos em que havia tudo por fazer e tudo era feito com espírito de missão, no intuito de servir uma região que se tornava autónoma. Borges de Carvalho e Martins Goulart foram homenageados pelo presidente da Assembleia Legislativa da Região Autónoma dos Açores. Também um então líder parlamentar do CDS, Rogério Contente, foi medalhado a título póstumo.
0: A Caritas dos Açores enviou 2.500 euros de donativo para a Venezuela. A instituição de solidariedade social, em conjunto com a Diocese de Angra, vai destinar as coletas das missas de amanhã e domingo ao apoio às vítimas dos sismos naquele país com uma grande comunidade luso-descendente. Uma iniciativa que se estende a todas as paróquias da região. Eduarda Mendes.
6: A Caritas Diocesana dos Açores uniu-se à Caritas Portuguesa para enviar ajuda internacional com donativos à Venezuela depois dos sismos que afetaram o país.
7: Enviamos 2.500 euros de emergência para a Caritas Portuguesa, que por sua vez se articula com a Caritas Internacional, que é quem irá coordenar o apoio à Caritas da Venezuela. Esse dinheiro já seguiu, nos fiz um apelo às diferentes Caritas de Ilha para que elas próprias possam fazer o seu contributo.
6: Anabela Borba, presidente da Caritas nos Açores, também deixou um apelo que foi aceito pela Diocese de Angra.
7: Foi pedido que os ofertórios do fim de semana de 11 e 12 de julho revertessem para esse fim. O Sr. Dom Armando concordou.
6: As necessidades são muitas, mas por questões logísticas não serão enviados bens.
7: Além da dificuldade em termos logísticos, é extremamente dispendioso pôr bens neste momento na Venezuela. Esses bens vão dos Açores para Lisboa, de Lisboa têm que ir para Miami, e depois de Miami é que vão para a Venezuela. Isto é um processo muito complexo, muito caro. Também é a política da Caritas que ajuda parte do mais perto possível para o lugar da catástrofe.
6: E deixa o pedido à população da região.
7: Faço um apelo às pessoas que sejam generosas, que acreditem, porque se nós não acreditarmos uns nos outros, já está difícil com...

0: Os problemas que acontecem no mundo, os naturais, e então se nós humanos criarmos mais guerras ainda será pior.
1: Os sismos na Venezuela aconteceram a 24 de junho, um de magnitude 7.5 e outro de 7.2, separados por 38 segundos. Desde então, várias réplicas têm-se feito sentir neste país com uma grande comunidade lusodescendente.
2: Já começaram as grandes festas do Espírito Santo de Ponta Delgada. Até domingo serão mais de 30 as iniciativas de cariz religioso, cultural e recreativo. Sandra Pimenta.
3: É já este fim de semana que decorrem os momentos mais altos das grandes festas do Espírito Santo de Ponta Delgada, naquela que é a maior celebração das tradições, das freguesias, impérios e mordomias do concelho.
4: Trazer à cidade aquilo que é a dimensão cultural e espiritual e religiosa do concelho de Ponta Delgada. E é também uma forma de nós agradecermos e reconhecermos todas essas mordomias. Portanto, é aqui uma continuidade, é um respeito, é uma cultura que se impõe também do ponto de vista institucional e é também uma forma de incentivo, porque no que diz respeito à questão dos carros de bois, o que tem-se verificado é que o facto de haver estas grandes festas, que as pessoas têm valorizado a existência desses animais, têm também reabilitado os carros de bois, portanto é uma forma também de nós conseguirmos assegurar estas grandes festas.
3: Festas que têm este sábado no Campo de São Francisco o seu momento mais alto, com a distribuição de pensões, sopas e arroz doce, que prepara o corpo, mas também o espírito, para as mais de 4 horas do cortejo etnográfico, diz Pedro Furtado, o vice-presidente da autarquia de Ponta Delgada, que organiza o evento.
4: Momentos marcantes são a distribuição das sopas no sábado para cerca de 12 mil doses, depois o cortejo etnográfico a partir das 3 horas na Avenida Marginal, onde estamos a contar com a presença de todas as 24 freguesias, cerca de 24 carros de bois e 30 carros alegóricos.
3: Domingo haverá novo ponto alto e marcante nas grandes festas do Espírito Santo.
4: Temos a grande missa, que é novamente nas portas da cidade, e depois a grande coroação, com as 24 freguesias, com cerca de 90 coroas e 100 bandeiras, que vão ficar expostas no quarto Espírito Santo ao longo destes dias.
3: 23ª edição das grandes festas do Espírito Santo de Ponta Delgada, onde também não vai faltar a música, dia 11 com José Cid e 12 com os Mirica Faia.
2: O Operário não vai participar no Campeonato de Futebol dos Açores na próxima época. O Clube da Lagoa entende que não estão reunidas as condições financeiras para competir no principal campeonato açoriano. A equipa sénior vai participar no Campeonato de São Miguel. Com a desistência do Operário, o Santo António, vice-campeão de São Miguel, vai ser convidado a substituir a formação da Lagoa no Campeonato de Futebol dos Açores.
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5: No apoio técnico está o José Augusto Leandro, eu sou a Cristina Oliveira. Abrimos a hora com Afonso do Brás.

Já passam 27 minutos da uma. Destaque esta tarde para a apresentação do novo selecionador nacional de futebol masculino, Jorge Jesus. Uma apresentação que vamos acompanhar em direto aqui na RTP Antena 1 Açores, depois das 14h.

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Relatos de um coração confuso. Marisa Liz, projeto ao solo, mais um. Com canções como esta, Vício Difícil.

0: Depois das notícias, às 14h, destaca para um dos grandes temas desta tarde, que é a apresentação do novo selecionador nacional de futebol de masculino, Jorge Jesus, para acompanhar em direto aqui na RTP Açores, da RTP Antena 1 Açores.
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0: Depois da hora certa.

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1: Boa tarde, são 3 horas no continente e na Madeira, 2 da tarde nos Açores. Informação em síntese com João Vasco.
2: Jorge Jesus é apresentado a qualquer momento na cidade do futebol em Oeiras como selecionador nacional. Aos 71 anos, quase 72, o treinador natural da Amadora sucede a Roberto Martínez como técnico da equipa portuguesa. Na cidade do futebol está o repórter João Santos Correia, agora em direto. João, já deu para perceber se a cerimónia vai começar a horas?
3: Vai começar porque Jorge Jesus e Pedro Proença acabaram de entrar no auditório número 1 da cidade do futebol, um auditório que está completamente cheio entre a futura equipa técnica de Jorge Jesus, convidados da Federação Portuguesa de Futebol, funcionários e também, claro, jornalistas. É um auditório completamente lotado para assistir a esta apresentação de Jorge Jesus, que sucede a Roberto Martínez como o novo selecionador nacional, treinador que regressa a Portugal depois de ter saído em 2020. Do Benfica, está agora de regresso para assumir a seleção depois de passagens pela Turquia e também pela Arábia Saudita. Chega como campeão, venceu a Liga Saudita ao serviço do Al Nassr nesta última temporada e chega por isso como campeão a este cargo de selecionador. Vai começar então a cerimónia de apresentação de Jorge Jesus.
2: Seguimos contigo daí, da cidade do futebol, João Santos Correia, com os discursos, com esta apresentação oficial de Jorge Jesus.
4: É um espaço especial.
3: Já a primeira apresentação a ser feita, vamos escutar.
4: É um espaço de ambição, de identidade.

0: idade e de talento. O espaço de ambição de quem acredita convictamente de que o verbo vencer é o verbo que todos nós queremos conjugar diariamente. Damos início a esta cerimónia com as palavras do Sr. Presidente da Federação Portuguesa de Futebol, Dr. Pedro Proença.
1: Vamos escutar então Pedro Proença, será o primeiro a falar o Presidente da Federação Portuguesa de Futebol. Vamos ouvir.
2: Hoje iniciamos uma nova era na Federação Portuguesa de Futebol, uma era de ambição, do tamanho do nosso talento. Muito boa tarde a todas e a todos. É com enorme prazer que abrimos as portas da cidade do futebol para a apresentação do novo selecionador nacional. E logo hoje, no dia em que assinalamos 10 anos da vitória do Euro 2016, assistimos agora à abertura de uma nova era na Federação Portuguesa de Futebol e na sua seleção nacional. Direi que um momento especial num dia também especial para a Federação Portuguesa de Futebol, para nos lembrarmos daquilo que e que devemos aspirar. À grandeza, sempre, sempre à grandeza, a apresentação de Jorge Jesus marca o início de uma cultura de vitória bem definida. Uma cultura afirmada com convicção e assumida como o nosso novo padrão de exigência. Escolhemos um novo selecionador nacional cujo perfil traduz exatamente aquilo que queremos para esta nova fase. Liderança, ambição e resultados. Jorge Jesus assume hoje a missão de preparar uma seleção capaz de disputar a próxima Liga das Nações, o Europeu de 2028, o Mundial de 2030, que teremos o orgulho de organizar também em nossa casa. Nos próximos 4 anos, com Jorge Jesus e a sua equipa técnica, Portugal entra numa nova etapa decisiva. Preparado, determinado e comprometido em chegar a 2027, 2028 e 2030, não apenas para competir, mas para vencer. Este é o nosso novo tempo. O tempo do talento português, de uma qualidade que não se amordaça nem se contém, e tenho a certeza absoluta de que o nosso selecionador nacional vai potenciar tudo isto ao máximo. Porque este é o nosso ADN, é o ADN do futebol português. Entrar sempre, sempre para ganhar. Onde quer que seja, e seja contra quem for. Enquanto Presidente da Federação Portuguesa de Futebol, essa é uma certeza que deixo hoje a todos os portugueses. Não teremos medo de assumir que queremos ser a melhor seleção do mundo. Hoje apresentamos o novo selecionador nacional, um treinador exigente, um treinador unânime, direi mesmo um dos melhores treinadores da nossa história. Mas, mais importante, um treinador habituado a jogar sempre, sempre para ganhar. Um treinador com identidade, um treinador que partilha a nossa visão. Querido amigo Jorge Jesus, hoje regressas a Portugal pela porta grande. Depois de anos no estrangeiro, a elevares o nome de Portugal pelo mundo e a conquistar títulos, hoje entras numa das melhores seleções do mundo e cumpres um dos teus sonhos, seres selecionador nacional. O teu sonho é também o sonho da Federação Portuguesa de Futebol e todos aqueles que aqui trabalham. Jogar mais, jogar melhor e ser sempre, sempre Portugal. Sabemos que contigo, à frente da equipa de todos nós, estaremos mais perto, sempre mais perto, de concretizar aquilo que é o nosso destino, é ganhar. Bem-vindo. Bem-vindo à Federação Portuguesa de Futebol, Jorge Jesus, a toda a sua equipa técnica, o nosso novo selecionador nacional. Viemos todos para vencer. Muito obrigado.
1: O ciclo até 2030, Liga das Nações, o próximo Campeonato da Europa em 2028 e o Mundial organizado em Portugal de 2030 é o ciclo que vai enfrentar Jorge Jesus com essa mensagem de liderança, ambição e resultados e o início de uma cultura de vitória para o novo selecionador nacional.
0: A paixão, o conhecimento e também a dedicação total de uma vida ao futebol. São 37 anos de carreira, são 24 títulos, 1.100 jogos oficiais, muitas vitórias e, sobretudo, um prestígio, como disse há pouco o Sr. Presidente, que é reconhecido pelo mundo inteiro. Jorge Jesus é um dos principais embaixadores, não só do futebol, mas de Portugal. Senhoras e senhores, o novo selecionador nacional, Jorge Jesus.
1: Vamos então escutar as primeiras palavras de Jorge Jesus como o novo selecionador nacional de Portugal. Dirigiu-se já ao palanque, vai começar a falar.
3: Bom, em primeiro lugar, boa tarde a todos, a todos os presentes. Queria agradecer ao Presidente a oportunidade que me deu em eu poder treinar, como disse bem, uma das melhores seleções do mundo. Todos os presentes que estão aqui, o Presidente da Associação Nacional de Treinadores, o Presidente do Sindicato de Jogadores, todos os jornalistas e demais. Hoje a minha apresentação é uma apresentação formal, como é óbvio. Aquilo que vocês mais querem é fazerem perguntas sobre o que é as minhas ideias para a seleção. Como está aqui atrás esse slogan, nós viemos para ganhar. Nós viemos para vencer, nós estamos convencidos que quando chegamos a qualquer lado vencemos, e com estas condições de trabalho, com esta qualidade que nós sabemos, todos nós, o povo português e vocês que estão mais também inseridos no futebol, temos uma seleção para poder acreditar e para poder valorizar, que é a forma como eu olho para o futebol, valorizar o espetáculo, valorizar os jogadores e valorizar, neste caso, a seleção, que é a nossa seleção, que é com grande orgulho que eu tenho em poder ter esta oportunidade de trabalhar numa das melhores seleções do mundo e principalmente na minha seleção do meu país. Eu sou orgulhoso, sou convicto daquilo que é tudo o que seja português. Tenho um grande orgulho de ser português e esta oportunidade que me deram vai exatamente justificar o que é a minha ideia de ser português. E agora sou um treinador de 12 milhões, sou um treinador do povo português, sou um treinador que estão ansiosos de poder ganhar e certezas absolutas também as tenho. E aquilo que eu quero é que Portugal esteja ligado, como teve este campeonato do mundo, os adeptos, os portugueses, dentro e fora do nosso país, de certeza que nos encheram de vaidade o nosso coração, como português. Eu senti isso, não senti desportivamente, mas se isso também não estava aqui, não é? E portanto, aquilo que eu mais quero e que tenho a certeza eu e a minha equipa técnica, vamos fazer, que é exatamente isto, viemos para vencer, mas vencer não passa só pelo treinador, não passa só pelos jogadores, não passa só pelo jogo que é dentro de campo. Eu sempre fui um treinador que sou mais treinador para além daquilo que é o campo, e portanto vou entrar numa casa que não conheço, mas que em pouco tempo vou conhecer, eu e o Presidente e as pessoas que vão estar mais ligadas à estrutura de futebol, como o Dr. Lourenço Coelho. Não, até nisso tive sorte porquê? Porque vou trabalhar com um homem que trabalhou 6 anos comigo no Benfica, que eu conheço e ele também me conhece. E portanto, a gente não vai facilitar em nada, não vamos ter receios de confrontar, seja com quem for, e a partir daqui os dados vão ser lançados para a seleção portuguesa começar já no dia 24 de setembro, o nosso primeiro jogo com o país de Gales, a ganhar, e o nosso caminho a ganhar. Muito obrigado a todos, e agora estou disposto, estou aqui às vossas ordens, para soltar a língua, para aquilo que vocês quiserem.
0: Agora vamos lá.
1: A primeira mensagem de Jorge Jesus: não vamos ter receios de confrontar seja quem for e valorizar o espetáculo, os jogadores e a seleção nacional. Vamos agora ter momento para uma conferência de imprensa com as perguntas.
0: Vamos fazer o que habitualmente fazemos.
1: Jorge Jesus, vamos escutar.
0: Quem quer colocar a questão, vamos dar preferência a quem estiver em direto, que se identifiquem, nome e órgão de comunicação social, para o Mister poder estar aqui, não de forma exaustiva, mas a responder às vossas questões. Vamos começar com o Canal 11. Inês.
4: Boa tarde. Jorge Jesus, muito boa tarde. Marina Espedrosa, em direto para o Canal 11. Quero perceber se este é o maior desafio da sua carreira e quero perceber também, porque muitos que o conhecem e que o acompanham dizem sempre que é um obcecado pelo jogo, pelo treino, pelo dia-a-dia de trabalho nos clubes. Como é que será ter um desafio diferente, com ritmos diferentes, neste contexto de seleção nacional?
3: Obrigado por

0: E, portanto, eu vou-me adaptando às circunstâncias. Preparei-me para este dia. Preparei-me desportivamente para poder ser selecionador da nossa seleção. Estou preparado para isso. E portanto, respondendo diretamente à sua pergunta ou à tua pergunta, nada para mim vai ser muito diferenciado do que é trabalhar numa seleção e o que é trabalhar num clube.
1: Obrigado. Passamos para este lado da sala. Irene, a bola.
2: Queria saber, aos 71 anos, com toda essa vontade de trabalhar diariamente, de chegar à seleção de Portugal, é um momento ideal, pelo momento da carreira, que já, tudo aquilo que já fez, e depois Pedro Proença colocou-lhe em cima o peso de fazer de Portugal a melhor seleção do mundo. É aquilo que você gosta?
0: Que é aquilo que eu estou habituado, onde chega para vencer, esta casa é igual, gosto de assumir a responsabilidade. E quando tenho certezas que tenho matéria-prima para desenvolver, que é o caso das condições de trabalho, que é o caso dos atletas, ou seja, a estrutura do futebol. Portanto, estou habituado a essa pressão. Enquadra-se exatamente aquilo que eu penso, esta frase. E estamos preparados para começarmos a traçar o nosso caminho. A minha idade, os 70, 71 anos, no número está lá 71 anos, mas naquilo que eu sou está lá 50, porque felizmente tenho uma saúde onde hoje, todos os dias, eu posso treinar uma, duas horas e, portanto, eu estou preparado para ter um desafio difícil, mas convencido que vamos vencer.
1: Mudamos outra vez de flanco, Mister. Vamos para o outro lado, Artur.
3: Aqui deste lado, Jorge Jesus, Artur Teixeira, Sport TV. Bem-vindo de novo ao futebol português. Há um ano, quando assumiu o comando técnico do Al Nassr, afirmou que o fez porque recebeu um convite, um desafio do Cristiano Ronaldo. Não sei se nos últimos dias já teve a oportunidade de falar com o capitão da equipa das esquinas. E já agora, que papel é que reserva para o Cristiano Ronaldo na seleção portuguesa?
0: Bom, eu não consegui vê-lo. Mas conheço pela fala. É verdade que eu estou há 5, 6 anos fora deste ambiente de trabalhar com vocês. Respondendo à pergunta, não, ainda não falei com o Cris. O Cris nunca vai ser um problema para a seleção, não é para a seleção nem para mim. Aquilo que o Cris é como jogador, e a polémica que houve à volta dele, cada um, como é óbvio, pensa da maneira como quiser. O Cris, quando se tiver de tomar alguma decisão, eu vou falar com o Cris, mas não vou falar só com o Cris, eu vou falar com o Cris e vou falar com todos individualmente. Portanto, o Cris, não vou falar com o Cris por ser o Cris. O Cris é um símbolo do futebol português. O Cris é um símbolo da seleção. O Cris é um símbolo de Portugal e isso vai ficar sempre na história e eu tive um grande prazer de trabalhar com ele este último ano. Fácil de trabalhar com ele, facílimo de trabalhar com ele. Desde que eu perceba qual é até onde ele pode chegar e o que eu perceba também onde é que eu posso chegar. Treinador e jogador relação. E a partir daqui... As coisas serão fáceis, mas será sempre ele, isso é uma conversa que vamos ter os dois, o que é que ele quer fazer para o futuro da carreira dele. Sei que ele quer continuar a jogar no Al Nassr, porque como vocês sabem, tive um ano com ele, ele sempre me disse, eu vou acabar a minha carreira no Al Nassr. Agora o Cris, como todos, a partir do momento que esteja a jogar e que tenha condições para ser selecionável, eu farei, dentro de um limite e dentro de umas condições que eu achar que são as melhores para a seleção. Vai ser assim.
1: Obrigado, Mister. Passamos para este lado.
4: Olá, Jorge Jesus. Estamos em direto para a TSF, Bruno Sousa Ribeiro. A partir de agora não há transferências, não há o risco de perder os jogadores, mas há lesões, há castigos, há outro tipo de impedimentos.

0: A pergunta que lhe faço é que, se lhe perguntassem hoje, e só pode escolher um, qual é o jogador da Seleção Nacional que não gostava mesmo de perder, qual é que seria?
1: Bom, não é fácil, mas ainda respondendo à pergunta do Cris, esqueci-me de dizer, para vos dizer o quê? O ano passado o Al Nassr fez 50 jogos, ele fez 31. O ano passado, no campeonato, eu substituí 16 vezes. Portanto, nunca nos confundimos o que é ele jogador e que sou eu treinador, as decisões daquilo que eu tenho que tomar. Quanto à pergunta, qual é o jogador que eu não vou perder nenhum, só se eu se lesionar, porque estou na seleção, não é? E, portanto, eu tenho alguma vantagem de hoje poder falar aqui da seleção e de alguns jogadores, porque destes 24, 26 que estavam na seleção, 12 já trabalharam comigo. Metade, mais de metade desta seleção já trabalhou comigo. Portanto, conheço-os todos bem e são todos grandes jogadores. São todos tão grandes jogadores e a seleção tem tanta qualidade que faz com que se todos fizéssemos uma equipa da seleção em 10, nenhum. Todos faziam uma seleção diferente. Porquê? Porque há muita qualidade. Portanto, eu acredito em todos, tenho todos muita qualidade e esta equipa, esta seleção que acabou o Mundial, porque isto vai aparecer novos jogadores nestes 4 anos para a seleção portuguesa. Portugal tem escalões de formação com muita qualidade, conheço muitos deles e, portanto, a partir do momento que esteja aqui, ainda vou estar mais inserido na evolução do que é o futebol mais jovem. Mas o que é importante agora neste momento é o presente. E se alguém estiver aqui e possa me perguntar, mas não tem que haver uma remodelação na seleção, sangue novo, babá? Neste momento não. Neste momento, daqui a poucos dias, está um jogo. E para vos dizer que desta seleção, só 6 jogadores é que têm acima de 30 anos. 6. E desses 6, 2 são guarda-redes. Os guarda-redes podem jogar muito mais tempo. Portanto, não é uma equipa velha, é uma equipa com uma média de idades de 28 anos. Portanto, é uma equipa que está no sangue de, aos 28 anos, quem foi jogador, eu também fui, não é? É o nosso melhor período, não é? É quando a gente já conhece tudo o que é o jogo e, portanto, não é por aí que a seleção vai ter problemas.
2: Muito obrigado. Vamos passar àquele canto.
3: Boa tarde. Jorge Jesus, aqui à sua direita, aqui atrás, aqui.
2: E ao fundo.
1: Com a luz eu não vejo, mas não importa.
3: Vou aqui para o pé da televisão, está a ver? Aqui. Boa tarde. Bárbara Simões Nunes para a SIC e SIC Notícias. Nós estamos a falar de uma seleção portuguesa que tem jogadores que jogam nos melhores clubes da Europa. Jogadores e um balneário onde há egos, onde há estatutos. Eu gostava de lhe perguntar, e aquilo que os portugueses também acredito que queiram saber, é se acima desse ego e desse estatuto pode já deixar a garantia de que está o treinador Jorge Jesus. E se para o bem da equipa pode sentar os melhores da Europa.
1: Pode, desculpe.
3: Se pode sentar os melhores da Europa. Se isso significar o melhor para a seleção.
1: Bom, não tenho dúvida nenhuma em relação a isso. O ego há em todas as equipas, em todas as seleções, e é muito mais difícil, é só o que eu vos dizer, é muito mais difícil trabalhar com jogadores que julgam que são grandes jogadores com aqueles que são grandes jogadores. Esses é fácil trabalhar. Portanto, é o caso da seleção, é tudo grandes jogadores, como disse, e bem, jogadores que jogam nas melhores equipas da Europa, não é? Que conquistam títulos, não são todos, mas conquistam títulos nas suas equipas, mas o mais importante agora, não é? é conquistar títulos na seleção. Aqui na seleção que é importante conquistar títulos e todos e eu também vamos ter que pagar o preço.
2: Obrigado, Ministro. Vamos até ao fundo da sala, RTP.
4: Boa tarde, Jorge Jesus, Bruno Valério, RTP. Não sei se me está a ver. Queria lhe perguntar se já tem definido os capitães, quais são os seus capitães na seleção nacional e relativamente até pelo passado que teve com alguns desentendimentos com o Bernardo, se vai ter uma dessas conversas com ele de forma a que os problemas do passado estejam...
1: O Bernardo, o quê?
4: O Bernardo, o Bernardo.
1: Sim,
4: o Bernardo, se teve problemas no passado, umas trocas de bocas, recordo-me em 2020, se isso de alguma forma... vai ter alguma conversa com ele ou se o assunto de facto está arrumado, está tudo sanado entre vocês?
1: Respondendo primeiro, você fez-me duas perguntas. Respondendo primeiro à primeira, em relação aos capitães de equipa, aquilo que eu sei, os capitães de equipa da seleção são cinco: é o Cris, é o Bernardo, é o Bruno, é o Ruben e é o Diogo. Não sei qual foi a ordem, eu não tenho muito hábito de que os anos neste caso seleção ou de jogador dá o direito que o jogador seja o capitão. O capitão é muito mais para além disso. O capitão é o expoente máximo, os capitães são o expoente máximo daquilo que é o pensamento do treinador, além de escolher o campo, isso é o mais fácil. E portanto, isso não vai ter problema. Quanto ao Bernardo, o Bernardo, 2013, para aí, o Bernardo era um menino, estava a começar os passos dele com muita ambição. Notava-se que ele confiava muito nele e que queria jogar e queria ser jogador, não é? E portanto não tivemos, foi mais o que se falou que aquilo que aconteceu no jogo. No jogo não foi num treino. O dizer que, vamos falar abertamente, comigo não há segredos. Que eu quis o pôr num jogo a lateral esquerdo, não é bem assim, foi na pré-época, um jogo de preparação, onde o lateral esquerdo, que eu já não me lembro, não foi o Duricic lesionou-se e eu fiz uma alteração e pus o Bernardo naqueles últimos minutos a jogar naquela posição. Mas ele ainda estava no princípio da sua carreira. Ele agora já é um jogador formado, um jogador com nível mundial, e o Pepe também muitas vezes meteu-o lá. Portanto, não há problemas, porque isso não é um problema. Já falei com ele, já tivemos algumas vezes, e é aquilo que eu vos digo: o que é difícil é trabalhar com jogadores que julgam que são jogadores, que os garantes não. É fácil.
2: Obrigado, Mister. Bruno.
5: Aqui atrás. Boa tarde, Mister. Bruno Andrade, aqui atrás.
1: Não sei quem é.
5: ESPN Brasil e ESPN Internacional, boa tarde. Bom, para já, te perdoo, tá? Recusou o Brasil e está agora aqui na seleção portuguesa. Em nome do Brasil, eu perdoo você, Mister Jorge Jesus. Vou recuperar uma entrevista sua de 2014, duas frases que, enfim, marcaram bastante e até hoje te perseguem, ou pelo menos perseguem quem acompanha o jornalismo. A primeira é que você disse que treinador de seleção não treina, seleciona. Se você hoje vai ser mais selecionador ou treinador? E uma outra frase marcante também, basicamente é a seguinte: você disse que todos os selecionadores saem completamente desprestigiados de seleção. Se você vai ser a exceção, se você pensa em sair prestigiado, e por quê?
1: Desprestigiados?
5: Exato.
1: Não é bem assim, não é? Mas a primeira pergunta, o treinador não é treinador, é selecionador. Primeiro, como é óbvio, a gente tem que escolher. Isso é como num clube. Primeiro temos que fazer uma convocatória. E depois é que treinamos os jogadores. Claro que aqui na seleção, isso é um tema que vocês falam muito, porque eu ouço vocês falar, que eu gosto do treino, eu gosto do campo, e que agora não há tempo para isso. Eu só quero vos dizer que a minha carreira como treinador, e principalmente nestes últimos anos, 10, 15, 10 anos, estive em equipas que jogava dois em dois dias, três em três dias. Portanto, onde vai acontecer exatamente agora na seleção, quando os jogadores chegam, que isto praticamente é dois, três dias, e portanto aqui o treino, há treino, não é? É que muita gente joga com os jogadores que vêm das seleções, que vêm cansados, que vêm dos jogos e que não treinam, vão dormir. Não vão dormir, treinam. Há treino ativo, há muitas formas de treinar. Hoje as novas tecnologias deu-nos uma ferramenta que também há treino sem ser treino de campo, não é? E portanto, tudo isso vai ligar com aquilo que tem sido os meus últimos anos de treinador. Portanto, isso não vai ter problema nenhum. O que é importante depois é montar, é organizar uma equipa médica, coisa, a grande evolução do futebol é a recuperação dos jogadores. Como é que se faz a recuperação dos jogadores? Hoje é um dos segredos do futebol, e aqueles que estão mais habilitados e com melhor conhecimento são aqueles que têm mais vantagem. Em relação à segunda pergunta, que os selecionadores normalmente não saem com prestígio das suas seleções, isso é como tudo, é como nos clubes, uns ganham, outros perdem. Não há treinadores nem selecionadores que ganham sempre, não é? Eu também não ganhei sempre, também já perdi algumas vezes, mas isso faz parte do nosso crescimento, e portanto aquilo que pode mais atrapalhar pelo aquilo que é bom é ter que convocar 23, 24 jogadores, ter que escolher 11 de princípio, com uma grande qualidade que a seleção tem. Isso é que vai trabalhar um bocadinho melhor, mais, mas isso é que é importante, isso é que é bom, ter matéria-prima.
2: Obrigado, Ministro. Vamos entrar na última ronda de três questões, para que isto não se torne demasiado cansativo para o Ministro e para todos nós também.
1: Você também,
2: Temos ali ao fundo. Ali ao fundo, Melo. Obrigado.
6: Olá, Mister. Aqui. Olá, boa tarde. Tudo
2: ao
6: bem?
2: Ao fundo da sala.
6: Aqui, Mister. Raquel Simões, TV CNN. Vou-lhe perguntar, eu sei que estamos num novo ciclo da seleção, é o novo selecionador, mas pedia-lhe aqui uma análise à prestação da seleção neste último Mundial. O que é que tinha feito de diferente para tentar, de alguma forma, chegar mais longe do que os oitavos de final? E também se nos próximos 4 anos, se há aqui a possibilidade de... Falou da formação portuguesa dos jovens. Se há aqui a possibilidade de vermos jogar pela seleção principal, por exemplo, o Rodrigo Mora, Giovanni Kenda, que já foram à seleção, mas acabaram por... Ou um não jogou, o outro jogou muito pouco. Se há essa possibilidade. Obrigada.
1: Começando pela segunda pergunta, são dois jovens como há mais, não é? No futebol português, Portugal tem uma formação, tem uma qualidade muito grande, porque isto é os clubes que desenvolvem, não é? De formar novos jogadores. Portugal, às vezes digo que Portugal é o Brasil da Europa. O que é que eu quero dizer com isto? No Brasil, tu dás um pontapé de uma pedra e sai um jogador. Agora já não sei tanto, mas antes saía mais. E portanto, Portugal tem essa facilidade. Faltam 4 anos para o Campeonato do Mundo. Portanto, há muito tempo, são os jogadores é que vão dizer, não é? Os jogadores é que vão dizer, neste caso ao selecionador, como é que nós temos que agir com a qualidade desses mesmos. Já acabei de dizer que a nossa seleção é uma seleção com uma média de idade de 28 anos. E, portanto, isso, para mim, como eu vos disse, não tem problema. O que interessa é o valor. Se for um jovem com 17 anos, com 18 anos, comece e tenha qualidade para estar já integrado na equipa principal, na equipa mãe, será entrará com muita, com certeza, com uma certeza absoluta do que é o crescimento. Eu acabei de falar que tínhamos aqui 12 jogadores que já trabalharam comigo. Se eu começar a recordar de 4 ou 5, fui eu que os lancei, entre aspas, os treinadores têm a mania de dizer lançaram, fui eu que os comecei a pôr a jogar. Por exemplo, Rafael Leão, 17 anos, no Sporting. Gonçalo Guedes, 18 anos, no Benfica. Mais, faltam-me aqui dois ou três. João Cancelo, Bernardo, ficou depois a jogar. Ah, contra quem? Foi para a Taça de Portugal contra o Sifães. Está bem, mas ele jogou. E pronto, e portanto, há aqui. O importante é a gente sentir que há qualidade e não ter medo de lançar. O jogador, para mim, não. Eu não olho para o jogador pela idade. É a mesma coisa que o Cris. Eu não olho para o Cris pela idade. Toda a gente sabe que a idade tem influência no futebol. Mas, o Cris trabalhou um ano comigo, não teve uma lesão. Faz 8 quilómetros. Fazia. Comigo fazia. 8 quilómetros por jogo. Um ponta de lança. 8 quilómetros. É muito bom. Com velocidade acima dos 25 quilómetros, não é? Portanto, o Cristo tinha dados de poder contar com ele, e quando achava que ele tinha que jogar, jogava. Quando achava que não tinha jogado, não jogava. Mas eu nem o levava, nem para o banco ele ia. A outra pergunta foi, desculpa, a primeira...
6: A prestação da seleção, se faria isso, alguma coisa sim. Diferente para ultrapassar os oitavos de final?
1: Não, isso não me fica bem, não é?
6: Por exemplo, deixava Cristiano Ronaldo jogar os 90 minutos, praticamente todos os jogos?
1: Não, o jogo, lá vai uma frase minha, o jogo é que dita, não é? O jogo é que dita, portanto eu não posso ter uma certeza absoluta. O que é importante nós treinadores é o rendimento do atleta. Se o atleta não está a render, seja o jogador que for, se tiver que ser substituído é esse, se não tiver que ser substituído não é. Isso para mim, o meu passado, o nome não conta. Eu já treinei os dois melhores jogadores do mundo, falta-me o terceiro que já não vou treinar, que é o Messi. Treinei Neymar, treinei o Ronaldo. E eu, Neymar, um dia disse assim, tu, finiche. Ok? E portanto, aquilo que eu achar que é melhor para... Aquilo que eu achar que é melhor para a equipa, que é melhor para, neste caso, para a seleção, é assim que será feito.
2: Continuamos no mesmo setor, ao lado mesmo, Mister.
7: Boa tarde, Madalena Salles, para o Nau. Eu sei que temos pouco tempo, mas uma das questões tem que ver com Pedro Proença. Disse agora mesmo que era um treinador unânime. Na sua opinião, é ou não consensual perante os adeptos portugueses? E se sente que é a primeira opção de Pedro Proença para ser selecionador português? E ainda ninguém perguntou, portanto tenho mesmo de perguntar se convidaram ou não Pepe para fazer parte da estrutura e se esse convite foi rejeitado por parte de Pepe.
1: Bom, eu não tenho uma equipa técnica, uma equipa técnica que é minha e outra que é da Federação. Isso não existe comigo. A minha equipa técnica vai ser minha, não é? E depois, consequentemente, será da seleção, como é óbvio. O jogador, o Pepe, eu nunca falei com o Pepe, não é? Agora, se o Pepe é um nome que me poderia agradar, é. Porquê? Porque isto não é novo para mim na seleção, neste caso na seleção. Eu chego aos clubes onde eu chego, estrangeiro, em Portugal, dá um exemplo que é mais para vocês perceberem melhor e para verem. Eu, quando cheguei ao Benfica na minha segunda passagem, fui buscar o Luizão para ser um elemento da minha equipa técnica. Quando cheguei à Arábia Saudita, fui buscar tanto no Al Nassr como no Al Hilal, fui buscar um antigo jogador desses clubes para fazer parte da minha equipa técnica. E, portanto, o Pepe é um jogador que reúne todas as condições pelo passado dele na seleção. Quem, o último a decidir é ele. Se ele acha por bem que quer abraçar ainda outras coisas que ele tenha em mente, que eu não sei, virá outro, que agora que vai haver uma escolha ou não, não é? Ou não, porque a Federação também tem antigos treinadores que faziam parte da equipa técnica do antigo treinador, do Martínez. Mas isso não é, também não é problema. Não é problema de maior.
2: Mister, como é que estão estas forças ainda, Grant?
1: Não, pode ir.
2: Vamos ali ao fundo da sala.
8: Jorge Jesus, muito boa tarde. José Rafael Lopes, da Rádio Observador. Tenho duas questões, uma de cada vez. A primeira, gostava de insistir na questão do rendimento da Seleção Nacional. Acredito que certamente acompanhou o Campeonato do Mundo. E o que lhe pergunto é se já identificou, o que é que já identificou que, como algo a trabalhar nesta nova Seleção Nacional? A segunda pergunta é, disse que gosta muito de treino. Como é que se vai preparar agora para o calendário das seleções? Porque uma coisa é ter os jogadores todos os dias. Sendo selecionador nacional, deixa de ter essa oportunidade, trabalha com os jogadores poucos dias, que depois saem do estágio e voltam para os clubes.
1: É.
8: Obrigado.
1: Claro que eu vi jogar a seleção portuguesa, como vi jogar todas as seleções. Não quero entrar por aí. Aquilo que Portugal fez... neste momento não me compete a mim. Não é que eu queira fugir a alguma situação, que vocês já viram que eu não fujo a situações, mas essa não é elegante da minha parte, não é? Dizer o que é que poderia ter feito, se calhar aquilo que eu poderia ter feito para mim era importante, se fosse eu selecionador naquela altura. O primeiro lugar do grupo era importantíssimo, porque depois já sabia qual era o fecho, não é? Da calendarização, não é? E não é a mesma coisa jogar com a Espanha que jogar com a Suíça, com a outra equipa que Portugal jogou. Portanto, isso eu faria tudo para ser o primeiro classificado do grupo. Agora, quanto ao resto, isso já não quero entrar por aí. Quanto ao treino, é aquilo que eu vos digo. O treino, é verdade que treinando mais dias, mais horas, mais minutos que o jogador, não é? Com os jogadores, com a equipa, o processo, não é? O processo começa a ficar identificado, não é? O processo, agora fala-se muito do processo. O processo é uma coisa, parece que é uma coisa, mas depois não é nada, não é? E portanto, aquilo que nós partilhamos e as ideias que nós temos é que no tempo que houver, nós temos muito tempo para trabalhar a equipa. Agora, se me dissessem, mas 24 de setembro os jogadores vão chegar 3 dias e vão jogar, é o primeiro jogo, mas isso não serve de desculpa, não há desculpas, é o que é. Nós vamos fazer 4 jogos em 10 dias, dia 4 de outubro, quando chegarmos em Portugal com a Noruega, é o quarto jogo, e portanto a equipa vai estar, isso é bom, não é um jogo, não são jogos com espaço, são jogos todos seguidos. Para mim é bom, porque vou estar diretamente com os jogadores estes dias todos. Não é por aí que alguma coisa, se não funcionar, não é por esse motivo.
2: Obrigado. Vamos fechar aqui à frente com duas questões. Peço uma questão a cada um, por favor, e fechamos.
9: Olá, boa tarde. David Silva, mais futebol. Boa sorte na nova etapa, Ministro.
1: Obrigado.
9: Gostava de perguntar sobre um jogador que também lançou no Benfica, que foi Gonçalo Ramos. Gostava de perceber se consigo...
1: Esqueci-me desse também.
9: Exato. Naquela altura que estava a falar dos nomes, esqueceu-se Sim. desse nome. Vê-lo com maior
1: Guedes.
9: Preponderância...
1: E do Gonçalo Guedes.
9: Vê-lo
1: Gonçalo
9: com,
1: Guedes
9: com
1: também
9: maior...
1: fui eu.
9: Vê-lo com maior preponderância consigo na seleção nacional e já agora se pode também prometer a seleção a jogar o dobro tal como prometeu no Benfica em 2009.
1: Não se esqueceu. Tem que jogar o dobro, se não jogar o dobro... Se não jogar o dobro fica tudo igual, não é? Porque a qualidade está cá e, portanto, acredito muito na capacidade do nosso trabalho, acredito muito na capacidade dos jogadores e volto a dizer, só isto não chega, não é? Também a outra parte da estrutura, que não seja aquela que é os jogadores e a equipa técnica, também é importante. No princípio da intervenção do nosso amigo, ele disse que isto não é um clube, isto é uma seleção, é muito mais que um clube, não é? A seleção é muito mais que um clube, mas as ideias do que é uma seleção e do que é um clube, elas não fogem, pelo contrário. Porque quem não partilhar essa ideia, aí é que não tem hipótese nenhuma. Se achar que isto a seleção é um princípio, um meio e um fim de chegarmos, virmos para a seleção, viemos ver os amigos, viemos ver a família, vamos jogar e depois voltamos e está tudo bem. Não é? Não é isso. E é por aí que eu quero começar a trabalhar com os meus jogadores, os jogadores da seleção, que todos nós temos que pagar o preço. Se queres ganhar, tens que pagar o preço. E é isso que a gente vai criar, uma identidade e uma ideia de jogo, não é? Porque a minha ideia de jogo, responder diretamente àquilo que é futebol, a minha ideia de jogo não tem nada a ver com a ideia de jogo do que era a seleção portuguesa, nada, zero, não é? Tenho uma ideia completamente diferente de olhar para o jogo, e portanto isso faz com que eu acredite plenamente que viemos para vencer.
2: Obrigado, Ministro. Fechamos com a Isaura.
10: Isaura Almeida, Diário de Notícias. Ouvi-o dizer que é um treinador cheio de certezas, mas eu estou mais interessado nas dúvidas. Falou agora aqui do seu modelo de jogo para a seleção, que é diferente e que ninguém está à espera. Gostaria que me partilhasse alguma dessas dúvidas. Qual é o setor, olhando para o plantel, que neste momento lhe dá mais dúvidas?
1: Não, repare, quando falamos em mudar, podemos olhar por várias ideias do que é o jogo. Podemos olhar, mas mudar o quê? Mudar a ideia de jogo, mudar o sistema de jogo, principalmente estes dois pormenores do jogo que são fundamentais. O futebol hoje cada vez está a ser um desporto coletivo que tem evoluído muito. Tem evoluído muito, porquê? Porque hoje o futebol é para as equipas e para os treinadores que percebem que a redução dos espaços, toda a gente sabe o que é isto, que é o mais difícil criar ou não deixar criar, mas como é que se faz, isso é que é difícil. E portanto, a ideia, uma das minhas ideias é essa. Eu não olho para o jogo, não é? Eu não sou muito, muito apologista, não sou um treinador que gosto de jogar, por exemplo, com três médios, naquilo que se coloca em termos de sistema 4-3-3. Eu gosto de jogar com médios com, com mais andamento, com mais dinâmica. Toda a gente falou e foi um dos temas que eu ouvi mais falar. Nós tínhamos o melhor meio-campo do mundo, não é? Mas o melhor meio-campo do mundo aonde? Dois jogavam no Paris Saint-Germain, um jogava no Night. O melhor do mundo se for na seleção, mas o melhor do mundo aonde? No Paris Saint-Germain. Mas no Paris Saint-Germain as ideias são diferentes, os jogadores são diferentes. Os jogadores são três avançados que puxam um jogo individualmente. Portugal não esteve, não é? Portanto, tudo é diferente. E portanto, é essa a minha convicção e a minha ideia de poder implantar na equipa ideias com as características dos jogadores, porque não vou inventar aqui. Eu que tenho ideias do que eu jogo, se eu sentir que os jogadores não têm essas características, porque eles, quem jogam são eles, como é óbvio. Tem que haver o treinador. Está aqui muitos colegas meus que portanto, são treinadores ou foram treinadores. O treinador, muitas das vezes, o que eles têm que fazer é tentar ajudar os jogadores. Há momentos do jogo que os jogadores precisam que o treinador os ajude. Portanto, como a qualidade é muita, eu penso que vou estar lá para os ajudar.
2: Obrigado, Mister. Damos assim por encerrado este período de perguntas e respostas.
11: Termina a conferência de imprensa de Jorge Jesus. Está então apresentado como novo selecionador nacional. Jorge Jesus sucede a Roberto Martínez com essa ambição de chegar para vencer e fazer melhor do que o anterior. Deixou isso bem patente nesta última resposta, dizendo que a seleção vai ter que jogar o dobro e que vai romper completamente com o que foi o estilo de jogo do selecionador anterior, Jorge Jesus, então com contrato até 2030, até ao fim deste Campeonato do Mundo, que será organizado de forma tripartida entre Portugal, Espanha e Marrocos, onde à partida Portugal será mesmo o país a receber menos jogos desse Campeonato do Mundo. Pousa nesta altura para a fotografia juntamente com o presidente da Federação Portuguesa de Futebol, Pedro Proença. Está então apresentado Jorge Jesus a partir da Cidade do Futebol. A cerimónia é agora dada como encerrada.
12: Reportagem de João Santos Correia em Oeiras, na Cidade do Futebol. A acompanhar esta conferência de imprensa estiveram os comentadores de futebol da Rádio Pública, Matilde Fidalgo e Luís Cristóvão, que se juntam a nós nesta edição especial. Luís, quais os principais destaques deste discurso de Jorge Jesus? Passou no teste comunicacional, especialmente no dossiê Cristiano Ronaldo, garantindo que Cristiano nunca vai ser um problema, nem para ele nem para a seleção, desde que perceba onde pode chegar.
13: Boa tarde. Bem, para já Jorge Jesus muda completamente a forma de comunicar da seleção portuguesa, porque passamos a ter de facto um selecionador que solta a língua e que foi sempre não só respondendo às perguntas, mas comentando também as perguntas e com isso a dar-nos mais alguns dados sobre não só aquilo que pensa, mas também a sua forma de estar. Traz para esta conferência de imprensa aquele que é o seu historial com o Cristiano Ronaldo, e tinha o trabalho preparado, o trabalho de casa preparado, porque dá este dado que o Cristiano Ronaldo na época passada fez apenas 31 dos 50 jogos do Al Nassr e que nesses 31 jogos foi substituído 16 vezes, portanto das 31 vezes utilizada, só metade delas, cerca de metade delas é que fez os 90 minutos. E depois destacar também este grande corte em termos de ideia de jogo e de comportamento do selecionador em relação ao que a equipa fez em campo. Não querendo comentar o Mundial, disse duas coisas que demarcam as diferenças. A questão do primeiro lugar ser fundamental, e aí foi um erro comunicacional de Roberto Martínez que Jorge Jesus não deixou passar e aproveita para marcar aqui as suas diferenças, marcar a sua ambição. Vindo para vencer as competições é também para vencer todos os jogos e para vencer os primeiros lugares dos grupos de qualificação, quando assim for o caso. E depois é já nesta parte final a ideia de ter zero que ver a sua ideia de jogo, a forma como ele quer que a seleção jogue, com a forma como a seleção jogava. E, acrescentando, aquilo que os jogadores fazem nos clubes e os clubes que eles representam, não significa que na seleção o seu estatuto seja igual. Portanto, está marcado o início do tempo de Jorge Jesus. No seu discurso vem para marcar diferenças e para tomar decisões, e como ele próprio disse, sem receio de confrontos, seja com quem for. Esperemos por 24 de setembro para depois perceber na prática como é que isso será feito.
12: Matilde Fidalgo, pego nesta última ideia do Luís Cristóvão. Jorge Jesus diz que a sua ideia de jogo não tem nada a ver com a que existia até aqui. Era importante traçar já hoje diferenças para Roberto Martínez e foi isso que Jorge Jesus acabou por fazer?
14: Mais boa tarde. Sim, eles são pessoas muito diferentes, o discurso é diferente, a forma de encarar os jogos é diferente e obviamente se o resultado ou os resultados que Roberto Martínez foi apresentando não foram suficientes e daí a sua saída da seleção, é normal que o dia de apresentação de um novo treinador, fosse ele qual fosse, quisesse de certa forma demarcar-se, porque não se conquistaram nem de perto nem de longe os objetivos, dada a ambição que a Federação estipulou, e estipulou para Jorge Jesus também, e portanto é natural que assim fosse. E concordo com o Luís, são pessoas muito diferentes, o tipo de discurso já é muito diferente, a postura é completamente diferente. E parece-me que o jogo, a ideia de jogo, sim, é distante. Jorge Jesus falou aqui de uma questão, não, pronto, falou do sistema e falou da ideia, né? E disse que na ideia uma coisa que é muito importante são os espaços e a redução dos espaços. E se nós pensarmos naquilo que foi o calcanhar de Aquiles da seleção portuguesa, eu diria que houve mais do que um, mas se calhar a grande fragilidade da seleção foi a transição defensiva. As equipas de Jorge Jesus não são obrigatoriamente as equipas com maior capacidade no momento defensivo, porque condiciona muita gente no ataque, mas acredito que essa preocupação de ter a equipa próxima no momento da perda possa ser algo, possa ser de certa forma uma crítica que ele disse que não quis fazer, que seria deselegante, e eu concordo, acho que não faz muito sentido Jorge Jesus estar a avaliar aquilo que foi a prestação de Roberto Martínez enquanto selecionador num Mundial que já passou e que terminou de uma forma precoce, mas fala efetivamente dessa redução dos passos e também da própria estrutura. Ele diz que não gosta de jogar com três médios, que não costuma usar o 4-3-3 e gosta de médios com andamento, e faz até uma crítica que é Portugal que tinha o melhor meio campo, mas o melhor meio campo onde? Nos seus clubes, montados para equipas, para aquelas equipas. E fala exatamente também de implementar ideias para os jogadores que têm. Aqui é que vai ser curioso perceber como é que vai ser a gestão de Jorge Jesus com os tais dois médios com mais andamento, como ele diz, quais serão os escolhidos, quais são os médios que vão perder algum protagonismo e algum espaço desta seleção, sendo que muito se fala, e é verdade, da qualidade do meio-campo. Se calhar o meio-campo português não funcionou bem, mas a verdade é que os jogadores do meio-campo da seleção são muito bons. Como é que Jorge Jesus vai
12: gerir todo esse dossiê,
14: qual vai preferir, não é? Exatamente. Isso
12: temos pouco tempo, pouco mais de 3 minutos. Jesus diz que não olha para a idade dos jogadores, frisando que os principais jogadores da seleção não estão velhos, porque a média de idades deles é de 28 anos, à altura em que os futebolistas estão no seu auge. Acreditas que, faça este discurso, haverá espaço para muitas caras novas, pelo menos para já? Jesus nunca foi conhecido por apostar muito nos jovens.
14: Eu não acredito que vejamos muitas caras novas para já. Ele também falou de alguns jogadores que lançou, puxando para si também essa capacidade de ir buscar jovens. Acredito que para já, e com pouco tempo de trabalho, provavelmente vá querer aproveitar algumas, não diria rotinas, porque as ideias vão ser diferentes, mas conhecimento dos jogadores, que eles conheçam uns aos outros. Mas acredito que para o Mundial, e na seleção tem que se pensar sempre em projetos a longo prazo, possa querer vir a ir alterando algumas peças, porque faz todo sentido, porque tem a média de 20 de agora no Mundial será uma média de 32, que já não é o auge das características, como ele próprio salientou.
12: Luís, a equipa técnica de Jorge Jesus foi escolhida por ele, o treinador fez questão de frisar isso, diz que nunca falou com Pepe, mas gostava de o ter na equipa técnica. Será que o antigo central da seleção e de Foco do Porto irá ter em consideração estas palavras que ouviu esta tarde e aceitar o convite que terá recusado numa primeira fase?
13: Primeiro que tudo, creio que fica em aberto que vai haver pelo menos mais alguns lugares na equipa técnica ou mais alguns nomes para além daqueles 5 que Jorge Jesus traz consigo do Al Nassr, portanto que a equipa técnica estará ainda a informação. Também Jorge Jesus parece indicar que não é da sua responsabilidade ou não será da sua responsabilidade escolher esses nomes que faltam, porque conta também com a Federação para poder fazer esse trabalho. Se Pepe de facto já recusou o convite, não vejo como voltar atrás, mas fica a ideia de Jorge Jesus que será importante contar com um antigo capitão ou um antigo jogador da seleção que tenha tido carreira e influência na equipa para acrescentar à sua equipa técnica, até reforçando que fez isso em todos os clubes por onde passou.
12: Obrigado, Luís Cristóvão. Obrigado também à Matilde Fidalgo. Fechamos assim este espaço especial aqui na Antena 1 para acompanharmos a apresentação de Jorge Jesus como treinador da equipa nacional. Assinou o contrato até 2030, até ao final do próximo Mundial, aos 71 anos, quase 72. Jorge Jesus sucede a Roberto Martínez. Este é um tema que vai continuar naturalmente em destaque ao longo da jornada informativa aqui na Antena 1.
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0: Ficámos perto das 3 da tarde nos Açores. Daqui a pouco já vamos atualizar a informação regional aqui na Rádio Pública, depois de termos acompanhado em direto a apresentação do novo selecionador nacional de futebol masculino, Jorge Jesus. Ao longo das próximas horas, no que toca à previsão do estado do tempo, podemos contar com períodos de céu muito nublado com abertas, um pouco por todo o arquipélago. Quanto a temperaturas, a esta hora estamos com 21 graus em Santa Cruz das Flores, 20 graus na Horta, em Angra do Heroísmo e também em Ponta Delgada.
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0: São 15 horas nos Açores. Vamos às notícias, edição de Lília Almeida.
2: Próximo orçamento da região vai incluir as primeiras verbas destinadas à reparação e ampliação do Hospital de Ponta Delgada. O Conselho de Governo já apreciou o plano funcional da Antares. Na leitura de comunicado do Conselho de Governo esta manhã, José Manuel Bolheiro disse então que o próximo orçamento já vai incluir as primeiras verbas.
3: Vai colocar o Governo dos Açores comprometido com a proposta do orçamento da região para 2027, apontar a verba necessária relativamente ao arranque de obras, quer para a reparação, que tem prioridade, quer depois para futuro redimensionamento do hospital e respectiva reorganização.
2: A região faz a sua parte agora. José Manuel Bolheiro espera que a República acompanhe o investimento com a comparticipação de 85% do custo total das obras. O Presidente do Governo garante que o projeto não se faz de palpites, mas de valia técnica, com os doentes no centro das prioridades.
3: Estes profissionais do H10, no desenho desta solução, que lá está com esta consultoria da Antares Consulting, tiveram cerca de 50 reuniões com mais de 75 intervenientes, 42 reuniões com os serviços clínicos para validação funcional, fluxos clínicos, necessidades operacionais e 8 reuniões com os serviços não clínicos. Isto é a demonstração que nada disso foi feito com base no palpite, nem muito menos na espuma do dia.
2: Concluída a apreciação do programa funcional, segue-se a apresentação do projeto. A consultora Antares vai dar a conhecer o documento aos partidos com assento no Parlamento dos Açores, aos municípios e à mesa do Conselho de Ilha de São Miguel. O novo presidente do SEPRA, o Sindicato dos Professores da Região Açores, quer atrair mais jovens para a profissão e fixar docentes nas ilhas. Fernando Vicente iniciou as funções para o triênio 26-29. Aponta o combate à falta de professores como o principal desafio da educação açoriana.
4: Que a saída de docentes para a aposentação não é colmatada com as entradas de docentes na profissão, nomeadamente nos cursos de ensino. Só para lhe dar uma ideia, desde setembro até julho aposentaram-se na região autónoma dos Açores 92 professores. Portanto, ainda vamos em julho, portanto, até final do ano talvez uma centena. Tem que se dar condições aos jovens para que eles olhem para a função de professor como uma profissão estável, boa, digna, com rendimento, com estabilidade e sem este acesso a uma precariedade constante, sem este acesso a conflitualidade.
2: Fernando Vicente é o novo presidente do Sindicato dos Professores da Região Açores. Sucede a António Lucas, que esteve no cargo durante quase 20 anos. Houve uma aceleração no primeiro semestre deste ano, garante o Conselho Económico e Social dos Açores, sobre a execução do Plano de Recuperação e Resiliência. A 52 dias para o cumprimento das metas definidas por Bruxelas, os maiores desafios, segundo a presidente do SES, a Piedade Lalanda, concentram-se em 14 projetos, na maioria ligados à construção civil.
5: Houve realmente uma aceleração dos diferentes marcos e metas, portanto, do PRR Açores, que esses sim podem estar a 100% concretizados. A questão da execução financeira é uma segunda etapa. Estamos numa fronteira de 14 projetos que são de natureza, sobretudo de construção civil, e que esperamos que se consigam concretizar até 31 de agosto. Nenhum deles foi considerado inviável.
2: Segundo o Presidente da Comissão Nacional de Acompanhamento do Plano de Recuperação e Resiliência, todos os esforços estão a ser feitos para o cumprimento de marcas e metas até 31 de agosto. O foco, diz Pedro Dominguinhos, é construir e executar.
6: Eu visitei, por exemplo, as variantes, e neste caso concreto, das capelas, que é um desafio muito grande. Visitei o Martec, que também está na fase final de conclusão. Restante, as duas obras dos circuitos logísticos, quer na Terceira, quer no Faial, estão, eu diria, perfeitamente dentro do tempo para que no princípio de agosto fiquem concluídas. E, portanto, este deve ser o nosso foco e não, perdoa, eu sei que vamos ter as festas do Espírito Santo, não acreditar em milagres da Comissão Europeia. Nós temos que fazer o nosso trabalho de casa e, sobretudo, fazer este foco.
2: Bruxelas exige o cumprimento a 100% das metas. Não estão previstas novas reprogramações nem flexibilização de prazos.
0: Notícias com edição de Lília Almeida. A informação regional está de regresso às 4.

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0: O Limbo de hoje é Expense of Soul. Passam 10 minutos das 3, sexta-feira é dia de 1 minuto de literacia em saúde, uma parceria da RTP Antena 1 Açores com o Programa Regional de Literacia em Saúde.
1: 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Em Portugal, o consumo de substâncias ilícitas não é crime, mas é proibido por lei. 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Quando uma situação de consumo é identificada, a pessoa é encaminhada para a Comissão para a Dissuasão da sua área de residência. 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

0: Gabriel.
1: Aí, mas subiu, hein, Jorge?
0: Subiu. Tô dizendo que tá 15 pés, terral.
1: E olha essa praia, que beleza.
0: Que beleza, que sereia maravilhosa.

Tem duas atuações marcadas para os Açores neste verão, no Cais Agosto, na Ilha do Pico, e no Festival Maré de Agosto, claro, em Santa Maria.

Feeling Alive com Gomo e seguimos na produção nacional com hoje Silence 4, a 25 minutos das 4 da tarde nos Açores.

do disco Everybody Scream de Florence and the Machine. Hoje voltamos a pensar no Mundial com o diário às 4:30.

0: Minutos das 4. Está na hora de mais uma edição de Entre Perdidos e Achados com a Ana Rosa.
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2: Parece que foi ontem, mas já se passaram 2 décadas desde que Parachutes chegou para mudar tudo. O álbum de estreia dos Coldplay, liderados por Chris Martin, não foi um primeiro passo. Foi um salto gigante rumo à celebridade. Dele nasceram êxitos que ainda hoje nos acompanha. Shiver, Yellow, Trouble e Don't Panic. Com sonoridade melancólica, feita de letras poéticas e arranjos delicados, Parachutes conquistou corações e prémios. Venceu o Grammy de melhor álbum de música alternativa em 2002, foi álbum britânico do ano nos Brit Awards em 2001 e abriu caminho para uma carreira brilhante. Ou seja, foi o ponto de partida para uma ascensão meteórica iniciada em 1996, viagem que transformou os Coldplay numa das bandas mais influentes do século XXI, em constante reinvenção e à procura de novos sons. Hoje celebramos não apenas um disco, mas um momento que ficou para sempre na história da música. Parachutes, o início de tudo e ainda tão presente.

A escolha da Ana Rosa para a edição de hoje de Entre Perdidos e Achados. Ficámos praticamente a 5 minutos da hora certa. Vamos ter notícias às 4, depois da informação. Seguimos nesta sexta-feira com o Emanuel Costa. Boa tarde, bom fim de semana.

0: E no que toca à previsão do tempo para as próximas horas, esperamos períodos de céu muito nublado, com abertas um pouco por todo o arquipélago. E em temperaturas estamos com 21 graus em Santa Cruz das Flores, 20 graus na Horta, em Angra do Heroísmo e ainda em Ponta Delgada.
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0: Boa tarde, são 4 horas, notícias com Lília Almeida. Aprovado pelo Governo, a criação do regime jurídico do cheque saúde estava prevista no orçamento do Governo deste ano. É uma iniciativa recomendada em 2023, num projeto de resolução apresentada pelo Chega. O diploma será então submetido à Assembleia Legislativa dos Açores.
2: Com o cheque saúde, o Governo dos Açores pretende garantir um acesso mais rápido dos utentes a consultas de especialidade hospitalar e a exames complementares de diagnóstico. O cheque de saúde visa reduzir tempos de espera, aumentar a liberdade de escolha dos utentes e promover uma utilização mais eficiente dos recursos disponíveis. O cheque de saúde será emitido quando forem ultrapassados os tempos máximos de resposta garantida mediante o recurso a entidades convencionadas ou contratualizadas.
0: José Manuel Bolheiro, na leitura do comunicado do Conselho de Governo, que aprovou também a abertura de um novo concurso público para o contrato de fretamento de um navio para o transporte regular de mercadorias para as Flores. O primeiro concurso ficou deserto, este segundo aumentou o preço base de 5,9 para 7 milhões e meio de euros. Exatamente sobre esta matéria, o Parlamento Açoriano aprovou uma recomendação ao Governo Regional para que o transporte marítimo de carga passe a fazer um toque semanal na Ilha das Flores. A iniciativa do Partido Socialista foi apresentada por Dora Valadão, exatamente no dia em que o Governo autorizou a abertura de concurso público para um barco de transporte regular de mercadorias para as Flores e em que está previsto uma frequência quinzenal.
3: É precisamente esta opção que, em nosso entender, deve ser repensada. Aliás, não será nada de novo na região, atendendo a que nas Ilhas Graciosas e Santa Maria isso já foi feito e bem. Relembramos também que os toques quinzenais, que na sua maioria no último ano foram ao fim de semana e na sua maioria com atrasos, acarretam prejuízos para os empresários e instituições que recebem produtos perecíveis, muitas vezes na sua totalidade, para serem enviados para o lixo, dadas as condições e o tempo que levam para serem entregues.
0: O Parlamento recomenda, mas o Governo Regional não vê grande viabilidade para esta proposta, como adianta Paulo Estevão, Secretário Regional dos Assuntos Parlamentares e Comunidades.
4: O que é que nós podemos fazer para que este serviço seja eficaz, utilizando os recursos da região de uma forma racional? E a ideia é que, e tenho esta opinião, aliás os técnicos também a têm, é que nós podemos escrever no papel que os toques são semanais, que são, até podemos escrever que são todos os dias, mas a verdade é que, devido às condições do estado de tempo, do mar, essa regularidade semanal é algo que depende sempre das circunstâncias.
0: Durante o debate, tanto os partidos da coligação como a Iniciativa Liberal evidenciaram que o navio que faz atualmente o transporte para as Flores costuma navegar um terço da sua capacidade de carga. Mesmo não concordando, PSD, CDS e PPM abstiveram-se, apenas a Iniciativa Liberal votou contra. A recomendação passou com os votos favoráveis do PS, Chega, Bloco e PAN. A FENPROF diz que o arranque do próximo ano letivo pode estar comprometido devido aos problemas na correção dos exames nacionais. José Feliciano Costa, secretário-geral da FEMPROF, diz que a situação é caótica.
5: É uma situação caótica. Apesar do seu ministro dizer que os resultados saem no dia 17 de julho Admitimos que sim, mas vão sair com muitas falhas. Há professores que ainda não receberam as provas todas, há professores que estão a receber provas. Das provas que foram recebidas, há erros nas provas, há provas que falam, onde faltam folhas, faltam itens, etc. E, portanto, isto quer dizer que, o Sr. Ministro disse que 95% das provas estavam distribuídas, o problema é que desses 95% há uma percentagem, nós não sabemos quanto, onde de facto há muitas falhas. Isto está a comprometer, vai comprometer todo provavelmente o arranque do ano.
0: José Feliciano Costa esteve presente. José Feliciano Costa esteve presente na tomada de posse do novo presidente do SEPRA, o Sindicato dos Professores da Região Açores. Fernando Vicente sucede a António Lucas, que esteve no cargo quase 20 anos.
6: Foram as notícias da região, edição às 4 da tarde com a jornalista Lília Almeida. Recordo que a informação está também atualizada na internet em acores.rtp.pt e nas redes sociais da RTP Antena 1 Açores. Quatro horas e 5 minutos nos Açores. Votos de uma excelente sexta-feira.
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6: Tarde de sexta-feira, dia 10 de julho de 2026. Sou o Emanuel Costa. No apoio à emissão está o José Augusto Leandro. Seguimos juntos ao longo das próximas horas. Agora, de regresso à música com Satiro, Quem Tem o Teu Coração.

0: Depois de Quem Tem o Teu Coração de Satiro, Ed Sheeran com Sapphire, na tarde da Rádio Pública. Sexta-feira, dia 10 de julho, a entrar no fim de semana. Faça-o connosco. Agora 4:12 para Setemol, em português, São Pedro.
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Paracetamol, que não faz nada, diz o São Pedro. Projeto a solo de Pedro Pod, dos 2008. Muito boa tarde. Recordo que às 4h30 há Diário do Mundial, em simultâneo com a emissão nacional. Até lá, mais música para ouvir. Já a tocar Filipe Gonçalves com Fábio Maia. Esta chama-se Dá o Nó. Depois, Daniel Civi. Continua por aí.

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1: 4 horas 32 minutos nos Açores. Seguimos para o Diário do Mundial com David Carvalho.
2: Desilusão no Mundial, esperança no novo selecionador e numa nova era. Jorge Jesus é, a partir de hoje, o homem do leme na cidade do futebol e pretende transformar a seleção de Portugal numa equipa ganhadora em grandes competições.
3: Nós viemos para ganhar. Nós viemos para vencer. Nós estamos convencidos que quando chegamos a qualquer lado vencemos. Temos uma seleção para poder acreditar e para poder valorizar, que é a forma como eu olho para o futebol, valorizar o espetáculo, valorizar os jogadores e valorizar, neste caso, a seleção, que é a nossa seleção, que é com grande orgulho que eu tenho em poder ter esta oportunidade de trabalhar numa das melhores seleções do mundo e principalmente na minha seleção do meu país.
2: Na conferência de imprensa, Jesus recuperou uma ideia que fez furor em tempos no futebol português.
3: Tem que jogar o dobro, se não jogar o dobro, se não jogar o dobro fica tudo igual, não é?
2: Jogar o dobro, o desejo para esta seleção nacional, orientada por Jorge Jesus, que salientou ainda: o capitão Cristiano Ronaldo nunca será um problema e também não tem qualquer problema com Bernardo Silva.
3: Não há problemas porque isso não é um problema. Já falei com ele, já tivemos algumas vezes. E é aquilo que eu vos digo, o que é difícil é trabalhar com jogadores que têm, que julgam que são jogadores, com os garantes não. É fácil.
2: Outra ideia forte: quando for necessário fazer substituições, Jesus garante que os nomes não vão pesar.
3: Seja o jogador que for, se tiver que ser substituído é, se não tiver que ser substituído não é. Isso para mim, o meu passado, o nome não conta. Eu já treinei os dois melhores jogadores do mundo. Falta-me o terceiro, que já não vou treinar, que é o Messi. Treinei Neymar, treinei o Ronaldo. E o Neymar um dia disse assim: tu, finish.
2: Jorge Jesus, apresentado como novo selecionador, é um tempo novo na federação, diz o presidente Pedro Proença.
4: A apresentação de Jorge Jesus marca o início de uma cultura de vitória bem definida. Uma cultura afirmada com convicção e assumida como o nosso novo padrão de exigência. Escolhemos um novo selecionador nacional cujo perfil traduz exatamente aquilo que queremos para esta nova fase: liderança, ambição e resultados.
2: Jesus tem como tarefa preparar a seleção nacional para tentar vencer a próxima Liga das Nações, o Euro 2028 e o Mundial 2030, que Portugal vai organizar em conjunto com a Espanha e também com Marrocos. Estreia Jesus a 24 de setembro na Liga das Nações frente ao País de Gales, no Estádio José Alvalade, em Lisboa. Hoje prosseguem os quartos de final do Campeonato do Mundo. O Espanha-Bélgica começa às 8 da noite, encontro no estádio de Los Angeles. Daqui sai o adversário da França nas meias finais. Mas o selecionador Luís de la Fuente pede total concentração no jogo com os belgas.
5: Vimos o jogo da França, em que penso que foi superior, ganhou bem o jogo, demonstrou todo o potencial futebolístico que tem, mas garanto que não pensamos em nada mais do que a Bélgica. Temos que ultrapassar a Bélgica, um jogo muito difícil. Se ultrapassarmos a Bélgica, podemos falar o que quiserem da França.
2: A Bélgica defronta o atual campeão da Europa. Rudi Garcia, selecionador, acredita que é possível seguir em frente.
5: Sabemos que vamos jogar contra uma das favoritas. Claro que conheço todos os jogadores individualmente, mas a força deles é o coletivo, como tem acontecido nos últimos 15, 20 anos na Espanha. Toda a gente já nos eliminou, mas aqui acreditamos em nós. Vamos fazer tudo o que estiver ao nosso alcance para chegar às meias finais.
2: Espanha-Bélgica nos quartos de final tem início às 20 horas, define quem defronta a França nas meias-finais. Amanhã, às 22 horas, o estádio de Miami recebe o Noruega-Inglaterra, a seleção de Sheldrup e Orsnes. Jogadores do Benfica têm no temível Erling Haaland a principal estrela da equipa. Nascido em Leeds, Inglaterra, tem aterrorizado defesas na Liga Inglesa, afundou o Brasil e agora venham os ingleses neste percurso que já é especial.
6: I mean, playing against Brazil was...
7: Quer dizer, jogar contra o Brasil foi meio louco para nós, noruegueses. E ganhar ao Brasil e agora ir jogar contra a Inglaterra nos quartos de final do Mundial nos Estados Unidos é algo muito especial. Eu acho que se vocês virem as imagens que chegam da Noruega, veem que isso não é normal para a Noruega. Está a ser mesmo muito especial.
2: Especial e inesperada esta carreira dos noruegueses no Campeonato do Mundo. E agora a grande questão para os ingleses é como parar Haaland. Tem a palavra o extremo do Aston Villa, Morgan Rodgers.
8: Has anyone ever stopped Erling Haaland? Not sure they have.
7: Alguém já conseguiu parar o Haaland? Não tenho certeza se conseguiram, mas nós vamos tentar. É um jogador inacreditável. As coisas que ele faz, os números que atinge, é de admirar o quão bom ele é. Vamos ter que tentar parar a forma dele jogarem e trabalhar esses aspectos, impedir que a bola chegue até ele e que ele crie oportunidades, porque é letal em frente à baliza. E temos que estar cientes disso, sabemos disso, mas também não é só ele. Eles têm outros bons jogadores que enfrentamos regularmente na Premier League e precisamos de ficar atentos.
2: Amanhã, Noruega-Inglaterra, às 22 horas, nos quartos de final deste Campeonato do Mundo. Durante a madrugada de domingo às 2 da manhã, o Argentina-Suíça conclui os quartos de final e define também o último semifinalista, jogo arbitrado pelo português João Pinheiro. O belga Hugo Broz vai deixar o cargo de selecionador de futebol da África do Sul. Poderá prosseguir enquanto conselheiro da Federação. Recordo que a seleção africana foi eliminada pelo Canadá nos 16avos de final.
9: David Carvalho com o Diário do Mundial, que está também na internet em desporto.rtp.pt. O desporto está de regresso ao programa de tarde às 6h30 com o Jornal desta sexta-feira.
1: 4 horas 39 minutos nos Açores.
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1: Mais uma vez, votos de uma excelente tarde. Uma ótima sexta-feira, já agora. Bom fim de semana. Sempre com a Rádio Pública. Depois do Diário do Mundial, a música. Marisa Liz, Vício Difícil.

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Jimmy P, mais uma em português na tarde de sexta-feira, dia 10 de julho, na Rádio Pública. Digo-lhe que a Ilha de Santa Maria volta a ser o cenário para a criatividade com a realização do 10º encontro de Urban Sketching. Acontece no recolhimento de Santo António, já amanhã, a partir das 9:30 da manhã. Fica também esta nota para quem está na Ilha do Sol. Daqui a pouco vamos receber a visita habitual de Mafalda Lopes da Costa. Apresenta-nos a palavra do dia. Até lá, temos mais música para ouvir. Esta é de Irina Barros, chama-se

0: Issues, de Julian Michaels, na tarde da rádio. Uma ótima sexta-feira. Está a hora de conhecer a palavra do dia. Vamos saber o que nos traz hoje Mafalda Lopes da Costa.
1: A palavra do dia é protagonista. Na literatura clássica, o protagonista era a personagem mais importante do teatro grego, em torno da qual se construía todo o enredo. Hoje em dia, chama-se protagonista à principal personagem de uma obra literária, de um filme ou série televisiva e, em sentido figurado, à figura principal de um determinado acontecimento. A palavra protagonista tem origem no termo grego protagoniste, que é a junção de protos, que significa principal ou primeiro em grego, e agoniste, que remete para competidor ou lutador, derivado de agon, que em grego significa competição ou combate. Historicamente, no teatro grego antigo, o protagonista era o primeiro ator da peça, aquele que estava na linha da frente do palco e liderava o chamado combate ou a disputa dramática.
0: Está revelada a palavra do dia, protagonista. Mafalda Lopes da Costa está de regresso à emissão da rádio na segunda-feira de manhã. É um espaço que também pode acompanhar através da RTP Play.
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0: A música está de regresso à tarde da rádio com Osier.

Peter Schulzier com a Take Me to Church na tarde da RTP Antena 1 Açores. Estamos já bastante próximos das 5. Vamos atualizar já daqui a pouco as notícias do país e do mundo. Até lá, ainda tempo para Kiaro e João Pedro Paes. Sinais.

Sinais de Kiaro e João Pedro Paes. Votos de uma ótima sexta-feira, dia 10 de julho, dia com períodos de céu nublado, com abertas em todas as ilhas do arquipélago dos Açores. Deverá continuar assim ao longo das próximas horas. Já a seguir, as notícias do país e do mundo. Mantenha-se ligado.

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1: Seis horas em Portugal Continental e na Madeira, são 5 nos Açores. Esta hora, Nuno, no topo da atualidade.
2: O Seixal vai disponibilizar um furo de captação de água para ajudar a resolver os problemas em Almada. É o que adianta esta tarde o presidente da Agência Portuguesa do Ambiente. Os cortes programados para restabelecer as reservas vão afetar 6 localidades do concelho de Almada na próxima noite. Ronaldo nunca vai ser um problema para a seleção. Foi essa a mensagem que Jorge Jesus deixou esta tarde na apresentação como selecionador nacional.
1: Nesta altura no Porto estão 21 graus, 23 em Ponta Delgada e Coimbra, 24 no Funchal, 27 em Lisboa e em Faro. As notícias às 6, a edição é de Nuno Rodrigues.
2: O Seixal vai disponibilizar um furo de captação de água para ajudar a resolver os problemas de abastecimento no concelho vizinho de Almada. O presidente da Agência Portuguesa do Ambiente, Pimenta Machado, deixou essa indicação esta tarde, depois da crise que abriu um conflito entre os dois concelhos.
3: A Câmara Municipal do Seixal vai ceder um furo que já está executado para entrar e produzir água para o sistema, é também uma boa notícia, e está também projetado uma nova captação, um novo furo no concelho de Seixal. E portanto são, diria, esse 2-3 semanas estará construído o operacional, é mais água que se vai colocar no sistema de Almada, percebendo este déficit que existe entre aquilo que há hoje que é presente, que é 50 mil metros por dia, e aquilo que é consumo, que é 60 mil metros por dia.
2: Nas últimas horas, a Presidente da Câmara de Almada tinha acusado o município vizinho do Seixal de dificultar a resposta às falhas no abastecimento de água. Inês de Medeiros explicou que apenas um de 2 furos no Seixal está em funcionamento e que quando esses furos foram feitos pertencia à Almada, o território que hoje é do Seixal. Esta tarde, o presidente da Agência Portuguesa do Ambiente, em declarações registadas pela RTP, adiantou ainda que no fim de semana estará já disponível um segundo furo que vai responder a uma parte das necessidades do concelho de Almada.
3: Trabalhos estão em curso para assegurar que esse furo, que no fundo corresponde a cerca de 10% das necessidades de água para Almada, estará em condições de produzir água. Dizer também, já agora, 2 números muito importantes que eu não estou a ouvir. As captações que existem em Almada produzem 50 mil metros por dia, sendo que os consumos é 60 mil metros por dia. Portanto, há aqui uma diferença de 10 mil metros por dia. Esse furo vai produzir na ordem dos 1.800 a 2.000 metros por dia e, portanto, ele vai dar cerca de 20% daquilo que são as necessidades de água. É um bom contributo para aquilo que é suprir aquele déficit entre a água que é produzida e aquilo que é a água que é, no fundo, utilizada.
2: As informações reveladas esta tarde pela Agência Portuguesa do Ambiente, ainda relacionadas com a crise de abastecimento de água em Almada. 6 localidades deste concelho vão ficar sem água de novo a partir das 10 da noite. Os cortes programados para restabelecer as reservas vão afetar o Feijó, o Laranjeiro, Valflores, Barrocas, Cova da Piedade e Chegadinho, locais que vão ficar sem abastecimento pelo menos até às 6 da manhã, isto numa altura em que o Conselho da Almada continua em situação de alerta e a aplicar restrições no consumo de água. De resto, vários equipamentos desportivos municipais vão estar também com condicionamentos no acesso a partir de amanhã. O Complexo Municipal dos Desportos, pavilhões e pista municipal de atletismo estarão abertos apenas para utilização autorizada, sem recurso à zona de duches nos balneários. Em Espanha, não há palavras para tanta dor. É desta forma que o Governo Regional da Andaluzia tem reagido ao trágico incêndio que já causou a morte a 12 pessoas nas últimas horas. As vítimas morreram quando tentavam fugir do fogo por uma estrada. Foram encontradas, a maior parte, no interior das viaturas que foram atingidas pelas chamas. Há também 23 pessoas desaparecidas. A maior parte das vítimas são estrangeiras.

0: estrangeiros, cidadãos estrangeiros que acabaram por morrer neste local. O secretário regional da Andaluzia, António Sanz Cabello, já disse que estas pessoas não seguiram as instruções das autoridades que desaconselharam a utilização desta estrada.
1: É muito importante sempre,
2: é muito importante seguir sempre as instruções e as mensagens. Não são recomendações, são instruções. Vamos repetir sempre isso. Se as autoridades indicarem que é necessária uma evacuação e especificarem a rota, é crucial que essas instruções sejam seguidas. E neste caso, as saídas não foram as adequadas e as pessoas acabaram por ficar presas, em alguns casos numa passagem estreita praticamente sem saída. Isto levou à trágica perda destas
1: 11 vidas.
0: Situação semelhante à que aconteceu em Portugal em 2017, nos incêndios de Pedrógão Grande, neste caso de Espanha, morreram 12 pessoas, 23 estão ainda desaparecidas. O incêndio que atinge desde ontem a região de Los Gallardos, perto de Almeria, continua ativo. Há, por esta altura, cerca de 1000 pessoas deslocadas por causa do avanço deste incêndio. Depois dos bombardeamentos, Donald Trump abriu esta tarde as portas ao diálogo com o Irão, respondeu de forma positiva ao pedido do regime iraniano. Há espaço para conversar, Sérgio Infante, mas o presidente dos Estados Unidos avisa que o fim do cessar-fogo é mesmo para manter.
3: O diálogo regressa, mas o cessar-fogo termina. São as condições colocadas esta tarde por Donald Trump. Há dois dias, no final da Cimeira da NATO, o presidente dos Estados Unidos já tinha feito referência a um telefonema para novas conversas com Teherão. Trump repetiu a velha frase de que os iranianos querem muito chegar a um acordo e, após 48 horas de reflexão, há luz verde para novas negociações. De resto, na última noite já não houve bombardeamentos norte-americanos. Mas há minutos, o principal negociador do Irão, o presidente do Parlamento, Mohammad Ghalibaf, já alertou que o conflito não vai terminar com uma rendição e que o país vai reagir a qualquer violação do acordo. Toda esta lógica de combate e de palavras acaba por deixar algumas nuvens num possível diálogo e, pela parte norte-americana, um responsável da administração Trump, sob anonimato, esclareceu que a estratégia dos Estados Unidos é lançar um ataque e, em seguida, suspender as operações militares para evitar uma nova escalada e abrir caminho à diplomacia.
0: O certo é que não está por agora em cima da mesa a possibilidade de um cessar-fogo entre os Estados Unidos e o Irão. É isso que sublinha Donald Trump, apesar de mostrar disponibilidade para conversar de novo com o regime iraniano. É uma das primeiras garantias de Jorge Jesus. Cristiano Ronaldo nunca será um problema para a seleção nacional. Foi essa a mensagem que o novo selecionador deixou esta tarde na cerimónia de apresentação. O treinador, que aos 71 anos passa a sentar-se no banco da equipa portuguesa, explicou que em breve vai falar com o capitão da equipa nacional.
4: O Cris nunca vai ser um problema para a seleção, nem para a seleção nem para mim. Aquilo que o Cris é como jogador e a polémica que houve à volta dele, cada um, como é óbvio, pensa da maneira como quiser. O Cris, quando se tiver que tomar alguma decisão, eu vou falar com o Cris, mas não vou falar só com o Cris, eu vou falar com o Cris e vou falar com todos individualmente. Portanto, o Cris, não vou falar com o Cris por ser o Cris. O Cris é um símbolo do futebol português. O Cris é um símbolo da seleção. O Cris é um símbolo de Portugal. E isso vai ficar sempre na história. E eu tive um grande prazer de trabalhar com ele este último ano.
0: Ronaldo não voltará a jogar em Mundiais, o resto ainda não se sabe. Jorge Jesus, o novo selecionador, entende também que não é necessária, nesta altura, qualquer remodelação na equipa portuguesa.
4: Desta seleção, só 6 jogadores é que têm acima de 30 anos. 6. E desses 6, 2 são guarda-redes. Os guarda-redes podem jogar muito mais tempo. Portanto, não é uma equipa velha, é uma equipa com uma média de idades de 28 anos. Portanto, é uma equipa que está no sangue de, aos 28 anos, quem foi jogador, eu também fui, não é? É o nosso melhor período, não é? É quando a gente já conhece tudo o que é o jogo. e portanto não é por aí que a seleção vai ter problemas.
0: E neste regresso a Portugal, Jesus garante que se preparou para treinar a seleção e para vencer, até porque a equipa nacional não é um ponto de encontro de amigos.
4: Isto é uma seleção, é muito mais que um clube, não é? A seleção é muito mais que um clube, mas as ideias do que é uma seleção e do que é um clube, elas não fogem, pelo contrário. Porque quem não partilhar essa ideia, aí é que não tem hipótese nenhuma. Se achar que isto que a seleção é um princípio, um meio e um fim de chegarmos, vimos para a seleção, viemos ver os amigos, viemos ver a família, vamos jogar e depois voltamos e está tudo bem. Não é isso, e é por aí que eu quero começar a trabalhar, que com os meus jogadores, os jogadores da seleção, que todos nós temos que pagar o preço. Se queres ganhar, tens que pagar o preço.
0: Jorge Jesus, numa cerimónia de apresentação que começou com o discurso do presidente da Federação Portuguesa de Futebol, Pedro Proença, disse que a equipa nacional entra hoje numa nova era, destacando a cultura de vitória de Jorge Jesus.
5: A apresentação de Jorge Jesus marca o início de uma cultura de vitória bem definida. Uma cultura afirmada com convicção e assumida como o nosso novo padrão de exigência. Escolhemos um novo selecionador nacional cujo perfil traduz exatamente aquilo que queremos para esta nova fase: liderança, ambição e resultados. Jorge Jesus assume hoje a missão de preparar uma seleção capaz de disputar a próxima Liga das Nações, o Europeu de 2028, o Mundial de 2030, nos próximos 4 anos. Com Jorge Jesus e a sua equipa técnica, Portugal entra numa nova etapa decisiva. Preparado, determinado e incomprometido em chegar a 2027, 2028 e 2030, não apenas para competir, mas para vencer.
0: Pedro Proença, na apresentação de Jorge Jesus, que regressa a Portugal para treinar a seleção portuguesa. Terminamos com a notícia de muitas dificuldades no trânsito em Lisboa, em particular na ponte Vasco da Gama, que está cortada ainda no sentido norte-sul por causa de um acidente grave que envolveu esta tarde várias viaturas. Há longas filas de trânsito no sentido Lisboa-Montijo. Vamos atualizar estas informações no EMEA já a seguir, com a ajuda do Paulo Galvão no Serviço Nacional de Trânsito de Antena 1.
6: Vamos mesmo, é uma questão de segundos para já fechar este noticiário às 6, que esteve também em simultâneo com a RTP Antena 1 Madeira, Açores e Mundo. Estas e outras notícias estão em permanência na internet em noticias.rtp.pt.
7: 5:12 nos Açores. Mais uma vez, uma ótima sexta-feira com a Rádio Pública.
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1: Tarde de sexta-feira, dia 10 de julho de 2026. Sou Emanuel Costa, no apoio à emissão está o Marco Moreira. Seguimos juntos ao longo das próximas horas. Agora, de regresso

Miles Smith no início de mais uma hora nesta tarde da RTP Antena Açores. Daqui a pouco, também a habitual visita do César Pinheiro traz-nos as últimas da tecnologia. Antes disso, ainda tempo para mais música feita no meio do Atlântico, neste caso, na Ilha Montanha, no Pico. André Goulart traz-nos esta Em Vão. Se for a casa esta hora, uma excelente viagem de regresso a casa. Faça-o sempre ao som da Rádio Pública.

0: 知道了。
1: Google e Renault iniciaram a expansão do modelo de inteligência artificial Gemini para os veículos equipados com o sistema nativo OpenRLink. O sistema passa a processar comandos de voz contextuais muito mais complexos, permitindo ao condutor interagir com o carro de forma natural. Por exemplo, gerir navegação preditiva, manutenção e relatórios mecânicos por voz. Quanto à atualização, é gratuita via OTA ou Over the Air, para veículos compatíveis.
2: São as últimas da tecnologia Mundo Digital com o César Pinheiro de regresso na segunda-feira.
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2: Na música agora em português, Voar de Blue Eye.

0: Nós somos a Sociedade Protetora dos Pais que enviam vídeos fofinhos aos filhos com gatos a tocar castanholas ou pintos a fazer alongamentos e que são ignorados por eles. Eu chego a mandar 20 a 30 vídeos destes por dia aos meus filhos e eles nem sequer vêm, porque estão a trabalhar ou lá o que é. Estamos fartos de ser ignorados. Exigimos que, no mínimo, nos respondam com emojis a rir ou com aquele dos óculos escuros. Eu vou agora mesmo enviar mais um vídeo com o galo a cantar o Whitney Houston no duche.
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1: Daqui a pouco vamos ligar já a informação, títulos da atualidade nacional e internacional, também o Jornal do Desporto em simultâneo com a RTP Antena 1. Até lá temos Mariana Pinheiro com O Dom de Estar Errada.

0: O Chega vai propor a indexação dos preços dos combustíveis à descida do preço do petróleo no mercado internacional. André Ventura considerou hoje inaceitável que, quando os preços descem no contexto internacional, essa baixa não seja sentida pelos portugueses, por isso vai avançar com a proposta. Em conferência de imprensa esta tarde, Ventura criticou ainda o que diz ser a ausência do primeiro-ministro em época de incêndios e de falta de água em Almada, apontando o dedo a Luís Montenegro por ter ido ontem à noite a um festival de música. Inconcebível, considera o secretário-geral do PCP, Paulo Raimundo, disse esta tarde que o ministro da Educação quer ser ouvido no Parlamento só no dia 21 de julho. Os comunistas querem explicações sobre os problemas na correção dos exames mais cedo, já no início da próxima semana. Se o governo não aceitar rever a data, o PCP diz que vai forçar a marcação de um debate de urgência sobre essa matéria e a única possibilidade que há no calendário é dia 17, a data prevista para a publicação das notas dos exames. O presidente da Agência Portuguesa do Ambiente anunciou esta tarde que o Seixal vai disponibilizar um furo de captação de água para ajudar a resolver os problemas de abastecimento no concelho de Almada. O presidente da Agência Portuguesa do Ambiente, Pimenta Machado, deu esta indicação durante a tarde, depois da crise que abriu um conflito entre os dois concelhos. Seis localidades do concelho de Almada vão ficar sem água a partir das 10 da noite. Os cortes programados para hoje vão afetar o Feijó, Laranjeiro, Valflores, Barrocas, Cova da Piedade e Chegadinho. Em Espanha continua ativo o incêndio que já causou 12 mortos perto de Almeria, na Andaluzia. As vítimas tentavam fugir das chamas por uma estrada atingida pelo fogo. Há 23 desaparecidos.
1: Susana Barros com o Essencial das Notícias, que estão de regresso à Antena às 7. Agora vamos conhecer os temas em destaque no Jornal de Desporto, David.
2: Jorge Jesus pretende seleção de Portugal a jogar o dobro. Pedro Proença fala em nova era e quer ter a melhor seleção do mundo. Há 10 anos Portugal conquistava o Euro 2016. Futebol Clube do Porto defronta Hibernian no primeiro jogo da pré-época. Silas Anderson, reforço do Sporting, visto por ex-treinador. Espanha e Bélgica lutam por vaga nas meias-finais do Mundial. Pogacar continua de amarelo na volta à França. E as meias-finais masculinas em Wimbledon.
1: São temas em desenvolvimento a partir de agora. É o Jornal de Desporto desta sexta-feira, 10 de julho, com David Carvalho.
2: Após a saída prematura do Mundial, a esperança renova-se com a chegada de Jorge Jesus. O selecionador, hoje apresentado por Pedro Proença, promete uma identidade diferente da que vigorou até agora. Para cumprir o desafio de transformar Portugal numa equipa ganhadora em grandes competições.
3: Criar uma identidade e uma ideia de jogo, não é? A minha ideia de jogo não tem nada a ver com a ideia de jogo do que era a seleção portuguesa, nada, zero, não é? Tenho uma ideia completamente diferente de olhar para o jogo e isso faz com que eu acredite plenamente que viemos para vencer.
2: Na conferência de imprensa, Jesus recuperou uma ideia que fez furor em tempos no futebol português.
3: Tem que jogar o dobro, se não jogar o dobro fica tudo igual, não é?
2: Jorge Jesus, referindo-se à seleção de Portugal, salientou ainda que o capitão Cristiano Ronaldo nunca será um problema.
3: Ainda não falei com o Cris. O Cris nunca vai ser um problema para a seleção, nem para a seleção nem para mim. Aquilo que o Cris é como jogador e a polémica que houve à volta dele, cada um, como é óbvio, pensa da maneira como quiser. O Cris, quando se tiver que tomar alguma decisão, eu vou falar com o Cris, mas não vou falar só com o Cris, eu vou falar com o Cris e vou falar com todos individualmente. Portanto, o Cris, não vou falar com o Cris por ser o Cris.
2: O novo selecionador de Portugal rejeitou ainda qualquer problema na relação com Bernardo Silva, um dos capitães.
3: Não há problemas porque isso não é um problema. Já falei com ele, já tivemos algumas vezes. E é aquilo que eu vos digo, o que é difícil é trabalhar com jogadores que têm, julgam que são jogadores, com os garantes não, é fácil.
2: Outra ideia forte, quando for necessário fazer substituições, Jesus garante que os nomes não vão pesar.
3: seja o jogador que for, se tiver que ser substituído é esse, se não tiver que ser substituído não é. Isso para mim, o meu passado, o nome não conta. Eu já treinei os dois melhores jogadores do mundo, falta-me o terceiro que já não vou treinar, que é o Messi. Treinei Neymar, treinei o Ronaldo. E eu, Neymar, um dia disse assim, tu, finiche.
2: Jorge Jesus, apresentado, é um tempo novo na Federação, eleva-se a fasquia da exigência, diz Pedro Proença, um presidente que pretende ter a melhor seleção do mundo.
4: Este é o nosso novo tempo, o tempo do talento português, de uma qualidade que não se amordaça nem se contém, e tenho a certeza absoluta de que o nosso selecionador nacional vai potenciar tudo isto ao máximo, porque este é o nosso ADN, é o ADN do futebol português, entrar sempre, sempre para ganhar, onde quer que seja, e seja contra quem for. Enquanto Presidente da Federação Portuguesa de Futebol, essa é uma certeza que deixo hoje a todos os portugueses. Não teremos medo de assumir que queremos ser a melhor seleção do mundo.
2: Pedro Proença, Jesus tem como tarefa preparar a seleção para tentar vencer a próxima Liga das Nações, o Euro 28 e ainda o Mundial 2030. Estreia a 24 de setembro na Liga das Nações frente ao País de Gales, no estádio José Alvalade, em Lisboa. Jorge Jesus foi apresentado hoje, precisamente quando se cumprem 10 anos sobre o dia que jamais será esquecido, na maior conquista do futebol português. Éder foi protagonista e eternizou-se com esse golo que deu o Euro 2016 a Portugal na final com a França.
5: Passou muito rápido. São 10 anos em que conquistamos algo fantástico para Portugal. Com muito orgulho de todos nós, jogadores, equipa técnica, staff, todos nós fizemos um excelente trabalho. Mas é verdade, muitas vezes acredito que ainda acordamos esses momentos, tanto os jogadores como todos os portugueses, porque continuam a expressar esse sentimento de alegria, de muita emoção também, como se fosse hoje.
2: Afinal, no Stade de France, em Paris, mudou a vida de Éder?
5: Claro, muda, porque há aqui o facto de ter participado naquele jogo e de ter marcado aquele gol. É normal que haja aqui um reconhecimento diferente, uma abordagem das pessoas também diferente, mas carinhosa e com este orgulho. E como é óbvio, ninguém passa despercebido numa situação destas. E acho que temos todos orgulho. Temos todos orgulho do que fizemos. O país tem orgulho e é uma data que fará parte das nossas vidas para sempre.
2: Outro dos grandes protagonistas foi Adriano Silva. Ainda sente arrepios ao lembrar um dia que acabou por coroar uma caminhada com muitas pedras pelo meio.
6: Temos que sempre recordar e viver tudo o que foi tão bom, não só a final, mas é o caminho que se leva, não é, até chegar à final. Todos esses obstáculos que tivemos que ultrapassar ao longo do nosso caminho, não é? E isso arrepia sempre, não é? Ter o sentimento de chegar a este ponto, a este nível, que é o ponto mais alto que se pode atingir, não é? Depois de um caminho tão longo e difícil.
2: Adriano Silva e Éder, entrevistados por Walter Madureira. Há 10 anos, a seleção portuguesa sagrava-se campeã da Europa pela primeira vez na história. O Futebol Clube do Porto defronta os escoceses do Hibernian no sábado. É o primeiro jogo particular de pré-temporada e será a porta fechada no Olival. Francesco Farioli não conta com 3 lesionados. Samu e Vasco Sousa realizam um trabalho condicionado. André Miranda permanece em tratamento. Na segunda-feira, o Futebol Clube do Porto inicia o estágio no St. George's Park, centro de treinos da Federação Inglesa de Futebol. Hoje Rui Borges deu folga ao plantel. Amanhã o Sporting viaja com destino ao Algarve. Estágio em Lagos nesta pré-temporada dura até dia 20. Silas Anderson é um dos reforços já assegurados. E na Antena 1, Vítor Gazimba atesta o potencial do médio contratado ao Aken, onde esteve este treinador, onde este treinador português desempenha o papel de adjunto. Desde logo, sobressai a capacidade de lidar com a pressão, como aconteceu, por exemplo, em 2025, na final da Taça da Suécia.
7: Lida muito bem com a pressão. Contra as melhores equipas foi contra quem ele jogou melhor. Quanto maior a dificuldade, melhor o nível de desempenho que ele assumiu. O exemplo da Taça foi um exemplo claro. De realçar também que na final da Taça, como é feita na Suécia, o jogo da final é sempre jogar da casa das duas equipas, não é em campo neutro. Ou seja, nesse caso foi jogar até no campo do Malmo. Ou seja, ele no campo do Malmo, jogar contra o Malmo e dar penaltis após ter feito um grande jogo, assume também o último pontapé de penalidade em frente a toda a massa associativa do Malmo, portanto com toda essa pressão extra, e marcou e bateu muito bem. A vitória, sem pestanejar, sem qualquer dúvida.
2: Os elogios de Vítor Gazimba a Silas Anderson nesta entrevista ao jornalista José Carlos Lopes. O Sporting Clube de Braga venceu o Stoke City por 1-0 no estágio de pré-temporada em Inglaterra. Golo apontado por Tiquenás. André Horta sai em definitivo. O Almeria da 2ª Liga Espanhola acionou a opção de compra pelo médio português a troco de 1,5 milhão de euros. Jogador que já tinha cumprido empréstimo na última temporada ao serviço do emblema andaluz. Carlos Carvalhal à beira de ser anunciado como o novo treinador do Famalicão. Hugo Oliveira está de saída da formação famalicense que conduziu ao 5º lugar da Liga na época passada. Perfila-se para ser o novo treinador do Estrasburgo do campeonato francês. Hoje prosseguem os quartos de final do Campeonato do Mundo, Espanha-Bélgica, às 8 da noite, no encontro disputado em Los Angeles. Vai sair o adversário da França nas meias finais, mas o selecionador Luís de la Fuente pede total concentração no jogo com os belgas.
8: Vimos o jogo da França, em que penso que foi superior, ganhou bem o jogo, demonstrou todo o potencial futebolístico que tem, mas garanto que não pensamos em nada mais do que a Bélgica. Temos que ultrapassar a Bélgica, um jogo muito difícil. Se ultrapassar a Bélgica, podemos falar o que quiserem da França.
2: A Bélgica defronta o atual campeão da Europa, mas Rudi Garcia, selecionador, acredita que é possível seguir em frente.
8: Sabemos que vamos jogar contra uma das favoritas. Claro que conheço todos os jogadores individualmente, mas a força deles é o coletivo, como tem acontecido nos últimos 15, 20 anos na Espanha. Toda a gente já nos eliminou, mas aqui acreditamos em nós. Vamos fazer tudo o que estiver ao nosso alcance para chegar às meias finais.
2: Bélgica ainda sem poder utilizar o sportinguista Debas, está à frente da Espanha devido a problemas físicos, contra a percepção de Rudi Garcia.
8: O Zeno Debas podia jogar, não quero falar muito para não alimentar polémicas. Irei esclarecer o assunto mais tarde, depois do Campeonato do Mundo, após 20 de julho.
2: Espanha-Bélgica nos quartos de final tem início às 8 da noite. Na volta à França, 7ª etapa em terreno plano, ditou o triunfo ao sprint para o belga Tim Merlier no percurso entre Agetmo e Bordeaux de 175 km. Na geral, Pogacar continua a liderar com 2 minutos e 42 de vantagem sobre o dinamarquês Jonas Vingegaard. No ténis em Wimbledon ficou definida a final do torneio inglês. O alemão Alexander Zverev, número 3 mundial, precisou de 2 horas e 1 quarto para derrotar o surpreendente britânico Arthur Ferry nas meias finais. Venceu por 3-0 e o mesmo aconteceu com Jannik Sinner perante Novak Djokovic. Venceu por triplo 6-4 e está assim na final com Zverev. Esta tarde soube-se também que Nuno Borges e Francisco Cabral vão voltar a fazer dupla no torneio de pares do próximo Estoril Open, depois do triunfo em 2022. O Estoril Open realiza-se entre 18 e 26 deste mês de julho. Miguel Oliveira terminou hoje no 20º lugar da tabela combinada dos treinos livres do Mundial de Superbikes em Donington Park, no primeiro dia da ronda britânica do campeonato. Portugal vai disputar o Mundial de Estafetas Mista de Triatlo este domingo em Hamburgo, na Alemanha. O vencedor garante a primeira vaga para os Jogos Olímpicos de Los Angeles 2028. Bruno Salvador é o diretor técnico nacional.
9: Nós vamos utilizar a mesma estafeta que nós utilizámos em Quiberon, com o mesmo, ou pretendemos utilizar os mesmos atletas. Se na prova individual acontecer algum azar, podemos ter de trocar e temos essa possibilidade, mas vamos tentar no Campeonato do Mundo de Estafetas poder utilizar a mesma estafeta que teve em Quiberon, que fez um quinto lugar.
2: No sábado há também provas individuais. O diretor técnico nacional espera novos pódios masculinos e uma evolução no feminino. Termino com a seleção portuguesa de atletismo Virtus. Terminou os campeonatos da Europa 2026 em Bydgoszcz, na Polónia, com 24 medalhas, 8 de ouro, 11 de prata e 5 de bronze. Sagrou-se ainda tricampeã europeia masculina nesta vertente para atletas com dificuldades intelectuais. Melhorou o registro anterior de 15 medalhas em Uppsala 2020. 24.
1: David Carvalho com o Jornal de Desporto desta sexta-feira, 10 de julho, que está também em permanência na internet em desporto.rtp.pt.
10: Estamos agora a 14 minutos das 6.
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10: Depois de atualizadas as notícias do desporto na Rádio Pública, vamos regressar à música nesta tarde de sexta-feira, 10 de julho. Próximos minutos com Nunca Mates um Mandarim, projeto português, Fumo.
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0: O movimento cívico que João Cotri Figueiredo anunciou após a derrota nas presidenciais tem andado um bocado xoxo. Mas esta semana, o ex-candidato liberal anunciou o seu nome e diz que a respectiva apresentação será feita na reentré política.
1: Eu estive para chamar movimento cívico giríssimo. Ouça, quer levar um estalo? Mas acabou por ficar Portugal em frente porque Portugal para trás já estava registado pelo Paulo Núncio. E Portugal em ponto morto está muito visto.
2: E o que é que vai fazer esse movimento?
1: Bom, vamos organizar atividades giríssimas como Paddy Papers, workshops de origami e liberalismo e uma conferência chamada Posso Ser Liberal e Não Usar Casacos Barbur. Vai ser o máximo. Fiquem atentos, ok?
2: Vamos ficar.
3: E passamos agora ao habitual tempo de antena. O espaço que se segue é da exclusiva responsabilidade dos intervenientes.
4: Nós somos a Sociedade Protetora dos Pais que enviam vídeos fofinhos aos filhos com gatos a tocar castanholas ou pintos a fazer alongamentos e que são ignorados por eles. Eu chego a mandar 20 a 30 vídeos destes por dia aos meus filhos e eles nem sequer vêm, porque estão a trabalhar ou lá o que é. Estamos fartos de ser ignorados. Exigimos que, no mínimo, nos respondam com um emoji a rir ou com aquele dos óculos escuros. Eu vou agora mesmo enviar mais um vídeo com um galo a cantar Whitney Houston no duche. Pronto, já foi.
3: O espaço que se segue é da exclusiva responsabilidade da Sociedade Protetora de Pessoas que dizem como eu costumo dizer.
5: Portugueses, como eu costumo dizer, as pessoas que se citam a si próprias também têm o direito à vida, mesmo que digam as maiores banalidades ou frases feitas, como por exemplo, como eu costumo dizer, amanhã é outro dia, ou como eu costumo dizer, a sopa está quente. Quem não gostar, azar-nos. Como eu costumo dizer, é para o lado que eu durmo melhor. Muito obrigado.
0: E em semana de despedida do Mundial, a ficha técnica será lida por Cristiano Ronaldo.
6: Bom, eu penso que o Portugalex é escrito pela Patrícia Castanheira, a interpretação é do António Machado e do Manuel Marques, e a sonoplastia é do César Martins e do Tomás Anaor. Ojalá que continuem em forma e dar o vosso melhor, e o resto não me interessa. É o que eu penso, que é o que eu penso.
7: Portugalex vai de fim de semana, regressa na segunda-feira antes das 9 da manhã. 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
1: Às 6 em ponto, atualizamos as notícias da região. Até lá, Rosa Sango, o original é do projeto Amor Eletro. Esta é a versão de Luís Sequeira.

0: porquê.
1: Rosa Sangue, Luís Sequeira. Sexta-feira, dia 10 de julho de 2026. Um bom regresso a casa, se for o caso a esta hora. Quanto ao tempo para amanhã, as previsões apontam para um dia com períodos de céu muito nublado, com abertas em toda a região. Deverá tornar-se encoberto, especialmente nos grupos ocidental e central, onde é esperada também chuva. O grupo oriental pode contar com aguaceiros fracos e pouco frequentes. Já a seguir, atualizamos as notícias da região com a jornalista Lili Almeida. Mantenha-se connosco.
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1: São 6 horas nos Açores. Muito boa tarde. Está na hora das notícias, para já os destaques desta edição.
3: Hospital da Terceira estreia telemonitorização cardíaca, vai permitir menos internamentos e mais qualidade de vida aos doentes. Parlamento aprova resolução para que o Governo corrija algumas desigualdades no acesso aos equipamentos portuários. Por falta de condições financeiras, Operário está fora do Campeonato de Futebol dos Açores na próxima época. O Clube Desportivo Santo António vai ocupar o lugar.
1: 23 graus é a temperatura máxima prevista para amanhã em Ponta Delgada, Angra do Heroísmo, Horta e Santa Cruz das Flores podem contar com 24. Agora as notícias da região, edição às 6 da tarde com Lili Almeida.
3: O Tribunal de Angra do Heroísmo condenou esta tarde um homem e uma mulher às penas de prisão de 18 e 21 anos, respectivamente, por homicídio qualificado. O crime aconteceu em 2024, na Graciosa. Foi planeado pela própria esposa da vítima. O jornalista Luís Almeida acompanhou a leitura da sentença.
4: Os dois arguídos são condenados por homicídio qualificado na forma consumada. O crime remonta a 16 de agosto de 2024, na Terceira. O Tribunal de Angra do Heroísmo dá como provado o assassinato de um homem de 54 anos, natural da Graciosa. O crime foi planeado e executado pela mulher, de 45 anos, também natural da Graciosa, e por um homem de 37 anos, natural de São Miguel, e seu primo afastado. Segundo a sentença, a mulher combinou pagar ao primo 10 mil euros. A defesa alegou homicídio privilegiado com pena mais baixa de 1 a 5 anos. O feitio da vítima não era dos melhores, é o que diz a sentença, e os juízes dão como provado um crime que revelou desprezo e sentimento de vingança. A vítima sofria de doença renal crónica e fazia hemodiálise no Hospital da Terceira, onde o casal residia há 16 anos. A morte terá sido atribuída primeiro a causas naturais, dado os problemas de saúde da vítima, mas uma investigação da Polícia Judiciária levou a que o corpo fosse exumado em março de 2025, tendo a autópsia revelado que a vítima tinha sido estrangulada. Segundo a sentença, foi o arguido, toxicodependente e com problemas de alcoolismo, mas sem qualquer patologia psiquiátrica, que contou publicamente o crime num café. A arguida é condenada a 21 anos de cadeia, o arguido a 18 anos e 6 meses. Voltam a ficar em prisão preventiva. Segundo apuramos, a defesa vai recorrer da decisão.
3: Sentença conhecida esta tarde. O Hospital da Terceira implementa projeto de telemonitorização para doentes cardíacos, crónicos e com obstruções pulmonares. Vão conseguir, a partir de casa, recolher os dados vitais, que são depois analisados pelos profissionais de saúde no hospital. Eduarda Mendes.
5: Menos internamentos, mais qualidade de vida e maior eficácia na resposta em caso de necessidade. São as vantagens apontadas ao novo sistema de telemonitorização implementado pelo Hospital de Santo Espírito da Ilha Terceira.
6: Definimos os parâmetros que para nós são muito importantes, que é a saturação de oxigênio, pressão arterial, a frequência cardíaca e a temperatura. Tudo que fuja da normalidade, temos uma plataforma, os doentes introduzem até às 11 horas da manhã, e se houver um alerta, imediatamente o alerta aparece, portanto, com um sinal próprio. A equipa médica é, portanto, informada, que nos permite imediatamente entrar em contacto com o doente e perceber o que é que nós vamos fazer, que tipo de atuação é que teremos e tentar perceber exatamente o que é que se está a passar.
5: Aurora Lino, pneumologista. Nesta primeira fase, 50 doentes com obstruções pulmonares e 50 doentes cardíacos têm acesso a este equipamento.
0: Reduzir vindas à urgência e internamentos de pessoas que já têm a sua doença muito bem diagnosticada, só que a doença não é estável. Por vezes há descompensações agudas e nós podemos observar isso mais cedo, ou seja, usando os sensores tecnológicos que estão... Neste projeto são colocados à disposição das pessoas, ultrapassam em muito os nossos sensores biológicos. Portanto, aqui temos que agradecer à ciência e à tecnologia.
5: Paisana Lopes, cardiologista. Houve um investimento de 120 mil euros neste sistema.
7: Este projeto poderá ser replicado a outras ilhas para conseguirmos naturalmente reduzir esta barreira arquiplástica e que fazer com que todos os doentes, no conforto da sua casa, com mais comodidade, consigam ter uma monitorização desejável e que se sintam acompanhados.
5: Mónica Saidi, secretária regional da Saúde, diz que é uma aposta importante para a monitorização de doentes crónicos fora das unidades hospitalares.
3: Ainda na saúde, o próximo orçamento da região vai incluir as primeiras verbas destinadas à reparação e ampliação do Hospital de Ponta Delgada, garantia deixada por José Manuel Bolheiro na leitura do comunicado do Conselho de Governo que já apreciou o plano funcional do futuro H10.
8: Vai colocar o Governo dos Açores comprometido com a proposta do orçamento da região para 2027, apontar a verba necessária relativamente ao arranque de obras, quer para a reparação, que tem prioridade, quer depois para futuro redimensionamento do hospital e respectiva reorganização.
3: A região faz a sua parte, agora José Manuel Bolheiro espera que a República acompanhe o investimento com uma comparticipação de 85% para o custo total das obras. O Presidente do Governo garante que o projeto não se faz de palpites, mas de valia técnica, com os doentes no centro das prioridades.
8: Que estes profissionais do H10, no desenho desta solução, que lá está com esta consultoria da Antares Consulting, tiveram cerca de 50 reuniões com mais de 75 intervenientes, 42 reuniões com os serviços clínicos para validação funcional, fluxos clínicos, necessidades operacionais e 8 reuniões com os serviços não clínicos. Isto é a demonstração que nada disso foi feito com base no palpite, nem muito menos na espuma do dia.
3: Concluída a apreciação do programa funcional, segue-se a apresentação do projeto. A consultora Antares vai dar a conhecer o documento aos partidos com assento no Parlamento dos Açores, aos municípios e à mesa do Conselho de Ilha de São Miguel. O Conselho de Governo aprovou ainda a abertura de um novo concurso público para a contratação do fretamento de um navio para o transporte regular de mercadorias para a Ilha das Flores. O primeiro concurso ficou deserto, este segundo aumentou o preço base de 5,9 milhões para 7 milhões e meio de euros. Exatamente sobre esta matéria, o Parlamento Açoriano aprovou hoje uma recomendação ao Governo Regional para que o transporte marítimo de carga passe a fazer um toque semanal na Ilha das Flores. A iniciativa do Partido Socialista foi apresentada por Dora Valadão.
9: É precisamente esta opção que, a nosso entender, deve ser repensada. Aliás, não será nada de novo na região, atendendo a que nas Ilhas Graciosas e Santa Maria isso já foi feito e bem. Relembramos também que os toques quinzenais, que na sua maioria no último ano foram ao fim de semana e na sua maioria com atrasos, acarretam prejuízos para os empresários e instituições que recebem produtos perecíveis, muitas vezes na sua totalidade, para serem enviados para o lixo, dadas as condições e o tempo que levam para serem entregues.
3: Ora, o Parlamento recomenda, mas o Governo Regional não vê grande viabilidade para esta proposta, como adianta Paulo Estevão, o Secretário Regional dos Assuntos Parlamentares.
10: O que é que nós podemos fazer para que este serviço seja eficaz, utilizando os recursos da região de uma forma racional? Utilizando de uma forma racional. E a ideia é que... E tenho esta opinião, aliás, os técnicos também a têm, é que Nós podemos escrever no papel que os toques são semanais, que são, até podemos escrever que são todos os dias. Mas a verdade é que, devido às condições do estado de tempo, do mar, essa regularidade semanal é algo que depende sempre das circunstâncias.
3: Durante o debate, tanto os partidos da coligação como a Iniciativa Liberal evidenciaram que o navio que faz atualmente o transporte para as flores costuma navegar a um terço da sua capacidade de carga, mesmo não concordando. PSD, CDS, PPM abstiveram-se e apenas a Iniciativa Liberal votou contra. A recomendação passou com os votos favoráveis do PS, Chega, Bloco e PAN. Os novos regulamentos tarifários nos portos de pesca da região ainda não entraram em vigor, mas já estão a gerar contestação. O Parlamento aprovou hoje uma resolução para que o Governo corrija algumas desigualdades no acesso aos equipamentos portuários. O Governo admite o problema, mas diz que está a trabalhar na solução. Ricardo Freitas.
11: O assunto foi trazido ao plenário por José Paulo Sousa, deputado do Chega, eleito pelas Flores. Fala em desigualdades no acesso dos armadores de pesca a diferentes portos da região, onde uns pagam e outros não.
12: Para a pesca comercial, o regulamento estabelece, e bem, que o estacionamento em área molhada é gratuito para todas as embarcações, mas este benefício só existe para quem trabalha num porto que disponha dessas mesmas infraestruturas, e quem trabalha num porto onde essa infraestrutura não existe é obrigado a recorrer ao pórtico, à grua, ao guincho, sempre que coloca ou retira a embarcação da água, suportando um custo que outros armadores não terão.
11: O secretário regional do Mar e das Pescas, Mário Rui Pinho, admite que os novos regulamentos tarifários, que ainda não entraram em vigor, vão ser revistos em negociação com os armadores.
13: Devo dizer-lhe que na próxima segunda-feira está marcada uma reunião com o setor, exatamente para analisar a forma como vamos implementar isto, as competências que são transferidas para a Lota Açor, o regime que vamos implementar de forma progressiva, porque foi isso que foi combinado com o setor.
11: Mas o problema não reside apenas nos armadores da pesca comercial. Segundo o deputado do Chega, os regulamentos são ainda mais injustos para os operadores das empresas marítimo-turísticas.
12: O dono de uma embarcação entre os 8 e os 12 metros paga, num porto com estacionamento molhado, um tarifário mensal de 170€ por mês para deixar lá a embarcação. O dono da mesma embarcação, se estiver num porto onde essa infraestrutura não existe, vai ter que recorrer obrigatoriamente a uma grua durante a época alta e no final do mês terá uma fatura de no mínimo 600€ para pagar. Estamos a falar de uma diferença superior a 430€ por mês.
11: Mas em relação às empresas marítimo-turísticas, o Governo tem uma opinião diferente.
13: Nós não temos, em sede de portos de pesca, condições para assumir que vamos permitir de uma forma indiscriminada, porque temos que ter prioridades para as embarcações de pesca.
11: Apesar das explicações no Parlamento do Secretário Regional do Mar e das Pescas, a resolução do Chega foi aprovada por larga maioria, apenas com os votos contra do Bloco e do PAN.
3: Plataforma eletrónica para o pagamento do reembolso das passagens aéreas a residentes dos Açores e da Madeira começou esta sexta-feira a ser atualizada. Apesar de não ser ainda possível fazer sem teto o reembolso de passagens aéreas acima dos 600€. A garantia é que a plataforma começou hoje a atualizar-se nesse sentido, confirma Carlos Moraes, que é proprietário de uma agência de viagens no Faial.
14: Nós todos os dias estamos a submeter bilhetes de passageiros na plataforma para colaborar com os próprios passageiros. E hoje apareceu esta mensagem só quando submetemos bilhetes superiores a 600€.
3: Apareceu pela primeira vez essa mensagem?
14: Apareceu pela primeira vez esta mensagem.
3: O que poderá querer dizer que a plataforma começou agora a ser atualizada?
14: Quer dizer que à partida só hoje provavelmente é que começaram a atualizar a plataforma.
3: Nada é dito sobre a conclusão dos trabalhos. A atualização da plataforma eletrónica é necessária para que particulares residentes nos Açores e na Madeira possam obter o reembolso das passagens aéreas sem teto máximo, tal como impõe a nova lei, que está já em vigor há 5 semanas. Novo presidente do SEPRA, o Sindicato dos Professores da Região Açores, quer atrair e fixar professores na região. Esta é a principal missão do mandato de 3 anos de Fernando Vicente, que tomou hoje posse. Eduardo Mota.
15: Fernando Vicente, 60 anos, professor de Filosofia na Terceira, natural de Castelo Branco e residente nos Açores há mais de 40 anos, vem com uma missão clara: lutar por esta classe e por uma renovação, já que são cada vez mais os professores que saem e menos os que entram.
16: A saída de docentes para a aposentação não é colmatada com as entradas de docentes na profissão, nomeadamente nos cursos de ensino. Só para lhe dar uma ideia, desde setembro até julho aposentaram-se na região autónoma dos Açores 92 professores. Portanto, ainda vamos em julho, portanto, até final do ano talvez uma centena.
15: Fernando Vicente tomou hoje posse como novo presidente do Sindicato dos Professores da Região Açores e nesta missão reconhece que são poucos os motivos para que os jovens pensem nesta carreira.
16: Tem que se dar condições aos jovens para que eles olhem para a função de professor como uma profissão estável, boa, digna, com rendimento, com estabilidade e sem este acesso a uma precariedade constante, sem este acesso a conflitualidade, sem este acesso a umas condições de trabalho que não têm regulamentação, muitas vezes sem tempo de vida privada.
15: Fernando Vicente é, sim, o novo presidente do sindicato entre 2026 e 2029, sucedendo a António Lucas, que esteve no cargo quase 20 anos.
3: O Operário não vai participar no Campeonato de Futebol dos Açores na próxima época. A vaga vai ser ocupada pelo Clube Desportivo Santo António. O emblema da Lagoa entende que não estão reunidas as condições financeiras para competir. Henrique Linhares.
17: A Comissão de Gestão do Operário, liderada por Gilberto Branquinho, tomou a decisão de forma unânime.

0: é só uma dívida a Angra, da taxa de jogos que está num valor extremamente valioso, por causa das multas, porque não se pagaram atempadamente, mas eu julgo que a Associação de Angra irá entrar num acordo e nós vamos ultrapassar.
1: A vaga no Campeonato dos Açores vai ser ocupada pelo Clube Desportivo Santo António. O conjunto de Ponta Delgada foi vice-campeão de São Miguel na última temporada.
2: A terminar, vão permanecer fechadas as piscinas municipais da Ribeira Grande. A Câmara Municipal informa que ainda não recebeu os resultados da contra-análise solicitada, elemento determinante para a reabertura do espaço das piscinas. Como tal, e precavendo a saúde dos banhistas e utentes daquela zona balnear, as mesmas vão permanecer impedidas de serem utilizadas.
3: Lília Almeida com a informação às 6 da tarde. Recordo que as notícias da região estão também atualizadas na internet em acores.rtp.pt e nas redes sociais da RTP Antena 1 Açores. Continuação de uma excelente tarde de sexta-feira. Um bom fim de semana com a Rádio Pública.
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3: Tarde de sexta-feira, dia 10 de julho de 2026. Sou Emanuel Costa, no apoio à emissão está o Marco Moreira. Seguimos com um minuto de literacia em saúde. Continua connosco.
6: 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É feita uma avaliação ao padrão de consumo, às necessidades da pessoa, ao contexto de vida e aos riscos para a saúde. Promove-se a informação credível e a consciência de direitos e deveres. Quando necessário, são indicados serviços de saúde, apoio social ou tratamento especializado. 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Procurar apoio atempadamente e utilizar os serviços adequados pode fazer a diferença na proteção da saúde, na redução de riscos e na construção de um futuro mais saudável. Para si, para a sua família e para a sua comunidade.
3: Um minuto de literacia em saúde. De regresso na próxima semana. 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
3: Vamos regressar à música com Dinis Mota Jurei.

Jurei de Dinis Mota na tarde da Rádio Pública. Votos de uma excelente sexta-feira. Entre no fim de semana connosco. Para muitos será fim de semana de festa. Ainda temos algumas propostas para partilhar consigo. Mantenha-se por aí. Estes são os Fingertips Time Machine.

Hoje, ainda este mês, este projeto alentejano regressa à Ilha Terceira. Vai às 12 Ribeiras. E em Ponta Delgada, este fim de semana, acontecem as 23ª Grandes Festas do Divino Espírito Santo. Programa desta sexta-feira, a partir das 8, mudança da bandeira do Divino Espírito Santo, acompanhada pela Banda Filarmónica Fundação Brasileira. Na Praça do Município, desfile da Charanga dos Bombeiros, no Salão Nobre dos Passos do Conselho, a abertura do Quarto do Espírito Santo, tenda da Praça Gonçalo de Velho Cabral, nas portas da cidade, a bênção da dispensa do Espírito Santo. Nos Passos do Conselho, concurso de massa sovada. Tenda da Praça Gonçalo de Velho Cabral, também a arrematação da massa e do pão. Na Rua de Santa Luzia, a abertura do bazar, a dizer sarado, dos centros de idosos do Conselho de Ponta Delgada, no Largo da Matriz, a abertura dos quiosques de solidariedade social. Às 9 da noite, no palco da Praça do Município, concerto Viver a Tradição, da banda musical e Giovanni de John Lennon. Às 10:30 da noite, Coreto da Festa, a atuação dos Amigos do Divino. É o programa para esta sexta-feira, segundo dia das Grandes Festas do Divino Espírito Santo, 23ª edição, em Ponta Delgada. Prolonga-se ao longo de todo o fim de semana. Elton John com Brandi Carlile agora. 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

Never Too Late, Elton John e Brandy Carlile juntos na tarde da rádio. Falei-lhe há pouco das grandes festas do Divino Espírito Santo de Ponta Delgada, 23ª edição, prolongam-se por todo o fim de semana, assim como alguns eventos um pouco por toda a região. Caso das festas do Nordeste, hoje no Jardim do Município, 9:30 da noite, Filarmónica Estrela do Oriente, no palco das festas, depois das 11, os Dama. Anos 2000, à meia-noite e meia, a partir das 2:15 da manhã, DJ Rui Furtado, é o programa para esta sexta-feira, a Nordeste. Dama com Agora é Tarde, agora na rádio, desta cara.

Dama, logo à noite no Nordeste, Ilha de São Miguel. Para já na rádio, com esta Agora é a Tarde. E na Calheta de São Jorge, no Festival de Julho, temos Soraya Ramos, I Love Baile Funk, John C. e DJ Pai.

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O Amor Nem É Razão, música assinada por Rita Red Shoes na tarde da rádio, 6:45. É uma proposta para amanhã, para a mesa, oficina de artes plásticas orientada por Maria Remédio, destinada a crianças dos 4 aos 7 anos, acontecerá no Mercado da Graça em Ponta da Algada. A atividade convida os participantes a observar frutas e legumes, explorando as cores, as texturas, formas e padrões. Em vez de utensílios de cozinha, serão utilizados lápis, marcadores, colas e tesouras para criar composições artísticas inspiradas nesses alimentos. É amanhã, a partir das 10:30 da manhã e até ao 12:30, no Mercado da Graça, cidade de Ponta da Algada. Em frente, a música agora com Ella Langley. Esta chama-se Be Her. Continue connosco. Tenha uma ótima sexta-feira. Bom fim de semana.

ele tem alguns anos, é de 2007, esta New Soul. E aí ele na Naim, na tarde da Rádio Pública. Votos de uma excelente sexta-feira, um bom fim de semana. Sempre com a RTP Antena Açores. Estamos a caminho das 7, agora há 8 minutos. Recordo que à hora certa há notícias para conferir em simultâneo com a emissão nacional. Depois conta com a companhia de Graça Muniz. Esteve nas últimas horas e vai continuar nas próximas no apoio à emissão o Marco Moreira. Mantenha-se por aí. Para já com a música de Noah Kahan, é a American Cars. Logo a seguir, Afonso do Brás.

0: vou-me embora, diz o Afonso do Brás. Também posso dizer o mesmo, mas vou com a promessa de regressar amanhã. Uma emissão especial que a RTP Antena Açores vai levar a efeito no desfile etnográfico que vai decorrer no âmbito das festas do Divino Espírito Santo de Ponta Delgada. Quanto ao tempo para amanhã, as previsões apontam para um dia com períodos de céu muito nublado, com abertas em toda a região. Deverá tornar-se encoberto, especialmente nos grupos ocidental e central, onde é esperada chuva. O grupo oriental pode contar com aguaceiros fracos e pouco frequentes. Já a seguir, notícias. Depois, conto com a companhia de Graça Muniz.
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2: 8 horas em Portugal Continental e na Madeira, são 7 nos Açores. Susana, do topo da atualidade a esta hora.
3: O Chega quer indexar os preços dos combustíveis às descidas do petróleo no mercado internacional. A proposta foi anunciada esta tarde por André Ventura. O secretário-geral do PCP quer forçar o ministro da Educação a ir ao Parlamento antes da publicação das notas dos exames. Fernando Alexandre diz ter agenda apenas no dia 21. Continua ativo o incêndio em Almeria, na Andaluzia. O fogo já provocou 12 mortos e 4 feridos graves.
2: Nesta altura, no Porto e em Ponta Delgada, estão 21 graus, 22 em Coimbra, 24 no Funchal e em Lisboa e 26 em Faro. As notícias às 8, a edição é de Susana Barros.
3: O Chega vai propor a indexação dos preços dos combustíveis à descida do preço do petróleo no mercado internacional. André Ventura considera inaceitável que a descida lá fora não seja sentida pelos portugueses.
4: Na próxima semana teremos um aumento brutal do preço dos combustíveis em Portugal. No gasóleo temos uma subida de mais 7 cêntimos por litro e na gasolina de mais 3 cêntimos por litro. O que é curioso, dadas as circunstâncias em que acontece, quando o cenário de guerra e de instabilidade no Médio Oriente parecia abrandar, o preço dos combustíveis manteve-se e desceu ligeiramente face às subidas abruptas que tinha nas semanas anteriores. Por isso, Chega vai propor um projeto de lei que basicamente estabeleça o princípio correto nesta matéria. Quando o mercado internacional dita a descida dos preços do petróleo, o gasóleo e a gasolina devem descer na proporção dessa descida dos preços do mercado internacional do petróleo.
3: Em conferência de imprensa esta tarde, além de apresentar esta proposta, o líder do Chega criticou ainda o primeiro-ministro por ter ido ontem à noite a um festival de música enquanto o município de Almada estava sem água. Um dia depois da ministra do Ambiente se ter reunido com a presidente de Câmara de Almada, Ventura criticou a ausência do governo.
4: Tivemos a ausência da senhora ministra do Ambiente na situação de Almada, que foi gritante, isto a par, claro, da presidente da Câmara de Almada, e a falta de empatia brutal com que o primeiro-ministro gera a deterioração da vida dos portugueses dia a dia é qualquer coisa que devia ser um caso de estudo. Se não lembrar ninguém ser o primeiro-ministro que mais viajou da Europa para o Mundial para ir ver jogos de futebol com o país a arder, também não lembrar ninguém que o primeiro-ministro esteja num festival à noite enquanto um concelho inteiro e um distrito afetado estejam sem água a lutar para ter o mínimo de abastecimento. É, de facto, notável.
3: As críticas do líder do Chega ao primeiro-ministro. 6 localidades do concelho de Almada vão ficar sem água esta noite, a partir das 10 horas. Os cortes programados para hoje vão afetar o Feijó, Laranjeiro, Val Flores, Barrocas, Cova da Piedade e Chegadinho. Esta tarde, o presidente da Agência Portuguesa do Ambiente anunciou que o Seixal vai disponibilizar um furo de captação de água para ajudar a resolver os problemas de abastecimento no concelho de Almada. Assim, vai aumentar o fluxo de água, explica Pimenta Machado.
5: Trabalhos estão em curso para assegurar que esse furo, que no fundo responde a cerca de 10% das necessidades de água para Almada, estará em condições de produzir água. Dizer também já agora dois números muito importantes que nos está a ouvir. As captações que existem em Almada produzem 50 mil metros por dia, sendo que os consumos é 60 mil metros por dia. Portanto, há aqui uma diferença de 10 mil metros por dia. Esse furo vai produzir na ordem dos 1.800 a 2.000 metros por dia e, portanto, ele vai dar cerca de 20% daquilo que são as necessidades de água. É um bom contributo para aquilo que é suprir aquele déficit entre a água que é produzida e aquilo que é a água que é, no fundo, utilizada.
3: Mais água para repor a normalidade no Conselho de Almada, o que deverá acontecer dentro de 2 a 3 semanas, confirmou o presidente da APA, a Agência Portuguesa do Ambiente. Inconcebível, afirma o secretário-geral do PCP, Paulo Raimundo, disse esta tarde que o ministro da Educação quer ser ouvido no Parlamento só no dia 21. Os comunistas querem explicações sobre os problemas na correção dos exames mais cedo, já no início da próxima semana. Se Fernando Alexandre recusar rever a data, o líder do PCP diz que vai forçar a marcação de um debate de urgência sobre essa matéria e a única possibilidade que há é dia 17, a data prevista para a publicação das notas dos exames.
6: Se o Governo pensa que se vai furtar na próxima semana dar explicações sobre esta matéria, está enganado. O PCP vai obrigar que o Governo dê explicações sobre esta matéria na próxima semana. Quer dizer é que ainda hoje nós tivemos a oportunidade de dizer que venha a 13, venha a 14, venha a 15. O ministro tem estes dias todos para vir. Eu não acredito que não haja agenda. Portanto, é a opção política. Mas se o ministro teimar em evitar de vir a 13, a 14 ou a 15, então o PCP vai acionar todos os instrumentos que tem para forçar um debate urgente sobre esta matéria. A única possibilidade que há é dia 17.
3: Declarações de Paulo Raimundo à Agência Lusa durante uma visita aos bombeiros voluntários de Sacavém. Em Espanha continua ativo o incêndio que já causou 12 mortos perto de Almeria, na Andaluzia. As vítimas tentavam fugir das chamas por uma estrada atingida pelo fogo. Há 23 pessoas desaparecidas, mais de 1.000 retiradas de casa. O ministro do Interior já confirmou que há cidadãos estrangeiros entre as vítimas mortais, Cláudio Godinho.
7: Uma das prioridades é identificar as vítimas mortais. O ministro espanhol do Interior garante que tudo está a ser feito para que as vítimas mortais sejam identificadas. É um trabalho que está a ser desenvolvido pelo Instituto de Medicina Legal Espanhol.
8: O Instituto de Medicina Legal está a trabalhar para identificar as 12 vítimas mortais o mais rapidamente possível. Como devem imaginar, é muito importante trazer tranquilidade às famílias que estão a passar por momentos muito difíceis. O trabalho está em andamento.
7: O ministro admite que as 12 vítimas mortais são de várias nacionalidades, mas é preciso que sejam identificadas para determinar a origem.
9: São distintas nacionalidades, mas vamos esperar a identificação.
7: 12 pessoas morreram por causa deste incêndio. Há também 8 feridos e 4 deles estão em estado grave. Nesta conferência de imprensa, o ministro espanhol do Interior voltou a alertar para que as pessoas sigam os conselhos das autoridades.
8: É necessário em todas as situações, em todas estas tragédias de emergência, seguir as instruções dadas. Estas instruções não são recomendações, são obrigações, são deveres, e é isso que ajuda a salvar vidas.
7: Este é já considerado o incêndio mais mortífero do século XXI em Espanha. Cerca de 1.000 pessoas foram retiradas de casa em Almeria, estão temporariamente em pavilhões desportivos.
3: As primeiras investigações apontam para a queda de um cabo elétrico como causa deste incêndio. No Mundial 2026, nesta altura, a Espanha já joga com a Bélgica e no início do jogo fez-se um minuto de silêncio exatamente por causa deste grave incêndio que afeta Espanha. Nesta altura, o jogo ainda está 0-0. Depois dos ataques militares, há agora uma troca de avisos entre o Irão e os Estados Unidos. Nas últimas horas, Donald Trump admitiu voltar à mesa das negociações, sublinhando, no entanto, que o fim do cessar-fogo é para manter. Teherão sublinhou, entretanto, que a guerra com os Estados Unidos jamais terminará com uma rendição iraniana. Sérgio Infante.
10: É o aviso feito pelo principal negociador do Irão. Mohammad Ghalibaf, presidente do Parlamento, reagiu ao anúncio dos Estados Unidos de que o cessar-fogo terminou, escrevendo no canal Telegram que o Irão está pronto para uma defesa a todo o custo no caso dos norte-americanos violarem o memorando de entendimento. Ghalibaf conclui que a guerra nunca terminará com uma rendição dos iranianos, uma resposta musculada depois de, ao início da tarde, Donald Trump ter autorizado o regresso às conversações, mas avisando que o cessar-fogo terminou. Ora, a trégua entre os dois países é um dos pontos do memorando assinado no mês passado. A responsabilidade de reabrir o diálogo está agora de novo do lado dos mediadores. O primeiro-ministro do Paquistão já ligou para o presidente iraniano para que a paz seja salva e uma delegação diplomática do Qatar já está em Teherão. Em relação a Donald Trump, revelou esta tarde ao jornal New York Post que já deixou instruções caso seja assassinado pelo Irão. Após a morte, o país deve ser bombardeado com uma intensidade nunca vista.
3: Sérgio Infante com os avisos entre o Irão e os Estados Unidos. A fechar a informação de que Portugal conquistou a medalha de prata em K4 500 metros na Taça do Mundo de Canoagem. O quarteto formado por Gustavo Gonçalves, João Ribeiro, Messias Batista e Pedro Casinha venceu a prova.
11: Termina aqui esta edição com Susana Barros. 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
12: 19 horas, 9 minutos nos Açores.
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12: Viva, é um gosto estar consigo. Obrigada por estar connosco. Marco Moreira, Paulo Matias e Graça Muniz.

No Nordeste, em São Miguel, é dia de aproveitar o programa das festas, precisamente do Nordeste. Para hoje, 10 de julho, no Jardim do Município, às 21h30, há a Filarmónica Estrela do Oriente a atuar. No palco das festas, às 23h, Dama. À meia-noite e meia, Anos 2000. E mais tarde, e até às 4 da madrugada, o DJ Rui Furtado. É um sucesso dos anos 2000, sem dúvida. Sometimes

Amanhã no Nordeste há atividades a partir das 14 horas na piscina da Boca da Ribeira, na Praça da República a partir das 19h30 há marchas populares, uma marcha da Ilha do Faial, a marcha das Canecas, a marcha dos Arrifes de Ponta Delgada, a marcha Centro Bem-Estar Jacinto Ferreira Cabido da Ribeira Grande, marcha de São Pedro da Chadinha Nordeste, marcha de São João da Salga Nordeste, marcha de São João de Santana Nordeste. A saída é do Centro Municipal de Atividades Culturais em direção à Ponte dos Sete Arcos e Praça da República. No Jardim da República, a partir das 21h30, a Filarmónica Ecoedificante em atuação. No Palco das Festas, às 23h, Delfins. Depois, à meia-noite e meia, Kiss Kiss Bang Bang. E às 2h15 até às 4 da madrugada, DJ Soul Sky.

A 12 de julho, no Nordeste, há eventos religiosos em honra do seu padroeiro, São Jorge, no Jardim do Município. A partir das 21h30, há concerto pela Filarmónica convidada, a Sociedade Filarmónica da Vila Nova, do Conselho da Praia da Vitória, em Santa Maria. A 13, feriado municipal, há mais atividades com um concurso de talentos no Jardim do Município, a partir das 21h30, a 14, no mesmo local e a partir da mesma hora, cantigas ao desafio. As festas voltam a 18, na Praça da República, também no Parque dos Combatentes e no Jardim do Viaduto, com o aniversário do Nordeste. São 512 anos do Conselho do Nordeste. 19 horas 26 minutos nos Açores. Vamos desde já desejando-lhe um excelente fim de semana.

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Em São Jorge, no Cais da Calheta, há Festival de Julho. Hoje já será a segunda noite. Será com Soraya Ramos, I Love, Baile Funk, John C e DJ Paiva. Amanhã também é noite de Festival de Julho, assim como no dia 12. Dia 12 que terá Sofia Silva e Code, Francisco Cunha e também, como temos vindo a dizer, os Napa.

O Snapa em destaque no próximo domingo na Calheta de São Jorge, no Festival de Julho. No sábado, cabeça de cartaz, DJ Télio, mas também uma noite para ter companhia Algazarra, Double Dash e Oram. Companhia Algazarra com influências de música árabe, cigana, latina, reggae, ska e até a fazer lembrar os Balcãs. Agora uma música nova, uma música muito recente para escutarmos juntos na RTP Antena 1 Açores, com Carmen Raposo. Também vale a pena ver o seu videoclipe nas plataformas digitais. Andadas e Desígnios.

Do Pico para Todos os Horizontes, em vão, André Goulart. E atravessamos o canal para lhe dizer que o Festival Maravilha está a decorrer, agora é no mar. O Festival Maravilha acontece, hoje já teve início uma atividade, um concerto, lá para as 22 horas, DJ Mãe Dela. É um DJ set e na Travessa de Porto Pim, amanhã, 11 de julho, sábado, no Porto da Horta, às 20 horas, à Pedra Lume, o concerto flutuante com after party no bar. Mas ainda a propósito do concerto flutuante, o público vai estar na água, pode levar o seu barco, caiaque ou paddle e viver uma experiência única. Se não tem como ir, há bilhetes para barcos, caiaques e paddle disponíveis no Café de Porto Pim para não perder nada. Depois, no domingo, segue o Festival de Maravilha para o Porto de Castelo Branco. Às 21 horas, há a inauguração de um mural. Às 22, Infurna, espetáculo de fogo, uma performance também para seguir com atenção. A 13, volta à Fábrica da Baleia. A 14, termina com cinema ao ar livre na Praça do Infante. E falámos em canal, então para o tempo no canal com o ICI. É caso para dizer para tudo, para escutarmos este tema. Bom fim de semana.

0: Para amanhã, para o Grupo Ocidental, períodos de céu muito nublado com abertas, tornando-se encoberto, períodos de chuva a partir da tarde, vento fraco tornando-se gradualmente fresco com rajadas até 50 km por hora. Para o Grupo Central, períodos de céu muito nublado com abertas, tornando-se encoberto, períodos de chuva fraca para a noite. Para o Oriental, períodos de céu muito nublado com boas abertas, aguaceiros fracos e pouco frequentes. No mar, 22 graus, no ar as temperaturas vão oscilar entre os 17 e os 24 graus. Vamos às notícias, fique bem. E os 24 graus. Vamos às notícias, fique bem.
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2: A funcionar há 3 meses, o sistema Volta soma críticas para além de as garrafas e latas de plástico custarem mais 10 cêntimos. O incêndio na Andaluzia continua com uma frente muito ativa por causa do vento. Já provocou 12 mortes e 8 feridos, dos quais 4 em estado grave. Os negócios do Mundial de Futebol, ou como a eliminação da seleção portuguesa, provocou um abatimento no preço dos bilhetes para os jogos, conta a revista Forbes.
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2: Hoje passam 3 meses desde que começou a funcionar o sistema Volta, ou seja, desde que as garrafas e latas de plástico custam mais 10 cêntimos que podem ser recuperados mediante a entrega das embalagens nos contentores Volta. Mas nem tudo está a correr bem, Camila Vidal.
3: Nestes 3 meses são muitas as queixas. A falta de contentores, o reembolso não imediato ou o facto de não se poder espalmar as embalagens. Se quiser os 10 cêntimos de volta, elas têm de estar intactas. Apesar de tudo, os portugueses estão a aderir. O sistema Volta recuperou 55 milhões de embalagens desde abril, ou seja, devolveram-se 5 milhões e meio de euros. O Expresso ouviu o líder da SDR Portugal, o antigo secretário de Estado da Economia, Leonardo Matias, que diz não haver ainda números sobre as embalagens com o símbolo Volta vendidas, apenas sobre as recuperadas, e não é possível, por isso, dizer a taxa de sucesso do sistema ou quanto os consumidores pagaram a mais neste período. O sistema de depósito e reembolso, é assim que se chama, inclui 2.500 pontos de recolha que vão subir para 3.000 no próximo mês. A adesão cresce, mas nem todos conhecem as regras. Saiba que em estabelecimentos de restauração os 10 cêntimos não podem ser cobrados se as bebidas forem consumidas e as embalagens ficarem no local. O líder da empresa que gera o sistema Volta diz ao Expresso que estão em marcha campanhas em milhares de restaurantes para que conheçam as regras. À lista de queixas soma-se uma outra, já reconhecida pela Câmara Municipal de Lisboa, há contentores remexidos e lixo espalhado pelas ruas da capital em várias freguesias, porque há quem procura as embalagens com o símbolo Volta para obter o reembolso. Há ainda mais do que uma petição a pedir o fim deste sistema.
2: Com 55 milhões de embalagens já devolvidas, mas muitos problemas nos primeiros 3 meses.

0: Cidades do Sistema volta. Agosto vai trazer 500 novos contentores e campanhas em restaurantes para acabar com a cobrança indevida do depósito de garrafas e de latas. O Chega vai propor a indexação dos preços dos combustíveis à descida do preço do petróleo no mercado internacional. André Ventura considera inaceitável que os portugueses não beneficiem dessa oscilação.
1: Na próxima semana teremos um aumento brutal do preço dos combustíveis. No gasóleo temos uma subida de mais 7 cêntimos por litro e na gasolina de mais 3 cêntimos por litro. O que é curioso, dadas as circunstâncias em que acontece, quando o cenário de guerra e de instabilidade no Médio Oriente parecia abrandar, o preço dos combustíveis manteve-se e desceu ligeiramente face às subidas abruptas que tinha nas semanas anteriores. Por isso, Chega vai propor um projeto de lei que basicamente estabeleça o princípio correto nesta matéria. Quando o mercado internacional dita a descida dos preços do petróleo, o gasóleo e a gasolina devem descer na proporção dessa descida dos preços do mercado internacional do petróleo.
0: O líder do Chega em conferência de imprensa esta tarde também criticou o primeiro-ministro por ter ido ontem à noite a um festival de música, enquanto o município de Almada está sem água. São 6 as localidades com torneiras sem água a partir das 10 da noite de hoje. São Feijó, Laranjeiro, Vale Flores, Barrocas, Cova da Piedade e Chegadinho. Esta tarde, o presidente da Agência Portuguesa do Ambiente anunciou que o Seixal vai permitir um furo de captação de água para se compor os abastecimentos no concelho de Almada, como explicou Pimenta Machado.
2: Os trabalhos estão em curso para assegurar que esse furo, que no fundo responde a cerca de 10% das necessidades de água para Almada, estará em condições de produzir água. Dizer também já agora dois números muito importantes que eu não estou a ouvir. As captações que existem em Almada produzem 50 mil metros por dia, sendo que os consumos é 60 mil metros por dia. Portanto, há aqui uma diferença de 10 mil metros por dia. Esse furo vai produzir na ordem dos 1.800 a 2.000 metros por dia e, portanto, ele vai dar cerca de 20% daquilo que são as necessidades de água. É um bom contributo para aquilo que é suprir aquele déficit entre a água que é produzida e aquilo que é a água que é, no fundo, utilizada.
0: Há ainda um longo caminho, provavelmente até ao final do mês, para a normalização do abastecimento de água em Almada. O incêndio de Los Gallardos, na Andaluzia, continua com uma frente muito ativa por causa do vento. Este fogo já causou 12 mortes e 8 feridos, dos quais 4 em estado grave. 23 pessoas continuam desaparecidas. Há mais de 1.000 deslocados por precaução e também as autoridades espanholas confirmaram que há cidadãos estrangeiros entre as vítimas mortais. Cláudia Godinho.
3: Uma das prioridades é identificar as vítimas mortais. O ministro espanhol do interior garante que tudo está a ser feito para que as vítimas mortais sejam identificadas. É um trabalho que está a ser desenvolvido pelo Instituto de Medicina Legal Espanhol.
4: O Instituto de Medicina Legal está a trabalhar para identificar as 12 vítimas mortais o mais rapidamente possível. Como devem imaginar, é muito importante trazer tranquilidade às famílias que estão a passar por momentos muito difíceis. O trabalho está em andamento.
3: O ministro admite que as 12 vítimas mortais são de várias nacionalidades, mas é preciso que sejam identificadas para determinar a origem.
5: São distintas nacionalidades, mas vamos esperar a identificação.
3: 12 pessoas morreram por causa deste incêndio. Há também 8 feridos e 4 deles estão em estado grave. Nesta conferência de imprensa, o ministro espanhol do interior voltou a alertar para que as pessoas sigam os conselhos das autoridades.
4: É necessário em todas as situações, em todas estas tragédias de emergência, seguir as instruções dadas. Estas instruções não são recomendações, são obrigações, são deveres e é isso que ajuda a salvar vidas.
3: Este é já considerado o incêndio mais mortífero do século XXI em Espanha. Cerca de 1.000 pessoas foram retiradas de casa em Almeria. Estão temporariamente em pavilhões desportivos.
0: As primeiras investigações indicam que foi um cabo elétrico numa estrada nacional da região que causou o incêndio, que já consumiu cerca de 4 mil hectares. A Ucrânia e a Moldova, os dois países, abrem formalmente o 6º conjunto de capítulos das negociações de adesão na próxima terça-feira. Foi a Irlanda a confirmar esta informação, o país que detém atualmente a presidência rotativa do Conselho da União Europeia. A mudança de governo na Hungria, que pôs fim a 2 anos de bloqueio do processo de adesão da Ucrânia, impulsionou este avanço. São Tomé e Príncipe escolhe o próximo presidente Presidente da República no dia 19 de julho. A campanha está na rua. Um dos favoritos à vitória é Nito Viegas da Abreu, um dos 10 filhos da Dona Fernanda, cresceu num meio pobre, na localidade de Palha. O jornalista Frederico Pinheiro esteve exatamente na rua onde este candidato à presidência deu os primeiros passos.
6: Foi aqui, na localidade de Palha, que cresceu aquele que quer ser o próximo presidente da República de São Tomé e Príncipe, Nito Viegas da Abreu. Cresceu mesmo aqui, na casa que está à minha frente, com 9 irmãos. Falámos com a mãe Fernanda, que ainda cá vive, também com uma das irmãs mais velhas, a Apolinária, que veio cá almoçar. A prima Nilza vive mesmo em frente. Todos nos disseram que Nito Viegas da Abreu era um rapaz bem comportado, que brincava aqui nesta localidade com caráter agrícola. Nota-se aqui muita vegetação, várias casas autoconstruídas. Nota-se que é, de facto, uma localidade modesta e essa característica também tem sido salientada na campanha de Nito Viegas da Abreu, a dizer que não tem vergonha de vir de um meio mais desfavorecido, que tem orgulho. Isso também representa a grande maioria dos santomenses. Espera que a população lhe dê o voto para ser o próximo chefe de Estado de São Tomé e Príncipe, mas tudo isso dependerá da votação do próximo dia 19 de julho.
0: O enviado da Antena 1 às presidenciais em São Tomé e Príncipe. Agora, o preço dos bilhetes para os Jogos do Mundial de Futebol. Depois da eliminação dos Estados Unidos e de Portugal, os preços caíram quase 60% e apesar de a seleção francesa ser favorita para vencer a competição, de acordo com dados da revista Forbes, o jogo de ontem com a seleção marroquina foi o que teve os bilhetes mais baratos. Miguel Bastos.
7: Com preços a partir dos 989 dólares, cerca de 866 euros. Um preço que poderá ser considerado alto, mas que será baixo em relação a outros jogos deste Mundial. Até à eliminação dos Estados Unidos e de Portugal, os preços mínimos para o jogo de hoje no mercado secundário rondavam os 2.600 euros e baixaram para 1.050 euros aproximadamente. O número de bilhetes disponível no mercado secundário aumentou de 28 mil para 49 mil bilhetes, o que revela um desinteresse crescente por esta competição. Isto, apesar das principais seleções favoritas continuarem em prova: França, Espanha, Argentina e Inglaterra. Apesar desta queda no valor dos bilhetes, convém referir que este Mundial tem os bilhetes mais caros de sempre. Para se ter uma noção, o bilhete mais barato para a final deste Mundial custa 9.346 dólares, cerca de 8.200 euros.
0: Um valor que pode subir porque ainda não se sabe quem vai à final dia 19 de julho em New Jersey. E nesta altura o jogo das meias finais entre Espanha e Bélgica em Los Angeles está no intervalo com um empate a um golo no marcador.
8: Está fechada esta edição com Cláudia Almeida. 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
9: horas 11 minutos nos Açores.
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0: Viva, é um gosto estar consigo. Obrigada por estar connosco, Marco Moreira, Paulo Matias e Graça Muniz. Tenha um excelente fim de semana.

0: Se está pelo Faial, Rainha Santa Isabel, festas em honra da Rainha Santa Isabel. Hoje, a partir das 21 horas, João Seabra, às 22h30, Miguel Azevedo, à meia-noite, Horácio Gomes Band, à 1h30, baile e animação com DJ Queijma. E vai até às 4 da madrugada, no bairro das Angústias, na Horta. As festas até são no plural da Rainha Santa Isabel, em honra da Rainha Santa Isabel. De Horta para a Ribeira Grande, na rádio tudo é possível, é um saltinho, prossegue a Feira Quinhentista. É a 15ª edição e, para hoje, há atividades no Largo da Resistência, no Largo dos Pretendentes, no Largo de Alcácer Quibir, por exemplo, às 21h30, Urro das Marés e Folclore Porto Formoso, e no Largo da Batalha da Salga, às 21h, 9 circos, guisados e refogados. Imagine.
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Na Ilha Graciosa, amanhã haverá mais uma edição da Mostra Coletiva de Artesanato Graciosense, com lugar no Museu da Graciosa e a participação de vários artesãos. Tem entrada livre e a participação especial da Banda da Sociedade Filarmónica União Praiense, amanhã às 15 horas. Da Graciosa para o Corvo, também amanhã, teatro. O Alto da Barca de outrora já era. Agora atreves-te a entrar. Será no Ecomuseu do Corvo, mais precisamente no Multiusos do Corvo, amanhã pelas 18 horas. O grupo de teatro Raízes em Cena, da Escola Básica Integrada de Rabo de Peixe, apresenta o espetáculo, um espetáculo inspirado no clássico Alto da Barca do Inferno, de Gil Vicente, uma criação que propõe uma releitura contemporânea da realidade insular açoriana, combinando humor, música ao vivo e participação do público. Agora 28 e 28 nos Açores.

Gosta de desenhar e de descobrir o património através do olhar artístico, então poderá juntar-se ao 10º Encontro de Urban Sketching, uma iniciativa que convida participantes de todas as idades e níveis de experiência a registar em desenho a beleza e os detalhes do património local. Será amanhã, pelas 9h30, recolhimento de Santo António, Museu de Santa Maria. É levar o seu desenho, levar materiais de desenho e partilhar uma manhã de criatividade, observação e convívio num espaço único de história e cultura. Em Santa Maria por estes dias, hoje e amanhã, 18ª edição do Festival Maia Folk, com nova imagem a espelhar a alma do festival. Rumo ao Sul, Mirica Faia, DJ Antoine C, Trigalada, Retimbrar e DJ Late Night fazem o cartaz desta edição.

Filipa Biscaia, Ilusão. Seguimos agora com o Luís Represas. Tenham um excelente serão, tenham um excelente fim de semana com a RTP Antena 1 Açores.

À hora certa, vamos ter notícias. Depois fica muito bem com César Pinheiro. Para já, seguimos com The Black Mamba.

Oxalá aproveite bem o fim de semana. Se está por São Miguel, há a 15ª Feira Quinhentista na Ribeira Grande até dia 12. Açores sob o domínio espanhol é o tema, no centro histórico da cidade da Ribeira Grande. Recriações históricas, cortejos, animação de rua, teatro, gastronomia, mercado de época e outras experiências para a família. Em Ponta Delgada são as 23ª Grandes Festas do Divino Espírito Santo, celebrações espirituais e culturais até 12 de julho. A RTP Antena 1 Açores vai estar presente.

0: À hora certa, notícias, depois fica muito bem com César Pinheiro. Sou a Graça Muniz, no apoio à emissão, contei com Marco Moreira e Paulo Matias. Tenha um excelente fim de semana. Para amanhã, Grupo Ocidental, períodos de céu muito nublado com abertas, tornando-se encoberto. Períodos de chuva a partir da tarde, vento fraco, tornando-se gradualmente fresco, com rajadas até 50 km por hora de sueste. Grupo Central, períodos de céu muito nublado com abertas, tornando-se encoberto. Períodos de chuva fraca para a noite. Grupo Oriental, períodos de céu muito nublado com boas abertas, aguaceiros fracos e pouco frequentes. No mar, 22 graus. No ar, as temperaturas vão oscilar entre os 17 e os 24 graus. Vamos às notícias. Muito boa noite. Tenham um excelente fim de semana.
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2: Horas 21 nos Açores.
3: Está a funcionar há 3 meses, o sistema Volta e soma críticas. Para além de as garrafas de plástico e latas custarem mais de 10 cêntimos, em Lisboa, por exemplo, há mais lixo nas ruas. O incêndio na Andaluzia continua com uma frente muito ativa por causa do vento. Já provocou 12 mortes e 8 feridos, dos quais 4 em estado grave. Os negócios do Mundial de Futebol, ou como a eliminação da seleção portuguesa, provocou um abatimento no preço dos bilhetes para os jogos, é uma investigação da revista Forbes.
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3: Hoje passam 3 meses desde que começou a funcionar o sistema Volta, ou seja, desde que as garrafas de plástico e as latas custam mais 10 cêntimos e que podem ser recuperados mediante a entrega das embalagens nos contentores Volta. Mas nem tudo está a correr bem. Camila Vidal.
4: Nestes 3 meses são muitas as queixas. A falta de contentores, o reembolso não imediato ou o facto de não se poder espalmar as embalagens. Se quiser os 10 cêntimos de volta, elas têm de estar intactas. Apesar de tudo, os portugueses estão a aderir. O sistema Volta recuperou 55 milhões de embalagens desde abril, ou seja, devolveram-se 5 milhões e meio de euros. O Expresso ouviu o líder da SDR Portugal, o antigo secretário de Estado da Economia, Leonardo Matias, que diz não haver ainda números sobre as embalagens com o símbolo Volta vendidas, apenas sobre as recuperadas, e não é possível, por isso, dizer a taxa de sucesso do sistema ou quanto os consumidores pagaram a mais neste período. O sistema de depósito e reembolso, é assim que se chama, inclui 2.500 pontos de recolha que vão subir para 3.000 no próximo mês. A adesão cresce, mas nem todos conhecem as regras. Saiba que em estabelecimentos de restauração os 10 cêntimos não podem ser cobrados se as bebidas forem consumidas e as embalagens ficarem no local. O líder da empresa que gera o sistema Volta diz ao Expresso que estão em marcha campanhas em milhares de restaurantes para que conheçam as regras. À lista de queixas soma-se uma outra, já reconhecida pela Câmara Municipal de Lisboa, há contentores remexidos e lixo espalhado pelas ruas da capital em várias freguesias, porque há quem procura as embalagens com o símbolo Volta para obter o reembolso. Há ainda mais do que uma petição a pedir o fim deste sistema.
3: E a jornalista Arlinda Brandão ouviu as críticas de quem em Lisboa se queixa de lixo espalhado pelo chão por causa da entrega em vigor do sistema Volta.
5: É o dia-a-dia em vários locais muito frequentados, como o Bairro Alto, em especial ao final do dia e de madrugada, há pessoas a ir aos contentores do lixo e papeleiras, rasga os sacos, retira as embalagens para obter o reembolso e espalha o resto do lixo na rua.
6: O lixo fica depois no chão, o que numa área já com problemas fica ainda mais problemático.
5: Fabiana Pavel faz parte do movimento Morar em Lisboa e vive no Bairro Alto, onde os moradores queixam-se que com a entrada em vigor do sistema Volta, todos os dias há pessoas a vasculhar o lixo.
7: Eu acredito que não sejam apenas pessoas em situação de sem-abrigo. Tem-se
6: disso também pessoas em condições económicas menos favoráveis, que encontraram nisso uma solução para juntar algum dinheiro. Infelizmente estamos numa situação económica difícil e infelizmente há pessoas que precisam disso.
5: Nas zonas com mais visitantes, como o Cais do Sodré, Príncipe Real, Chiado ou Bairro Alto, muitas destas embalagens que acabam colocadas no lixo e não devolvidas ao sistema Volta são de turistas.
6: É muito fácil que os turistas não tenham conhecimento desse sistema e, portanto, joguem as embalagens no lixo.
5: Uma resposta escrita à Rádio Pública, a Câmara de Lisboa diz estar a acompanhar e a monitorizar esta situação com impactos em diferentes zonas da cidade. A autarquia garante que, com as entidades responsáveis pelo sistema, está a avaliar a necessidade de adotar medidas que minimizem estes impactos na higiene urbana e no espaço público.
3: E passam hoje 3 meses desde a implementação do sistema Volta. Espanha está nas meias finais do Mundial de Futebol. Venceu esta noite a Bélgica por 2-1. Golos de Fabián Ruiz e Merino, do lado belga, marcou Ketelaere. Assim, a seleção espanhola encontra a francesa na terça-feira para o primeiro duelo das meias finais, jogo às 8 da noite na hora de Portugal continental. O Chega vai propor a indexação dos preços dos combustíveis à descida do preço do petróleo no mercado internacional. André Ventura considera inaceitável que os portugueses não beneficiem dessa oscilação.
7: Na próxima semana teremos um aumento brutal do preço dos combustíveis. No gasóleo temos uma subida de mais 7 cêntimos por litro e na gasolina de mais 3 cêntimos por litro. O que é curioso, dadas as circunstâncias em que acontece, quando o cenário de guerra e de instabilidade no Médio Oriente parecia abrandar, o preço dos combustíveis manteve-se e desceu ligeiramente face às subidas abruptas que tinha nas semanas anteriores. Por isso, Chega vai propor um projeto de lei que basicamente estabeleça o princípio correto nesta matéria. Quando o mercado internacional dita a descida dos preços do petróleo, o gasóleo e a gasolina devem descer na proporção dessa descida dos preços do mercado internacional do petróleo.
3: O líder do Chega em conferência de imprensa esta tarde, onde também criticou o primeiro-ministro por ter ido ontem à noite a um festival de música, enquanto o município de Almada está sem água. As 6 localidades com torneiras sem água a partir das 10 da noite, esta hora, em Almada, são Feijó, Laranjeiro, Valflores, Barrocas, Cova da Piedade e Chegadinho. Esta tarde, o presidente da Agência Portuguesa do Ambiente anunciou que o Seixal vai permitir um furo de captação de água para se compor os abastecimentos no concelho de Almada, como explicou Pimenta Machado.
8: Responde a cerca de 10% das necessidades de água para Almada, estará em condições de produzir água. Dizer também, já agora, dois números muito importantes que eu não estou a ouvir. As captações que existem em Almada produzem 50 mil metros por dia, sendo que os consumos é 60 mil metros por dia. Portanto, há aqui uma diferença de 10 mil metros por dia. Esse furo vai produzir na ordem dos 1.800 a 2.000 metros por dia e, portanto, ele vai dar cerca de 20% daquilo que são as necessidades de água. É um bom contributo para aquilo que é suprir aquele déficit entre a água que é produzida e aquilo que é a água que é utilizada.
3: Ainda um longo caminho, provavelmente até ao final deste mês, para a normalização do abastecimento de água em Almada. O incêndio na Andaluzia continua com uma frente muito ativa por causa do vento, um incêndio que já causou 12 mortos e 8 feridos, dos quais 4 em estado grave. 23 pessoas continuam desaparecidas e as autoridades espanholas já confirmaram que existem cidadãos estrangeiros entre as vítimas mortais. Cláudia Godinho.
9: Uma das prioridades é identificar as vítimas mortais. O ministro espanhol do Interior garante que tudo está a ser feito para que as vítimas mortais sejam identificadas. É um trabalho que está a ser desenvolvido pelo Instituto de Medicina Legal Espanhol.
10: O Instituto de Medicina Legal está a trabalhar para identificar as 12 vítimas mortais o mais rapidamente possível. Como devem imaginar, é muito importante de trazer tranquilidade às famílias que estão a passar por momentos muito difíceis. O trabalho está em andamento.
9: O ministro admite que as 12 vítimas mortais são de várias nacionalidades, mas é preciso que sejam identificadas para determinar a origem.
11: São distintas nacionalidades, mas vamos esperar a identificação.
9: 12 pessoas morreram por causa deste incêndio. Há também 8 feridos e 4 deles estão em estado grave. Nesta conferência de imprensa, o ministro espanhol do interior voltou a alertar para que as pessoas sigam os conselhos das autoridades.
10: É necessário em todas as situações, em todas estas tragédias de emergência, seguir as instruções dadas. Estas instruções não são recomendações, são obrigações, são deveres e é isso que ajuda a salvar vidas.
9: Este é já considerado o incêndio mais mortífero do século XXI em Espanha. Cerca de 1000 pessoas foram retiradas de casa em Almeria, estão temporariamente em pavilhões desportivos.
3: E as primeiras investigações indicam que foi um cabo elétrico numa estrada nacional da região que causou este incêndio. O porta-voz do Ministério dos Negócios Estrangeiros do Irão desmente o presidente dos Estados Unidos da América. Hoje, Donald Trump afirmou que Teherão tinha pedido a continuidade das negociações, ao mesmo tempo que garantira que o cessar-fogo entre os dois países tinha chegado ao fim. Em declarações à televisão estatal iraniana, o porta-voz do Ministério dos Negócios Estrangeiros, Ismael Baghaei, negou que Teherão tenha pedido novas negociações com Washington. De acordo com este responsável, o Irão limitou-se a aceitar uma visita ao país de um mediador do Qatar. E vamos às contas dos bilhetes para os Jogos do Mundial de Futebol. Depois da eliminação dos Estados Unidos e de Portugal, os preços dos bilhetes caíram quase 60% e apesar de a seleção francesa ser favorita para vencer a competição, de acordo com os dados da revista Forbes, o jogo de ontem com a seleção marroquina foi o que teve os bilhetes mais baratos. Miguel Bastos.
12: Com preços a partir dos 989 dólares, cerca de 866 euros. Um preço que poderá ser considerado alto, mas que será baixo em relação a outros jogos deste Mundial. Até à eliminação dos Estados Unidos e de Portugal, os preços mínimos para o jogo de hoje no mercado secundário rondavam os 2.600 euros e baixaram para 1.050 euros aproximadamente. O número de bilhetes disponível no mercado secundário aumentou de 28 mil para 49 mil bilhetes, o que revela um desinteresse crescente por esta competição. Isto, apesar das principais seleções favoritas continuarem em prova: França, Espanha, Argentina e Inglaterra. Apesar desta queda no valor dos bilhetes, convém referir que este Mundial tem os bilhetes mais caros de sempre. Para se ter uma noção, o bilhete mais barato para a final deste Mundial custa 9.346 dólares, cerca de 8.200 euros.
3: O vai-vem dos preços nos ingressos dos jogos do Mundial de Futebol, que já está na reta final.
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13: Muito boa noite, 21 horas e 11 minutos.
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1: Volta aos dias, leão de fim de semana. Hoje contamos com o apoio técnico do Marco Moreira. Eu sou o César Pinheiro. Eu sei. E vou estar por aqui até à meia-noite.

a música nova Amo-te com Mariana e Mastic Soul. Prepara-se para um fim de semana com períodos de chuva, amanhã, claro, sábado, nos grupos ocidental e central, quanto às máximas irão chegar aos 24 graus.

0: Duas recriações de duas bandas dos anos 80, os Heróis do Mar Amor, com os Rua 9 e ainda os 8 e 80 com o Anzol dos Rádio Macau.
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0: Temos Def Leppard para recordar daqui a pouco. Uma excelente noite de sexta-feira. Fique ligado à Rádio Pública.

Jorge Palmeira foi veloz no final desta hora aqui na RTP Antena 1 Açores. Em relação ao dia de amanhã, prepare-se para um sábado com períodos de céu muito nublado com abertas, tornando-se encoberto, e ainda a previsão de períodos de chuva para os grupos ocidental e central. Quanto ao grupo oriental, períodos de céu muito nublado com boas abertas e aguaceiros fracos e pouco frequentes.

0: 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Boa noite, são 11 horas 10 nos Açores.
1: O sistema volta, soma críticas, está a funcionar há 3 meses, para além das garrafas de plástico e latas custarem mais 10 cêntimos. Em Lisboa há mais lixo nas ruas. O incêndio na Andaluzia continua com uma frente muito ativa por causa do vento. Já provocou 12 mortes e 8 feridos, dos quais 4 em estado grave. Espanha está nas meias finais do Mundial de Futebol. Na próxima semana joga com a seleção francesa.
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1: Hoje passam 3 meses desde que começou a funcionar o sistema Volta, o sistema que implica a devolução de garrafas de plástico e latas numa máquina para o efeito. Mas é preciso esclarecer que, quando consumidas num local, não se pode cobrar os 10 cêntimos por garrafa ou lata. Por causa disso, a empresa que implementou o sistema prepara uma campanha para o mês de agosto, à altura em que também vai instalar mais 500 novos contentores. Em Lisboa, o lixo nas ruas aumenta por causa deste sistema Volta. A jornalista Arlinda Brandão ouviu as críticas de quem se queixa.
2: É o dia-a-dia em vários locais muito frequentados, como o Bairro Alto, em especial ao final do dia e de madrugada, há pessoas a ir aos contentores do lixo e papeleiras, rasga os sacos, retira as embalagens para obter o reembolso e espalha o resto do lixo na rua.
3: O lixo fica depois no chão, o que numa área já com problemas fica ainda mais problemático.
2: Fabiana Pavel faz parte do movimento Morar em Lisboa e vive no Bairro Alto, onde os moradores queixam-se que, com a entrada em vigor do sistema Volta, todos os dias há pessoas a vasculhar o lixo.
3: Eu acredito que não sejam apenas pessoas em situação de sem-abrigo. Tem-se visto também pessoas em condições económicas menos favoráveis que encontraram nisso uma solução para juntar algum dinheiro. Infelizmente estamos numa situação económica difícil e infelizmente há pessoas que precisam disso.
2: Nas zonas com mais visitantes, como o Cais do Sodré, Príncipe Real, Chiado ou Bairro Alto, muitas destas embalagens que acabam colocadas no lixo e não devolvidas ao sistema Volta são de turistas.
3: É muito fácil que os turistas não tenham conhecimento desse sistema e, portanto, joguem as embalagens no lixo.
2: Numa resposta escrita à Rádio Pública, a Câmara de Lisboa diz estar a acompanhar e a monitorizar esta situação com impactos em diferentes zonas da cidade. A autarquia garante que, com as entidades responsáveis pelo sistema, está a avaliar a necessidade de adotar medidas que minimizem estes impactos na higiene urbana e no espaço público.
1: E passam 3 meses desde a implementação deste sistema Volta. As 6 localidades que esta noite estão com torneiras sem água no concelho de Almada são Feijó, Laranjeiro, Valflores, Barrocas, Cova da Piedade e Chegadinho. Durante a tarde, o presidente da Agência Portuguesa do Ambiente anunciou que o Seixal vai permitir um furo de captação de água para se compor os abastecimentos no concelho de Almada, como explicou Pimenta Machado.
4: Responde a cerca de 10% das necessidades de água para Almada estará em condições de produzir água. Dizer também já agora dois números muito importantes que nos está a ouvir. As captações que existem em Almada produzem 50 mil metros por dia, sendo que os consumos é 60 mil metros por dia. Portanto, há aqui uma diferença de 10 mil metros por dia. Esse furo vai produzir na ordem dos 1.800 a 2 mil metros por dia e, portanto, ele vai dar cerca de 20% daquilo que são as necessidades de água. É um bom contributo para aquilo que é suprir aquele déficit em água que é produzida e aquilo que é água que é utilizada.
1: Só por volta do final deste mês, o abastecimento de água em Almada deve estar mais normalizado. O porta-voz do Ministério dos Negócios Estrangeiros do Irão desmente o presidente dos Estados Unidos da América. Hoje, Donald Trump afirmou que Teherão tinha pedido a continuidade das negociações, ao mesmo tempo que garantira que o cessar-fogo entre os dois países tinha chegado ao fim. Em declarações à televisão estatal iraniana, o porta-voz do Ministério dos Negócios Estrangeiros, Ismael Baghaei, negou que Teherão tenha pedido novas negociações com Washington. De acordo com este responsável, o Irão limitou-se a aceitar uma visita ao país de um mediador do Qatar. Por causa do conflito no Golfo, o preço da gasolina e gasóleo volta a subir na próxima semana em Portugal, e o Chega vai propor a indexação dos preços dos combustíveis à descida do preço do petróleo no mercado internacional. André Ventura considera inaceitável que os portugueses não beneficiem dessa oscilação do mercado.
5: Na próxima semana teremos um aumento brutal do preço dos combustíveis. No gasóleo temos uma subida de mais 7 cêntimos por litro e na gasolina de mais 3 cêntimos por litro. O que é curioso, dadas as circunstâncias em que acontece, quando o cenário de guerra e de instabilidade no Médio Oriente parecia abrandar, o preço dos combustíveis manteve-se e desceu ligeiramente face às subidas abruptas que tinha nas semanas anteriores. Por isso, o Chega vai propor um projeto de lei que basicamente estabeleça o princípio correto nesta matéria. Quando o mercado internacional dita a descida dos preços do petróleo, o gasóleo e a gasolina devem descer na proporção dessa descida dos preços do mercado internacional do petróleo.
1: O líder do Chega em conferência de imprensa durante a tarde, André Ventura, criticou também o primeiro-ministro por ter ido ontem à noite a um festival de música enquanto o município de Almada está sem água. O incêndio na Andaluzia, que as autoridades locais classificam como o maior drama de sempre, continua ativo. Pelo menos 12 pessoas morreram, mais de uma vintena continua desaparecida. E as autoridades espanholas preocupam-se agora em identificar as vítimas, que podem ter várias nacionalidades. Cláudia Godinho.
6: Uma das prioridades é identificar as vítimas mortais. O ministro espanhol do interior garante que tudo está a ser feito para que as vítimas mortais sejam identificadas. É um trabalho que está a ser desenvolvido pelo Instituto de Medicina Legal Espanhol.
7: O Instituto de Medicina Legal está a trabalhar para identificar as 12 vítimas mortais o mais rapidamente possível. Como devem imaginar, é muito importante trazer tranquilidade às famílias que estão a passar por momentos muito difíceis. O trabalho está em andamento.
6: O ministro admite que as 12 vítimas mortais são de várias nacionalidades, mas é preciso que sejam identificadas para determinar a origem.
8: São distintas nacionalidades, mas vamos esperar a identificação.
6: 12 pessoas morreram por causa deste incêndio. Há também 8 feridos e 4 deles estão em estado grave. Nesta conferência de imprensa, o ministro espanhol do interior voltou a alertar para que as pessoas sigam os conselhos das autoridades.
7: É necessário em todas as situações, em todas estas tragédias de emergência, seguir as instruções dadas. Estas instruções não são recomendações, são obrigações, são deveres, e é isso que ajuda a salvar vidas.
6: Este é já considerado o incêndio mais mortífero do século XXI em Espanha. Cerca de 1000 pessoas foram retiradas de casa em Almeria, estão temporariamente em pavilhões desportivos.
1: As primeiras investigações indicam que foi um cabo elétrico partido que pode ter sido a origem deste incêndio, que já consumiu mais de 4.400 hectares. Incêndio complexo. A Proteção Civil Local, em alguns casos, pediu aos moradores para ficarem em casa. Noutras situações, o melhor era a evacuação. Entre os desaparecidos e vítimas mortais, podem estar pessoas que, assustadas, não procederam como as autoridades indicaram. Espanha está nas meias finais do Mundial de Futebol, depois de vencer esta noite a seleção da Bélgica. Resultado final: 2-1, e o filme do jogo com Camila Vidal. Não é possível escutarmos nesta altura o trabalho da jornalista Camila Vidal. Nesta altura fica para o noticiário da meia-noite.
0: Está fechada esta edição com Cláudia Almeida. 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
9: Espanha preferia ter entrado.
10: Muito boa noite, 22 horas e 9 minutos.
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1: Vamos fazer consigo a transição para mais um fim de semana aqui na RTP Antena 1 Açores. Contamos com o apoio técnico do Marco Moreira. Eu sou o César Pinheiro e vou estar por aqui até à meia-noite.

Destaque neste fim de semana para o encerramento do Festival de Verão na Vila da Calheta, na Ilha de São Jorge, e para a atuação dos Napa.

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0: Sofia Silvi Code com Lua. E fica a saber que amanhã, sábado, dia 11 de julho, haverá um espetáculo musical familiar Meninos do Mundo, com a atuação do grupo Entre Parentes, na Praia da Vitória, na Academia da Juventude. É um concerto solidário que terá lugar pelas 21 horas e 30 minutos.
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0: Regressamos à música com Vítor Clay.

Esta chama-se Perigo com Gama e Ciro. Este é um fim de semana para sair de casa e levar consigo a RTP Antena 1 Açores. Amanhã a Lagoa recebe na Praça Nossa Senhora do Rosário pelas 21h30 o concerto temático do Orfeão Nossa Senhora do Rosário, dedicado aos sucessos da Eurovisão.

original de Elton John, Rocketman, com David Fonseca. Estamos agora a 12 minutos das 23, altura em que voltamos a atualizar toda a informação do país e do mundo.

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3: Tem gás e seus jogos no final desta hora aqui na RTP Antena Açores. E vamos iniciar este fim de semana com períodos de céu muito nublado com abertas, tornando-se encoberto, e ainda a previsão de períodos de chuva para os grupos ocidental e central. Quanto ao grupo oriental, períodos de céu muito nublado com boas abertas e aguaceiros fracos e pouco frequentes.

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1: Sobe para mais de 4.100 o número de vítimas mortais dos sismos gêmeos na Venezuela. O secretário de Estado das Comunidades Portuguesas viaja hoje para Lisboa, mas ainda em Caracas.

0: Emídio Sousa voltou a referir que em relação aos portugueses ou luso-venezuelanos que queiram vir para Portugal, o governo português vai ver caso a caso. Sobre a situação na Guiné-Bissau, com o líder da oposição de novo na prisão, o novo embaixador guineense em Cabo Verde fez declarações em que diz que não tem informação oficial sobre essa detenção. Anthony Hopkins, aos 88 anos, estreia-se ao piano e em disco no Nós Alive este sábado. A música é outra, com o regresso dos Buraca Sound System.
1: Está aberto o Jornal da Meia-Noite com Cláudia Almeida.
0: Dados oficiais das autoridades da Venezuela indicam que o número de vítimas mortais dos sismos de junho subiu para 4.118, mantém-se o número de feridos. Perto de 18 mil pessoas continuam desalojadas. Em declarações há pouco ao Canal Internacional da Rádio Pública, Emídio Sousa, secretário de Estado das Comunidades Portuguesas, que ainda está em Caracas, voltou a referir que, em relação aos portugueses ou luso-venezuelanos que queiram vir para Portugal, os voos regulares da TAP, já a partir da próxima semana, são uma ajuda para quem precisa de apoio porque perdeu tudo. Emídio Sousa volta a esclarecer que o governo português vai analisar caso a caso.
2: Existem algumas, muito poucas, situações de pessoas que querem regressar. Como a TAP vai retomar os voos na próxima semana, fica muito facilitado e as situações serão analisadas mais uma vez caso a caso pelos nossos serviços consulares. Caso as pessoas optem por viajar na aviação comercial, têm aqui uma alternativa, mas os restantes casos são todos avaliados um a um. Há todo um processo de avaliação e nós iremos agir em conformidade.
0: Nessa retoma de voos da TAP para a Venezuela, o primeiro voo é já na próxima segunda-feira e segue com um carregamento de 8 toneladas de ajuda. Como o aeroporto de Caracas não está a receber nesta altura voos comerciais, a operação da TAP é transferida para a cidade de Valência, a cerca de 200 quilómetros da capital da Venezuela. O embaixador da Guiné-Bissau em Cabo Verde reuniu esta sexta-feira com o ministro dos Negócios Estrangeiros e Comunidades, Manuel Amante da Rosa, que se mostrou preocupado com a atualidade política na Guiné-Bissau. Sobre a nova detenção do líder do PAIGC, Domingos Simões Pereira, esta sexta-feira, o embaixador guineense Ibrahima Sanó afirmou não ter qualquer informação oficial sobre o caso.
3: Bom, falamos sobre isso, mas eu não pude nem confirmar nem desmentir, porque não tenho nada oficial. Não tenho nada oficialmente que indique que há um líder do partido político que esteja preso. Não tenho nenhuma informação nesse sentido.
0: As declarações do embaixador da Guiné-Bissau em Cabo Verde. Quanto a Domingos Simões Pereira, o opositor da Guiné-Bissau, voltou esta sexta-feira para a cadeia. Estava em prisão domiciliária desde janeiro. Na capital guineense, na manhã desta sexta-feira, era patente um reforço policial nas ruas. O eurodeputado Francisco Assis, num extenso texto na rede social Facebook, fala em passividade da comunidade internacional e de um incompreensível silêncio da ONU perante o que chama de grupo de usurpadores que detém de forma ilegítima o poder na Guiné-Bissau e que insiste nos ataques à democracia e aos direitos humanos. O eurodeputado socialista considera que a arbitrariedade criminosa dos ditadores de Bissau, como chama a junta militar que está no poder, não pode esmagar a dignidade de um combatente e resistente pela democracia e pela liberdade, referindo-se a Domingos Simões Pereira. E Francisco Assis apela ao secretário-geral da ONU, também à União Europeia, para se pronunciarem sobre o que se passa na Guiné-Bissau. A situação humanitária na República Democrática do Congo, no epicentro da epidemia de ébola, corre o risco de se agravar com um novo pico de infecções. Saem prejudicados outros serviços de saúde para uma população já vulnerável, alerta esta sexta-feira o diretor regional da Unicef. A verdadeira dimensão da epidemia é difícil de avaliar, com epidemiologistas e agentes humanitários a temerem que a crise possa prolongar-se por mais alguns meses. Os dados oficiais mais recentes das autoridades de saúde congolesas referem que o vírus do ébola infectou mais de 1.790 pessoas. O número de mortes é de 625. Espanha está nas meias finais do Mundial de Futebol, depois de vencer esta noite a seleção da Bélgica. O resultado final, 2-1, e o filme do jogo com Camila Vidal.
4: Espanha preferia ter entrado no jogo de outra forma. Foi com um minuto de silêncio pelas vítimas do incêndio em Almeria. Apita o árbitro inglês Michael Oliver para dar início ao jogo que se resumia assim. Espanha com mais posse, mais controle, mais ameaças, mas sem remates enquadrados na primeira parte. Foi assim até à tentativa de Pedro Porro, defendida por Courtois, com a bola a parar depois no pé de Fran Ruiz e a ser convertida em gol. 29 minutos de jogo. O relato na Sport TV. A pressão espanhola não parou, mas aos 40 minutos da partida a Bélgica encontrou espaço e empatou com um gol de cabeça de Ketelaere. No regresso do intervalo em Los Angeles, Espanha continua a ser equipa com mais oportunidades, mas ainda com o perigo da Bélgica. Adivinhava-se o segundo gol de Espanha a qualquer altura, mas antes disso, o guarda-redes belga lesionou-se e pediu para ser substituído. Sai Courtois em lágrimas, provavelmente na despedida dos Mundiais. Entra Lamens.
5: Courtois na baliza é outra coisa.
4: Ainda defendeu um remate longo de Cubarsí, mas a bola foi parar aos pés de Merino, o mesmo Merino que eliminou a seleção portuguesa do Mundial. Repetiu o feito diante da Bélgica, de novo ao cair do pano. No final foi o primeiro a falar aos jornalistas.
6: Pues bueno, como voy a estar? Feliz, super feliz y encantado de la vida.
4: O selecionador Luís de la Fuente também elogia o jogador.
7: Miqueles tiene muchas virtudes, es un futbolista que es tão mundial.
4: A primeira semifinal está decidida, França-Espanha. Uma das duas equipas será finalista deste Mundial. Para a outra meia-final, falta saber os resultados do Noruega-Inglaterra e do Argentina-Suíça deste fim de semana.
0: Espanha nas meias finais do Mundial, joga com a França na terça-feira às 8 da noite, hora de Portugal continental. Agora destacamos o álbum de música clássica Life is a Dream. Em tradução livre, a vida é um sonho. O compositor é o ator Anthony Hopkins, que se estreia na gravação de música clássica aos 88 anos. O álbum Life is a Dream chega às lojas a 21 de agosto. Já se conhece o tema Brecon Road, escrito em 1963, numa altura em que Hopkins era um jovem ator do teatro de Liverpool. Miguel Bastos.
8: Longe ainda dos dois Oscars conquistados no cinema, um pelo filme O Silêncio dos Inocentes, ao lado de Jodie Foster, outro pelo filme O Meu Pai, de 2020, um filme sobre o envelhecimento. Mas nesse longínquo ano de 1963, em que escreveu Brecon Road, que faz parte de uma suite para piano e orquestra com três andamentos, Anthony Hopkins era apenas um jovem ator, vindo do país de Gales, à procura de um lugar ao sol. Convém, no entanto, lembrar que o ator era um músico treinado, desde os 4 anos a tocar Beethoven e Chopin ao piano. A música, disse Hopkins mais recentemente, foi o seu primeiro desejo, o seu primeiro sonho. Um sonho realizado agora aos 88 anos com o lançamento de Life is a Dream. A vida é um sonho. Edição da prestigiada Decca, com a orquestra Filarmónia a ser dirigida por um dos maiores maestros da atualidade, Gustavo Dudamel. Vale ainda a pena referir que tudo isto não deveria ser uma surpresa, já que, em 2012, o ator ganhou um Brit Award na categoria de música clássica pela composição And the Waltz Goes On e a Valsa Continua, registada em disco pela orquestra do violinista André Rieu.
0: A estreia de Anthony Hopkins como compositor num disco que conta com a direção de Gustavo Dudamel. O maestro está de saída da Orquestra Filarmónica de Los Angeles para a Filarmónica de Nova York. Na próxima semana participa no espetáculo de encerramento do Mundial de Futebol. Dudamel vai estar em palco com artistas como Madonna, Justin Bieber, Shakira e Coldplay. E vamos agora à música mais portuguesa, com ritmos bem africanos. 20 anos depois do início da banda, os Buraca Som Sistema sobem ao palco no Nós Alive, no passeio marítimo de Algés, este sábado. Margarida Vaz.
9: Branco, Riot, Calaf, Condutor e Blaia juntos para assinalar os 20 anos dos Buraca Som Sistema. Riot feliz com este encontro.
10: Vai ser incrível estar com os meus manos outra vez no palco. já tinha saudades e vai ser uma boa comemoração de 20 anos de banda.
9: Para Calaf não podia haver melhor palco do que o Nós Alive.
11: Grande honra, não é? Somos quase tão velhos como o Nós Alive, saber que toda a gente está aqui com saúde, com vontade, não é? De continuar a contribuir para a música portuguesa e não imaginávamos um outro lugar, eu acho que faz sentido aqui.
9: Neste regresso, o condutor promete ainda mais energia.
12: A entrega vai ser igual a de sempre, ou então maior.
9: O concerto reúne várias gerações, acredita Branco.
13: Vamos ter pais e filhos, certeza que há muita gente que disse, olha, pai ouvia isto, qual foi este concerto, o pai conheceu a mãe neste concerto, não sei, acho que nós tocámos tanto.
9: Blaia aponta o foco para a celebração.
14: De certeza que vai haver celebração e que vamos celebrar muito, para celebrar a cultura, todas as nossas diferenças, e é isso que nós vamos fazer, um concerto.
9: O concerto da banda é a oportunidade para descobrir ou rever os buracos ao sistema.
14: Estamos aí, bora bombar todos juntos, vai ser incrível, vai ser a loucura, e é isto.
15: Está tudo dito.
14: Não, está tudo dito.
0: Buraca Som Sistema este sábado no último dia do Nós Alive, já com lotação esgotada.
1: Termina aqui esta edição com Cláudia Almeida. 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
16: Boa noite, 23 horas e 11 minutos.
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16: Até à meia-noite contamos com o apoio técnico do Marco Moreira. Eu sou o César Pinheiro. E vamos estar ligados a iniciar este fim de semana. Para já com Bianca Barros.

0: É a melhor forma de iniciarmos este fim de semana, o som dos Metallica, com Nothing Else Matters. Agora há 24 minutos da meia-noite.
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Nesta noite de sexta-feira contamos com o apoio técnico do Marco Moreira. Eu sou César Pinheiro, desejo um excelente fim de semana, onde quer que esteja, sempre na companhia, claro, da RTP Antena 1 e daqui a pouco voltamos a atualizar as notícias. Logo depois chegaremos à emissão nacional. Fique bem.

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1: Prepare-se para um início de fim de semana com períodos de céu muito nublado com abertas, tornando-se encoberto. Há ainda previsão de períodos de chuva para os grupos ocidental e central. Quanto ao grupo oriental, poderá contar com períodos de céu muito nublado com boas abertas e ainda aguaceiros fracos e pouco frequentes. Mínimas previstas de 17 graus, máximas a chegarem aos 24.

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1: Começou há 3 meses, o sistema Volta para incentivar a recolha de garrafas de plástico e latas em Portugal, mas nem tudo está a correr bem, Camila Vidal.
2: Nestes 3 meses são muitas as queixas. A falta de contentores, o reembolso não imediato ou o facto de não se poder espalmar as embalagens. Se quiser os 10 cêntimos de volta, elas têm de estar intactas. Apesar de tudo, os portugueses estão a aderir. O sistema Volta recuperou 55 milhões de embalagens desde abril, ou seja, devolveram-se 5 milhões e meio de euros. O Expresso ouviu o líder da SDR Portugal, o antigo secretário de Estado da Economia, Leonardo Matias, que diz não haver ainda números sobre as embalagens com o símbolo Volta vendidas, apenas sobre as recuperadas, e não é possível, por isso, dizer a taxa de sucesso do sistema ou quanto os consumidores pagaram a mais neste período. O sistema de depósito e reembolso, é assim que se chama, inclui 2.500 pontos de recolha que vão subir para 3.000 no próximo mês. A adesão cresce, mas nem todos conhecem as regras. Saiba que em estabelecimentos de restauração os 10 cêntimos não podem ser cobrados se as bebidas forem consumidas e as embalagens ficarem